0: acidentes. E a PRF faz recomendações aos romeiros e motoristas, como detalha Natália Guimarães, da Comunicação Social da Polícia Rodoviária Federal.
1: Aos romeiros, a orientação é de usar roupas claras, materiais refletivos, deslocar no sentido contrário da via e mantendo distância dos veículos. Os ciclistas devem utilizar o capacete, se deslocar no fluxo dos veículos e manter distância deles. Aos motoristas, a atenção é redobrada, principalmente em trechos com presença de romeiros e ciclistas, evitando o excesso de velocidade, o uso do celular no volante e, claro, se beber, não dirija.
0: Em São Paulo, uma das novidades da operação será o emprego de drones no apoio ao trabalho. Os equipamentos vão ampliar a capacidade de observação das rodovias e pontos de maior concentração de pedestres e veículos. A operação também vai contar com o apoio de um helicóptero e, em caso de emergência, ligue 191. Reportagem Luciana Colares de Holanda.
2: E o Santuário Nacional de Aparecida, no interior de São Paulo, se prepara para receber uma multidão de devotos na próxima segunda-feira, dia dedicado à padroeira do Brasil.
3: De acordo com o Ministério do Turismo, mais de 500 mil fiéis são esperados para as celebrações e o feriado prolongado deve movimentar cerca de 3 bilhões e 590 milhões de reais na economia da região.
2: Neste ano, a rota de peregrinação Caminho da Fé, que termina no Santuário de Aparecida, passa a ser reconhecida por lei como rota turística nacional, com o objetivo de estimular o turismo religioso, cultural e rural.
3: Para quem vai à região, a recomendação é redobrar a atenção nas estradas, que recebem grande número de romeiros a pé e de bicicleta.
2: Centenas de estudantes e pesquisadores tiveram seus trabalhos interrompidos pelo incêndio que atingiu laboratórios da Universidade Federal de Pernambuco na noite da última quarta-feira.
3: A Polícia Federal instaurou um inquérito e iniciou a perícia para apurar o caso.
2: Por conta do episódio, a CAPES, Coordenação de Aperfeiçoamento de Pessoal de Nível Superior, anunciou a prorrogação de bolsas e apoio para a retomada das pesquisas em outras instituições.
3: No local será erguida uma nova estrutura com 7 mil metros quadrados e recomposição total dos laboratórios.
4: A nova estrutura que será erguida na Universidade Federal de Pernambuco terá cerca de 7 mil metros quadrados, mais que o dobro da área do prédio atingido pelo incêndio. A previsão é que a obra comece após a conclusão da perícia e das investigações sobre o ocorrido. Também será feita a recomposição dos equipamentos dos laboratórios atingidos. O ministro da Educação, Leonardo Barchini, esteve na universidade para acompanhar de perto a situação.
5: A minha vinda aqui, primeiro, para prestar solidariedade aqui à comunidade acadêmica da universidade, em especial aos professores, aos cientistas, aos estudantes que faziam suas pesquisas aqui no prédio, e tudo aquilo que for necessário nós faremos para que os prejuízos sejam os mínimos possíveis, principalmente o prejuízo na pesquisa e principalmente no bem-estar dos estudantes.
4: No local atingido, funcionavam laboratórios de diferentes áreas, como fármacos, genética e inovação terapêutica. Nesses espaços, estavam em andamento pelo menos 200 trabalhos acadêmicos. A CAPES anunciou que, com o incêndio, as bolsas de pesquisadores serão prorrogadas pelo tempo necessário à continuidade dos trabalhos. Estudantes de doutorado e mestrado poderão dar andamento às pesquisas em instituições estrangeiras e nacionais, em parceria com a UFPE. A Polícia Federal está investigando as causas do incêndio. Foi instaurado inquérito e iniciados os trabalhos de investigação e perícia. Por enquanto, o trabalho é feito com a ajuda de robôs e drones, já que as condições do prédio ainda não permitem a entrada dos peritos. A ideia é identificar a origem do fogo e reconstruir a dinâmica do incêndio. Reportagem Graziela Mendonça.
2: Abastecer o carro deve ficar mais barato a partir desse mês.
3: O governo federal zerou os impostos sobre a gasolina por 30 dias e ampliou os subsídios ao etanol e ao diesel importado.
2: As medidas buscam conter a alta dos combustíveis gerada pela crise internacional do petróleo, em razão dos conflitos no Oriente Médio.
3: Além dos subsídios, postos e distribuidoras passam por fiscalização reforçada para garantir que a redução chegue ao consumidor sem abusos.
6: Com a decisão, fica zerada por 30 dias a cobrança dos impostos PIS, COFINS e CID sobre a importação e a comercialização de gasolina. Esse período pode ser prorrogado. No caso da gasolina, o desconto será de 89 centavos por litro. Também foi prorrogada a desoneração do etanol hidratado, de 19 centavos por litro. Além disso, foi anunciada uma subvenção extra aos importadores de óleo diesel. Agora, eles passam a receber R$ 1,40 por litro a mais, além dos R$ 2,12 que já estavam em vigor. O montante, que deixará de ser arrecadado, será compensado com receitas extraordinárias do petróleo da União. O ministro do Planejamento e Orçamento, Bruno Moretti, explica os impactos das medidas.
7: Isso vai trazer ainda mais tranquilidade para a garantia de abastecimento interno, para a nossa oferta, e de estabilidade de preço. O custo, repito, dessa subvenção vai no valor de 1,6 bilhão por esse período de 30 dias.
6: Também foi apresentado um balanço da Operação Carga Pesada, que fiscalizou os preços praticados nos postos de combustíveis. Na primeira fase da operação, foram fiscalizados 11.140 postos e 463 distribuidoras. Já na segunda fase, foram realizadas 676 ações. O secretário nacional de Consumidor do Ministério da Justiça e Segurança Pública, Ricardo Morishita, afirmou que o trabalho de combate às práticas abusivas continuará.
8: Foram realizadas 271 medidas nessas duas semanas e meia pela Senacom, sendo compreendidas 142 notificações, que é o acompanhamento e monitoramento de preço documentado, mas também 129 processos administrativos sancionatórios, onde há uma acusação formal sobre a elevação dessa margem de preço. Essas medidas vão continuar, elas são de natureza permanente e a gente espera cada vez mais encontrar uma normalidade ou pelo menos uma adequação.
6: As ações buscam conter a alta dos preços dos combustíveis provocada pelo conflito no Oriente Médio. O preço do petróleo passou de 100 dólares por barril, mais de 40% acima do valor registrado antes da guerra. Com locução de Thaís de Araújo, reportagem Márcia Fernandes.
2: Pois é, e abastecer o veículo com etanol ou diesel no Brasil vai além da escolha na bomba. Movimenta uma ampla cadeia produtiva, gera empregos e tem impacto na renda no país.
3: Com mudanças recentes no percentual de biocombustíveis misturados à gasolina, os motoristas também exercem papel fundamental na fiscalização, podendo denunciar irregularidades.
2: Confira na reportagem de Luana Karen.
9: Os carros ainda eram raros nas ruas quando o etanol começou a ser pesquisado no Brasil. Era a década de 1920 e a ideia era reduzir a dependência do petróleo que vinha do estrangeiro. Mas foi na década de 1970, com o encarecimento dos combustíveis fósseis após sucessivas crises, que surgiu no Brasil o Programa Nacional do Álcool, o Proálcool. Como explica o professor de Química da Universidade de Brasília, Paulo Anselmo Soares.
10: Na década de 70, quando tem aquelas crises do petróleo, e aí a gente tem várias iniciativas. Uma delas é o etanol, mas a gente teve outros também, como o carvão vegetal. Também teve a iniciativa do óleo e o biodiesel para substituir o diesel de petróleo.
9: Atualmente, o Brasil produz etanol anidro, que é misturado à gasolina, e etanol hidratado, disponível diretamente nos postos de combustível. Desde 1º de agosto, a mistura de etanol anidro à gasolina passou de 30% para 32%. Já o biodiesel está disponível apenas na mistura com o diesel. Em cada litro de diesel, está autorizada a adição de 15% de biodiesel. O professor Paulo Soares, da UNB, explica que a maior parte da matéria-prima para a produção do biodiesel vem da soja.
10: 70, 75% que vem da soja. Aí temos mais um pouquinho aí que vem de outras commodities agrícolas, como, por exemplo, o caroço de algodão. Mas a gente também tem o processamento aí de um monte de resíduos do frigorífico.
9: A diretora do Departamento de Biocombustíveis do Ministério de Minas e Energia, Lorena Mendes de Souza, destaca que o uso de biocombustíveis reduz impactos ambientais e movimenta toda uma indústria nacional criada em torno das produções de etanol e biodiesel.
11: porque eles são uma das principais ferramentas que a gente tem para reduzir emissões de gás de efeito estufa. Mas, na verdade, eles acabam fazendo muito mais do que isso, fortalecem a segurança energética, a segurança do abastecimento, acaba gerando emprego, renda, desenvolvimento em todas as regiões do país.
9: No Brasil, a Agência Nacional do Petróleo, Gás Natural e Biocombustíveis, ANP, é o órgão responsável por definir as especificações dos combustíveis e também por fiscalizar a qualidade de toda a cadeia de abastecimento. O consumidor também pode contribuir para a identificação de possíveis irregularidades, fazendo denúncias no telefone da ANP, o 0800-970-0267. Reportagem Luana Karen.
3: Atenção, pescadores artesanais de todo o país. Foi ampliado o prazo para solicitar o seguro defeso.
2: Agora, os trabalhadores podem fazer o pedido entre 30 dias, pedido 30 dias antes e até 90 dias depois do início do período de restrição da pesca. A mudança busca facilitar o acesso e garantir o benefício a quem tem direito.
3: O período é marcado pela pausa temporária na pesca para proteger a reprodução dos animais.
2: Além do novo prazo, o INSS confirmou o pagamento do quarto lote do seguro defeso para mais de 21 mil pescadores.
3: Os depósitos acontecem entre os dias 13 e 17 de outubro. Para consultar a data exata da liberação, o trabalhador deve acessar o aplicativo da Carteira de Trabalho Digital.
2: Se preferir, a consulta também pode ser feita pelo telefone pela Central Alô Trabalho, no número 158.
3: Quem trabalha por conta própria encontra no acesso a novos clientes a oportunidade de aumentar a renda dos pequenos negócios.
2: E na Semana do Empreendedor, uma ferramenta gratuita conecta prestadores de serviço a demandas de órgãos públicos. É a plataforma Contrata Mais Brasil.
3: E ainda tem a possibilidade de crédito e renegociação de dívidas para pequenos empresários. Confira na reportagem.
12: Quem trabalha por conta própria sabe. Encontrar um novo cliente pode fazer diferença no fim do mês. Assim foi com Gutenberg, que presta serviços gerais em Pernambuco e conseguiu uma oportunidade de trabalho em um posto de saúde no Recife. A contratação aconteceu por meio do Contrata Mais Brasil, plataforma que aproxima pequenos negócios de órgãos públicos e envia ao empreendedor, pelo WhatsApp, avisos sobre oportunidades de contratação de acordo com a atividade e o município.
13: Eu identifiquei uma demanda que eu poderia realizar o serviço. Contactei o gerente, realizei a visita técnica. No outro dia já fui contratado, que foi para troca de película fumê, para colocar nas janelas do posto de saúde. Emiti a nota fiscal e o gerente já realizou o pagamento no Pix.
12: Desde o ano passado, o Contrata Mais Brasil registrou R$68 milhões em contratos firmados. Atualmente, há 602 oportunidades disponíveis para prestação de serviços. Nesta Semana do Empreendedor, marcada pelo Dia do Empreendedor, no último dia 5, a experiência de Gutenberg mostra como o acesso a oportunidades pode abrir caminho para quem já está pronto para trabalhar. Mas quem trabalha por conta própria também precisa de apoio para organizar o negócio. Sobre esses serviços, fala o ministro do Empreendedorismo, da Microempresa e da Empresa de Pequeno Porte, Paulo Henrique Pereira.
14: Quando um pequeno negócio consegue chegar a um novo cliente, isso pode representar mais renda, mais trabalho e uma oportunidade de crescimento. E hoje, já existem ferramentas disponíveis para ampliar essas possibilidades e também facilitar o acesso a crédito e outros serviços importantes para quem empreende.
12: Entre essas opções estão o Procred 360, linha de crédito para MEIs e microempresas, e o Desenrola MEI, voltado à renegociação de dívidas. Para conhecer essas e outras opções, basta acessar o portal do empreendedor no endereço gov.br/empreendedor. Reportagem Andressa Conde.
2: Segunda-feira é Dia das Crianças e quem vai comprar os presentes nesse final de semana precisa ficar atento com a qualidade dos brinquedos.
3: Desde setembro, o Inmetro tem realizado operações de fiscalização em todos os estados para averiguar se os produtos atendem aos requisitos técnicos e de segurança antes de chegar ao consumidor, inclusive nas vendas pela internet.
2: Confira os cuidados que você deve ter na hora das compras, na reportagem de Márcia Fernandes.
15: Na hora de escolher o brinquedo ideal para o Dia das Crianças, tem gente que leva em conta se o objeto vai ser divertido, se vai agradar o presenteado, mas é preciso ter atenção na escolha. Segundo o Inmetro, um dos cuidados importantes é observar o selo que indica se o presente corresponde à idade da criança. É preciso observar também se há peças pequenas ou produtos tóxicos na composição. Valnei Cunha é chefe da divisão de fiscalização do Inmetro. Ele explica que uma das principais medidas que devem ser tomadas é verificar se ele possui o selo de identificação da conformidade do Inmetro.
16: Quando um produto ele é certificado pelo Inmetro, ele obrigatoriamente vai passar por vários ensaios, vários testes, para que possa caracterizar a segurança do uso desse produto.
15: O Inmetro destaca que é preciso ter cuidado também com os chamados squishes e slimes, brinquedos macios, que muitas vezes imitam alimentos e possuem texturas atraentes. Diferente do que muitas vezes é divulgado nas redes sociais, esses materiais não podem ser aquecidos no micro-ondas, forno ou outras fontes de calor. Vale também a regra que deve ser seguida na escolha de qualquer brinquedo: observar a procedência, a faixa etária e as informações de segurança, como o selo. É o que aponta Valnei Cunha, do Inmetro.
16: Quando você tem um brinquedo, ele apresenta o selo do Inmetro, o Inmetro está atestando que ele passou por vários ensaios para mostrar a qualidade e a segurança no uso daquele produto.
15: Outra dica importante é comprar sempre no mercado formal, evitando camelôs e feiras, um cuidado que o aposentado Antônio Elcio faz questão de tomar.
17: Eu compro sempre na loja, que é mais seguro, né? A gente vê selo de metro, vê tudo, né?
15: Daniel Carnaúba é diretor do Departamento de Proteção e Defesa do Consumidor. Ele destaca que o consumidor pode procurar órgãos competentes no caso de comprar um produto falsificado.
18: Primeiro, fazer uma reclamação direta para a loja ou para o site aonde ele adquiriu. É importante também que o consumidor reporte esse caso para os órgãos de defesa do consumidor, fazer uma denúncia para os PROCONs.
15: Empresas e estabelecimentos que comercializam produtos não regulamentados estão sujeitos a penalidades. Se o consumidor identificar um brinquedo falsificado ou sem o selo do Inmetro à venda, pode comunicar o caso à ouvidoria do Inmetro pelo telefone 0800 285 1818. Reportagem Márcia Fernandes.
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3: Imagine fazer uma viagem e, ao invés de se hospedar em um quarto, você vai ficar numa cabine. Os corredores ganham outro nome, são decks. E pelas janelas do hotel flutuante, uma cidade diferente da costa brasileira no horizonte.
2: É chegada a temporada de cruzeiros, que vai de outubro a abril do ano que vem.
3: Os navios podem chegar a receber mais de 6 mil passageiros em uma só viagem.
2: A previsão dessa temporada é de mais de 830 mil leitos com diferentes roteiros.
3: E quem já viveu a experiência garante. Além da estrutura de lazer a bordo, viajar de cruzeiro é a oportunidade de conhecer vários destinos sem precisar desfazer as malas a cada parada.
20: Uma luz azul me guia, com a firmeza e os lampejos do farol.
21: Mais de 7 mil quilômetros do território brasileiro são banhados pelo mar, formando praias paradisíacas e paisagens de tirar o fôlego. E já que estamos falando de mar, que tal viajar por ele? No mês de outubro, abre oficialmente a temporada de cruzeiros no Brasil. Até abril, estão previstos 8 navios que vão oferecer 187 roteiros e 675 escalas. Os dados do Ministério do Turismo mostram um aumento de 24% em relação à temporada anterior. Viajar por diferentes destinos sem trocar de hotel, carregar malas ou abrir mão do lazer. Essa opção tem atraído cada vez mais gente e de todas as idades. É o que conta o Daniel Marrocos, especialista no segmento.
22: O melhor custo-benefício dentro de uma viagem, você já inclui a alimentação, hospedagem, deslocamento, todo o entretenimento. Então, dentro de um pagamento só, a gente consegue englobar todos os serviços. Acaba sendo muito prático e econômico.
21: Há quem avalie o cruzeiro como um resort flutuante. A bordo, os passageiros encontram piscina, piscinas, restaurantes, além de shows e festas. E uma viagem de cruzeiro também pode ter um significado especial. Para além do turismo, a experiência pode realizar um sonho. O Raimundo Feitosa embarcou no cruzeiro temático do cantor Roberto Carlos. Fã do músico, ele já repetiu a viagem, mas na segunda vez fez uma surpresa para a esposa.
0: Achei que ia vir de navio, ela olhou para minha cara assim e disse, o que nós vamos fazer aqui? Eu disse, te acorda, mulher, nós estamos no navio de novo. Ela disse, eu não acredito. Aí foi uma emoção, tipo assim, resumindo, principalmente quem nasceu aqui no Aço, interior e tal, poxa, passar 5 dias no cruzeiro do Roberto Carlos, é como se estivesse no paraíso, como se estivesse no céu, né?
1: Eu te amo.
21: Além da estrutura de lazer, a possibilidade de conhecer várias cidades durante uma mesma viagem também atrai passageiros. O navio segue o roteiro previsto, enquanto os viajantes podem desembarcar para conhecer os destinos e retornar à mesma cabine no fim do passeio. A Lilian Feitosa também é fã desse tipo de turismo. Ela gosta do conforto de não precisar desfazer as malas cada vez que o navio atraca em uma nova cidade.
5: As paisagens são lindas, né? A gente pode conhecer vários locais sem você ter necessariamente que se hospedar naquele local. Você pode passar o dia, muitas vezes até 2 dias. Então é muito bom, é muito bacana. Eu acho assim, eu sou uma entusiasta de cruzeiros.
21: E para quem pensa em embarcar, a dica é comparar os roteiros, verificar quais serviços estão incluídos no pacote e calcular os gastos extras, como bebidas, excursões e outras atividades cobradas à parte. Assim, dá para escolher a viagem que combina com o orçamento e aproveitar a experiência de conhecer novos destinos sem precisar trocar de hotel a cada parada e curtir muito a vista do nosso delicioso litoral brasileiro. Eu sou a Raquel Mariano e até a próxima viagem.
23: E na semana que vem, do alto mar, nós vamos direto para as serras de Minas Gerais.
3: A gente celebra o Dia do Patrimônio Cultural e Material, instituído pela Unesco para falar de uma iguaria que está na mesa de muitos brasileiros, o queijo Minas.
23: Então, prepare o paladar e acompanhe A Voz pelo Brasil.
3: Essas foram as notícias do Governo Federal.
23: Uma realização da Secretaria de Comunicação Social da Presidência da República.
3: Com produção da empresa Brasil de Comunicação.
23: Fique agora com as notícias do Poder Judiciário e do Congresso Nacional. Boa noite.
3: Lembrando que segunda-feira, feriado nacional, não tem A Voz do Brasil. A gente volta na terça-feira. Boa noite, bom feriado.
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26: Presidente do STF, do CNJ, defende fortalecimento da magistratura e preservação das garantias constitucionais.
27: STJ define critérios para penhora de salário por dívidas não alimentares.
26: Parceria entre TSE e MEC vai levar educação política para as escolas brasileiras.
27: Boa noite, eu sou Marcela Luiza.
26: E eu sou Walter Lima.
27: O presidente do Supremo Tribunal Federal e do Conselho Nacional de Justiça, ministro Edson Fachin, participou nesta sexta-feira do encerramento da 22ª reunião do Conselho Nacional de Presidentes de Tribunais de Justiça, CONSEPRE. O evento ocorreu no Tribunal de Justiça do Paraná, em Curitiba.
26: Na ocasião, o ministro Fachin afirmou que a modernização do judiciário deve conciliar eficiência, independência judicial e respeito à Constituição. O ministro defendeu o fortalecimento da magistratura e a preservação das garantias constitucionais.
28: Valorizar a magistratura por transparência e sob regras bem informadas não se trata de defender corporações, trata-se sim de defender a qualidade da jurisdição, que é cidadã e que o cidadão recebe.
27: Fachin destacou várias medidas adotadas para fortalecer o sistema de justiça, como o grupo de trabalho coordenado pelo desembargador Francisco de Oliveira Neto para analisar propostas legislativas relacionadas à remuneração da magistratura.
26: O presidente do STF do CNJ também ressaltou o projeto de modernização do sistema de justiça conduzido pelo Centro de Estudos Constitucionais do Supremo. A iniciativa reúne contribuições de 87 instituições para a formulação de propostas de aprimoramento do judiciário.
27: STJ decide que, em casos excepcionais, salários e outras verbas remuneratórias podem ser penhorados para pagar dívidas não alimentares, independentemente do valor recebido pelo devedor.
26: O entendimento foi firmado em recurso repetitivo. Fátima Uchoa.
1: A tese definida servirá para orientar juízes e tribunais de todo o país na análise de casos com a mesma questão jurídica. Ainda segundo o STJ, a penhora só será permitida quando frustrados outros meios de cobrança e, mesmo assim, deve sempre preservar o mínimo necessário para o sustento do devedor e da família dele. O relator ministro Raul Araújo afirmou que a obrigação de provar o comprometimento do sustento digno é do próprio devedor, que detém maior possibilidade de apresentar em juízo informações sobre despesas essenciais como moradia, alimentação, educação e saúde.
27: O Tribunal Superior Eleitoral e o Ministério da Educação fecharam uma parceria para levar educação política e o direito da cidadania às escolas.
26: O assunto passou a ser obrigatório na educação básica depois de uma mudança na Lei de Diretrizes e Bases da Educação Nacional, aprovada em julho. Vitor Struck.
4: O presidente do TSE, ministro Cássio Nunes Marques, e o ministro da Educação, Leonardo Barchini, firmaram compromisso de parceria para levar a educação política e o direito da cidadania às escolas de todo o Brasil. Os dois órgãos irão definir como esses conteúdos vão ser trabalhados. Temas como a história do voto e como as eleições acontecem devem entrar em discussão. O TSE vai fornecer material didático e indicar especialistas para apoiar professores e estudantes.
27: O Brasil tem 1 milhão 650 mil crianças e adolescentes em situação de trabalho infantil.
26: A Justiça do Trabalho está atenta e atua para combater esse tipo de exploração. Simone Moura.
6: A lei proíbe o trabalho antes dos 16 anos, exceto como aprendiz a partir dos 14. Os últimos dados do IBGE apontam mais de 500 mil de crianças e adolescentes nas piores formas de trabalho infantil, como as que oferecem riscos à saúde e ao desenvolvimento. Por isso, o TST e o Conselho Superior da Justiça do Trabalho reforçam a prevenção e o combate ao trabalho infantil em todo o país.
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27: Uma boa noite.
26: E um bom fim de semana.
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8: Eu sou Paula Gropa.
9: E eu sou Humberto Pinheiro.
8: E estes são os destaques de hoje do Jornal do Senado, que começa agora.
9: Votação em segundo turno da PEC sobre fim da escala 6x1 pode ter calendário acelerado.
8: Senado fica sem representantes da Constituinte pela primeira vez desde 1988.
9: Senadores discutem se suspensão de salário de agente público afastado por violência contra a mulher é constitucional.
8: Boa noite.
9: Boa noite.
8: O fim da escala 6x1, que pode garantir mais dias de descanso aos trabalhadores, avança no Senado.
9: Os senadores realizaram a terceira sessão de discussão da proposta em primeiro turno. E o calendário de votação em segundo turno pode ser acelerado. Repórter Pedro Pincer.
10: As duas últimas sessões devem ocorrer na próxima semana, quando também é esperada a votação em primeiro turno. A votação em segundo turno depende da aprovação de um requerimento de calendário especial, mais curto, que está sendo elaborado pela liderança do governo no Senado. O documento está em fase final de coleta de assinaturas e deverá ser apresentado na próxima semana. A líder do governo, Tereza Leitão, do PT de Pernambuco, acertou com o presidente da Casa, Davi Alcolumbre, que vai encaminhar o pedido. Ele disse que vai enviar o requerimento para votação no plenário logo que o receber. Se aprovado, o calendário especial poderá permitir a votação da PEC em 2 turnos na mesma semana. Para o senador Paulo Paim, do PT do Rio Grande do Sul, o Senado deveria aprovar o texto por unanimidade. Segundo ele, nenhum parlamentar deveria querer ter no currículo um voto contra a redução da jornada.
11: Não podemos aceitar que alguém passe a vida inteira trabalhando 6 dias e descansando 1 dia. Chegou a hora da mudança. Não podemos aceitar jornadas que afastem pais, mães, filhos, netos e bisnetos. Não podemos aceitar que o trabalhador chegue à aposentadoria doente, cansado, sem forças para aproveitar a vida.
10: O MAPEC precisa ter ao menos 3/5 dos votos favoráveis nas 2 votações, o que representa o apoio de pelo menos 49 senadores.
8: A senadora Zenaide Maia, do PSD do Rio Grande do Norte, também se manifestou a favor da redução da jornada de trabalho, que, segundo ela, é especialmente importante para as mães solo. De acordo com a parlamentar, essas mulheres precisam conciliar o trabalho, a educação dos filhos e a responsabilidade pelo sustento da família.
9: Ao citar que algumas empresas já adotam voluntariamente a jornada de 40 horas semanais, Zenaide Maia ressaltou que o fim da escala 6x1 também pode estimular o consumo, pois trabalhadores com mais tempo disponível teriam melhores condições de participar da economia.
12: Nós temos no Brasil 10 milhões e 300 mil mulheres que são mães solo, ou seja, cuida dos seus filhos sozinhas. Essa mulher só tem o domingo para olhar seus filhos, para fazer sua feira. Adoece qualquer ser humano normal, mentalmente, exaustivamente.
8: Na mesma linha, a senadora Leane Lemos, do PSB do Distrito Federal, afirmou que 57% das pessoas que seriam beneficiadas pela redução da jornada de trabalho são mulheres, que também enfrentam jornadas de trabalho doméstico e de cuidados com a família. De acordo com a parlamentar, desde 1935, a Organização Internacional do Trabalho fala em 40 horas como a carga ideal a ser alcançada por todos os países. Segundo ela, atualmente 50% dos países já adotam essa carga horária semanal.
9: Para Leane Lemos, a redução da jornada não significa necessariamente queda de produtividade e acrescentou ainda que há uma tendência mundial de buscar maior equilíbrio entre a vida profissional e a pessoal. Na avaliação da senadora, o fim da escala 6x1 pode beneficiar principalmente trabalhadores de menor escolaridade e em situação de maior vulnerabilidade.
13: Os mais afetados são aqueles que têm menor escolaridade, maior vulnerabilidade, analfabetos e pessoas com ensino fundamental incompleto. 91% das pessoas trabalham mais do que 40 horas semanais nessas condições.
8: Um projeto em análise no Senado prevê a suspensão da remuneração de agente público afastado por violência contra a mulher.
9: O texto está pronto para a votação na Comissão de Direitos Humanos, mas o relator considera que a medida pode ser inconstitucional. A reportagem é de Luísa Mello.
14: A proposta do senador Nelsinho Trade, do PSD do Mato Grosso do Sul, inclui a suspensão de salário de agente público enquanto estiver afastado por violência doméstica contra a mulher. O texto muda a Lei Maria da Penha com o objetivo de ampliar a proteção de mulheres vítimas de violência. A senadora Damaris Alves, do Republicanos do Distrito Federal, disse em plenário que é preciso revisar as políticas públicas de proteção feminina.
15: Nós temos mecanismo de defesa, proteção, e nós não estamos dando conta. O que está acontecendo? Nós vamos ter que parar tudo e a gente vai ter que rever a violência contra a mulher no Brasil.
14: A proposta está pronta para votação na Comissão de Direitos Humanos. O relator, Sargento Reginauro, do PSDB do Ceará, apresentou em setembro um parecer pela rejeição porque a considera inconstitucional. Segundo ele, seria uma espécie de punição antes da sentença definitiva.
8: Música. A geração de parlamentares que ajudou a escrever a Constituição Brasileira de 1988 não terá mais representantes no Senado a partir de 2027.
9: A mudança marca uma transição histórica na Casa, que pela primeira vez desde a promulgação da Carta não contará com nenhum constituinte entre seus integrantes. Repórter Rodrigo Rezende.
0: Depois de quase 40 anos da promulgação da Constituição Cidadã, em 1988, pela primeira vez em 2027, o Senado não terá entre seus integrantes pelo menos um representante que participou da Assembleia Constituinte na década de 80. O senador Renan Calheiros, do MDB de Alagoas, era um dos integrantes daquele colegiado, mas perdeu a eleição para Arthur Lira, do PP, e Marina JHC, do PSDB. Outro constituinte que deixa o Congresso a partir de 2027 é o senador Paulo Paim, do PT do Rio Grande do Sul. Ele não disputou as eleições de 2026. Paim destaca que a constituinte foi um dos marcos de sua carreira política.
2: Por decisão de um congresso de trabalhadores, liguei deputado federal constituinte, que escolhi um para ser deputado federal constituinte. Eu fui eleito pelo Rio Grande do Sul. Depois de 40 anos, deixarei o congresso.
0: No caso da Câmara dos Deputados, apenas um representante da constituinte de 1988 conseguiu mandato a partir de 2027. O deputado federal Sérgio Brito, do PSD da Bahia.
5: Eleições 2026.

0: Com edição de Paula Groba e trabalhos técnicos de Eliseu Caires, o Jornal do Senado fica por aqui. Acompanhe agora as notícias do Tribunal de Contas da União e da Câmara dos Deputados. Boa noite.
1: Uma boa noite e um bom fim de semana.
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3: Estão abertas as inscrições para a última edição do ano do Diálogo Público, promovido pelo Tribunal de Contas da União. O encontro será nos dias 11 e 12 de novembro, em Brasília. 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
4: Plenário pode criar assentamentos agrícolas nas periferias das cidades.
5: Outubro Rosa alerta sobre prevenção e tratamento do câncer de mama.
4: Comissão aprova pena maior para feminicídio em situações específicas.
5: Boa noite. A Comissão de Constituição e Justiça aprovou o aumento da punição para feminicídio em determinadas situações. O objetivo é modernizar a legislação para não dar chance de o criminoso receber uma pena mais leve. Quem tem os detalhes é a repórter Paula Bittar.
6: A Comissão de Constituição e Justiça da Câmara aprovou uma proposta que prevê o aumento de pena para o crime de feminicídio em determinadas situações. O feminicídio é o assassinato de mulheres no contexto de violência doméstica ou por discriminação por elas serem mulheres. A versão aprovada pela CCJ foi um texto apresentado pela relatora, deputada Laura Carneiro, do PSD do Rio de Janeiro. O original da deputada Érica Hilton, do PSOL de São Paulo, torna mais rigorosa a punição para quem agredir mulheres com o objetivo de causar lesões, mutilações ou traumas em áreas como rosto, pescoço, cabeça, seios e genitália. Mas Laura Carneiro argumentou que o Código Penal já prevê como circunstâncias agravantes o motivo fútil ou torpe, o emprego de tortura ou outro meio cruel e a prática de violência contra a mulher. Isso já abrangeria o objetivo do projeto, segundo ela. O texto apresentado por Carneiro, segundo a relatora, busca modernizar a legislação, fazendo com que o feminicídio passe a ter total consonância com o crime de homicídio de mesma natureza, não deixando nenhuma brecha legal que possa resultar numa punição mais leve ao criminoso.
7: Boa parte dessas situações cruéis e covardes já encontram amparo e punição severa nas agravantes gerais, nas qualificadoras do nosso Código Penal, na Lei Maria da Penha. Ou seja, o sistema jurídico já reprova duramente essa violência. Então, nós adequamos nosso relatório, mudamos um pouquinho o texto da deputada Érica Hilton para dar um recado social ainda mais firme. É o Estado endurecendo a lei para dizer que a vida, a integridade, a dignidade das mulheres brasileiras não serão toleradas se forem violadas dessa maneira.
6: De acordo com o texto aprovado, a pena para o crime de feminicídio, que atualmente é de reclusão de 20 a 40 anos, será aumentada em um terço se o crime for cometido por motivo torpe ou fútil nas dependências de instituição de ensino ou por integrante de organização criminosa ultraviolenta, grupo paramilitar ou milícia privada. Hoje, o Código Penal já prevê esse aumento quando o feminicídio for cometido em outros casos, como durante a gestação, nos 3 meses posteriores ao parto, se a vítima é a mãe ou a responsável por criança, adolescente ou pessoa com deficiência de qualquer idade, contra pessoa menor de 14 anos ou maior de 60 anos, ou em descumprimento das medidas protetivas de urgência previstas na Lei Maria da Penha, entre outros. A proposta que aumenta a pena para o crime de feminicídio em determinadas situações ainda depende de análise pelo plenário. Da Rádio Câmara de Brasília, Paula Bittar.
8: Projeto de Fausto Pinato, do União de São Paulo, cria o programa Mulher Segura para prevenir

0: o feminicídio por meio de um sistema de alerta precoce e sigiloso. Pelo texto, familiares, vizinhos ou serviços de saúde poderão informar sinais de risco e violência doméstica antes mesmo do registro de boletim de ocorrência.
1: De acordo com Fausto Pinato, a aproximação será feita de forma discreta em locais que a vítima já frequenta, como postos de saúde ou escolas dos filhos. Ele reforça que a medida busca agir antes da tragédia, oferecendo proteção, suporte psicológico e ações de autonomia financeira para as mulheres.
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4: Segurança Pública.
0: Gilvanda Federal, do PL do Espírito Santo, apresentou o projeto que aumenta as penas para o crime de estupro de vulnerável. O texto também prevê castração química como condição para benefícios na execução penal, mediante avaliação médica e decisão judicial.
1: O projeto de Gilvanda Federal também estabelece o uso de tornozeleira eletrônica por no mínimo 5 anos após a soltura de condenados por crimes sexuais. Para ele, a medida reforça a segurança de crianças e adolescentes, mantendo o devido processo legal.
0: Projeto de Pinheirinho, do PP de Minas Gerais, torna obrigatória a realização de campanhas educativas permanentes nas escolas públicas e privadas sobre a prevenção da violência contra crianças e adolescentes. O deputado propõe foco especial no mês do Maio Laranja, com orientações para cada faixa etária.
1: Pinheirinho avalia que as denúncias são subnotificadas porque a maioria dos abusos acontece dentro do ambiente familiar. Ele reforça que a escola é essencial na identificação precoce dessas situações e defende a capacitação dos educadores para reconhecer sinais de violência.
0: Daniel Freitas, do PL de Santa Catarina, defende a aprovação da proposta que reorganiza o sistema de segurança pública para ampliar a integração entre União, Estados, Distrito Federal e municípios. O texto que cria o Sistema Único de Segurança Pública foi aprovado pela Câmara e está em análise no Senado.
1: Daniel Freitas entende que a medida pode tornar mais eficiente o enfrentamento ao crime organizado, com o planejamento conjunto e o compartilhamento de informações entre os órgãos de segurança das 3 esferas de poder.
0: Jadiel Alencar, do Republicanos do Piauí, apresentou o projeto que obriga provedores de serviços digitais a comunicar às autoridades situações que indiquem risco concreto e grave à vida ou à integridade física. A medida alcança também informações de sistemas de inteligência artificial.
1: Segundo Jadiel Alencar, a proposta determina que situações de risco identificadas pelas plataformas sejam analisadas por uma pessoa antes da comunicação às autoridades. Ele aponta que o objetivo é prevenir ameaças, mas sem permitir vigilância generalizada ou decisões baseadas apenas em sistemas automatizados.
4: Transportes.
0: A Comissão de Viação e Transportes aprovou a remarcação gratuita de exames e aulas para tirar a carteira de motorista. A repórter Raquel Queui nos conta como deve funcionar.
5: No processo de tirar a carteira de motorista, as aulas práticas e os exames são presenciais. Quando um aluno fica doente, é possível justificar, mas é necessário pagar a taxa para refazer o exame. Por situações como essa, a Comissão de Viação e Transportes aprovou o projeto de lei da deputada Benedita da Silva, do PT do Rio de Janeiro, que busca gratuidade para remarcar exames e aulas desde que o aluno apresente a justificativa médica em até 5 dias úteis. O objetivo é garantir o direito dos alunos que precisarem se ausentar por motivos médicos. O projeto foi aprovado com alterações feitas pelo deputado Beto Preto, do PSD do Paraná, que afirma a necessidade dos exames e aulas gratuitas.
3: Há uma completa pertinência daqueles alunos que, eventualmente, nos cursos de formação de condutor, eventualmente fiquem doentes ou não possam comparecer, que eles, de alguma forma, possam ressarcir essas aulas sem a necessidade de pagamento de novos volumes financeiros.
5: As regras para habilitação mudaram em 2026. Atualmente, as aulas teóricas são obrigatórias, mesmo que o curso teórico possa ser feito online. Já as aulas práticas e os exames são feitos de forma presencial, como o de aptidão física e mental, a avaliação psicológica, o exame teórico e o prático. Agora, o projeto será analisado pela Comissão de Constituição e Justiça e, caso aprovado, será encaminhado ao Senado. Da Rádio Câmara de Brasília, Raquel Queui.
4: Consumidor.
1: Áureo Ribeiro, do Solidariedade do Rio de Janeiro, defende a criação do rótulo digital acessível em embalagens de produtos de consumo contínuo. Segundo o deputado, a ideia é incluir um QR Code nas embalagens para direcionar o consumidor a uma página com a íntegra das informações do rótulo.
0: Áureo Ribeiro acrescenta que a ferramenta permite o uso de recursos como leitura por voz e ajuste de fonte e contraste no celular, o que, segundo ele, beneficia idosos e pessoas com deficiência visual. Para o deputado, a novidade garante autonomia nas compras.
1: Celso Russomano, do Republicanos de São Paulo, apresentou o projeto que obriga fabricantes a produzir papel higiênico capaz de se dissolver rapidamente em contato com a água. O objetivo é facilitar o descarte pelo vaso sanitário sem causar entupimentos nas tubulações e redes de esgoto.
0: Pela proposta, o papel higiênico terá de se desfazer na água em até 30 segundos depois da descarga. Celso Russomano avalia que a medida pode reduzir o volume de resíduos enviados à coleta de lixo e aos aterros sanitários.
4: Previdência.
1: Diego Andrade, do PSD de Minas Gerais, é autor da proposta que permite a manutenção temporária do Bolsa Família para quem conseguir emprego com carteira assinada e renda de até 3 salários mínimos. A ideia é facilitar a entrada desses beneficiários no mercado de trabalho.
0: Diego Andrade argumenta que a medida reduz o receio de perder o benefício ao aceitar um emprego formal. Pelo projeto, o empregador deve informar a contratação aos sistemas oficiais e depositar o valor correspondente ao benefício durante o período previsto na proposta.
4: Saúde.
1: A campanha Outubro Rosa já está em curso em todo o país para conscientizar a população sobre a importância da prevenção e do tratamento precoce do câncer de mama e de colo de útero.
0: A repórter Silvia Munhato ouviu a procuradora adjunta da Secretaria da Mulher da Câmara sobre os desafios de levar assistência às mais de 78 mil mulheres que devem ser diagnosticadas com câncer de mama somente neste ano.
6: Outubro é o mês de conscientização sobre a prevenção e tratamento do câncer de mama e também do câncer de colo de útero. É o Outubro Rosa. A deputada Flávia Moraes, do MDB de Goiás, procuradora adjunta da Secretaria da Mulher da Câmara dos Deputados, afirma que já ocorreram muitos avanços na legislação, como a fixação de prazo de 30 dias para a realização de exames após a consulta inicial e de 60 dias para o início do tratamento de qualquer tipo de câncer após o diagnóstico. Flávia Moraes citou as projeções do Instituto Nacional de Câncer para o câncer de mama no triênio 2026-2028.
7: A previsão do INCA para esse ano é de mais de 78 mil novos casos no Brasil. No meu estado de Goiás, mais 2.150 casos, novos casos também. Então, a gente tem uma preocupação muito grande de poder ter esse diagnóstico precoce.
6: A deputada explicou a importância da prevenção para as mulheres e para o Sistema Único de Saúde.
7: Quando o paciente é diagnosticado no estágio mais avançado, o custo para o sistema é muito maior. E o que a gente tem hoje é mais de 50% dos diagnósticos são tardios. Então, a gente precisa investir na prevenção. O colo de útero também é outro tipo de câncer. Tem uma janela de mais de 5 anos. Então, é possível que esse paciente, se ele fizer de 2 anos em 2 anos a prevenção bem feita, ele dificilmente vai ter essa lesão avançando para um câncer.
6: Flávia Moraes disse que ainda há muito o que fazer, porque muitos estados não têm conseguido cumprir os prazos legais. Da Rádio Câmara de Brasília, Silvia Minhato.
1: Antônio Andrade, do PSDB do Tocantins, votou favorável ao projeto aprovado no Congresso e transformado em lei, que permite manter em 2026 incentivos tributários destinados a ações de combate ao câncer e de atendimento às pessoas com deficiência.
0: A proposta inclui as medidas entre os casos que ficam fora das limitações fiscais previstas. Antônio Andrade explica que, pelo texto, os incentivos poderão financiar ações de prevenção e tratamento do câncer, além de serviços de habilitação e reabilitação de pessoas com deficiência.
1: Raimundo Santos, do PSD do Pará, propõe a criação da Carteira Nacional de Identificação da Pessoa com Fibromialgia. A ideia é agilizar a comprovação da condição de saúde e reduzir a necessidade de apresentar laudos médicos repetidamente.
0: Raimundo Santos ressalta que, pela proposta, a carteira pode ser emitida em formato físico ou digital. Segundo o parlamentar, a medida também visa facilitar o acesso a serviços e políticas públicas, sem criar benefícios ou alterar direitos já previstos em lei.
4: Votação.
1: Os deputados podem incluir na pauta de votações o projeto que cria assentamentos agrícolas nas periferias das grandes cidades. A reportagem é de Antônio Vital.
8: Ganhou regime de urgência e pode ser votado a qualquer momento no plenário da Câmara, projeto que prevê a criação de assentamentos nas periferias das cidades, entre a zona urbana e rural, regiões conhecidas como áreas periurbanas. A proposta cria um programa de regularização de imóveis rurais localizados em áreas de transição entre o campo e a cidade, com foco na produção familiar de alimentos e no abastecimento local. O programa tem o objetivo de beneficiar famílias em situação de vulnerabilidade social, agricultores sem terras, trabalhadores rurais, mulheres chefes de família e jovens vocacionados para o trabalho no campo. De acordo com o projeto, a intenção é aproximar a produção familiar dos mercados consumidores, reduzir custos logísticos e fortalecer feiras livres, mercados locais e programas públicos de compras de alimentos produzidos pela agricultura familiar. De acordo com um dos autores da proposta, o deputado João Daniel, do PT de Sergipe, a legislação atual não tem normas específicas para assentamentos em áreas de transição urbano-rural, regiões que reúnem condições favoráveis à produção de alimentos frescos e de ciclo curto, mas sofrem pressão da especulação imobiliária e ocupação desordenada. Para João Daniel, a ausência de regularização desse tipo de ocupação impede políticas públicas voltadas para essas populações.
9: É um projeto que trata de cuidar de populações que estão em áreas públicas federais, estaduais, municipais ou mesmo em áreas privadas, como em muitas grandes cidades estão lá há décadas e não conseguem implementar nenhuma política porque não tem a sua regularização.
8: O regime de urgência para a proposta foi aprovado de maneira simbólica pelo plenário da Câmara, mas foi criticado por deputados da oposição. Para o deputado general Girão, do PL do Rio Grande do Norte, é preciso cautela em relação à regularização de áreas já ocupadas.
10: Nós precisamos ser conscientes em relação a toda e qualquer regularização fundiária. E esta, em especial, ela pode prever algumas situações que ainda não foram bem estudadas aqui pelos deputados. E em função disso daí, nós insistimos de que não merece ter urgência um PL com essa situação. Qualquer tipo de regularização fundiária tem que obedecer a princípios legais.
8: Com regime de urgência, o projeto que prevê a criação de assentamentos nas periferias das cidades, entre a zona urbana e rural, pode ser votado diretamente no plenário da Câmara, sem passar pela análise das comissões permanentes da Casa. Da Rádio Câmara, de Brasília, Antônio Vital.
4: Economia.
0: Sônia Guajajara, do PSOL de São Paulo, é favorável à ampliação do acesso de povos indígenas, quilombolas e ciganos ao crédito do Fundo de Terras e da Reforma Agrária para a compra de imóveis rurais. O texto permite ainda o uso da renda familiar no cálculo do financiamento.
1: Sônia Guajajara argumenta que a medida corrige uma lacuna na legislação e amplia o acesso dessas comunidades às políticas públicas de crédito fundiário. Segundo ela, a proposta contribui para a reduzir conflitos por terra, fortalecer a organização coletiva e preservar tradições culturais.
0: Luciano Vieira, do PSDB do Rio de Janeiro, apresentou o projeto que separa, no cálculo do imposto de renda, os ganhos entre aposentadoria e rendimentos do trabalho. O deputado quer evitar que a soma das rendas leve a uma faixa mais alta de tributação.
1: Pela proposta, cada tipo de rendimento terá suas próprias faixas de isenção, deduções e alíquotas. Luciano Vieira assinala que a mudança reduz a carga tributária sobre aposentados e pensionistas que continuam exercendo atividade remunerada.
0: Miguel Lombardi, do PL de São Paulo, apoia a medida que eleva para R$ 130 mil reais o limite de faturamento anual do microempreendedor individual. O texto também permite que o MEI tenha até 2 empregados, desde que cada um receba pelo menos o salário mínimo ou o piso da categoria.
1: A mudança amplia a possibilidade de pequenos negócios permanecerem no regime do MEI, mesmo com um faturamento maior. Nos casos de afastamento legal de um ou dos 2 empregados, a proposta de Miguel Lombardi ainda autoriza a contratação de substitutos enquanto durar o afastamento.
0: Termina agora o Jornal Câmara dos Deputados, produzido pela Rádio Câmara, com trabalhos técnicos de Wellington Teles e apresentação de Luciana Vieira e Val Monteiro. Boa noite.
1: A Voz do Brasil volta na terça-feira. Um bom final de semana e um bom feriado para você.
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2: A paz do Senhor Jesus. Atos dos Apóstolos, capítulo 5, versículo 32. E nós somos testemunhas acerca destas palavras. Nós e também o Espírito Santo, que Deus deu àqueles que lhe obedecem. Que as bênçãos de Deus os alcancem nesta hora.
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1: E para Jesus, uma calorosa salva de palmas. Meus amigos, esse dia nós temos vivido assim na presença de Deus, as reuniões maravilhosas, Deus curando, libertando, fazendo maravilhas. Daqui a pouquinho você vai assistir a segunda parte de Macaé. No culto anterior eu mostrei a primeira parte, quando a mão de Deus operou poderosamente. Essa mão continua a mesma, Ele nunca vai recolher a mão dele, ela está estendida em nossa direção, para que a gente possa ter aquela segurança na vida. Não importa o que nos acontece, pode ser uma coisa considerada como pequena ou muito grande, gigantesca, não tem jeito, tem. O apóstolo Paulo disse que tudo é possível aquele que foi Jesus quem disse, aquele que crê. E o apóstolo Paulo emendou, eu posso todas as coisas naquele que me fortalece. Deixa Jesus fortalecê-lo. Venha para a igreja, aprenda os seus direitos, principalmente esse final de semana, quando nós vamos ter aqui no sábado, domingo, 10 reuniões de Santa Ceia. A Santa Ceia da Primavera, a estação de festa, vai ser sábado 9, 14, 18 horas e domingo 7, 9, 11 comigo. E o pastor já me ajuda no sábado, domingo, aí ele faz sozinho 14, 16, 18 e 20 horas, e a mão de Deus operando poderosamente, assim como nos dias de Jesus, onde quer que ele entrasse, quer nas cidades, nas vilas, nos povoados, colocava os enfermos nas ruas, nas praças, e rogavam-lhe que deixasse tocar pelo menos a orla de suas vestes, e tantos quantos a tocavam eram curadas. Você está aqui pela primeira vez, talvez você não entende nada do evangelho ainda, ou entende muito pouco, não tem problema, você não pode tocar em Jesus, toca na orla da veste dele, nas mensagens que você vai ouvir, e aí você vai ver que ele opera até quando a mensagem está muito fraquinha para o seu coração, está muito distante, é só você tocar que você vai ser abençoado. O nosso Deus é tremendo. Veja aqui, eu tenho tanto testemunho que não vai dar para falar, são 16. Eu vou ver se pelo menos 8 eu conto para você. O Manuel Ferreira, lá dos Estados Unidos, de Massachusetts. A filha de 9 meses morreu afogada no dia em que aprendeu a andar. Olha só que tristeza. Todos os procedimentos para trazer de volta falharam. A menina estava roxa, com a mandíbula travada, as pupilas dilatadas. Diante da situação, ele ajoelhou com ela nos braços e clamou para que vivesse. A menina voltou a respirar no hospital. O médico disse que nunca viu nada assim, e ele mesmo reconheceu que foi o próprio Deus que devolveu o menino à família. Irmãos, nosso Deus pode, nunca desista. Jesus disse, aquele que crê em mim, ainda que esteja morto, viverá. Quer dizer, quando todos disserem, não tem jeito para você, tem um jeito que é especial, que não custa nada, que você só tem que fazer uma coisa, prestar atenção no que ele fala e crer. Aí quem crê vai ver a glória de Deus. Temos outro testemunho da Mercedes de São Paulo. Tinha falta de ar e dor no peito insuportável. Acabou tudo. Joana Talarico, de Barrinha, São Paulo. Dor na perna há muito tempo, está curada. Isolete Rosane, está com dor na garganta. Já não tem, estava com dor na garganta e foi embora a dor. É o Cleudo, de São Paulo, dor de dente, foi curado. Valéria, de São Paulo, dor na perna, principalmente nas juntas, e já não tem mais. Daiane, São Paulo, dor no peito, passou azeite consagrado e foi curada. Eugênia Garcia, do Rio Grande do Sul, dor muito forte no ombro direito,
2: Foi embora. Josimeire Xavier, de Itamonte, Minas, problema no rim, sofria com dores e inchaço, refez os exames, já está curada. Érica Andrade, do Rio de Janeiro, primo recém-nascido, ficou hospitalizado e já consegue mamar. A Áurea Santiago, de Niterói, dor na barriga, passou. O marido também foi curado de dor no pulso. A Célia Maria, de São Paulo, dor no peito e no pé esquerdo e mal conseguia andar. Glória Maria, do Rio de Janeiro, dor nas costas e dor no seio. A Ivani, de Volta Redonda, dor no peito está curada. A Alessandra, do interior de São Paulo, sofria das hemorroidas e foi curada. Gilberto Carmo, de Cachoeira, Minas Gerais, o carro estava com um problema que nem o mecânico conseguia descobrir. Após a situação diante de Deus, o problema foi resolvido. Você sabe que eu me lembrei agora que em 1975 eu fazia reunião em Nova Iguaçu, num clube, e ia muita gente, clube grande. E perto dali tinha uma senhora, Dona Leonor, nunca esqueço. Tinha umas filhas bonitas, família boa, um rapaz bonitão também. E ele tinha um carro. E ele então levava o carro mecânico, o mecânico consertava, chegava, punha na garagem. No outro dia o carro não funcionava. Aí chamava o mecânico mexia lá meia hora, uma hora, e o carro voltava a funcionar. Aí o carro parava na esquina e vinha empurrando o carro. Negócio sério. E eu, então, ele me contou o caso, ela contou, falei, deixa eu orar para a senhora. Pus a mão nela, era um demônio na mãe. Depois manifestou forte, e Maria, que negócio, ele não vai andar com esse corre-corre de jeito nenhum e tal. Eu falei assim, demônio, você entende de motor de carro? Ó, vou falar a verdade. Fazer um negócio assim, entendeu? Não entendo nada, mas que eu bagunço tudo, eu bagunço. Então você vai parar de bagunçar a partir de hoje. Nunca mais o carro deu defeito. É verdade, velho. Eu expulsei esse demônio. Quando falou aqui agora, 75, 25 anos, mais 26, 51 anos já se passou. Não sei por onde eles andam, mas sei que Jesus deu aquele testemunho, as moças ficaram felizes e o rapaz então tinha o carro para passear. Olha como às vezes você tem um atrapalho na vida e o inimigo faz qualquer coisa e você dá crédito a ele. Não, não dê não, porque ele é mentiroso. Nós vamos agora cantar aquela canção que... vamos dizer assim, eu quero trabalhar para o meu senhor. Eu trabalhei muito esses dias, todo dia, 3, 4 reuniões. Cidade havia 200 quilômetros da outra. Eu cheguei lá, fiz as reuniões, voltei para o outro lado. Cansava, mas Jesus fez a obra completa. Vamos ficar de pé agora? E para você cantar com alegria, essa música tem uma pegadinha, que não fui eu que fiz, foi o cara que montou. Três vezes ela tem a primeira estrofe e o coro, a segunda estrofe e o coro, a terceira estrofe e o coro, aí para um minuto, aí depois você volta. Eu estou dizendo para você, eu vou dar um toquezinho aqui para você não sair correndo na frente e ficar perdendo. Eu falei, não faça isso, rapaz, isso é para o povo de Deus, mas ele deixou, eu ainda não tive tempo para mandar mexer nessa música. Vamos aplaudir a Jesus!

0: para ele. Glória a Deus. Podem sentar, irmãos. Olha, vamos lá para o livro de Provérbios, capítulo 23. Temos uma palavra boa aqui para nós estudarmos. Diz assim: ouve a teu pai. Pai aqui não é o nosso pai físico, é o Pai Celestial. Ele tem toda a doutrina perfeita e boa para fazer você caminhar de maneira feliz aqui na terra e depois na eternidade. Você está com ele lá no reino dele por toda a eternidade. Os que não ouvem o Pai, olha, ouve a teu pai, que não dão ouvidos ao Pai Celestial, eles vão fazer o seguinte: vão passar a eternidade no lago de fogo e enxofre, que é a segunda morte, que não foi preparado para o homem, foi preparado para o diabo e para os demônios dele. Você sabe que na revolta de Lucifer, os anjos de Deus são bilhões e bilhões. Sabe o que aconteceu? O diabo conseguiu arrebanhar um terço dos anjos. E ele dizia: eu subirei acima das estrelas de Deus e lá vou me assentar, fazendo concorrência ao Altíssimo. Por engano dele, Deus nem entrou em luta com ele. Foi os anjos fiéis que os expulsaram dos céus. Se Deus entrasse, fulminava na hora. Então, aqui diz assim: ouve ao teu pai que te gerou. Foi ele que gerou você. Ele que criou você, planejou e colocou você no mundo. E hoje você está aqui na presença dele. E não despreza a tua mãe. Aqui refere-se à igreja. Porque nós fomos gerados na igreja. Ouvimos a palavra, aceitamos Jesus. Ele está fazendo aqui uma comparação com a geração física. Não despreze a tua mãe quando vier a envelhecer. Muitas pessoas com o tempo aparecem no modismo e muitas vezes até com doutrina satânica, e a pessoa deixa a igreja e vai para um caso desse. Eu lembro um caso em Madureira que eu lutei para libertar um homem. Ele era serralheiro e ele apareceu lá, tinha demônio até na ponta do dedo. Aí ficou liberto. Aí de um dia eu falei: ah, missionário, agora eu conheci a verdade. E foi para um culto aí que não respeita a palavra de Deus completamente. Falei: mas que vergonha, você conheceu a verdade? É, mas eu quero ficar lá. Você é livre, fica onde quiser. Mas só que ele preferiu deixar a doutrina bíblica para pegar uma que pega a coisa do Velho Testamento, que já foi vencido por Jesus e explicado por ele. Nós temos que andar com Deus para sermos essas pessoas abençoadas. Aí o Senhor Deus diz assim, aqui, nesse versículo: compra a verdade e não a vendas. Quer dizer, você comprou sem dinheiro. É assim que Deus diz: vinde comprar sem dinheiro. Você não paga nada para ter a verdade com você. Mas tem pessoa que vende ela por qualquer oferta do diabo e volta para o mundão. E o que, que essa pessoa vai fazer o dia que Jesus voltar? Ela vai passar a eternidade toda no lago de fogo e enxofre. Muita gente faz isso. Tem gente que volta até para feitiçaria. Como é que pode? Conheceu a palavra de Deus, a santidade, a liberdade que se tem para um lugar de opressão. Compra a verdade e não a venda? Sim. Aí vem dizer: o que você tem que comprar? Três coisas: a sabedoria que a Bíblia lhe dá para você tratar com os assuntos bíblicos e com assuntos do dia a dia, numa sabedoria necessária para você não se envolver com nada. E a disciplina. Tem muita gente que não é disciplinado. Não, hoje eu não vou na igreja não, não quero nem saber disso. Eu vou jogar bola, eu vou visitar o Zezinho, meu sobrinho, que tem 60 anos, está fazendo aniversário. Eu não perco o aniversário dele. Mas por que não vai outra hora fora do horário do culto? Você tem um domingo todinho para fazer essas coisas. E diz mais assim: e a prudência. Seja prudente para você nunca tropeçar nos obstáculos que o demônio coloca para fazer você cair e se machucar. Nós vamos agora ver o que aconteceu em Macaé, a segunda parte. Estava cheio o clube do Fluminense, é o nome do clube. Eu não sei se fala com o Fluminense do Rio, Macaé do Estado do Rio, ou se tem um Fluminense em Macaé. Coloca para nós aí, por favor.
1: Amanhã em Macaé, no Rio de Janeiro, começou com Jesus. Deus preparou o dia certo para que nossos irmãos recebessem as bênçãos prometidas para os filhos de Deus.
2: Irmão, quem tem fé clama, quem tem fé persegue, vai onde está Jesus.
1: A nossa fé é capaz de nos livrar de qualquer problema. Esses irmãos levantaram os braços para agradecer pela cura.
2: Eu posso. Faz assim, ó. Ó, faz, vai bem rápido. Faz, deixa a mão lá em cima. Faz assim, bem rápido. Faz assim. Oh, glória a Deus.
3: Eu tive um AVC, fui correr para deitar na cama, aí caí e deslocou o braço, nunca mais voltou.
2: Nunca mais voltou?
3: Nunca mais.
2: E agora?
3: Agora eu levantei.
2: Então levanta de novo agora. Olha que bonito. O que é aquela do senhor?
4: Esposa.
2: É esposa? É. O carinho dele por ela agora. Ainda ganhou um beijinho ainda. E doeu, irmã, para levantar?
3: Não.
2: Não, acabou.
3: Agora não, aí, ó.
2: Não, acabou.
5: Eu já estava há uns 2 meses com a inflamação, tipo uma inflamação aqui no ombro, que eu não podia nem levar a mão nas costas.
2: Do manguito
5: e ficava difícil para levantar
2: agora
5: também o braço.
2: Levar as costas.
5: Agora posso botar a mão nas costas, levantar o braço.
2: Bota os braços para o céu, aí.
5: Glória a Deus, aleluia.
2: Essa alegria vale tudo, pessoal.
4: Eu gosto de praticar corrida, né? E caí, aí deu uma ruptura no manguito. Inclusive, estou até para fazer uma cirurgia, né? Aí tive hoje aqui para BC.
2: Mas melhorou agora?
4: Melhorou.
2: Até onde ele se movia?
4: Ele ficava até aqui, aqui não sobe. E aqui agora? Embaixo. Aí.
2: Olha aí! Tá bom, irmão. Só falta os acertinhos na sua fé só.
4: Inclusive, eu tô até para fazer uma cirurgia. Né?
2: Pois é, mas deixa Deus terminar, que o doutor vai fazer em outro que não crê, se Deus quiser. Você tá lindo, Deus é grande, isso mesmo. Há quanto você caiu? Há quanto tempo?
6: Poxa, tem uns 7 anos já.
2: Uns 7 anos?
6: É, pedir meu cabelo era minha.
2: Não podia pentear o cabelo.
6: Esse braço aqui, deslocou.
2: Agora, fica aí aprumadinho assim. Abaixa os dois braços. Tira o microfone da boca para não machucar. Levanta os dois braços em nome de Jesus. Pronto, acabou aí. Põe na nuca a mão. Põe a mão na nuca. Na nuca, na nuca. Não, aí a testa. Nuca aqui. Esqueci. Agora eu ponho nas costas aqui embaixo aqui. Pronto.
1: Após a segunda oração, esses irmãos abriram o coração para Jesus e sentiram o poder do nome dele.
2: O que que você usa essa bengala?
7: Que eu tive um acidente.
2: Há quanto tempo?
7: Tem 10 anos.
2: 10 anos?
7: É.
2: De lá pra cá só com a bengala?
7: Sempre.
2: Sempre?
7: É.
2: Vamos andar sem ela agora?
7: Vamos.
2: Então põe ela aqui. Deixa ele pôr, irmão. Isso é um troféu pra ele. Vai até ali pra mim andando. Vai andando. Vai esticando a perna que Deus está com o senhor. Vem correndo agora em nome de Jesus. Pode correr. Isso. Já está correndo já. É isso mesmo. Vai correndo mais. Aqui não tem buraco não. Você não vai cair não. Pode, isso. Vai mais. E você, amigo?
8: Eu sou um que sofri um grande acidente, sabe como? E tive até 3 fraturas na perna.
2: Mas tem que usar a muleta.
8: Ana, eu estou usando após devagar pela... pedido médico, mas graças a Deus, a cada dia eu tô melhor.
2: Quando foi esse acidente?
8: Esse acidente já tem 1 ano e 1 mês já.
2: Então,
8: graças a Deus, cada dia melhor.
2: Dá a muleta pra cá, sai andando aqui em nome de Jesus, sai andando. Vai andando bem forte agora, bem forte. Tudo que o senhor fizer agora, Deus está dando pro senhor. Isso. Agora vem correndo em nome de Jesus. Corre. Isso, irmão, pode correr. E parece até um atleta já, pessoal. Oh, glória a Deus.
1: Deus entregou uma nova vida para essas pessoas e quer fazer o mesmo com você. Abra seu coração para Ele e deixe o poder dEle transformar a sua vida.
0: Você vê, irmãos, um lugar pequeno, Macaé não é uma cidade grande, 100 e poucos mil habitantes. 9 horas da manhã, do dia de semana de trabalho, o clube estava lotado de pessoas. Esse é o fenômeno do Evangelho. O pessoal está encontrando a verdade e a verdade liberta. Nós vamos agora para o Evangelho de João. O capítulo é o capítulo 8 e os versículos é Jesus conversando com os judeus. Então ele falando que viu junto o pai dele, e eles responderam no versículo 39. Responderam e disseram: nosso pai é Abraão. Jesus disse-lhe: se fosses filho de Abraão, faria as obras de Abraão. Quando a gente aceita Jesus, irmãos, a gente podia estar fazendo coisa errada na vida. Mas agora não, nós somos filhos de Jesus, então não vamos fazer o trabalho do nosso pai. E qual é o trabalho de Jesus? Contar para todo mundo que ele renova a vida, que ele perdoa os pecados, que ele transforma situações que aparentemente não tem jeito mais, não tem cura. Mas isso é tudo história do inimigo. Se você crê em Jesus, ainda que você estiver morto, você pode ser vivificado e voltar a viver. Aí ele disse assim: se fosses filho de Abraão, faria as obras de Abraão. Mas agora procurais matar-me, a mim, homem que vos tem dito a verdade, de que Deus tem ouvido. Abraão não fez isso. Abraão simplesmente acreditou em Deus. Mas o Senhor Jesus, ele está dizendo para ele: vocês querem me matar. Abraão não fez isso. Porque depois ele tinha dito anteriormente assim: antes que Abraão existisse, eu sou. E depois disso, Abraão viu o meu dia, foi mostrado para ele em visão e se alegrou. Então, quando a pessoa anda com Deus, Deus mostra algumas coisas na palavra que essa pessoa jamais imaginou que aquilo falasse diretamente com ele ou com ela. Se você é de Deus, você pode ter certeza que Deus quer preparar o seu coração para você andar em vitória e não tropeçar nunca. Filho de Deus não tropeça, porque se tropeçar, ele está servindo ao diabo. E Jesus diz que quem serve ao diabo, servo dele se torna. No momento em que você atende a um pedido dele: ah, quer saber de uma coisa? É uma coisinha simples, eu vou fazer, depois eu peço perdão. Você fez aquele pecado, você já está separado de Deus. E como é que eu faço? Tem que voltar com arrependimento. E como é que eu sei que fui perdoado? Quando a alegria é devolvida ao seu coração, você sente: Deus me perdoou, a partir de agora eu não vou cair mais. Tem pessoas que estão nessa fase, peca e pede perdão antes de Deus ter terminado a obra, que isso é uma obra que só ele pode fazer. Na hora que você se separa de Deus, tudo que está em você passa por um processo de deteriorização, quer dizer, você vai ficando pior a pessoa. Aí você conversa com Deus, volta para Deus e você melhora. Mas a sinal que você está pronto é quando você volta a ter alegria na presença de Deus. Fora de Jesus você só tem tristeza, e tem uns que estão cavando mais poço de destruição para nunca saírem deles. É isso que o diabo quer fazer com você. Não vá na conversa do bicho, que ele é mentiroso, ele é o pai da mentira. Aí Jesus disse aqui agora, mas agora, isso aqui é o versículo 40. Procurais matar-me a mim, homem que vos tem feito, que vos tem dito a verdade, de que de Deus tem ouvido. Abraão não fez isso. Vós fazeis as obras de vosso pai. Nunca deixe o diabo se intitular como seu pai. Sua vida está perdida. Se naquele pedacinho de tempo, naquele íntore em que você deixou e se arrependeu, você partir para a eternidade, você está separado de Deus. Mas eu fiz muita coisa boa, até para o Evangelho. Lá em Ezequiel diz que as coisas boas que você fizeram acabam. A pessoa que realmente erra consciente, eu estou errando consciente, não é difícil, não é impossível Tá, mas é difícil. Ela vai pagar um preço para provar a Deus que ela quer. Porque ela frustrou o Senhor Deus no plano eterno que Ele planejou para ela, para ser uma bênção. Então se acerta com Deus hoje, continua com Deus, e quando for semana, final de semana, sábado e domingo, dia 10 e 11, nós vamos ter aqui 10 reuniões, no sábado 9, 14 e 18, comigo e com o pastor Jaime, no domingo 7, 9 e 11, com nós dois, aí eu vou para minhas missões e ele vai fazer 14, 16, 18 e 20 horas, você vai buscar Deus, você vai comer o corpo de Cristo, vai beber o sangue dele, que é o pão e o vinho, e você vai se fortalecer na presença dele. Venha, porque o Espírito de Deus possa transbordar na sua vida. Agora nós vamos ver um testemunho bonito da novela da vida real. Maestro, por favor.

0: A minha vida era assim, conturbada. Eu vivia afogada em dívidas, fazia um empréstimo para pagar o outro. Eu tinha muitas preocupações, cheguei a ter o meu nome negativado. E aí, em casa, o clima pesava.
1: É complicado, né? Porque quando você quer fazer uma coisa e você não consegue, aí eu cobrava dela, ela cobrava de mim, e a gente ficava sempre nessa discórdia.
0: Era um ambiente de muitas brigas.
1: É chato, é chato, né? Quando você trabalha, você tem a dívida, você não consegue terminar.
0: Nós dois trabalhávamos.
1: Sempre trabalhei metalúrgica.
0: Eu trabalhava numa empresa de TI até 2016, quando eu fui demitida, já com mais de 50 anos no mercado, mulher em TI é complicado. Então foi quando eu abri uma consultoria minha para prestar serviços.
2: Tânia começou a assessorar uma empresa, mas em 2017 enfrentou novamente uma demissão.
0: Eu saí do cliente final de tarde, entrei no carro, eu estava num desespero tão grande e nesse momento eu comecei a falar com Jesus. Várias pessoas, evangélicas até, ou católicas, já tinham me falado de Jesus. E aí eu pedi um sinal. Falei, fala comigo. E o sol estava se pondo naquele momento. E naquele momento subiu um raio de sol que projetou uma iluminação nas nuvens negras em dourado. Mas ficou bem assim, muito forte em dourado. E eu falei assim, Jesus, esse é o sinal? O Senhor está falando comigo mesmo? Se o Senhor está comigo, então me ajuda. Me ajuda a sair dessa situação. Me dá uma orientação, me dá uma direção. E aí eu fui seguindo. E aí desabou a chuva. Passei por vários pontos de alagamento, aquelas lâminas de água, o carro dava uma balançada. Eu comecei a ficar com medo. Eu vi um posto de gasolina subindo assim ao lado da rodovia. Falei, eu vou parar ali. Aí eu subi, entrei no posto de gasolina e encostei o carro.
2: No posto, o frentista pediu para a Tânia colocar o carro em outro lugar, mas o veículo não pegou. Ao abrir o capô para verificar o problema, veio a surpresa.
0: Ele olhou assim, tirou as velas, as quatro velas estavam queimadas, os cabos estavam queimados, olhou para mim e falou assim, Nona, como é que a senhora conseguiu chegar aqui com o carro sem nenhuma vela? Aí eu olhei para ele e falei assim, foi Jesus que me trouxe até aqui. E voltei para casa de guincho. Eu decidi que eu ia mudar, que eu ia seguir Jesus.
2: Já em 2017, Tânia decidiu ir à Igreja Internacional da Graça de Deus, que conheceu através de uma amiga. Lá foi aprendendo a agir com sabedoria.
0: Eu comecei a meditar na palavra. Eu comecei a ter outro entendimento das coisas que estavam acontecendo ao meu redor.
1: Ela mudou bastante. A fé dela que ela buscou, ela foi direto onde Deus está, né? Isso aí ela trouxe para dentro de casa.
0: Então, comecei a conversar com meu marido de uma forma diferente. Aquelas brigas, aquele inferno dentro de casa já não existia mais.
2: Em 2018... Tânia continuou vendo o agir de Deus e recebeu uma bênção profissional.
0: Eu recebi uma proposta de uma consultoria grande para me juntar a eles. Eles têm me trazido muitas demandas. Hoje eu não tenho mais falta de clientes, eu não tenho mais falta de projetos. E esse faturamento eu consegui parcelar as minhas dívidas, negociar tudo que eu tinha em atraso e comecei a ir pagando mensalmente.
1: Encerrou com aquele problema que a gente tinha antigamente.
0: Eu não tenho mais atolamento em dívida, não tenho mais nome sujo, meu nome, graças a Deus, está limpo na praça.
1: E deu tudo certo.
0: Então eu me batizei na Igreja da Graça, daqui de Cotia. 2 meses depois disso, nós oficializamos o nosso casamento no civil e fizemos, inclusive, o religioso.
1: A gente está unido perante Deus.
0: Hoje eu vejo a minha família muito abençoada. Hoje eu tenho paz. A minha vida mudou. Muito, muito, muito mesmo.
3: O Jesus muda, pessoal. É só pegar firme. Ele resolve qualquer situação. E a solução dele é perpétua. Enquanto você viver aqui, você vai ter a solução. Aí depois que morre, a morte separa. Até que a morte o separa. Nós então vamos ter outro tipo de vida lá no céu. Quer dizer que lá não vou ser marido da minha mulher, e nem a senhora vai ser marido, vai ser esposa do seu marido? Não, lá é outra coisa que Jesus disse. Esse sistema é só por aqui. aí acabou depois. Bom, deixa eu falar agora do que Deus pode fazer para você, muita coisa boa, e você tem que pegar a palavra de Deus. Você vê que ela só foi liberta depois que parou naquele poço, que o homem viu lá que as velas estavam queimadas, até os cabos se queimaram, mas o carro funcionava. Eu lembrei de um dia que eu estava, fui ao médico, levei a Madalena, ela estava grávida, mas já estava começando o trabalho de parto. E lá no Rio, aí tem um túnel grande que é da Lagoa até o Rio Comprido, e é aquele túnel, tem até uma seção que para de túnel e depois continua. E eu estava dirigindo e o carro foi, parou. Eu senti que ia parando, encostei bem pertinho assim, deixei aquele pisca-alerta ali e peguei, tinha um telefone, eu liguei para esse amigo, estou precisando de urgência aqui, a minha mulher está começando em trabalho de parto, eu estou aqui no meio do túnel, dei para ele o negócio, vou ver o que eu faço, mas tem outros pedidos na frente, meia hora não vinha. Aí eu liguei de novo, mas amigo, por favor, isso é emergência. Aí ele falou assim, e ela toda nervosa, que negócio ali e tal. Aí eu falei assim, espera mais um pouco. Aí eu senti no coração, falei, Jesus, manda o teu anjo pôr aqui agora o dedo dele aqui para esse carro pegar. Aí foi, pum, pegou. Aí fui direto. Aí eu passei, cheguei na Praça da Bandeira, tinha um posto de gasolina. Aí ali, quando tinha um problema, a pessoa para ali. Eu parei e falei, cadê o mecânico? Ele veio. Ó, meu carro parou lá. E ele foi colocar o dedo. Ai, como é que você dirigiu esse carro desse jeito? Era o platinado, estava pegando fogo. Isso não tem jeito. Foi Jesus que segurou. Aí ele foi, esperou um pouco, tirou o platinado. Vai ali e compra um platinado novo. Como é que é o código? Então, levou, tinha uma casa de autopeças, comprei. Ele colocou e eu falei, quanto é o seu trabalho? Não tem trabalho, foi Jesus, trouxe o senhor aqui e leva o senhor. Eu estou feliz em ter ajudado. E eu não preciso de pagar nada, mas eu quero, não, por favor, não dê nada. Queimei meu dedo, eu vi que isso é a mão de Deus que está aí no carro. E essas experiências você nunca esquece, e Deus quer que você tenha experiências assim. Vamos ver agora as nossas missões. Para onde são as nossas missões hoje? Argentina. Conta para mim, amigo.
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3: Oi, irmãos, lá na Argentina nós temos um programa na rede de televisão maior de 6 e

0: patrocinar, aí você sabe a quantia também. Se não sabe, você não sentiu. E aí você pega, então, eu preciso de duas coisas. Vou te dar dois papéis. Esse aqui vai ficar com você. Esse aqui você vai colocar o seu nome completo, vai colocar o seu endereço. Eu não preciso, preciso do seu WhatsApp, que eu vou me comunicar com você pelo WhatsApp. E vai colocar também a cidade, o estado que você está. Só essas quatro coisas. E aqui nas costas você põe o seu pedido de oração maior, aquilo que você precisa que Deus faça, que eu vou orar. O pedido você repete aqui, que esse aqui vai ficar com você. Aqui estão os bancos credenciados para você depositar. Mas, missionário, e se eu sentir uma quantia alta? Bom, se Deus falou, você obedece ou não. Mas se eu sentir só 100 reais, irmão, não quero saber quanto. Estou dizendo, se você sentir, você vai e faz. É você com Deus. Eu só vou assessorar você em oração. E você pega agora e se inscreva em nome de Jesus. E você que está em casa, pergunta, como é que eu faço para ajudar? Este QR Code que está aqui, ó, debaixo da minha mão, que eu estou dando um tapinha, ele tem toda a informação. Pega o seu celular, põe no modo foto, enquadre-o para uma foto, mas não tire. Vai aparecer uma linha amarela, você bate, virão cinco informações. Primeiro, como se ajuda pelo seu cartão de crédito. E nós estamos no período difícil, sempre é do dia 1º até o dia 18 do mês, que tem os pagamentos maiores. Depois é menos. Então você vai colocar o seu, você vai pegar e vai... do cartão de crédito você faz. Segunda e terceira são irmãs gêmeas. Você vai ver que aparece cinco bancos, mas tudo bem explicado. Banco tal, aí você anota o nome dele, o número da agência e o número da conta. Vai em qualquer agência desse banco e deposita. Ou faça uma transferência direta. Se você preferir a lotérica, é só chegar lá e falar para o caixa: eu quero fazer um depósito, doação para a Igreja Internacional da Graça de Deus, convênio 30-91-20-65. 30-91-20-65. Ou você pode também fazer um Pix. Esse aqui é o QR Code do Pix. Só isso que eu preciso. Enquanto eles vão se preparando para fazer, nós vamos agora, em nome do Senhor Jesus, às perguntas. Maestro, por favor, primeira pergunta.
1: Missionário, qual o segredo para ser constante e disciplinado?
0: Oh, o segredo é você entender a palavra de Deus e pôr no seu coração. O rei Davi disse: coloquei a tua palavra no meu coração para eu não pecar contra ti. Aí você não vai pecar, vai ser essa pessoa constante na fé e disciplinado. Segunda pergunta.
2: Missionário, qual é a diferença entre esperar em Deus e o comodismo?
0: O comodismo é coisa da carne, né? Esperar em Deus é quando você confia. Você tem a palavra. Se você ainda não tem a palavra, estou esperando em Deus. Tá bom, ele vai dar a palavra. Mas se você tem, você vai segurar essa palavra, porque diz a Bíblia que o sábio, aquele que age com Deus, sabe o tempo e o modo. Chega a hora, vou usar agora. Agora eu estou bem diante de Deus. Você repreende o mal e o mal vai embora. Aquela mulher da Argentina passou ali 8 anos com aquela hérnia. Não podia, às vezes, até o banheiro machucava. Mas o dia que foi lá em Rosário, quando o pastor nosso foi lá fazer essa reunião, casa cheia, ele orou e a hérnia desapareceu. Meu irmão, eu já vi 48 pessoas com hérnia uma vez em Ribeirão Preto, lá na Cava do Bosque, levantar a mão que sumiu. 48 pessoas dizendo que a hérnia desapareceu. A sua também vai desaparecer. Vamos agora abrir o coração.
3: Missionário, durante muitos anos estive viciada no cigarro. Fumava rigorosamente todos os dias. Graças a Deus, consegui abandonar esse vício, mas ainda não me sinto totalmente livre. O inimigo continua me tentando, mas quero permanecer seguindo a Jesus Cristo. Por isso, preciso de ajuda para não me entregar novamente, missionário. Como me manter distante do cigarro?
0: Eu acho que você não está sendo forte o suficiente. Vem a tentação. Não quero. A porta que você

0: portinha se fechou, porque Jesus disse que a porta que ele fecha, ninguém abre. Você não vai abrir. Eu estou livre. Mesmo, não só cigarro, de qualquer outro pecado que você estiver fazendo. O cigarro é pecado por quê? Porque ele destrói o seu corpo. Diz os entendidos que tem 4.380 substâncias, só 80 que não são cancerígenas. E você está destruindo o seu corpo. Para com isso o quanto antes e Deus vai ser com você. Vamos ficar de pé que nós vamos orar agora. 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Oremos agora, Pai, eu e o pastor Jaime entramos em oração. Nós somos teus servos, nós queremos ver essas pessoas curadas, não só as que estão aqui na igreja, mas aquelas que estão por qualquer lugar desse mundo agora. Nós paralisamos a ação maligna nessa pessoa e nós ordenamos que elas vão embora agora, que desapareçam. Mal, você não pode ficar nessa vida, você está proibido. Em nome de Jesus, nós te amarramos agora e exigimos a sua saída para nunca mais voltar. Vai orando agora, eu quero ver aquele barulho de oração que você vai fazer agora. Meu irmão, você vai tomar posse daquilo que é seu e Deus está pronto para lhe dar o alívio agora. Pai, nós estamos orando, eu e pastor Jaime agora, invocamos o teu nome e dizemos que em nome de Jesus, este mal tem que sair, esta hérnia tem de ir embora e qualquer outro mal, em nome de Jesus.
1: Na autoridade deste nome, eu levanto a voz contra o inferno, levante a sua voz e eu digo ao nódulo que apareceu o caroço, que está tirando a paz da família, eu amaldiçoo esse caroço, eu repreendo dizendo, saia, vá embora, desapareça agora, vem comigo, vem nessa oração, levante a sua voz com autoridade, eu falo a neoplasia maligna, o câncer, nós te repreendemos, nós te amaldiçoamos, em nome de Jesus, vai embora, como Jesus repreendeu a febre que estava na sogra de Pedro, nós repreendemos esse tumor que apareceu nesse corpo, essa mancha que apareceu, essa ferida que não cicatriza, vai embora agora, em nome de Jesus, todo mal que está no sistema da visão, é a catarata, é o glaucoma, é o embaçamento, é a escuridão, o embaralhamento das vistas, é a cegueira total, é a cegueira parcial, nós mandamos, nós exigimos, vai embora, isso, vem, levante a voz com a autoridade, mande o mal embora agora, essa angina no peito, esse aperto no peito, esse incômodo no peito, essa taquicardia, essa arritmia severa, esses batimentos irregulares, eu digo, cessem agora, em nome de Jesus, eu digo, herança genética, vai embora, poder de Deus, entra no metabolismo, entra no sistema imunológico, essa pessoa que só vive resfriada, é a criancinha que só vive doente, nós mandamos que saia de lá o mal em nome de Jesus. Atenção, pastores, nós oramos agora por todas as pessoas que estão com dificuldade para caminhar, que não estão caminhando direito, é o quadril, é o joelho, é o tornozelo, é a batata da perna, ela é o calcanhar, é a planta dos pés, o mal que está aí, seja o que for, uma má circulação nas pernas, a artrose que está aí, a inflamação, a inflamação dos meniscos, a inflamação dos ligamentos, em nome de Jesus, sequela de um tombo, sequela de uma queda, sequela de uma cirurgia, sequela de um AVC, sequela da vacina, sequela da Covid, mal sai agora, sequela da trombose, desapareça em nome de Jesus, o mal que está na coluna, paralisando essa pessoa, um desvio da coluna, uma hérnia de disco, é uma inflamação do ciático, é uma dor muito forte que paralisa essa pessoa, eu digo sai agora, da lombar, da cervical, das vértebras, do manguito rotador aí do ombro dessa pessoa, da clavícula, é uma lesão no tendão, rompimento do tendão, vai embora. embora, determinamos isso, exigimos. Esse mal psicoemocional chamado de depressão, síndrome do pânico, transtorno de ansiedade, crise de ansiedade, crise de pânico, sai o medo, sai o pânico, essa dor de cabeça forte, vai embora agora. Isso, manda essa depressão sair, esse desânimo sair, essa confusão na mente, esse conflito na mente, essa confusão na mente. Parece que a pessoa está ficando louca, parece que a pessoa está ficando doida. Todo mal, saia, vai embora, em nome de Jesus.
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3: Vamos agora, pessoal, um testemunho. Vamos acompanhar o que o nosso Deus faz. Ele faz maravilhas, ele cura, liberta, abençoa o seu povo. Daqui a pouco eu estou de volta. Vamos lá.
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4: Quem mais também foi curado agora? Você, foi o quê?
5: Opa, Senhor.
4: O que aconteceu com a senhora?
5: Eu estava com muita dor aqui, ó. Não consegui, no pulso. Devido a uma vacina que eu fui fazer. E então esse deu uma sequela. Uhum. Sequela.
4: Machucou o pulso aí? Então, não estava fazendo esse movimento com ele?
5: E eu não dava conta de pegar peso, nada, nada. Para a honra e glória do Senhor Jesus, fui curada.
4: Pode abrir, fechar a mão. Pode mexer aí, ó.
5: Aleluia.
4: Aleluia. Deus é bom demais. Quem mais foi curado agora? Faça você o teste também. A senhora foi o quê, irmã?
6: Aí eu sequela de cirurgia. Então, desde ontem, sentindo simples, sentia dor.
4: Uh-huh.
6: E desde ontem, eu notei que eu estava com caroço aqui. Até parei com a menina. Para você ver aqui. Caroço.
4: Apertava, sentia o caroço aqui, a barriga.
6: Caroço a barriga. E doer muito. Até não vinha na igreja hoje, porque não aguentava. Passei quase o dia todo de cama. Aí depois eu falei assim, lá para a senhora, eu falei, sabe uma coisa? Eu vou tomar banho e boca, eu vou buscar na rua.
4: Aham.
6: Às vezes ele sai pior do que isso por outros motivos, porque não ia na
4: igreja. Verdade.
6: Vou. Aí vim, né? Agora não tem mais nada.
4: Mais nada.
6: Viu?
4: Subiu o caroço, subiu a dor.
6: Subiu a dor.
4: Que bonito, né?
6: Jesus não vai voltar nunca.
4: Nunca mais. A porta que Deus fecha não abre mais. Vamos aplaudir a Jesus que deu para ela a vitória. E a senhora, por que, irmã?
7: Negócio que no braço, que o médico falou que era movimento repetitivo, de costurar, de fazer que doer e fazer posse.
4: Sentia dor. E agora?
7: Nada.
4: Agora pode até lutar boxe. Ficou livre aí, pra glória de Deus. Vamos aplaudir esse Deus tremendo, né? E a senhora, por quê?
6: Eu tô vindo buscar a minha cura, né?
4: Uhum.
6: Eu tava com medo inflamado na perna de lado, e muito. Eu vou buscar a minha cura, mas Deus me deu. Tô sentindo bem.
4: Subiu toda a dor?
6: Não tô doendo, doutor.
4: Pode mexer a perna normal.
6: Aquela que se inflamou, mas graças a Deus eu tirei.
4: E agora pode mexer? Ficou livre. Vamos aplaudir o nosso Deus. Ele é tremendo. Quem mais foi curado agora? Vai, faz o teste e me conta aqui. A senhora foi o quê?
8: Em 2019, eu estava com um problema no braço, que eu não fazia assim com ele, nem com uma bolacha. E assistindo o senhor na televisão, com um copo d'água, eu recebi a benção através da sua oração. Na televisão.
4: Que bonito.
8: Eu segui quando o senhor estava no Rio de Janeiro, no Show da Fé.
4: Uhum.
8: Aí eu ficava, até hoje,
4: assistindo o programa.
8: Assisti o programa.
4: Jesus fez milagre na senhora pela televisão.
8: Pela televisão.
4: A senhora não levantava o braço.
8: Não.
4: E agora para levantar tem uma alta aí?
8: Nunca mais, eu senti
4: nunca
8: nada.
4: Nunca mais
8: senti
4: nada. Aqui,
8: ó. Doía muito, mas muito. Eu não conseguia carregar um pacote de bolacha.
4: Um pacote de bolacha?
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8: Na
4: e
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3: Meus amigos, e nós temos que mostrar mesmo o que o nosso Deus faz e continua fazendo e vai fazer por você e pela tua família que está precisando de um milagre. Agora, preste atenção, quarta-feira eu vou estar entregando esse azeite aqui, o azeite do resgate. 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Esse azeite você vai levar para casa para ministrar uma bênção para Deus resgatar sua casa, sua família, o seu lar, de todo e qualquer laço do inimigo. 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Você vai levar o azeite do resgate para ungir e abençoar toda a sua casa, a sua família, que está precisando ser resgatada da mão do inimigo e liberta de todo e qualquer mal. 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Vai ser forte, hein? Muita bênção, você não pode ficar de fora. Vai ser um prazer receber você. Vamos juntos clamar ao Pai, porque Ele tem resposta e solução para todas as situações da nossa vida. Ok? Deus abençoe.
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6: A paz do Senhor Jesus. Isaías, capítulo 30, versículo 1. Ai dos filhos obstinados, declara o Senhor, que executo planos que não são meus. Fazem acordo sem minha aprovação, para juntar pecado sobre pecado. Que as bênçãos de Deus os alcancem nesta hora.
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santificado seja o nome do Pai, do Filho e do Deus Espírito Santo. Pai nosso que estás no céu, santificado seja o teu nome, venha a nós o teu reino e seja feita a tua vontade, aqui na terra como nos céus. O pão nosso de cada dia dai-nos hoje, perdoai as nossas ofensas, assim como nós perdoamos a quem tem nos ofendido. Mas não nos deixeis cair em tentação, livrai-nos do mal, porque teu é o reino, o poder, a honra e a glória, não só hoje, mas para todos.

do programa Nos Passos da Vitória. 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Tenha certeza, algo bom de Deus lhe acontecerá.

0: pensamentos de hoje desenham o caminho de amanhã. Toda grande caminhada começa com uma decisão dentro da mente. Os bons pensamentos, eles não eliminam os desafios, as lutas ou as dificuldades, mas ajudam a enfrentar com esperança e confiança. Por isso, eu convido todos a virem comigo. Belo Horizonte, Brasil, vamos juntos. 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

0: queridos ouvintes, vamos caminhando e confiando sempre, segurando nas mãos do Pai. É com alegria, com fé no coração, que a gente prossegue sempre acreditando no poder de Deus. E eu quero, nesta programação, poder abençoar a sua vida, a sua casa, a sua família e a todos os nossos queridos ouvintes que acompanham o nosso programa pelo Facebook, o Instagram do Mensageiro da Fé. Estamos ao vivo através do Instagram do Mensageiro da Fé e você pode acompanhar também o programa Nos Passos da Vitória. Olha, gente, eu tenho certeza que algo bom de Deus lhe acontecerá. Estamos aqui para receber a sua participação, seu nome. Olha, gente, este é o WhatsApp do Mensageiro da Fé. Vocês podem participar, enviar os nomes, os pedidos, e eu tenho certeza que todos vocês serão incluídos na corrente pra frente de oração, tá bom? Prepara aquele copão com água na hora da oração, vamos abençoar a água e todos vão beber da água abençoada, ungida e consagrada. Lili, mais uma vez, o WhatsApp do Mensageiro da Fé.
1: Sim, não perca tempo, mande agora a sua mensagem no WhatsApp 319-7574-0397.
0: Olha, gente, vamos prosseguindo com Deus adiante.

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1: A história de Senhor Antônio, ela é um homem conhecido na sua cidade como um homem de poucas palavras. Todos os dias, bem cedinho, ele caminhava pela mesma estrada de terra, sempre cumprimentando as pessoas, sempre com um sorriso no rosto. Um rapaz que morava na vizinhança observava aquilo todos os dias. E ele se perguntava, como alguém consegue viver tão tranquilo mesmo enfrentando lutas e dificuldades? Certo dia, esse rapaz resolveu caminhar ao lado de Sr. Antônio e depois de alguns minutos de silêncio perguntou, Sr. Antônio, qual é o segredo para viver em paz, viver tranquilo? Sr. Antônio sorriu, apontou o dedo assim para a estrada e respondeu, filho, ninguém chega a um bom destino andando pelo caminho errado. O rapaz ficou em silêncio. Então, Sr. Antônio continuou. É assim também com os pensamentos. Quem pensa o dia alimenta. Olha, preste atenção nessa declaração. Quem passa o dia alimentando a inveja chega à amargura. Falou mais. Quem alimenta a raiva chega à solidão. Quem vive preso ao medo, com os pensamentos de fracasso, nunca descobre até onde poderia chegar. E quem alimenta a gratidão, esperança, bondade, confiança em Deus, sempre vai encontrar forças para continuar caminhando. Aquele rapaz nunca esqueceu aquela conversa. Naquela noite, quando ele chegou em casa, ele pegou um caderno e escreveu duas perguntas. A primeira, que pensamentos estão dirigindo a minha vida? Em seguida, ele escreveu uma outra pergunta. Se eu continuar pensando da mesma forma, onde eu estarei daqui 5 anos? Durante semanas, ele começou a mudar pequenas atitudes. Reclamava menos, agradecia mais, criticava menos, ajudava mais, orava mais, passou a enxergar oportunidades onde antes via apenas dificuldades. Os problemas continuavam existindo, mas ele já não caminhava carregando o peso do pessimismo, porque havia descoberto uma verdade. Quem muda os pensamentos, muda também a direção da própria vida. Essa história nos leva a refletir e pensar algo importante. Os nossos pensamentos funcionam como o volante de um carro. Eles não apenas acompanham a vida, eles ajudam a dirigir a vida. Quem alimenta constantemente pensamentos de esperança costuma agir com mais coragem. Quem alimenta a gratidão aprende a enxergar oportunidades. Quem cultiva bons pensamentos constrói relacionamentos mais saudáveis. Isso não significa viver sem problemas, não. Significa escolher qual a voz será mais forte dentro da mente. Porque toda decisão importante passa primeiro pelos nossos pensamentos, e os nossos pensamentos de hoje podem definir o caminho de amanhã. Quando nós pensamos e meditamos na palavra de Deus, a palavra de Deus, ela é fantástica, nos orienta cada dia mais, nos mostra que o caminho começa no coração e na mente. Em Provérbios capítulo 4, versículo 24, encontramos um conselho precioso. Acima de tudo, guarde o seu coração, porque dele depende toda a sua vida. Guarda o coração. Isso também significa cuidar dos pensamentos. Em Filipenses 4:8, Deus nos orienta a ocupar a mente com tudo que é verdadeiro, ocupar a mente com tudo aquilo que é justo, puro, amável, tudo aquilo que é bom. A nossa mente tem que ser ocupada com aquilo que seja para louvor a Deus. Não é um convite ao otimismo vazio. É um chamado para escolher pensamentos que nos aproximem da verdade, da esperança e da vontade de Deus. Quando deixamos que Deus dirija a nossa mente, nossos passos também passam a ser dirigidos por Ele. Quem caminha com Deus pode até enfrentar estradas difíceis, obstáculos, mas nunca caminha sem direção. Pensa. Os pensamentos de hoje desenham o caminho de amanhã. Toda grande caminhada começa com uma decisão dentro da mente. Os bons pensamentos não eliminam os desafios, mas ajuda a enfrentá-los com esperança. E quem cultiva esperança colhe perseverança. A mente escolhe o caminho antes que os pés deem o primeiro passo. Quando Deus transforma os pensamentos, Ele também transforma, muda a direção. O futuro é construído passo a passo pelos pensamentos que decidimos alimentar. Alinhe o seu pensamento com os pensamentos de Deus. Alimente a sua mente com aquilo que vem de Deus, porque Deus só tem aquilo que é bom e Deus quer guiar você pelos passos da vitória. Permita ser guiado e conduzido por Deus, porque Ele tem um caminho perfeito. A palavra dele é poder e ele é escudo para todos aqueles que nele confiam.

chamar a atenção de todos os nossos queridos ouvintes. Você que acompanha a nossa programação, o Mensageiro da Fé tem convocado as pessoas para participar conosco de uma de nossas reuniões. E você é o meu convidado todo especial. Quero que você venha de onde você estiver para participar de uma de nossas reuniões na Igreja Internacional da Graça de Deus. A Igreja da Graça sempre de portas abertas para receber você e a sua família. E domingo é um dia especial que eu estou fazendo uma grande convocação para esse próximo domingo agora, aonde eu estou orando com as pessoas. Nós estamos clamando a Deus para que as pessoas recebam as boas notícias de Deus. É o domingo das boas notícias e na oportunidade você vai receber um mel que nós estamos consagrando a Deus. Este mel nós estamos consagrando, representando a bênção de Deus, a vitória de Deus para a sua vida. Se você é uma pessoa que diz: Mensageiro da Fé, chega de má notícias, eu não aguento mais, são tantas coisas ruins que vem acontecendo comigo na minha caminhada da vida, olha, tá na hora de você quebrar esse laço de maldição, tá na hora de você viver uma nova vida, uma vida de bênçãos, de vitória, uma vida de milagres, e eu quero ver chegando boas notícias para você. Então, domingo das boas notícias, com a entrega do mel, da força de Deus, você não vai ficar de fora. Eu convoco todos vocês que me acompanham da cidade de Betim. Você aqui de Betim, anote o endereço. Nós temos 3 reuniões especiais domingo e todos vocês são os nossos convidados. Rua Antônio Augusto de Resende, no número 177. Rua Antônio Augusto de Resende, 177, no centro da cidade de Betim. Você é o meu convidado especial. Não fique de fora. Rua Antônio Augusto de Resende, 177, 8 horas da manhã, 3 da tarde, como também às 7 horas da noite na Igreja da Graça, na cidade de Betim. Eu quero ver Deus operando na sua vida, eu quero ver você recebendo boas notícias vinda do alto. Olha, eu quero que você saiba de uma coisa importante: todo dom perfeito, toda dádiva, todo presente vem do alto, descendo do Pai das Luzes. Deus, ele vai surpreender você. Tem coisas boas preparadas por Deus para você. Deus está preparando coisas extraordinárias para lhe entregar. Você vai receber boas notícias. Você vai receber, sabe, uma grande vitória de Deus para sua família, para sua casa. Então, domingo agora, esteja conosco nesta grande concentração das boas notícias. Eu quero ser usado por Deus para entregar para você uma bênção poderosa, uma bênção grandiosa de Deus para você, para sua família. Esse mel nós estaremos distribuindo gratuitamente. Eu quero entregar na sua mão nesse domingo na Igreja da Graça, aqui na cidade de Betim, na Rua Antônio Augusto de Resende, 177, no centro da cidade de Betim. Vai ser muito lindo, vai ser muito forte. As 3 reuniões, 8 horas da manhã, 3 horas da tarde, como também às 7:30 da noite, ou melhor, 7 horas da noite no domingo, 8, 3 e 7 da noite, aqui no centro da cidade de Betim, na Igreja Internacional da Graça de Deus. Gente, com Deus adiante, é vitória a todo instante, Brasil.

0: Olha, o nosso Deus é poderosíssimo e ele se manifestará na sua vida de uma maneira grandiosa, eu não tenho dúvida, porque ele é Deus, ele é fiel. E eu quero ver você tomando posse da bênção. 319-7574-0397. Está chegando o momento sagrado da oração. Vocês já prepararam o copão com água? O do mensageiro está preparado. Nós chegamos o momento sagrado, o momento da oração. Quero ver o senhor, a senhora tomando posse da bênção. Vamos falar com Deus? É momento de oração.
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0: Querido Deus, amado, poderoso e soberano Pai, nesta hora sagrada, nós entramos em oração e formamos a grande e poderosa corrente para a frente de oração. Uma multidão orando conosco agora, pessoas em diversos lugares. Pessoas, meu Deus, que reconhecem a soberania, a grandeza do Senhor. E eu confesso, só o Senhor é Deus, não há outro além de Ti. A nossa fé, a nossa confiança está no Senhor. Nada nem ninguém tira de nós que o Senhor é Deus poderoso e grandioso, digno de honra, glória, louvor, digno de adoração. E é nesta hora sagrada que nós formamos essa corrente poderosa, que eu quero invocar o teu nome. Eu quero apresentar cada vida, cada pessoa que tem enviado para nós os nomes, os pedidos, ó Pai. Alcance estas pessoas agora. Tem pessoas orando conosco dentro de um hospital, num quarto, num leito de dor. Tem pessoas agora em casa, no trabalho, no automóvel. Aonde quer que elas estejam, eu peço ao Senhor, alcance elas com teu poder. E eu vou usar a autoridade, o poder que há no nome de Jesus. Eu me dirijo a essa dor, esse sofrimento, esta obra maligna que tem dominado a mente desta pessoa, essa criança que a mente dela está perturbada. Eu estou repreendendo a perturbação mental agora. Eu estou repreendendo agora toda a perturbação na vida deste homem, desta mulher, deste senhor, esta senhora, deste jovem. Espírito maligno que tem perturbado esta mente, eu estou te repreendendo agora. Eu digo, vai embora. Vai embora, espírito perturbador que perturba esta pessoa dia e noite, não deixando ela dormir, tirando a paz, a alegria, a concentração. Ela não consegue estudar, ela não consegue trabalhar, porque existe uma perturbação mental. Mas eu me levanto contra este mal e eu digo, em nome de Jesus, vai embora todos os pensamentos malignos, todas as obras das trevas, todos os pensamentos tenebrosos, caiam por terra agora, em nome de Jesus. Pensamento de fracasso, de tristeza, de melancolia, vai embora todo mal, todo sofrimento, a dor, o vício, o ódio, a mágoa, a tristeza, a chateação, todas as obras das trevas, saiam agora, vão embora, desapareça a dor, fracasso, maldição, caia por terra agora, em nome de Jesus. Pai querido e amado, eu peço a tua bênção, o teu poder e a tua unção. Venha com a tua graça, com as tuas mãos soberanas e poderosas. Toque agora, restaurando, restabelecendo, curando, sarando. Eu quero que estas pessoas recebam vida, paz, amor, alegria. Eu quero que todas elas recebam o milagre que só o Senhor é capaz de realizar. Toma todas elas nas tuas mãos. Nós abençoamos cada vida, cada pessoa que participa desta corrente de oração, cada pessoa que ora conosco, que elas recebam a vitória, o milagre, a paz, a alegria, em nome de Jesus. Pai, coloca na água o teu poder. Eu apresento o copão com água e eu peço, coloca a virtude, a unção, a graça em cada gotícula desta água. Na hora que estas pessoas beberem da água, que elas recebam vida, paz, amor e alegria. E quem crê, diga amém. Diga: Jesus, muito obrigado, a vitória é minha, em nome de Jesus. Pode beber da água e receber as

0: Olha, gente, eu tenho certeza que todos vocês foram alcançados e tocados pelo poder soberano do Pai. A bênção de Deus está sobre a sua vida, sobre a sua casa, sobre a sua família. Levanta a sua cabeça e creia, você nasceu para vencer. Nós vamos ficando por aqui. Temos um encontro marcado na Igreja da Graça, na cidade de Betim, nesse domingo, 8 da manhã. 3 da tarde, 7 horas da noite, Rua Antônio Augusto de Resende, 177, na Igreja da Graça, na cidade de Betim. Belo Horizonte, Brasil, nós vamos ficando por aqui. Um abraço do amigo do povo, o mensageiro da fé. É pra frente e pra cima, no poder da fé.
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25: A paz do Senhor, meu irmão, a paz do Senhor, minha irmã. Você que é de perto, você que é de longe, está começando mais um Pode Crer, o culto diário das Assembleias de Deus Ministério de Madureira no estado de Minas Gerais, aqui na 89 Maravilha FM, a rádio de todas as igrejas que toca o som do céu. A 89 Maravilha e o Pode Crer estão no ar a partir de agora, com o culto das Assembleias de Deus, e você é nosso convidado para juntos nós meditarmos na palavra de Deus, para juntos orarmos e pedirmos a Deus pelos milagres, pelas bênçãos e por tudo que o Senhor é capaz e pode nos promover. Eu quero louvar a Deus pela sua vida. Eu estou muito feliz de estar com você, eu estou muito feliz de estar na sua companhia em mais um Pode Crer, em mais um culto das Assembleias de Deus no estado de Minas Gerais, e você pode vir com a gente, vamos juntos ouvir a mensagem da palavra de Deus, ouvir a palavra de Deus sendo pregada para mim, sendo pregada para você, aqui no nosso culto diário das Assembleias de Deus, aqui no seu, no meu, no nosso Pode Crer. Eu sou o pastor Eloir e nós somos a sua companhia de todas as noites aqui na 89 Maravilha. O nosso culto tem sido uma bênção. O culto Pode Crer, o Pode Crer tem sido uma bênção na vida de muitas pessoas. Não são poucas as pessoas que sempre dizem para mim: pastor, como é bom ouvir o programa, como é bom meditar na palavra de Deus. É o caso do nosso amigo Adriano, lá do distrito de São Benedito, em Ituverava, lá no interior de São Paulo, que está acompanhando a gente, o Newton Duarte, lá da cidade de Carmo, também o Gilberto, lá da cidade de Ubá, também a Maria Cândida, lá da cidade de Juiz de Fora. Deus abençoe os meus irmãos de Juiz de Fora, Deus abençoe a vida do nosso presidente, pastor Moisés Pereira, e toda a mesa diretora da Convenção Estadual das Assembleias de Deus. Deus abençoe a sua vida, Deus abençoe a sua casa, Deus abençoe a sua família. Nós vamos juntos até o fim do programa falando do amor de Jesus Cristo. Ah, pastor Eloy, como é que eu faço? Eu quero falar com o senhor, eu quero mandar um pedido específico de oração para o senhor. Olha, fica à vontade, é só você mandar um direct para mim no @pastoreloir. Vai lá no seu Instagram, lá no direct do seu Instagram tem @pastoreloir. Manda um direct para mim, pastor, PASTOR Eloir, HELYR, @pastoreloir. São muitas as pessoas. Eu quero mandar um abraço fraterno para o povo da cidade de Uberlândia. Deus abençoe a vida dos meus irmãos que estão aqui conosco, o Silvio, o Carlos, a Ana Luísa, a Roberta, a Maria Eduarda, é isso, é a Madu, eles colocaram Madu. Ah, Deus abençoe a vida dos meus irmãos da cidade de Uberlândia, Deus abençoe todo o Triângulo Mineiro, Deus abençoe o povo de Deus do Triângulo Mineiro. Forte abraço aos meus queridos amigos, aos meus queridos irmãos do Triângulo Mineiro. Deus abençoe sua vida, Deus abençoe sua casa, Deus abençoe sua família. Nós queremos muito o bem do Triângulo Mineiro, os mineiros que lá produzem, que lá é muito bom saber que Minas Gerais está a todo vapor produzindo, construindo o futuro, né, e alimentando este Brasil através do Triângulo Mineiro. É bonito demais ver aquelas plantações. Deus abençoe os meus irmãos do Triângulo Mineiro. Deus abençoe a sua vida, a sua casa, a sua trajetória. Deus abençoe a sua família. Você está no Pode Crer. Você está no culto das Assembleias de Deus. Deus abençoe a sua casa. Deus abençoe a sua família. Deus abençoe a sua existência. Como é bom estar ao seu lado, como é bom estar aqui no Pode Crer na 89 Maravilha, a rádio de todas as igrejas que toca o som do céu. E eu quero te convidar agora a ouvir um louvor. Vamos juntos de louvor? Vamos ouvir um louvor agora na 89. Você comigo daí, eu daqui. Vamos juntos ouvir esta canção.
8: Aleluia!

Você está no Pode Crer, você está com o pastor Eloir. Eu estou aqui para pregar a mensagem da palavra de Deus para a sua vida. Eu estou aqui para meditar numa palavra com você agora. Nós vamos juntos meditar a palavra de Deus, uma rápida palavra, uma rápida mensagem, mas que eu tenho certeza que vai edificar o teu coração, edificar a tua alma, que vai falar profundamente no teu ser, que vai falar contigo, meu amigo, que vai falar com você, minha irmã. Oh, glória! Deus abençoe sua vida, minhas irmãs, meus irmãos. Deus abençoe a sua casa, Deus abençoe a sua família. Como é bom saber que você está conosco, como é bom saber que você tem, que eu tenho a sua companhia aí do outro lado do rádio. Você que é da região metropolitana de Belo Horizonte, Deus abençoe a sua família, Deus abençoe a sua casa, Deus abençoe a sua existência. Como é bom estar com você. Você acaba de ouvir um lindo louvor e eu tenho certeza que o Senhor vai falar ao seu coração a partir de agora, porque nós vamos falar daquele momento quando a alma, ela anseia por Deus. Sabe aquele momento em que a alma anseia por Deus?

Salmo de número 42. Vem comigo na palavra de Deus. Vem comigo na Bíblia Sagrada. Você está comigo? Leia comigo. Como o cervo brama pelas correntes das águas, assim suspira a minha alma por ti. A minha alma tem sede de Deus, do Deus vivo. Quando entrarei e me apresentarei ante a face de Deus, as minhas lágrimas servem-me de mantimento de dia e de noite, porquanto me dizem constantemente: onde está o teu Deus? Quando me lembro disto, dentro de mim derramo a minha alma, pois eu havia ido com a multidão, fui com eles à casa de Deus, com voz de alegria e louvor com a multidão que festejava. Por que estás abatido, ó minha alma? E por que te perturbas em mim? Espera em Deus, pois ainda o louvarei na salvação da sua presença. Aleluia! Ó meu Deus, dentro de mim a minha alma está abatida, portanto lembro-me de ti desde a terra do Jordão, desde Hermon e desde o pequeno monte. Um abismo chama outro abismo. Ao ruído das tuas catapultas, todas as tuas ondas e vagas têm passado sobre mim. Contudo, o Senhor mandará de dia a sua misericórdia e de noite a sua canção estará comigo. A oração ao Deus da minha vida. Darei a Deus a minha rocha. Por que te esqueces de mim? Por que ando angustiado por causa da opressão do inimigo? Como conferida mortal em meus ossos, me afrontam os meus adversários, quando todo dia me dizem: onde está o teu Deus? Por que estás abatido, ó minha alma? E por que te perturbas dentro de mim? Espera em Deus, pois ainda o louvarei. Ele é a salvação da minha face e o meu Deus. Meu querido, quando a alma é lanceia por Deus, só a presença dele sacia o vazio que nada mais preenche. Quantas pessoas estão perdidas, quantas pessoas estão angustiadas, quantas pessoas estão falidas emocionalmente, porque sentem um vazio. E nada, nem dinheiro, nem fama, nem cargo, nem status, nem posição, nem fúria, nem raiva, nem a vingança é capaz de preencher esse vazio. Quando a alma anseia por Deus, quando a alma precisa de uma resposta de Deus, somente Ele e a presença dEle é capaz de saciar esse vazio. O Salmo 42, no verso 1, ele apresenta uma imagem rica de significados. É uma imagem riquíssima em significados. Como suspira a corça pelas correntes das águas, assim por ti, ó Deus, suspira a minha alma. Meu querido, este salmo, ele é atribuído aos filhos de Corá. Os filhos de Corá eram um grupo de levitas que eram responsáveis pela música no templo. Entenda bem. Este salmo, ele reflete o profundo desejo que o homem tem de estar na presença de Deus. Principalmente nos momentos de exílio, nos momentos de afastação, certo? Principalmente nos momentos de tristeza, nos momentos de dificuldades da sua existência. Interessante que a corça é uma criatura graciosa e ao mesmo tempo vulnerável. A corça corre para as águas, não apenas para saciar a sede, mas também para se proteger dos predadores. A água, ela é um instrumento de alimento e também um instrumento de proteção para a corça. Ao entrar nas águas, ela consegue despistar o rastro, ela consegue despistar o cheiro que ela deixaria se ela estivesse andando em terra firme e um predador estivesse

buscando matá-la, destruí-la. E isso, essa atitude da corça, garante a sua sobrevivência. Oh, meu Deus, você está entendendo o que Deus está falando aqui? Uma mensagem simples, mas pode crer, Deus está falando contigo aqui hoje. Deus está falando contigo nesta noite. Entenda bem, querido, da mesma forma que a corça é retratada correndo para as águas, e as águas representam não só a saciedade da sua sede, mas também um instrumento de proteção. O salmista retrata a sua alma como uma alma abatida, uma alma exausta, exaustas pelas circunstâncias da vida, que está ansiosa pela presença restauradora de Deus. Deus é as águas restauradoras para aquela alma abatida. Deus é aquele que alimenta, mas é aquele que também protege. Ou glória. Deus é aquele que alimenta, mas que também traz proteção. Ou glória. O salmista, ele reconhece que a sua alma não só deseja. A nossa alma não pode somente desejar a Deus. A nossa alma também, ela tem que depender de Deus. Assim como a corça depende da água para viver e depende da água para se proteger, você também depende de Deus para ter vida, aleluia, para ser alimentado espiritualmente e também para se proteger do mal. Que mal, pastor? O mal que a sua própria mente pode levá-lo. O mal que a sua própria vida pode levá-lo. O mal que as suas próprias escolhas estão te levando hoje. O mal que os próprios relacionamentos que você escolheu ter estão te levando hoje. O mal. Deus está te protegendo do mal. Deus é aquela água restauradora que vai te proteger, que vai te trazer vida. Ei, escute o que eu vou te dizer da parte de Deus. O anseio não é apenas o conforto. Anseio não é apenas por conforto, mas anseio é também por segurança, por renovação em Deus. Você precisa viver isso. Você precisa ter isso em sua vida. Assim como a corça corre para as águas, a nossa alma deve correr para Deus. Pode crer, se você hoje escolher correr para Deus, você vai encontrar alimento e vai encontrar segurança. Quando a nossa alma anseia por Ele, nós somos conduzidos a um lugar de intimidade e de renovação. Ansiar por Deus, ansiar pelo Deus da nossa salvação, nos traz não somente proteção, mas também nos traz alimento. E ansiar por Deus é trazer a paz em meio ao caos. É trazer força em meio ao cansaço. Quando você corre para Deus, você faz isso. Ansiar por Deus é alegria em meio às dificuldades. Escuta o que eu vou te dizer da parte de Deus, guarde isso agora. Deus nunca deixa de responder àqueles que o buscam. Eita glória! Deus nunca vai deixar de te responder. Escuta o que eu estou te falando. Deus vai sempre te responder. E Ele promete saciar a nossa sede espiritual com a sua abundante presença. A presença de Deus é aquilo que nós precisamos. Deixe que esse anseio pela presença de Deus conduza os seus passos todos os dias. Quando você buscar por Deus, você vai encontrar descanso, você vai encontrar plenitude, você vai encontrar a paz que você tanto precisa. Sua alma, antes abatida, será fortalecida, será revigorada nas águas tranquilas da comunhão com o Senhor Jesus. Receba essa palavra da parte de Deus para você. A sua alma, que antes é abatida, será fortalecida, será revigorada nas águas tranquilas da comunhão com Deus. Esta é a palavra de Deus para você nessa noite. Ainda dá tempo de você receber esta oração, ainda dá tempo de eu orar por você pelas madrugadas. Ah, pastor Eloy, mas como é que eu faço para você orar por mim? Manda um direct para mim, crente. Oh, meu Deus do céu. @pastoreloir. Vai lá, aproveita, me segue lá no Instagram.
arroba Pastor Eloir, P-A-S-T-O-R, Pastor Eloir, H-E-L-O-Y-R. Vai lá, mande o seu pedido de oração. Ainda dá tempo. Vamos escutar uma canção aqui no meu, no seu, no nosso Pode Crer, na 89 Maravilha, a rádio de todas as igrejas. E na sequência, eu volto orando pela sua vida. Escute essa canção, em nome de Jesus. Música.

0: Aleluia! Aleluia! Feche os seus olhos agora que eu vou orar pela sua vida. Feche os seus olhos agora que eu vou orar por você. Eu vou orar pela sua casa. Eu vou orar pela sua existência. Senhor Deus e Pai de nossas vidas e nossas almas, a minha alma clama por ti neste momento. A minha alma clama por ti como a corça clama pelas águas correntes, as águas que alimentam, as águas que apagam o cheiro e o rastro dos predadores. Deus, eu reconheço que a minha alma depende completamente da tua presença. Esse meu amigo que está do outro lado do rádio, que está junto comigo orando, esta minha amiga que está do outro lado, sintonizado no Pode Crer aqui na 89, ele também reconhece que a vida dele depende completamente da tua presença. Nós confessamos que estamos cansados de beber águas que não saciam, que não protegem. Quantas vezes nós substituímos as águas tranquilas que só a tua comunhão podem nos oferecer por águas tormentosas dos desejos da carne? Quantas vezes nós substituímos as tuas águas tranquilas por águas tormentosas de relacionamentos tóxicos e degradantes? Vem, Senhor, venha sobre a vida deste irmão, desta irmã do outro lado. Venha saciar a nossa sede, venha renovar as nossas forças. Venha, Senhor, fortalecermos, ó Deus querido, e encher com a tua paz. Pai querido, nós apresentamos aquele que não aguenta mais beber das águas tormentosas dos vícios, das águas tormentosas da prostituição, do cigarro, da bebida. Eu repreendo agora esse vício, eu repreendo esta escolha maldita, em nome de Jesus. Senhor, dê forças a esse amigo, dê forças a esta pessoa que está ali tentando se livrar dos vícios, tentando se livrar das drogas, tentando se livrar, ó Deus, ah Deus, dos entorpecentes. Deus, visita aquele que está no presídio agora, escutando esta mensagem, que está ali, Jesus, sem esperança, sem perspectiva de futuro, mas o Senhor é capaz de visitá-lo ali agora e dar a ele uma nova esperança, porque ele está correndo agora em sua oração, junto comigo, às águas da tua comunhão. Ó, Pai querido, que a minha alma, que hoje está abatida, que a alma desta pessoa que hoje talvez esteja abatida, ela encontra descanso e renovação em ti. Em nome de Jesus nós te clamamos, ó Pai. Leva-nos para as águas tranquilas da tua presença, onde nós possamos ser plenamente saciados. Fortaleça a tua igreja, fortaleça o teu povo, sê com eles, sê com este povo. Seja, Senhor, o auxílio de Minas Gerais, o auxílio deste Brasil. Ó, Pai, nós clamamos a ti, sabedores que em ti, Pai, somos mais que vencedores, e em ti nós temos a certeza da nossa vitória. É o que clamamos e suplicamos a ti, no santo e bendito nome do Senhor Jesus. Obrigado, Deus. Amém e amém. Meu querido amigo, como é bom estar com você, como é bom ter a sua companhia todos os dias. Nós estamos chegando no fim de mais um Pode Crer, mais um Pode Crer aqui com o pastor Eloir. Que Deus abençoe a sua vida, que Deus abençoe a sua casa. Muito obrigado pela sua companhia, muito obrigado por estarmos juntos na presença de Deus, vivendo a graça do nosso Senhor e Salvador Jesus o Cristo. Que Deus abençoe as Assembleias de Deus espalhadas por este estado de Minas Gerais. Forte abraço, meus irmãos. Forte abraço, meus amigos. Que Deus abençoe cada um de vocês. Eu vou ficando por aqui, mas você continue com a nossa programação. Que Deus abençoe a sua vida e que o grande amor de Deus, a graça de Jesus, a comunhão do Espírito Santo sejam com todos, em nome de Jesus. Até a próxima, se assim Deus permitir.
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12: A paz do Senhor Jesus, Salmos capítulo 45, versículo 17. Farei lembrar do teu nome de geração em geração, por isso os povos te louvarão eternamente. Que as bênçãos de Deus os alcancem nesta hora.
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14: Já prepara aí seu copo com água, hein, que a gente vai orar e vai determinar milagres na sua vida.
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14: Estamos começando o poder sobrenatural da fé. Fica conosco. A paz do Senhor Jesus a todos que acompanham o poder sobrenatural da fé. Um grande abraço desse irmão Bispo Talone Paul Jean, que está aqui pronto para orar por você, para clamar pela sua vida e determinar grandes vitórias ao seu favor. Até porque, agindo Deus, quem impedirá? Não há como dar errado. Aquilo que Deus quer fazer dá certo. E você que está agora acompanhando a Rede Mundial de TV, seja bem-vindo à nossa programação. São 24 horas de programação livre, ou seja, para todas as idades. Você criança, jovem, adolescente, idoso. Você que se encontra agora em qualquer parte do Brasil e do mundo inteiro, a Rede Mundial agradece. Aí você permitir que a gente entre dentro da sua casa. E nós vamos estar te mostrando durante essa programação muita coisa boa, inclusive testemunhos de fé. Você tem visto e acompanhado o que acontece nessa obra, nesse ministério? Olha o testemunho que vamos mostrar daqui a pouco para todo o Brasil. Olha essa imagem aí, ó. Presta atenção. Olha só o Brasil e o mundo. iria a óbito. Segundo a medicina, essa pessoa aí iria a óbito, mas o Deus dessa obra salvou. O Deus dessa obra livrou. O Deus do nosso apóstolo Valdemiro, o nosso Deus, fez com que essa família viesse comemorar a vida, viessem prosseguir e ter alegria, paz e prosperidade e bem-estar. Daqui a pouco nós vamos estar mostrando esse testemunho para o Brasil e para o mundo inteiro, até porque agora nós vamos orar. Aqui nas minhas mãos um copo com água preparado para a gente fazer o clamor, para a gente fazer a oração em prol da sua vida. Prepara aí seu copo com água também para a gente pedir a força divina, a força do nosso Deus para você superar os limites que você não tem conseguido e talvez tenha chorado dia e noite pela falta de força que você não tem tido. Então vamos orar? Vamos falar com Deus? É momento de oração, é momento de clamar ao Deus Todo-Poderoso.
16: É momento de oração. Vamos falar com Deus.
14: Senhor nosso Deus e nosso eterno Pai, meu Deus, como é bom poder orarmos a Ti e agradecermos por mais um dia. Bendito é o teu nome, Pai. São milhões de pessoas agora que param tudo o que está fazendo para orar conosco. Pessoas que se encontram debilitadas emocionalmente, talvez na depressão, com crises de ansiedade, medo, pânico. Pessoas que estão doentes numa cama, devido a tantos problemas de saúde que se instalou no corpo, o câncer, a bactéria, o tumor, o nódulo. Ah, meu Pai, são tantos problemas de saúde que eu poderia citar, mas o Senhor sabe o que essa pessoa tem vivido. Cura elas, transforma a vida delas e restaura. Eu também peço a Ti, meu Deus, que a Tua mão poderosa venha fazer o impossível se tornar possível. Abençoa as famílias agora. Abençoa os pais e os filhos que talvez não tenham se entendido. Liberta das drogas, dos vícios, do álcool, da vida criminosa. Esse familiar que insiste em permanecer. Eu também peço, meu Deus, restaura os casamentos, abençoa desde já. O Senhor é o único que pode mudar a situação. Então prospera os dizimistas, os ofertantes, aqueles que têm ajudado a essa obra com tanto amor, com tanto carinho. Eu peço que o Senhor abra a porta de emprego para quem está desempregado. Eu peço que o Senhor penetre o teu poder na empresa desse empresário para ela crescer. Ah, Senhor Jesus, abençoa o nosso apóstolo, abençoa a nossa bispa, esse casal que através desse mosaico, com a tela dividida, a gente observa tantos momentos deles lutando pelo povo, ora no monte, ora de joelhos, ora realizando imposição de mãos, realizando ações comunitárias. Ah, meu Pai, esse casal que não para, dá força para eles. Abençoa desde já os bispos, os pastores, obreiros, membros, simpatizantes da Igreja Mundial do Poder de Deus, católicos, evangélicos, todos. Que o teu poder se manifeste. Consagra o copo com água, porque quem beber dessa água recebe força, coragem e vigor. Em nome do Pai, do Filho e do Espírito Santo. Amém. E graças a Deus. Beba dessa água e receba a sua vitória. Receba seu milagre agora, onde você estiver, no Brasil e no mundo inteiro. receba a cura, seja curado agora, você que está doente. O paralítico anda, levanta dessa cadeira de rodas, o cego enxerga, o mudo fala Jesus, o surdo ouve. A mão de Deus toca na sua vida, toca na minha mão aqui, você do Brasil e do mundo inteiro, e recebe a sua vitória que Deus está entregando para você. Amém? Respira fundo e já pode comemorar a sua bênção, o seu milagre, sua vitória que Deus está entregando para você. Diga graças a Deus. Está no ar o poder sobrenatural da fé. E você pode falar conosco aqui através da nossa central, 0 operadora 319 2003-9141. Inclusive, daqui a pouco, eu vou estar chamando o pastor Felipe, que vai estar falando a respeito da nossa central, a equipe de missionárias já preparadas ali, em atendimento, em plantão, para poder determinarmos bênçãos sem medidas na vida de todo o povo. As redes sociais aqui prontas também, preparadas para a gente daqui a pouco estar chamando elas, convocando elas para apresentar para o Brasil e o mundo inteiro. Tá aí, ó, pastor Marcos, pastor Ivo. Daqui a pouco eu chamo tanto a central como as redes sociais, porque nós vamos de louvor, de adoração. E daqui a pouco a gente volta em nome de Jesus.

0: Estamos de volta, direto dos estúdios aqui de Belo Horizonte, Minas Gerais, para o Brasil e o mundo inteiro. E você que agora acompanha de qualquer país, você da Europa, da Ásia, você da África, a nossa audiência é tão grande fora da nação brasileira. Desejamos um forte abraço para o senhor e para a senhora. E muitos acompanham pelo YouTube, pelo aplicativo. Inclusive, você já conhece o aplicativo Mundial Play. Esse aplicativo você pode baixar diretamente aí na loja de aplicativos. Você baixa e você pode assistir de qualquer país, de qualquer nação. Basta ter a internet ali no celular à disposição. E baixando o aplicativo Mundial Play, 24 horas... você vai ver ali o nosso apóstolo, a nossa bispa, bispos, pastores, fazendo parte do trabalho, do projeto evangelístico que a Igreja Mundial vem propagando aí no mundo inteiro. 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São várias maneiras de você assistir a nossa programação. Por exemplo, se você tem uma operadora Sky na sua casa, coloca agora no canal 32 ou no canal 585. Esses canais estão à disposição aí na Sky. Se você tem uma antena parabólica, canal 225. Você do sítio, do campo, você de lugares remotos, de difícil acesso, que tem uma parabólica, coloca aí no canal 225. Aqui em Belo Horizonte estamos em TV aberta, canal 10.1, como também canal 14.2. Canal 14.2, inclusive, está em fase de testes aí. Alguns lugares não pegam o canal 14.2, então você tenta sintonizar o canal 10.1. E aonde não pegar o canal 10.1, você tenta sintonizar no canal 14.2. Aí são programações em TV aberta aqui na Grande Belo Horizonte e você pode estar ligadinho 24 horas participando da nossa programação. Deixa eu chamar a central, aonde o pastor Felipe já vai estar aí falando sobre a nossa central. Para que a central, bispo? Central de oração. É uma central à disposição para todo o povo que precisa de ajuda, de auxílio, de buscar informações, horários de cultos, reuniões, conhecer respectivos endereços de igrejas espalhadas no Brasil e no mundo inteiro, principalmente aqui também em Minas Gerais. Se você tem uma dúvida de endereço, você pode buscar essa informação. Como também se transformar num patrocinador dessa obra. Esse é o mês da dupla honra, hein? O mês da dupla honra, esse mês agora de julho, aonde vamos estar enviando para o Brasil inteiro a coroa com azeite e vai estar chegando na sua casa. Essa coroa aí, ó. Na verdade, deixa o pastor Felipe apresentar e falar desse projeto e falar também do Disque Oração. A paz do Senhor Jesus, pastor Felipe.
1: A paz do Senhor Jesus, Bispo Talone, e a você que nos acompanha aí do outro lado. Bispo Talone, a nossa central está à inteira disposição dessa pessoa que precisa de um atendimento espiritual ou até mesmo dessa pessoa que precisa de informações. Como o senhor bem dizia, informações a respeito de endereços de igrejas, horários dos cultos nas nossas igrejas espalhadas por todo o estado de Minas Gerais. E também está à disposição para você que deseja oração, atendimento. Você está aí precisando desabafar? Entre em contato conosco através da nossa central. 0 operadora 31 9 20 03 9141. Você também pode se tornar um patrocinador dessa obra. A obra de Deus, ela conta com a sua ajuda para estender a mão amiga a quem tanto precisa. O nosso apóstolo tem chamado o Brasil e o mundo para fazer parte desse propósito da coroa. 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Daqui a pouquinho eu volto aqui, Bispo Talone, trazendo já pessoas que estão fazendo parte desse propósito, pessoas que atenderam o chamado e estão de posse dessa coroa.
0: Maravilha! Muito obrigado, Pastor Felipe. O Brasil inteiro pode sim entrar em contato com a nossa central. Na verdade, o mundo inteiro. Você que está em outro país, em outra nação, quando você for mandar uma mensagem, enviar para o nosso WhatsApp, acrescenta o código 55. Você que está na África, Europa, você que está na Ásia, na América do Sul, em outro país, você coloca 05531920039141, que a gente vai estar orando por você e determinando grandes vitórias. Daqui a pouco a central retorna, eu já chamo aqui meus companheiros para falar das redes sociais, primeiro do canal Apóstolo Valdemiro Oficial. Pastor Marquinhos vai estar trazendo para você informações deste canal. A paz do Senhor Jesus, Pastor Marcos.
2: A paz, Bispo Talone, a todos que nos acompanham através dessa programação. Estamos aqui com o aplicativo do YouTube aberto e aqui também no canal do nosso apóstolo Valdemiro Oficial, o canal que mais tem crescido ultimamente nessa plataforma, rumo a 2 milhões de inscritos. Você que ainda não é inscrito nesse canal, primeiro passo a você dar e você pesquisar ali na barra de pesquisa Apóstolo Valdemiro Oficial. Você vai estar se inscrevendo nesse canal. Após você se inscrever, você vai clicar ali para ativar os sininhos, porque todas as vezes que o nosso apóstolo estiver ali ministrando uma palavra, estiver ali trazendo uma oração, você vai receber uma notificação no seu celular, no seu smartphone, e você vai estar participando e sendo abençoado, como mais de 1 milhão de pessoas têm sido abençoadas, já chegando a 2 milhões. Daqui a pouquinho, o Bispo Talone, estaremos trazendo aqui relatos de pessoas que têm sido abençoadas através desse canal do apóstolo Valdemiro Santiago, que é o canal que ele tem orado em todo lugar.
0: Muito obrigado, Pastor Marcos. Eu já chamo agora o Pastor Ivo, que se encontra também com uma rede social, que é o Instagram, né? Instagram, o perfil aqui de Minas Gerais. Ele traz para todas as pessoas informações, traz também ali postagem de horários de reuniões, de cultos, divulgação da palavra de Deus, mostrando momentos dos cultos aqui em Minas Gerais, no Brasil, no mundo inteiro, e também testemunhos de fé com o nosso apóstolo, a nossa bispa. O Instagram também está pronto para receber seu pedido de oração, para a gente clamar pela sua vida. A paz, Pastor Ivo.
3: A paz, Bispo Talone, e a todos que têm acompanhado essa programação. Com certeza, Bispo, é muito simples e fácil dessa pessoa ficar por dentro de tudo o que acontece aqui em Belo Horizonte, na nossa sede estadual. Você vai abrir o seu aplicativo do Instagram, você vai digitar na barra de pesquisa IMPDMG, aonde você fica por dentro de tudo o que acontece. Ali você pode acompanhar as orações que o Bispo Talone tem feito, realizado. Você pode ficar por dentro das programações, dos cultos também que são realizados. E daqui a pouco, Bispo, eu estarei trazendo comentários de pessoas que foram abençoadas através ali das redes sociais e acompanhando as orações que o Senhor tem realizado. Vou estar trazendo testemunhos e comentários de pessoas que têm ali sido ali abençoado pelo poder da oração, Bispo Talone.
0: Que bom, Pastor Ivo, muito obrigado. Redes sociais apresentadas, central também apresentada. Você já conhece o Templo Maior dos Milagres, a nossa sede da Igreja Mundial do Poder de Deus em São Paulo, a nossa sede mãe, que está localizada ali na rua Carneiro Leão 439, uma das maiores igrejas do mundo que se torna pequena diante das multidões que cercam, que participam dos cultos, das reuniões. E todos os domingos, com a permissão de Deus, o profeta das nações, apóstolo Valdemiro, às 9 horas da manhã, está presente ali abençoando todo o povo. Tá aí as imagens, são quase 50 mil pessoas que passam no domingo ali, entre os cultos da manhã, tarde e noite, principalmente esse horário das 9 da manhã é o horário principal, onde o apóstolo Valdemiro, a bispa Francileia, ministra e abençoa todo o povo. Convidar desde já para todo o povo estar neste próximo domingo, 9 da manhã, na Rua Carneiro Leão 439, no centro do Brás, ali participando de uma grande concentração de fé. E no dia 12 de julho, haverá a mega imposição de mãos com um profeta. O apóstolo vai estar realizando imposição de mãos, a maior de todas. No dia 12 de julho, você é o nosso convidado para estar ali a partir das 6 horas da manhã. O apóstolo, a bispa Francileia, com o auxílio ali do bispo Jorge Pinheiro, pastora Nina, bispo Luiz Casalec, pastora Silvana, toda a equipe ali do Brás, dando suporte, dando auxílio ali ao profeta das nações nessa grande tarefa, né? Uma tarefa que Deus impôs, que Deus chamou o apóstolo para ser profeta das nações. Então, quando ele levanta essas mãos aí, ó, e o povo passa na imposição de mãos, milagres extraordinários acontecem. É ele que faz o milagre? Não. Ele está cansado de falar sobre isso. Mas o Deus que está na vida dele faz. O Deus que está na vida da mulher de Deus, na bispa Francileia, esse também faz. Então, dia 12 de julho, a partir ali das 6 da manhã, imposição de mãos, e 9 horas da manhã, ministração do culto com a Santa Ceia do Senhor. Vai ser a Santa Ceia da dupla honra, né? Porque é o mês da dupla honra, então todos nós já estamos nessa expectativa de ser abençoados. Aqui em Minas Gerais, a mesma fé. Estamos aqui todos os domingos, em especial, em várias concentrações de fé durante todo o dia. O culto das 7 da manhã é o principal. Depois, 9:30 da manhã, o culto seguinte, que eu ministro também nesse culto das 9:30 da manhã. E para finalizar o dia, às 15 horas e às 18 horas. Inclusive, esse domingo agora, você não pode desperdiçar a oportunidade de estar conosco. Esse domingo agora, você tem que estar aqui. Eu tenho convocado todo o povo, inclusive, para estar aqui no logo no horário da manhã. Tem muitas pessoas que estão dizendo assim, ó, ô, Bispo Talon, nesse domingo agora tem o Jogo do Brasil, né? O Jogo do Brasil, eu não quero perder. Mas você não vai perder. Esteja com a gente logo pela manhã, ou às 7 ou às 9:30 da manhã, em uma dessas concentrações de fé, já começa a semana bem, adorando a Deus, buscando a Deus, como a multidão faz. Divide a tela aí com as multidões que vêm nos domingos. Olha aí, ó. Olha as multidões que adoram, que louvam, que buscam o Senhor. Vem logo de manhã, 7, 9:30 da manhã. E você vai estar aí apresentando a sua vida, a sua casa e a sua família a Deus. Depois você assiste o Jogo do Brasil às 5 horas da tarde, que vai ser o horário. E eu tenho certeza que Deus ele vai te abençoar. Ô, Bispo Talon, para mim eu não me importo. Eu não posso ir pela manhã, mas eu não me importo. Eu vou à tarde, 15 horas, eu vou às 18 horas. Tem também os cultos à disposição do povo que diz assim, Bispo, eu quero é buscar a Deus, adorar a Deus e vou estar independente de qualquer situação. Então, 7 da manhã, o principal horário, 9:30 o culto subsequente, logo depois, 15 horas e 18 horas, eu quero convocar todo o povo para estar com a gente, participando da grande concentração de fé. E no dia 12, vai haver também imposição de mãos aqui em Minas Gerais. Eu vou estar na mesma fé, realizando imposição de mãos, dia 12, com a Santa Ceia da Dupla Honra, onde vamos estar ali fazendo a imposição de mãos, eu, Bispo Talone, pastora Raquel, 7 da manhã, 9:30 da manhã, o outro culto também, abençoando todo o povo. Olha a multidão aí que vem receber a imposição de mãos e a gente vai estar ministrando a Santa Ceia do Senhor Jesus neste dia 12 também, e abençoando a vida de todo o povo. Avenida do Contorno, 1079, Centro de Belo Horizonte, Minas Gerais, ao lado do Viaduto Floresta e ao lado da Praça da Estação. Olha só, Praça da Estação aí, tá vendo? Ó? Praça da Estação tá vazia, ali do lado tem o templo. Olha o símbolo da Igreja Mundial ali, ó. Do lado, ali o Templo dos Milagres, aqui em Minas Gerais, em Belo Horizonte. Praça da Estação que traz boas recordações da vinda do profeta aqui, né? Olha aí, ó. Olha as imagens quando o profeta esteve aqui nesse ano agora, no dia 1º de maio. Foi uma bênção, uma multidão que esteve presente na Praça da Estação. A Praça da Estação ficou repleta. Olha aí, ó. Olha as imagens. Olha as imagens aí agora da multidão que veio participar do último evento na Praça da Estação com o apóstolo. Olha essa imagem aí agora. Essa imagem é muito bacana, olha só. Essa imagem aí chama a atenção mesmo. E olha que esse dia estava tendo vários eventos em Minas Gerais. Eventos do Dia do Trabalhador. E a praça ficou desse jeito aí, ó. Um abraço para todos que estiveram presentes neste dia. Pode voltar para mim aqui agora. E a gente vai mostrar testemunhos de fé. Testemunhos de pessoas que mudaram de vida quando conheceram essa obra, esse ministério. E você também pode ser o próximo a contar seu testemunho de vitórias. Vamos agora de milagres, de respostas. Daqui a pouco a gente volta em nome de Jesus.
4: Olha só. Tá aqui na igreja?
5: Sim, senhora.
4: É a senhora?
6: Sim, sou eu. Tá bonito, hein, apóstolo?
4: Hein?
6: Só tá bonito.
4: Obrigado. Muito obrigado, rapaz. Coisa rara eu ouvir esse negócio de bonito. Te amo, entendeu? Filhinha, que coisa maravilhosa que aconteceu com você, hein?
6: Verdade.
4: Você nasceu de novo, é?
6: Nasci.
4: Jesus.
6: Eu tive uma infecção pulmonar que me levou a ter derrame pleural, derrame do pericárdio, água no pulmão, tromboembolismo pulmonar, enfisema pulmonar, pneumonia dupla e trombose.
4: Era só empurrar então, hein?
6: É, o médico
4: tirando
6: falou.
4: Tirando a atenção dos outros, né, Dinato? O outro dividiu, né? Ô, meu irmão, presta atenção no serviço, ó, pai. Vai lá, filhinha.
6: É, o médico falou, a senhora vai morrer.
4: Hã?
6: O médico falou, a senhora vai morrer.
4: Falou?
6: Eu perdi 91% do pulmão.
4: Credo.
6: Eu só tava com 9%.
4: Não dá para respirar, só no aparelho mesmo, né?
6: Aí fui pra UTI e o médico falou que tinha uma esperança, que seria uma tromboendarterectomia.
4: Credo. Eu só, para falar isso aí, eu tenho que ensaiar um mês.
6: E para fazer isso, os médicos primeiro precisaram me matar.
4: Quem é? Essa senhora tá com ela?
6: Tô.
4: Essa senhora aí?
6: Tá.
4: Quem é? É parente?
6: É minha amiga, minha irmã, minha disso? Mãe, minha eu companheira, sabia. É tudo.
4: Hein?
7: Eu sabia, meu nome é Sirlei.
4: Eu tava para morrer mesmo, né?
7: Eu que cuidei dela durante esses 4 anos, que foi com muita luta. Eu tinha um pouquinho de sabedoria da enfermagem.
4: Que doença é essa, hein?
7: E hoje ela está aqui. Agora, assim, o que
4: quem
7: mais...
4: Quem te curou?
6: Jesus. Foi Jesus. O que
4: mais... Fala, filhinha.
6: Foi Jesus.
4: Não, deixa ela falar lá, ó.
7: Eu falei, foi Jesus. Agora, o que mais, assim, que hoje ela está aqui, que o médico lá no Incor falou para ela assim, ó, que o médico falou que ela ia morrer. Aí teve um médico que falou assim, ó, que o Deus do apóstolo Valdomiro vai te curar e curou. Que ela, médico disse pra ela.
4: Era aí, parou. Para tudo! Para tudo, Brasil! Então, filhinha, o doutor William falou que o Deus do Valdomiro ia te curar?
6: Falou.
4: Curou?
6: Curou.
4: Então vem cá, um abraço pro doutor. Próxima música é pro doutor William, tá?
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0: Foi o quê?
1: Congelada.
0: Novo? Again?
1: Eu fui congelada.
0: Isso, credo. É? Jesus. Como é que é?
1: Só o cérebro ficou funcionando, o coração.
0: O resto parou tudo.
1: Parou tudo.
0: Valência múltipla.
1: Múltipla, para tirar 14 trompas.
0: O doutor William falou, Deus Valdemiro cura.
1: Deus Valdemiro cura.
0: O doutor, eu não te conheço pessoalmente não, mas... Vem pra cá, doutor.
2: Graças a Deus, voltamos diretamente aqui dos estúdios da Igreja Mundial do Poder de Deus em Minas Gerais e ficamos tão felizes de poder entrar na sua casa. Podemos também ajudar você naquilo que for necessário. Você que está sofrendo, desesperado, angustiado, você que está precisando de auxílio, estamos aqui para poder determinar grandes bênçãos na sua vida. Conte conosco, você não está sozinho não. Essa missão que Deus nos incumbiu, que Deus nos preparou para isso, é para te ajudar. Você não está sozinho. Talvez você diz assim, todo mundo me abandonou. Deus não. Deus não te abandonou. E Ele quer te ajudar a sair da situação que você se encontra. É isso que a Igreja Mundial tem proposto ao Brasil e ao mundo inteiro. Essa obra, onde chega, eu vou até dividir a tela agora com pessoas que já receberam milagres aqui na Igreja Mundial do Poder de Deus, testemunhos, porque são muitas pessoas que chegam nesta obra de um jeito, de uma forma, e são totalmente transformadas. Pessoas que quando vêm no Templo dos Milagres, às vezes vêm acanhado, envergonhado, participar das reuniões, como até uma senhora me falou assim, mas eu não sou membro da igreja, vocês vão me receber aí na igreja? Claro que sim! A gente recebe católicos, a gente recebe evangélicos. Divide a tela aí, por favor, com os milagres. Olha aí, ó. Olha o antes e o depois desse milagre agora. Pode ir mostrando aí vários testemunhos. Olha esse daí agora, misericórdia. São pessoas que vêm até a igreja porque sabem que o Deus dessa obra faz milagres acontecer. Olha isso daí que você está vendo. Como é que você vai contestar o que Deus faz nesse ministério, diante disso que você está vendo aí? Como é que você vai contestar diante da prova que estamos mostrando para você? Olha só esse homem, olha a pele como estava depois do abraço do profeta, do apóstolo. O homem foi curado, foi transformado. Não adianta você tentar denigrir, tentar sujar a imagem diante do que a gente está mostrando para você. Não adianta. Ah, mas eu não acredito, vocês são charlatões, mentirosos, isso, aquilo. E isso daí que você está vendo, o que é que você me diz? Isso daí, ó. Olha esse homem aí, ó. Esse homem estava desesperado. Esse homem estava sofrendo os pés deles com uma doença da lepra e mudou de vida quando chegou até esse templo, até o Deus dessa obra que apresentou para ele. Apresentou para ele a possibilidade de uma mudança de vida. Não adianta você tentar denigrir e falar mal. Olha esse jovem aí. Misericórdia, eu fico observando isso, sabe? Olha o antes e o depois. A gente está vendo o antes e o depois. Aí você quer me dizer que Deus não está aqui? Você quer me dizer então que é tudo mentira? É uma farsa que a gente faz? Eu já vi gente dizer o seguinte, ah, eles pagam para as pessoas dizer isso. Já imaginou se a gente fosse pagar todo esse povo aí para poder testemunhar e inventar histórias? Meu irmão, larga de ser orgulhoso, de ser orelhudo. Larga desse sentimento ruim dentro de você e quer ajuda? A gente vai te ajudar e vamos determinar grandes vitórias e milagres na sua vida. Eu estava acompanhando aqui momento aí do intervalo do nosso programa, a grande ação social que as mulheres de Deus têm realizado, têm feito pelo Brasil e pelo mundo inteiro. As mulheres de Deus em ação não param. Tá aí, ó, levando refeições, levando comida para quem precisa, para quem necessita. Olha só, olha que bacana, as pessoas nas ruas, situações desesperadoras, a gente orando ali por eles. Estava um frio nesse dia também e a gente estava orando ali por eles, ajudando eles. Olha o tamanho da fila gigantesca de pessoas pedindo comida, pedindo ajuda. E sabe o que é que a gente faz? A gente leva os alimentos. E eu quero agradecer a cada colaborador do Brasil e do mundo inteiro, a cada dizimista, a cada ofertante. Quando você deposita o seu dízimo direto na conta da igreja e a sua oferta, a gente consegue fazer esses trabalhos. A gente consegue ajudar pessoas carentes, necessitadas. Você acha que é só esse trabalho aí que a gente faz? A gente vai em asilos, casas de apoio, leva comida, leva alimento. Olha aí, ó. Olha só o trabalho que não para. Tá vendo? Os nossos grupos que se espalham no Brasil inteiro, do AMAS, levando frutas, levando comidas, produtos de higiene, fazendo orações ali por todos eles, mostrando Jesus, que é através desses projetos aí que a gente faz tudo isso acontecer. Olha aí as cestas básicas que a gente adquire. Olha as cestas básicas que a gente compra com dízimo e com a oferta que você ajuda. Inclusive a conta da igreja está aí, ó. Agência

0: E eu quero colocar seu nome nesse livro. Eu quero colocar seu nome nesse livro. A gente subiu no monte meio-dia, no horário que o sol estava mais quente. E a gente subiu ali, ó, com um livro, colocando o nome de todos os dizimistas do Brasil e do mundo inteiro. E eu quero chamar a atenção de todos os dizimistas que querem essa oração. A oração para Deus fazer você dar a volta por cima, para Deus prosperar você. Ô bispo, eu quero participar, eu quero ser dizimista dessa obra, eu quero ajudar esse ministério. Como que eu faço? Você vai depositar seu dízimo direto na conta da igreja, ou por uma transferência bancária, na conta Bradesco, ou pelo Pix, pixmg@impd.org.br, e você vai nos enviar o comprovante com o seu nome, direto aqui para o livro. E a gente vai estar colocando o seu nome no livro e abençoando a vida de você completamente através do poder de Deus. Enquanto a gente está vendo ali o livro, a gente está apresentando a Deus em cima do monte, quero chamar o pastor Felipe. Pode deixar com a tela dividida mesmo um momento do monte, e o pastor Felipe vai entrar aqui no meu lugar para a gente poder falar com a nossa central. Eu imagino que tem muita gente pedindo orações e também, pastor Felipe, pessoas que desejam colocar o nome no livro dos dizimistas, pessoas que estão enviando os comprovantes para poder também ajudar essa obra pelo nosso WhatsApp, e a gente não vai parar, a gente vai orar por esse povo e Deus vai mudar a história deles, pastor Felipe.
1: Com certeza, Bispo Talone, a nossa central está a todo vapor, são inúmeras pessoas atendendo o chamado que o senhor tem feito, que o nosso apóstolo tem feito, e essas pessoas têm entrado em contato com a gente e enviado para cá o comprovante, juntamente com o endereço, como o senhor bem falava aí agora. E você que está nos acompanhando aí agora, você pode fazer como essas pessoas. Eu quero registrar aqui, Bispo Talone, algumas pessoas que têm feito isso, que têm enviado para cá a sua oferta, o comprovante do Pix, né, da oferta, do dízimo, e também o seu endereço e o nome, pedindo para eu colocar ali no livro dos dizimistas. A exemplo do Clemente Silva, ele que é de Nova Mutum, Mato Grosso. Ele enviou aqui o comprovante da sua oferta no valor de R$300 e pede também aqui para fazer chegar até o endereço, a casa dele, esse propósito da coroa, né? Com certeza, Clemente, será enviado aí para você no conforto da sua casa, conforme você enviou aqui o endereço. Temos também a Elisete Silveira, que é de Lages, Santa Catarina. Ela fez a oferta no valor de R$600 e também pede para que seja enviado até o endereço dela esse propósito da coroa, o propósito da dupla honra. O Miguel Domingues também, ele pede para que seja enviado o propósito da coroa até o endereço dele. Ele que é de Uberlândia, aqui mesmo no estado de Minas Gerais, ele fez uma oferta no valor de R$400. E também temos aqui a Estefânia Pereira, que é de Itapipoca, Ceará, e fez a sua oferta no valor de R$200. Nós temos também aqui, Bispo Talone, alguns comprovantes de pessoas que enviaram o seu nome e pediram para colocar no livro dos dizimistas, e essas pessoas estarão aí debaixo de oração. A exemplo da Marta de Oliveira Silva, ela que fez aqui o seu dízimo no valor de R$300 e pede para incluir o seu nome ali no livro dos dizimistas. Temos também aqui, ó, o Valdinei, ou Valdeni Souza Dutra, né? Ele que fez o seu dízimo no valor de R$1.150 e pede para incluir o seu nome no livro dos dizimistas. E temos também aqui uma empresa, a Tecnicon Serviços Indústria e Comércio Limitada, que fez o dízimo ali da empresa, alguém que fez o dízimo da sua empresa, no valor de R$1.100 e pede para incluir o seu nome no livro dos dizimistas. E para finalizar, nós temos aqui também a Maria Inês Silva, ela que fez o seu dízimo no valor de R$450 e terá também o seu nome aí incluído no livro dos dizimistas. Bispo Talone, a nossa central não para, está a todo vapor para atender essa pessoa que agora está do outro lado precisando.

0: de oração, de atendimento e também à disposição para quem quiser se tornar um patrocinador dessa obra, pode entrar em contato conosco.
1: Sem sombra de dúvidas, vamos enviar para o Brasil inteiro a coroa com azeite. Tá aqui, ó. Mostra aqui, por favor. A coroa com azeite que nós vamos estar enviando, tá vendo? A coroa representa a honra. Esse é o mês da dupla honra. Quando eu tenho certeza, você que está fazendo parte desse propósito, você que é um dizimista, um ofertante, você vai agora mesmo solicitar a sua coroa e você vai apresentar a sua oferta diretamente na conta da igreja. Não é na minha conta, não, na conta do apóstolo, é na conta da instituição. Você vai preparar uma oferta com R$1.000 ou mais, R$500 ou mais, R$300, R$200. Uma oferta até R$100 e você vai nos enviar o comprovante com o seu nome e o seu endereço embaixo, dizendo assim, eu quero receber a minha coroa com azeite. Vamos estar enviando para todo o Brasil e eu tenho plena convicção que milagres vão acontecer na sua vida. Tá aí, ó. 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E quando você fizer o envio desse comprovante com a sua oferta, com o seu nome, como as pessoas estão fazendo aí agora, as pessoas já estão enviando com um endereço a oferta que estão fazendo, solicitando aí a coroa, e a gente vai estar enviando para Campo Grande, ali tem Olinda, Pernambuco, que a gente vai estar enviando, inclusive o pastor Ivo vai se incumbir, se encarregar de fazer isso imediatamente com a nossa equipe, missionária Patrícia, missionária Aline, enviar para as pessoas a coroa com azeite. As pessoas estão fazendo isso e vai estar chegando na sua casa automaticamente no nome do Senhor Jesus. E aqueles que querem colocar o nome no livro do dizimista, você vai estar também enviando o seu dízimo juntamente com o seu comprovante, com o seu nome embaixo. E eu vou mostrar para você o momento que eu subi no monte. Vou colocar aí agora. Você vai ver esse momento agora, onde subimos do monte, e daqui a pouco a gente volta, porque eu estou orando pelos dizimistas do Brasil inteiro, no nome do Senhor Jesus. Acompanhe agora e a gente já volta.

Glória a Deus. Estamos chegando aqui em cima do monte e determinando que a vitória venha acontecer na vida de todos os dizimistas da obra de Deus. Aqui também o azeite que vamos entregar para todos os dizimistas neste próximo domingo agora. E aqui também os frasconetes. Mostra aqui, por favor, que está o azeite que vamos entregar para você. Então você, dizimista da casa de Deus, da obra de Deus, pode ter certeza que a sua vitória vai acontecer. Seu milagre vai se manifestar. E tudo aquilo que você deseja, tudo aquilo que você precisa, o Deus Todo-Poderoso vai estar entregando na sua vida, na sua casa e na sua família. Seja um dizimista dessa obra. Acredite, creia que tudo que você faz para a obra de Deus não é em vão. Não. Pelo contrário. Deus vai prosperar, Deus vai mudar a sua história, vai trazer saúde, paz, bem-estar. Porque, como Ele mesmo fala na palavra dEle, por vossa causa repreenderei o devorador, o migrador, o cortador, o destruidor. É por você que Ele faz isso acontecer. É por você que Ele abre a janela dos céus e derrama bênçãos sem medidas. Então, pastores, bispos, estendam as mãos aqui para o livro, para o azeite, Pai querido e Pai amado. Em nome do Senhor Jesus, abençoamos a vida de todos os dizimistas dessa obra, ofertantes, aqueles que creem na Tua palavra. Meu Deus, não deixa faltar nada para eles. Pelo contrário, que a mão do Senhor esteja agindo de uma forma poderosa e mudando a história de cada pessoa que crê. Visita agora cada dizimista, cada ofertante, cada criatura, meu Deus, que ora conosco e não deixa faltar nada, porque é promessa Tua. Não deixa, meu Deus, porque a Tua mão é que vai nos guardar, nos proteger, nos livrar de todo mal. Em nome do Senhor Jesus.

0: Estamos de volta diretamente aqui dos estúdios da Igreja Mundial do Poder de Deus e eu quero chamar a sua atenção para esse final de semana agora você estar conosco, participando de concentrações de poder e de milagre. Você pode retornar para os braços do Senhor Jesus e mudar a sua história completamente. Domingo às 7 da manhã, 9:30, 3 da tarde, 18 horas, na Avenida do Contorno 1079, no centro. Você é o nosso convidado todo especial para estar aqui, tá bom? Deixa eu chamar as redes sociais para conversar com a gente um pouco agora. Pastor Marcos, eu imagino que a movimentação está grande aí na rede social do YouTube, canal Apóstolo Valdemiro Oficial, não é verdade?
1: Com certeza, Talone, muitas pessoas, milhares e milhares de pessoas sendo abençoadas através desse canal do Apóstolo Valdemiro Oficial, que tem orado em todos os lugares. Aqui o Rafael Souza, ele diz assim, Bispo Talone: eu entrei em depressão por 3 anos. Achei que não tinha mais jeito para mim. Cheguei a tentar tirar minha própria vida várias vezes. Numa madrugada, eu tinha preparado tudo para dar cabo da minha vida. Peguei o celular pela última vez e apareceu o canal do Apóstolo Valdemiro Santiago. Ele estava orando, expulsando todo o mal. Enquanto eu acompanhava aquela oração, senti um alívio muito grande. Aquele desejo de tirar a minha vida foi embora. E aquela tristeza profunda também. Hoje me sinto uma pessoa diferente, com vontade de viver. Sou muito grato a Deus e também ao Apóstolo Valdemiro pela oração. Se não fosse o Deus da vida dele me alcançar naquele momento, eu acredito que hoje eu não estaria vivo. Aí ele finalizou, o Bispo Talone, dizendo: a última palavra vem da boca de Deus, Bispo Talone.
0: Olha só que testemunho, que bênção, né? Qual é o nome da família aí, Pastor Marcos?
1: Rafael Souza, Bispo.
0: Você vê a importância da pessoa ser uma seguidora, de estar no canal. Essa mulher que está acompanhando agora, esse homem. Você pode fazer como Rafael Souza. Rafael Souza tem visto que realmente a unção que está na vida do apóstolo, dessa obra, faz uma total diferença na vida da pessoa. Então faça parte desse canal e receba orações ali diariamente. O apóstolo sempre tem clamado, sempre tem orado, sempre tem estado presente ali lutando pelas pessoas e já está chegando a 2 milhões de inscritos. E você? Por que você não faz parte desse canal também? Para você ser uma pessoa próxima a dar o seu testemunho também e mudar de vida. Vale a pena você fazer parte dessa família do canal Apóstolo Valdemiro Oficial e ser abençoado totalmente, tá bom? Pastor Ivo, imagine que o Instagram também tem uma movimentação intensa aí, não é verdade?
2: Com certeza, Bispo Talone, a movimentação tem sido muito grande e pessoas ali sendo abençoadas pelo poder de Deus. O seu Carlos de Oliveira, ele foi abençoado através da oração. E ele diz assim: Bispo, eu quero agradecer a Deus pelo milagre que aconteceu na minha vida. Eu estava desempregado há mais de 1 ano e as portas estavam fechadas. Participei das orações e determinei pela fé que Deus abriria um caminho. Depois de poucos dias, fui chamado para uma entrevista e consegui um excelente emprego. Hoje, sustento a minha família com dignidade e Deus realizou o impossível na minha vida, diz o Carlos de Oliveira pelo Instagram, Bispo Talone.
0: Esse é o Deus que a gente mostra. O Deus que pode tudo. Deus que muda histórias, situações, que fará grandes maravilhas acontecer na sua vida. Dia 18 agora de julho, haverá aqui uma grande ação social, aqui na Igreja Mundial do Poder de Deus, aonde vamos ter a presença da pastora Raquel Santiago, às 9 horas da manhã conosco, e vai ser uma ação social pelo povo mineiro. uma ação social, onde tivemos uma última aqui no estacionamento da nossa igreja, que tivemos ali atendimento médico, tivemos ali também entregas de cestas básicas, tivemos ali atendimento jurídico, cortes de cabelo. Essa daí, ó. Você pode ser uma pessoa que dá condição desse trabalho continuar. Esse trabalho lindo que é feito pelo AMAS, pela Igreja Mundial do Poder de Deus e as Mulheres de Deus em Ação. Onde no dia 18 de julho teremos a presença da pastora Raquel Santiago aqui conosco e você pode fazer parte desse dia tão especial. Tá bom? Ó, grande abraço, um beijo, fica na paz do Senhor. Tchau, tchau e que Deus te abençoe.
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3: A paz do Senhor Jesus. Lucas capítulo 6, versículos 30 e 31. Dá todo o que te pede, e se alguém levar o que é teu, não entres em demanda. Como quereis que os homens vos façam? Assim, fazei-o vós também a eles. Que as bênçãos de Deus os alcancem nessa hora. 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
8: A paz do Senhor Jesus, Salmos capítulo 30, versículo 12. Para que a minha glória a ti cante louvores. E não se cale, Senhor meu Deus, eu te louvarei para sempre. Que as bênçãos de Deus os alcancem nesta hora.
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9: Bom, meus queridos ouvintes, nós estamos aqui começando mais uma Vigília Maravilha aqui na 89,1, a rádio de todas as igrejas. Nós estamos aqui reunidos para, nessa madrugada, poder compartilhar mais um pouquinho do amor de Cristo, esse amor que vem queimando e ardendo nos nossos corações. Estamos aqui e você já pode mandar uma mensagem para o nosso WhatsApp, você que está nos ouvindo aí na sua casa, no rádio, pelas ondas sonoras, você que está em qualquer lugar que você tiver acesso, você pode entrar em contato conosco pelo telefone 319-9565-1089. 319-9565-1089. Você também pode entrar em contato pelas redes sociais, pelo Instagram, Rádio Maravilha, @ Rádio Maravilha. Isso mesmo, pelo canal do aplicativo Rádio Maravilha. Você pode nos assistir ao vivo. Nós estamos aqui nessa madrugada e será uma madrugada poderosa. Estamos aqui com a pastora Ana Paula, é um prazer te receber aqui nessa vigília e sei que Deus já fez queimar o seu coração para trazer uma palavra poderosa. Vamos receber uma saudação da pastora Ana Paula?
10: Olá, olá pessoal, a paz do Senhor, tudo bem com vocês? Aqui é a pastora Ana Paula, eu sou pastora do Ministério Profético Ativados pelo Rei para o Reino, lá da cidade de Nova Lima. Sou mãe da Ana Letícia, do Daniel Ravi, né? Eu e meu marido Tiago, pastor Tiago, temos aí, né, o ministério ao qual o Senhor nos confiou. Um projeto que chama Mulheres Ativadas, que tem alcançado corações, vidas na nossa cidade, em Barão de Cocais, Ribeirão das Neves. As mulheres têm sido ativadas, né, para exercer aquilo que o Senhor tem colocado no coração delas. E esse foi o canal que o Senhor colocou no meu coração, juntamente com meu marido. E através deste projeto nasceu o nosso Ministério Profético Ativados pelo Rei para o Reino. E breve, breve, até o mês que vem, estaremos inaugurando aí a nossa igreja. Para honra e glória
9: a Deus. E quem quiser conhecer o Ministério Ativado, pastora, como que ela faz para conhecer o Ministério?
10: Pode entrar, né, no nosso perfil no Instagram. A cada 2 a 3 vezes no ano a gente faz um encontro, né, de mulheres. A gente tem a nossa página, que é o Ministério Profético Ativados pelo Rei para o Reino. E lá a gente coloca tudo, as datas, os locais, os eventos, tudo direitinho.
9: Poderoso. Estamos aqui também, gente, vindo lá de Caeté. Pastor Juan Pablo. Eu fui numa vigília, como essa, ver esse menino ministrar. Eu falei assim, meu Deus, que graça de Deus tem sobre a vida dele. E hoje eu não podia ficar de fora aqui. Fala um pouquinho da gente, pastor Juan.
11: Honra, honra, graça e paz. Para mim é muita honra estar aqui, né? Como eu falei, Deus preparou para nós esse momento. E eu acredito que Ele vai fazer grandes coisas através desta live. Acredito também que não foi em vão a nossa vida aqui. Para os ouvintes que nos escutam, não foi em vão. Eu acredito que Deus, Ele hoje tem uma palavra especial para cada coração. Eu já quero também agradecer ao pastor pela oportunidade, à rádio, muito obrigado. Estou aqui com a minha amada, mãe dos meus 3 filhos, e quero dizer que eu sou muito grata por ter ela neste momento do meu lado. Sou da IPCA, pastor da IPCA Caeté, e estamos aí, jovem empregador, sonhador, e vamos até onde Deus permitir.
9: Glória a Deus. Eu vou te dar a honra de apresentar a sua esposa, de chamar ela.
11: Com certeza.
9: Para fazer essa apresentação.
11: Está aqui minha linda, minha pastora, mãe dos meus filhos. E que eu vou levar pro resto da minha vida, né, gata?
12: Boa noite, a paz do Senhor. É um prazer estar aqui nessa noite, né, vendo o início de cumprimento das promessas do Senhor sobre a vida do meu esposo, pastor Juan. Bênção do Senhor sobre a minha vida. Agradeço por essa oportunidade de estar aqui, né, de poder trazer a palavra do Senhor para alcançar corações nessa noite, porque essa é a nossa maior missão, pregar o Evangelho a toda criatura. Que o Senhor fale conosco nessa noite, que tenhamos corações disponíveis para ouvir, receber e entender a palavra do Senhor. E desde já eu agradeço pelo convite, pela confiança, que Deus continue abençoando sua vida poderosamente, pastor Kerlison.
9: Glória a Deus. Você que já está sintonizado com a gente aí, você já pode mandar sua mensagem pelo WhatsApp, caso queira pedir uma oração, caso queira dar um testemunho do que Deus está fazendo na sua vida através dessa rádio, você já pode entrar em contato com a gente. Está aqui também com a gente, cantor Diego Luan. Diego Luan, que já é figurinha carimbada aqui na Rádio Maravilha, né? Então, que Deus continue abençoando também poderosamente a sua vida. E sei que essa noite, mais uma ministração que vai realizar sonhos, que vai encontrar corações de pessoas, em nome de Jesus Cristo.

0: Glória a Deus. Tivemos a primeira ministração aqui com o Diego Luan. E essa noite, pastor Cássio já está aqui também no estúdio junto com a gente. Daqui a pouquinho, ele vai ter uma oportunidade de ministrar o seu coração e falar um pouquinho daquilo que Deus tem feito através da vida dele, em nome de Jesus Cristo. Tá a gente aqui com a gente no estúdio também, pastor Marlo, que vem acompanhando a pastora Ana Paula, a pastora Simone, a Emanuele, nosso amigo Otávio. Daqui a pouco vai estar ministrando, mas eu já quero convidar você nessa noite. Quero convidar você nessa madrugada a abrir a sua Bíblia junto comigo. Eu quero ministrar algo ao seu coração, algo que Deus colocou no meu coração e eu preciso transmitir isso para você. Então, você que pode, eu queria convidar você a orar comigo nesse exato momento. Vamos chamar essa presença que eu já sinto dentro desse ambiente, eu já sinto dentro desse lugar, eu sinto que essa mensagem queimou no meu coração e não vai deixar de queimar na sua vida. Nós vamos queimar por Cristo, nós vamos fazer o Brasil ser incendiado pelo poder, pela glória de Deus. Então, você que pode, eu quero convidar você a orar comigo nessa madrugada. Será uma madrugada de poder, será uma madrugada de cura, será uma madrugada de transformação, será uma madrugada de milagre. O telefone da rádio já está aqui para você entrar em contato conosco e falar que Deus já está queimando, ardendo no seu coração. Então, em nome de Jesus Cristo, nós vamos orar nessa madrugada. Ora comigo agora nesse exato momento. Soberano e poderoso Deus, Deus que está assentado acima de um alto e sublime trono, Deus que nós cremos, Deus que nós acreditamos, Deus que nos deu o privilégio de chamá-los de Pai. Então, na qualidade de filho, nós estamos reunidos aqui nessa madrugada para chamar a tua presença sobre nós, para chamar, ó Pai querido, a manifestação do seu Santo Espírito, movendo, trabalhando. Pai querido, nós estamos no coração da Savassi, mas essa oração vai impactar a cidade de Belo Horizonte, vai impactar a cidade de Nova Lima, vai impactar a cidade de Raposos, vai impactar Minas Gerais. O Brasil será cheio, impactado pelo poder, pela glória do Senhor, que há de ser revelada, que vai manifestar em nós, através de nós. Nós estamos aqui reunidos, orando, buscando, clamando, Deus, enquanto nós oramos aqui, que essa pessoa que está ouvindo essa oração pelas ondas sonoras desse rádio, alcance ela agora. Nós, em oração, reunidos, nós estamos dizendo para a enfermidade vai embora agora. Nós estamos dizendo para a ansiedade, crise de pânico, vai embora agora. Nós estamos dando uma palavra, é no nome do Senhor Jesus Cristo, que pessoas sejam libertas agora, que pessoas sejam curadas agora, que pessoas sejam transformadas pelo poder que há no nome de Jesus Cristo. Nós não estamos aqui nessa madrugada em vão, nós estamos aqui crendo no poder que há no nome de Jesus Cristo, e esse nome tem poder. Esse nome tem poder para curar, esse nome tem poder para libertar, esse nome tem poder para transformar vidas. Esse é o nome que nós clamamos, é o nome que está acima de todo nome. Um dia ele no céu não teve usurpação de ser igual a Deus, mas antes tirou a sua roupa de glória e se tornou servo, e por isso recebeu morte e morte de cruz. Mas no terceiro dia ele ressuscitou e foi elevado até o mais alto posto, e é esse nome que nós clamamos. Invade todo esse ambiente agora, Espírito Santo de Deus, nós clamamos por isso. Nós queremos ver o teu avivamento, nós queremos ser precursor desse avivamento acontecendo na terra. Que esse lugar, ó Pai querido, não seja só um estúdio, mas seja um lugar de relacionamento com o Senhor. Que ninguém que está aqui nessa região saia daqui sem sentir algo novo acontecendo. Nós estamos aqui, alguém pode estar na balada lá embaixo, mas nós cremos que o Espírito Santo de Deus vai alcançar corações. Ah, Senhor Deus, pessoas que ficaram vazias pela balada lá embaixo, mas serão cheias agora
1: agora pelo poder do clamor, pelo poder da oração. Então, Deus, nós estamos clamando nesse exato momento. Nós acreditamos que a oração ainda tem o seu efeito, que o poder da oração, ela traz cura, ela traz libertação, ela aponta para a salvação, ela nos mostra e revela Cristo. Cristo é tudo que nós queremos, Cristo é o que nós buscamos. Não faz sentido, ó Deus, nós estarmos aqui sem a tua presença gloriosa. Deus, nós estamos clamando sim, nós queremos fogo para essa nação, nós queremos fogo para esse dia, nós queremos fogo para essa madrugada. Senhor Deus, nós não terminaremos essa noite sem pessoas confessar o Senhor como o único Senhor e Salvador. Nós não terminaremos essa noite sem alguém dar testemunho que o Senhor curou, sem alguém dar testemunho que o Senhor tirou a ansiedade, tirou a angústia, tirou a preocupação. Essa pessoa aprisionada dentro de uma cadeia, mas que está podendo ouvir agora, tem a liberdade de ouvir agora essa mensagem chega para que ele seja convertido lá, e essa mensagem chega para ele ter a certeza que o Senhor é o Senhor dos Exércitos, e ele não está sozinho, essa mulher não está sozinha. Pai, se alguém pensava em suicídio nessa madrugada, vai ser cancelado dessa agenda, porque a notícia para essa noite é que Jesus Cristo é o Senhor, é o Salvador, que ele está chamando todo aquele que está cansado, todo aquele que está oprimido, aquele que está sem esperança. Eu te digo, esperança chegou hoje, porque Cristo faz isso chegar até você. Você que está passando agora de rádio em rádio, mas parou nesse exato momento, você não parou aí por um acaso, você parou aqui porque na agenda dos céus, o Senhor já estava escolhendo esse dia, essa data, esse momento. Senhor Deus, faça o nosso coração queimar, enquanto nós clamamos aqui, potestades, principados estão sendo destronados agora. Porque se o Senhor precisava de alguém clamar, tem um povo agora reunido, clamando aos céus, clamando ao Senhor, clamando pelo Brasil, clamando por Minas Gerais, Belo Horizonte, sejam impactadas pelas orações que serão feitas, pelos louvores que serão entoados nesse ambiente. Então, em nome de Jesus Cristo que nós oramos, em nome de Jesus Cristo nós entregamos esse clamor dessa madrugada, porque nós cremos que o Senhor é poderoso para fazer infinitamente mais do que pedimos e do que pensamos, em nome de Jesus Cristo. Eu quero que você escute uma ministração nesse exato momento que vai queimar o seu coração. Mas você que pode, você que está acompanhando, já pega a sua Bíblia. Enquanto a ministração vai acontecer, enquanto esse louvor vai ser ministrado sobre a sua vida, nós estaremos com a Bíblia aberta, porque essa palavra vai impactar o seu coração, em nome de Jesus Cristo.

0: Ti, Senhor. Aleluia! Poderoso! Eu sinto uma presença gloriosa de Deus neste lugar. E você que já está sentindo essa presença aí, eu preciso repetir antes de entrar nessa mensagem, eu preciso repetir o número. É 319-9565-1089. 319-9565-1089. Você pode acompanhar também pelo Instagram e também pelo YouTube. Acessa lá, Rádio Maravilha, a rádio de todas as igrejas. Antes de entrar na mensagem, pastor Cássio já está com a gente aqui no estúdio. Queria dar liberdade para ele para se apresentar para você nessa madrugada. Pastor Cássio, seja bem-vindo.
1: Deus abençoe, pastor Carlos. Todos estão aqui. Quero agradecer primeiramente a Jesus por estar aqui neste momento tão precioso. Deus é tão profundo, tão tremendo, que o Senhor, Ele sempre faz algo para nós estar aqui. Eu aprendo que Deus sempre dá a nós a oportunidade para nós estar aqui. Quero agradecer a vida de todos que estão aqui presentes. E eu louvo a Deus, o meu nome é pastor Cássio, eu congrego na Assembleia de Deus. Estamos aqui para fazer a vontade de Deus, como tem sido feito. E a presença de Deus reina neste lugar, em nome do Senhor Jesus.
0: Glória a Deus. Meus queridos ouvintes, que nossos amigos que estão aqui nesse estúdio, queria te convidar para abrir a Bíblia comigo no Evangelho que Lucas escreveu sobre o nosso Senhor e Salvador Jesus Cristo. Lucas, no capítulo 2, versículo de número 25. Evangelho de Jesus Cristo que Lucas escreveu no capítulo 2, versículo de número 25. Abra o seu coração, porque de repente essa mensagem pode mudar toda a trajetória da sua vida e mudar a trajetória de toda a sua família. Abre o seu coração. Lucas, no capítulo 2, no versículo de número 25, vai nos contar uma história que diz assim: havia em Jerusalém um homem cujo nome era Simão. Este homem era justo, temente a Deus, esperando a consolação de Israel, e o Espírito Santo estava sobre ele. E fora-lhe revelado pelo Espírito Santo que ele não morreria antes de ter visto o Cristo do Senhor. E pelo Espírito foi ao templo quando os pais trouxeram o menino Jesus para que ele procedesse segundo a lei. Ele então tomou os seus braços, louvou a Deus e disse: agora, Senhor, despede em paz o teu servo, segundo a tua palavra, pois os meus olhos viram a tua salvação, a qual tu preparaste perante a face de todos os povos, luz para iluminar as nações e para a glória de teu povo em Israel. Aleluias! É poderoso o que nós acabamos de ler. Mas deixa eu agradecer a Deus por essa palavra. Deixa eu agradecer a Deus. Pai, nós te agradecemos por essa palavra. Enquanto eu lia, o meu coração ardia, porque não era só letras, era a palavra viva. É o Senhor vivo manifestando em nós. Então que o seu Santo Espírito tenha liberdade de conduzir a boca do pregador nessa madrugada, para encontrar corações que os céus escolheu, para que essa mensagem chegasse até a vida deles, em nome de Jesus Cristo. Amém e graças a Deus. O texto que nós acabamos de ler vai contar uma história, e uma história que vai aparecer o nome de Simão. Simão vai aparecer apenas nesse contexto, e depois nós não ouviremos mais falar de Simão. Só que o que me chama a atenção nesse texto O que me chama a atenção de toda a construção é que a gente precisa caminhar um pouco. Porque depois do profeta Malaquias, parece que existe um silêncio na terra. Depois que Malaquias vai profetizar, parece que Deus, de alguma forma, ele para de ter um relacionamento direto com o homem. Manifestação de Deus levantando algum profeta para falar com o homem. Ou um sacerdote entrando para pegar as súplicas e levarem até a Deus, de maneira que Deus vesse esse sacerdote levando e Deus decidisse responder. Parece que tem um silêncio de Deus. Esse silêncio, ele tem um período. Esse silêncio, ele tem um tempo. Esse silêncio, parece que Deus abandonou o homem. Nesse silêncio, parece que Deus olha para sua criatura e vai falar assim: parece que eu me arrependi, não quero mais relacionamento. Parece que eu não quero mais conversar com o homem. Mas quando eu crio o homem para me ter relacionamento com ele. Quando eu crio o homem para quando ele olhe para dentro dele, ele consiga ver a minha presença, ver o manifesto. E parece que esse silêncio está pegando uma borracha e apagando todo esse acontecimento. É um silêncio, ele tem um início, mas ele também vai ter um fim. 400 anos sem Deus falar com o homem. 400 anos sem um anjo aparecer na terra. 400 anos sem levantar um profeta para apontar o dedo e talvez corrigir a nação. 400 anos e parece que o Império Romano é que está dominando todas as coisas. 400 anos e um silêncio está acontecendo. De repente, esse silêncio vai ser quebrado. E como se quebra esse silêncio? Aparece um anjo. E esse anjo vai chegar no lugar mais improvável que poderia ir. Esse anjo vai anunciar uma mensagem em lugares improváveis, em lugares que aos olhos humanos era infrutífero. Esse anjo vai quebrar um silêncio em um ambiente que alguém já não tinha esperança, mas o silêncio é quebrado. E quando esse silêncio é quebrado, tem um anúncio, e o anúncio é para uma velhinha, com a madre que já não podia gerar, com a madre já cerrada. Mas o marido, quem sabe, sacerdote. O marido era alguém que orava. O marido é alguém que sabia que tinha um período de 400 anos que Deus não falava, mas sabia que tinha ainda um contato, e o contato dele com o céu era falar Pai. O contato dele era falar Deus. O contato dele talvez era contar uma história, talvez ele contaria para esse Deus a história de um homem chamado Abraão, que a mulher também já estava velha e que também era estéril. Talvez ele ia contar essa história. Quantas vezes, quantos diálogos esse homem não teve com Deus, sendo um sacerdote, sendo alguém ali da tribo de Levi, levando diante de Deus uma súplica, e talvez a súplica que ele está levando nem era do povo, era uma súplica de dentro da casa, era uma súplica de dentro da família. Era um contexto que ele vivia, e ele falando: Deus, eu vou morrer, e o meu sacerdócio morre junto, porque eu não tenho um filho. Mas um anjo, ele não errou o endereço, ele chegou no endereço certo, e quando ele bate na porta, ele vai olhar, vai encontrar uma velhinha. E quando ele encontra aquela velhinha, sinais começam a acontecer, porque não podia gerar. E de repente, passa-se um mês daquela visita, e está acontecendo alguma coisa ali. Os olhos não veem, mas está acontecendo alguma coisa dentro. Os olhos ainda não perceberam, mas algo dentro está acontecendo por causa de uma visita. Chega o segundo mês, o terceiro mês, o quarto mês, algo começa a mexer dentro da barriga daquela mulher. o marido, ele fica mudo. Parece que um silêncio precisa reinar. Só que o mesmo anjo, como não erra endereço, como ele não erra o local que ele precisa ir, o anjo que sai dos céus e não vai andar na terra por um acaso, vai andar na terra por causa de um propósito. Qual propósito é esse? É encontrar alguém. E quem era esse alguém? Os céus precisou olhar para a terra e achar alguém que fosse diferente. Os céus precisou olhar para a terra e achar alguém que tivesse um coração puro, sincero. E o silêncio mais uma vez é quebrado e a mensagem é: bendita és tu entre as mulheres, bendito será o fruto do teu ventre, e ele terá um nome, o nome dele será Jesus. Eu lembro do profeta Isaías dizendo: ele não será só Jesus, mas ele será maravilhoso, ele será conselheiro, ele será Deus forte, ele será o príncipe da paz. O silêncio é rasgado, mas é uma profecia mais uma vez acontecendo. Silêncio não é sinal que não existe uma profecia, porque o profeta Isaías profetizou. Alguém duvidou? Alguém sempre vai duvidar de uma profecia, e alguém vai pedir um sinal. Me dá um sinal. E ele vai dizer: o sinal vai ser uma virgem que vai gerar um filho. O anjo chega perto daquela mulher e traz essa notícia. Um silêncio de 400 anos é quebrado. E ela não recebe só apenas uma notícia. Ela recebe algo extraordinário. Porque ela vai perguntar: depois que você me der essa notícia, como eu fico? Depois dessa informação, o que eu faço? A resposta dele é: não se preocupe. Por que que eu não preciso preocupar? Porque a segunda notícia ainda é poderosa. E qual notícia é essa? Não me deixa ansiosa, me fala a notícia. A notícia é que descerá sobre ti o Espírito Santo, o poder do Altíssimo. Ele te envolverá, tua alma viverá, teu espírito renovará, e tudo novo se fará dentro de ti. Aleluia. Aleluia. Aleluia, aleluia, tua alma viverá, teu espírito renovará. Em outras palavras, vou receber uma missão. A missão é impossível, a missão é dura, a missão é pesada, a missão é carregada de uma profecia que estava gerando, passando anos, que estava passando décadas, passou centenários, mas é você que foi escolhida. Então não se preocupe, porque o Espírito Santo, ele é o seu amigo, ele é o seu consolador, é ele que vai te falar o caminho que você deve seguir, porque ele é o Espírito da verdade, e nos seus lábios só terá verdade, assim como no lábio desse menino também. Da verdade. Mas não acabou. Tem tanto tempo que o céu está em silêncio que eu preciso trazer muita informação para você. A primeira é que você vai gerar um menino. A segunda é que o Espírito Santo descerá sobre ti. A terceira, a sua prima Ana. Antes de eu chegar aqui, eu cheguei lá. Porque eu sei que diante das impossibilidades, você não acreditaria que eu poderia trazer essa notícia. Mas seus olhos precisam ver. Vai visitar ela, porque a barriga dela já está grande. Por quê? Porque antes do seu, vai vir um que vai preparar o caminho. Nós estamos aqui nessa noite preparando o caminho. Nós estamos aqui nessa noite, nessa madrugada, preparando o caminho. Qual caminho é esse? O caminho que vai te levar para a verdade. Aleluia. O caminho que vai te levar para a vida. O caminho que vai te tirar do caminho de morte. Ela visita. E quando bate na porta, o meu coração já está queimando. Quando ela chega na porta, aquela barriguda recebe ela. E quando ela ouve, paz seja contigo.
2: Aleluia.
0: Aquela criança que estava dentro do ventre, que era fruto de uma impossibilidade, aquela criança recebe a notícia, ouve, e ouve que não é alguém qualquer que está desejando paz. E na mesma hora, o Espírito

dentro daquele ventre. Eu não sei o que você está fazendo agora, eu não sei como que você está ouvindo essa mensagem pela essa onda sonora, mas eu sei e quero declarar para você agora: paz seja contigo, e que o Espírito Santo de Deus possa envolver a sua alma, o seu coração. Aquele homem, aquela mulher que estava chorando nesse exato momento, seja impactado pelo poder que há no nome de Jesus Cristo. Que o Espírito Santo de Deus, ele te envolva agora. Que o Espírito Santo de Deus comece a trazer refrigério ao seu coração. A quem estava pensando em acabar com a sua vida, alguém estava dizendo que o cenário é totalmente desfavorável e que é impossível Deus olhar para você e visitar a sua casa. Eu tenho uma boa notícia para você. Aconteceu com Maria. Aconteceu com Isabel. Aconteceu com Zacarias. Tem um homem agora ele precisa mostrar princípios de honra, de valor. E o anjo, ele está procurando pessoas assim, com o coração simples, humilde, para ele também visitar. Ele visita o nosso irmão José, o carpinteiro José. Na visita, ele vai anunciar para José:

sem aparecer um anjo. Talvez é o cenário que você está vivendo nesse exato momento. Talvez são os cenários de uma mulher que casou, que tinha projetos. A mulher que queria uma família estabelecida, planejada. E quando olha, está tentando engravidar, mas simplesmente não consegue. Esse era um projeto do pai que gerou homem e falou assim: esse menino vai ser um homem honrado. Mas de repente, no meio do caminho, ele encontrou, flertou com as drogas, flertou com a bebida, flertou com as baladas. E hoje esse pai queria dar um abraço no amigo, no filho que ele educou e preparou para isso, mas hoje ele não pode porque esse filho está atrás das grades. Porque um dia teve um flerte. Talvez o silêncio é esse período que você queria estar abraçando alguém, falando: filho, eu te amo, filho, eu te amo. Talvez essa mãe que sonhou com a filha uma princesinha, uma bailarina, levando ela para aprender a dançar, ter um bom comportamento e disciplina. Mas essa menina saiu um dia para ir no carnaval com as amiguinhas. E nesse carnaval ela fez sexo pela primeira vez. E quando ela voltou para casa, ela, talvez um pai que não compreendia, a rechaçou. E hoje ela pode estar num prostíbulo. 400 anos ao silêncio, sem esperança, sem expectativa que o cenário podia mudar. Mas se você está ouvindo essa mensagem, é porque o céu está quebrando o silêncio e está falando para você: não importa aonde você está agora, se você está num presídio, se você está num prostíbulo, ou se você acabou de sair de uma balada agora e na hora que você se sintonizou passando, caiu aqui na maravilha e você não conseguiu mudar, você ficou preso aí. É com você que o Espírito Santo está quebrando o silêncio e está falando assim: olha, eu tenho tanta coisa para contar para você. Eu só preciso que você me dê liberdade. Porque quando você me der liberdade, eu vou entrar na sua história. Eu vou te mostrar que tem consolação para você, sim. Que tem jeito, sim. Assim como eu peguei uma mulher estéril, já velha, já idosa, e fiz gerar um filho para preparar o caminho para a consolação de Israel, eu posso pegar você que está dentro desse prostíbulo e fazer você uma honrada mulher para ter um marido honrado. Eu posso você pegar você que está dentro de um presídio agora, achando que a sua vida acabou, e colocar você em cima de um altar para você ministrar sobre vidas, contar o seu testemunho. O seu testemunho entrar em portas que você nunca imaginou que poderia entrar. É por isso que você parou aqui. É por isso que você chegou aqui. Mas eu preciso dar continuidade a essa mensagem. Fica com a gente. Você que pode, manda uma mensagem pra gente aqui no telefone 319-9565-1089. Você também pode sintonizar pelo YouTube, pelo Instagram, @ Rádio Maravilha. Eu preciso correr pra conclusão dessa mensagem. O menino cresce. O menino nasce debaixo de um decreto. Ele já nasce com um decreto de morte. Alguém desejaria não ver aquele menino nascer. Mas quando os céus têm um projeto, ele sustenta o projeto que ele tem. Quando os céus liberam uma profecia, por mais que passe um longo período de tempo, ele sustenta a profecia. Ele dá direção. Ele dá caminho. Ele dá estratégia. Ele dá projeto. Quando o céu escolhe, ele

tá o inferno inteiro, mas os céus ainda tá validando aquilo que foi liberado. Eles precisam manter o protocolo. E o protocolo, a criança precisava ser apresentada no templo. Maria, irmã Maria, irmão José, felizes com o menino no colo. Eu fico imaginando a cabeça de Maria com aquele menino no colo, entendendo o peso que era carregar aquele menino. Porque ela não estava carregando um bebê comum. Ela não estava carregando no colo alguém sem propósito. Ela estava carregando alguém no colo que tinha uma profecia. E essa profecia começa quando? Cordeiro morto. Desde a fundação do mundo. Ela está olhando aquela criança no colo. Está caminhando para o templo. E vai cumprir o protocolo. E o protocolo era apresentá-lo. Para quem? Maria está caminhando para um lado. E o Espírito Santo de Deus está indo para o outro. O Espírito Santo de Deus está indo para um lugar que ele vai bater na porta de alguém. Mais uma vez. E ele vai achar alguém que está cheio do Espírito Santo. Ele vai procurar alguém justo. Ele vai procurar alguém temente. Achou o endereço. E quando ele olha para o endereço, é essa porta que eu tenho que bater. Foi essa porta que a eternidade me liberou para falar. Foi nessa porta que tem alguém que o tempo não parou, que as circunstâncias não parou. O cabelo ficou branco, a barba ficou branca, os cílios das sobrancelhas começou a crescer e também já estava branco. A vitalidade já não era a mesma. Talvez um dia ele ia pro templo correndo, mas agora talvez ele teve que pegar uma bengala no cantinho, até mesmo com passos lentos, para chegar até a porta, para encontrar com o seu amigo Espírito Santo. E o Espírito Santo vai trazer uma notícia para ele. Corre pro templo. Por quê? Senta. Acalma. Vou te contar uma história. Você lembra? Que o céu te fez uma promessa. Você lembra? Que o céu prometeu que você não morreria sem antes ver o Cristo, o Filho do Deus vivo. Você lembra que essa promessa chegou um dia para você? Talvez um dia que você estava sem esperança. Talvez um dia que você estava cansado, não queria subir para o templo. Talvez um dia que você estava pensando como Asaf pensou um dia. Que todo mundo crescia, que todo mundo prosperava. Que Roma estava prosperando sobre aquele povo escolhido. Que Roma estava acabando com a esperança. Talvez um dia você olhou para todo o cenário desfavorável. Mas naquele dia, você recebeu uma promessa. E a promessa é que você veria aquele que ia fazer a consolação de Israel. Pastor Cássio, o Espírito Santo traz essa mensagem sobre ele. Só que eu quero abrir um paralelo aqui, porque o texto nos diz que ele era cheio do Espírito Santo. Ele só recebe a notícia que o Cristo estava chegando porque ele já tinha relacionamento com o Espírito Santo. Porque às vezes o Espírito quer falar conosco,
mas por nós estarmos tão vazios, por nós estarmos tão distraídos, nós não ouvimos aquilo que o Cristo. Nós perdemos oportunidades. Mas quem tem o Espírito, quando o Espírito chega, você consegue ter testificação. Nós conseguimos ver um ambiente como esse, um estúdio, a atmosfera ser mudada, porque o Espírito Santo de Deus decidiu vir nesse lugar. E Ele não veio para ouvir minha voz de taquara rachada. Ele não veio só porque o Otávio vai de lá bem o violão e cantar louvores, assim como o Diego teclou o teclado. Não. Ele veio porque tem corações que precisavam ouvir essa mensagem para serem transformados pelo poder que há no nome de Jesus Cristo. Pastor Juan, é poderoso o que está acontecendo. Maria está por um caminho, mas o Espírito Santo de Deus, que é o Espírito da profecia, está indo antes, porque a profecia é o seguinte: ela pode chegar dentro de um cenário que você não vê esperança, mas ela já está te apontando para o futuro. E o futuro que ela está apresentando para Simão agora é: Simão, Maria nem sabe, mas deixa eu te contar, ela está carregando no braço o Cristo, o Messias, o ungido. Lembra da promessa? Corre para o templo. Quando a irmã Maria e o irmão José chegam no templo, o menino é apresentado. E de repente, um homem que não era citado, um homem que não era mencionado, vai aparecer na história. E a história que se vai contar desse homem, que ele era cheio do Espírito Santo de Deus. E não é muito distante você entender que alguém cheio do Espírito Santo de Deus carrega algumas características: ser justo, ser temente a Deus. O Espírito Santo de Deus faz esses frutos destacarem a ponto de ser escrito que esse homem era justo e temente. Ele chega perto da irmã Maria, olha para aquele menino, pega ele no colo. E quando pega ele no colo, ele vai trazer uma mensagem, vai olhar e vai dizer: Pai, agora pode despedir o teu servo em paz. Por quê? O Senhor prometeu e o Senhor cumpriu. Um dia o Senhor prometeu, mas tem um dia no cumprimento da promessa. Pode me despedir em paz. Pois os meus olhos viram a tua salvação, a qual tu preparaste perante a face de todos os povos. Luz para iluminar as nações e para a glória do teu povo. Aleluia! Eu quero ir para o final dessa mensagem. Esses homens de Deus estão aqui cheios. Mas indo para o final dessa mensagem, se eu pudesse te dar um conselho. Simeão teve o seu tempo de espera. O texto não fala quando é que ele recebeu a promessa, mas dizia que ele já estava velho e que ele estava esperando o cumprimento da promessa. O texto vai dizer que Simeão estava cheio do Espírito de Deus. O texto vai dizer que Simeão era justo e temente. O texto vai dizer que Simeão andava guiado pelo Espírito Santo de Deus, porque ele carregava uma promessa. Meu convite para você nessa madrugada poderosa, meu convite para você
é buscar um coração temente e justo. Mas que em tudo você seja temente a Deus. E que você entenda o peso de carregar Cristo com você. Que você entenda que Ele só viu a consolação de Israel, porque ele estava sendo guiado pelo Espírito Santo. O meu desejo para você nessa madrugada, o meu desejo para você que está ouvindo essa mensagem, para vocês que estão aqui nesse estúdio, que vocês sejam guiados pelo Espírito Santo de Deus. Que vocês entreguem a sua vida totalmente a Ele para serem guiados, porque o interesse dEle era ver a salvação. Alguém que se espere, alguém que descanse na salvação, alguém que não consiga olhar para outra coisa a não ser a salvação, está demorando, mas eu quero ver a salvação. Ah, o tempo está passando e eu não vi nada acontecer, eu quero ver a salvação. Não importa como o cenário está, não importa se Roma está dominando, está sentado no trono e pensando que está governando todas as coisas, espera nele, espera para a salvação. O salmista vai dizer: a andorinha e o pardal encontrou casa, mas eu, o salmista vai dizer, eu encontrei a seus altares, ele encontrou o altar, ele encontrou o altar. Então de repente você precisa voltar, é pro altar, é só o altar que você precisa voltar e ser guiado pelo Espírito Santo. A notícia que você precisa tá vindo por um caminho, mas o Espírito Santo tá batendo na porta, querendo que você abra os seus ouvidos para ele falar, para ele ministrar o seu coração, para ir de encontro para aquele lugar. É no templo, é na casa de Deus. Você só precisa voltar para casa hoje. Esse é convite. Volta para casa hoje para ouvir as boas novas, para você ver a salvação. Não existe coisa melhor no coração do ser humano, é de olhar para dentro de si e ter a certeza, a alegria da salvação. O cenário está ruim e você só fica rindo, porque eu sei que eu estou salvo. O cenário está caótico, está tudo despedaçando do seu lado. Não importa, eu tenho a alegria da salvação. Os meus olhos já viram a salvação. Está silêncio. Eu vou continuar esperando, porque os meus olhos viu a salvação. Eu termino essa mensagem com esse Cristo, um dia, conversando com os discípulos. E nessa conversa com os discípulos, tem um burburinho, uma falação, e o Cristo está ouvindo. Nesse burburinho, eles estão perguntando: o que vocês estão falando? Vocês estão ouvindo? Estão falando que ele é Jeremias. Outros tá dizendo que ele é Elias. Outros estão dizendo que ele é João Batista, por causa da mensagem que ele está pregando. É a mesma mensagem: arrependei-vos, porque o reino já chegou. Outros está dizendo que ele é apenas um profeta, e que o tempo vai passar e ninguém vai lembrar mais dele. É só um movimento proféticozinho que está acontecendo aí. Aí, Jesus, ouvindo isso tudo, ele vai virar para esses que estão perto dele e vai dizer: e vocês? Quem diz que eu sou? Fica um silêncio. Mais alguém vai levantar a mão e vai perguntar: professor, mestre, posso falar? Posso arriscar? Talvez o mestre está procurando corações assim, que decidem arriscar, não ter medo.
E quando você não tem medo, os céus olha, achei alguém corajoso. Na hora que você abre a boca, a resposta é: eu sei. Tu és o Cristo, o Filho do Deus vivo. Pedro! Isso não foi a carne. Não foi nenhum profeta que apontou o dedo na sua cara e disse. Não foi ninguém, não foi o sistema. Não foi a carne, não foi o sangue. Mas foi o meu Pai que está nos céus que te revelou essas coisas. Então agora eu também te revelo. Você era alguém inconstante, que o tempo começava a chegar e você queria parar, você queria desistir, você queria sair da igreja, você queria voltar para o mundo, você queria esquecer da promessa que eu tinha um dia te feito. Então agora eu te digo, essa inconstância acabou. Você não é mais Simão que fica indo para onde a água bate, é para onde o vento bate, para as ondas vão te jogando. Você não. Você agora é Pedro, tu és pedra. Eu vou te edificar, e sobre essa pedra que sou eu vou edificar a igreja. É para nós não sermos inconstantes e fazer como Simão. O tempo passou. Ficou velho, mas ele sabia que ele tinha uma promessa. E a promessa era ver o Cristo. Deixa eu orar por você. Para que você tenha um coração como o de Simão. Temente. Justo. Você não vai precisar fazer igual Jacó. Dar uma ajudinha para Deus ter que trapacear, perder por um tempo o senso de justiça, porque já tinha uma promessa. Você vai precisar só olhar para si e falar assim: tem um temor queimando aqui dentro de mim. Eu só preciso fazer o quê? Dar ouvido para o Espírito Santo e fazer o quê? Ir para o templo. E para a comunhão. Porque lá eu vou ver o Cristo. Pai, nós te louvamos. Nós te engrandecemos, ó Deus. Porque aqui o que nós ministramos foi um homem que tinha uma promessa. E a promessa, ela teve um período, um tempo. Como o salmista diria: o choro pode durar uma noite inteira, mas a alegria vem pela manhã. E às vezes a noite simboliza um longo espaço de tempo. E nós ficamos doidos para que essa noite termine, para que chegue o amanhecer, para que a alegria possa acontecer. Pai querido, a oração de Simão não ficou apenas uma oração. Porque depois que ele viu Cristo, deixou de ser apenas uma oração e passou a ser uma canção. Que a nossa vida com o Senhor possa ser assim, que nós possamos orar, que nós possamos buscar o Senhor, ó Deus. Que quando já não tiver mais palavras, que se transforme em poesia, e que essa poesia se transforme em melodia, que se transforme em harmonia, que se transforme em ritmo, que vire uma canção a nossa oração. Porque a canção de Simeão

com um coração temente ao Senhor. Pai, nós te louvamos por isso. Nós te engrandecemos. E que essa mensagem possa ter alcançado corações. Que essa mensagem possa ter trago destino, direção a pessoas. Em nome do Senhor Jesus Cristo. Enquanto você medita nessa mensagem, nós vamos entrar numa ministração aqui nessa noite. E se essa mensagem chegou até você, que impactou o seu coração, manda uma mensagem pra gente aqui. Você que tem seu pedido de oração, quer, tem uma causa específica, e essa mensagem chegou ao seu coração e você entendeu que você precisa de ajuda, que você precisa de uma intercessão, nós estamos aqui. Nós queremos orar por você e queremos que até o final dessa vigília você possa contar um testemunho que você recebeu a visita do Espírito Santo de Deus. O telefone, você já sabe, já conhece, 319-9565-1089. Vamos nos alegrar com a ministração vinda do coração de Deus para a sua vida, em nome de Jesus.

É por isso que nesta madrugada nós queremos a presença do Espírito Santo. Nós sabemos que Tu já estás aqui neste lugar, ó Pai. E é por isso que nós damos graças ao Teu santo e bendito nome. Enche os corações entristecidos nesta madrugada, Pai. Que o Senhor possa trazer a Deus a libertação, o renovo daqueles que precisam. A cura, Pai, porque somente o Senhor. E como reis e sacerdotes, ó Deus, na ordem de Melquisedeque, eu quero liberar nesta noite, ó Pai, a cura do Senhor. Cura da alma, cura física, Deus, aqueles que precisam nesta madrugada, Pai. Aqueles que têm clamado, Jesus, pelo Teu nome. Ei, sabe o que a palavra de Deus nos diz? Que se tu creres, você verá a glória de Deus. Você verá a glória de Deus sendo manifesta aí na sua casa. Aleluia! Então somente creia.

0: Aleluia! Glória a Deus! Queria que você estivesse aqui com a gente nesse ambiente. Maravilha! Você pode continuar mandando sua mensagem pelo telefone 319-9565-1089. Recebemos algumas mensagens aqui. O Edelso Marçal está dizendo só alegria. Estou ouvindo de novo. Deus te abençoe, Edelso. Em nome de Jesus Cristo. Daqui a pouquinho, pastora Ana Paula estará ministrando ao seu coração também, em nome de Jesus Cristo. A Silvana também está ouvindo a gente, e ela é lá de São João del Rei. São João del Rei está aqui sintonizado na Rádio Maravilha FM, e ela está pedindo oração aqui, olha, pela a vida sentimental, financeira e saúde. Daqui a pouquinho nós vamos estar fazendo um clamor às 3 da manhã para orar pela vida de todos vocês. Pode continuar mandando mensagem, pode contar testemunho também. Sirlene Alves, nosso ouvinte, está ouvindo aqui e está ligadinha na vigília. Bênção na vida dela, glória a Deus. Que o Senhor continue te abençoando, você e seu esposo Fernando, da cidade de Nova Lima. Poderoso, em nome de Jesus Cristo. Glória a Deus. Que o Senhor continue abençoando. Vamos receber nessa noite nossa amiga, pastora Ana Paula, que vai ministrar no seu coração nessa madrugada, em nome de Jesus Cristo. Deixa o coração aquecido aí, porque vem mais poder de Deus para sua vida, em nome de Jesus.
1: Aleluia, glórias a Deus. Eu quero mais uma vez aqui saudar a todos nessa madrugada com a santa paz do Senhor Jesus, amém? São exatamente 2h30. Eita, quem é da madrugada tá aí ligadinho, ouvindo, mas eu tenho um recado do Espírito Santo de Deus para você. O Senhor tem para essa madrugada uma mensagem de despertamento. Pega a tua espada, a tua Bíblia, aí onde você se encontra, abra comigo no livro de Esdras, capítulo 3. Oh, aleluia! A presença do Senhor é real aqui neste ambiente. O Senhor vai te acertar hoje com uma palavra cirúrgica. O nosso amigo pastor Kerlison estava ministrando aqui, o Senhor já falara através da vida dele, mas o Senhor tem mais uma porção sobre você aqui. Fica conosco. Aleluia. Assim diz a santa palavra do Senhor. Esdras, capítulo 3, versículo 1. Quando chegou o 7º mês, estando os filhos de Israel, já nas cidades, ajuntou-se o povo como um só homem em Jerusalém. Então, Jesua, filho de Josadaque, e seus irmãos, os sacerdotes, e Zorobabel, filho de Sealtiel, e seus irmãos, começaram a edificar o altar de Deus, o Deus de Israel, para oferecerem sobre eles holocaustos, como está escrito na lei de Moisés, o homem de Deus. Apesar do terror que estava sobre eles por causa dos povos das outras terras, firmaram o altar sobre as suas bases e ofereceram sobre ele holocaustos ao Senhor de manhã e à tarde. Vamos ler também o versículo 6. Desde o primeiro dia do 7º mês, começaram a oferecer holocaustos ao Senhor. Porém, ainda não estavam postos os fundamentos do templo do Senhor. Eu quero orar mais um pouquinho com você. Feche os seus olhos aonde você está. Abre o seu coração para que essa palavra, ela venha ser assertiva ao seu coração. Pai, nós estamos aqui mais uma madrugada, Senhor, para ouvir a tua voz. Amigo Espírito Santo, eu te convido a continuar neste ambiente. A sua palavra é viva, ela é eficaz, é ela que tem poder de alcançar as nossas vidas, lares, famílias. Pai, e pelo poder desta palavra eu te peço, alcance essa pessoa onde ela estiver, no trabalho, em casa, num quarto. Oh, aleluia, que esse canal, Senhor, vai ser um canal para o Senhor alcançar lugares que às vezes as nossas mãos não alcançam, mas por esse canal o Senhor

0: Poder da tua santa palavra desperta corações, pessoas que estavam estagnadas, pelo poder da tua santa palavra serão despertadas, pessoas que estavam, Senhor, pensando em desistir, desanimadas pela geografia, pelo cenário, pelo poder desta palavra, porque é a palavra que faz. Pai, o tom da minha voz não faz, mas a tua palavra faz. Então eu te peço, palavra viva, elevácia, alabada sorecanto, alcance esta mulher, alcança este homem, alcança este jovem agora, Senhor, aonde ele estiver, pelo poder da tua santa palavra. Pai, o nosso coração está aberto para aquilo que o Senhor deseja fazer e falar hoje aqui. Fique à vontade, Senhor, em nome de Jesus. Querido ouvinte, nós acabamos de ler no livro de Esdras sobre a reconstrução do altar. Olha que interessante, o povo de Deus aqui, Judá, está vivendo em cativeiro. Esse povo é um povo que conhecia Deus, já estava acostumado a ver as maravilhas do Senhor, mas vivia em uma gangorra espiritual com o Senhor. Ora eles estavam intensos, ora eles estavam adorando, mas ora não estavam mais. Ora estavam levantando altares a outros deuses, ora estavam fazendo coisas que não agradavam ao Senhor. E nós sabemos que o nosso Deus, ele é um Deus, ele é fogo consumidor. A paciência e a ira de Deus é uma linha tênue, anda junto. Ele é amor, mas ele também é juízo. E esse povo conhecia Deus, viu as maravilhas, as manifestações de Deus, mas vivia nessa gangorra espiritual, nessa geografia espiritual. Só que o Senhor, ele sempre vai levantar um profeta em tempo de juízo. E eu não sei se você sabe, querido ouvinte, profetas não é a voz do povo para Deus, é a voz de Deus para o povo. E nesse tempo de calamidade espiritual, de cativeiro espiritual, onde o povo, mesmo conhecendo o nosso Deus, as maravilhas do nosso Deus, a face do grande eu sou, misturavam Deus com outras coisas. E nós sabemos que o nosso Deus gosta de exclusividade. Ele tem que ser a primazia da sua vida, da sua casa, da sua família. Deixa eu te falar algo, querido, querida, onde você estiver ouvindo. Se você hoje decidir colocar o meu Deus como primazia, como prioridade da sua geografia, do seu casamento, da sua vida financeira, da sua saúde, deixa eu te contar algo, a geografia será mudada. O ambiente será mudado. Se você resolver dar para Deus total controle, deixa eu te contar algo, Ele vai fazer coisas extraordinárias ao seu favor. Nós somos seres limitados, mas o meu Deus não é. O meu Deus, Ele se manifesta em ambientes desfavoráveis. E esse povo, mesmo conhecendo a Deus, eles viviam nesses altos e baixos. E eu amo meu Deus porque Ele levanta agora uma voz profética, o profeta Jeremias, para este tempo, o profeta Chorão. E ele está ali falando, se convertam, falando, transmitindo a mensagem do Senhor. Mas esse povo não quer se converter, esse povo não quer ouvir a voz do Senhor. Mas Jeremias não desiste. Jeremias, ele é chicoteado. Jeremias é preso. Por pessoas de dentro do templo o acusam. Ele é preso. Ele tem as mãos presas. Ele tem os pés presos. Mas Jeremias vai dizer: há um fogo cerrado em meu peito.
1: Aleluia.
0: Ainda que eu queira parar. Ei, você, que mediante a sua geografia está dizendo: Senhor, eu não aguento mais. Deixa eu te contar algo. O fogo do Senhor vai te alcançar.
1: Meu Deus.
0: O fogo do Espírito. Porque Jeremias olha para o céu e diz: Senhor, eu vou parar. Ele está querendo desistir. Ele está querendo abandonar aquilo pelo qual ele foi levantado para fazer. Porque a Bíblia vai dizer que Jeremias, ele foi direcionado para as nações. Deus faz as nações para Jeremias. Não é Deus fazendo Jeremias para as nações, não. Deus diz para Jeremias: olha, eu fiz as nações para você. Eu já tenho te chamado, Jeremias. E nesse cenário preso, ele vai dizer o seguinte: olha, eu quero parar. Eu quero desistir. Só que ele vai dizer: mas tem um fogo cerrado em meu peito que não me dá descanso. ainda que te falte força.

0: força. Deixa eu ser profeta na sua vida nessa madrugada, mulher de Deus. Homem de Deus, eu não sei se você está num leito, eu não sei se você está numa prisão, eu não sei se você tem um diagnóstico na mão, mas eu vim com uma palavra assertiva, e essa palavra é viva. Ela quebra decretos, e o Senhor está dizendo: tem um fogo, tem uma presença do Espírito que vai te alcançar, e não é por causa da tua geografia que você vai parar. Não é por causa do teu cenário que você vai estacionar, não. Oh, aleluia. O fogo do Senhor vai queimar em você. Oh, aleluia. A presença do Senhor vai queimar em você. Oh, aleluia. Vai transformar esse ambiente. Jeremias vai dizer isso. Vivendo isso tudo e pregando, entregando tudo aquilo que o Senhor colocara nos lábios dele. O povo não se arrepende, o povo não dá ouvido. O povo continua nos altos e baixos. O povo, mesmo sabendo que o pai gosta de ser prioridade, o povo não ouve o profeta. Só que Jeremias vai levantar em meio a essa calamidade e vai dizer o seguinte: olha, a Babilônia virá. Está vindo uma nação aí para vocês e ela passará por cima de vocês. Ela vai abrir o portão, ela não vai pedir licença, mas deixa eu te contar algo. Oh, aleluia. Esse cativeiro tem tempo de início, mas ele também tem tempo de final. Eu vou dizer novamente, esse cativeiro, ele tem tempo de início, mas ele também tem tempo de final. Deus é pontual. Eu não sei qual é o meio do processo que você está, mas deixa eu te contar, eu me atraso, as pessoas à sua volta se atrasam, mas o meu Deus é pontual, ele não se atrasa. Oh, aleluia, ele não perde o controle. Deixa eu te contar algo. Oh, aleluia, Isaías está tendo um conflito na terra. E o profeta Isaías, ele vai estar dentro do templo. E ele vai olhar para o alto. E ele vai ver um trono sublime. Oh, a terra está em crise. Porque morreu alguém muito importante na terra, o rei Uzias. Quando um rei morre, tem conflito na terra. As coisas entram em desordem. Olha Deus falando com você, querido, querida. Está tendo agora uma crise na terra. Só que quando Isaías entra no templo e ele olha para o alto, ele vai ver um trono que não se abala. A terra está em crise, mas o céu, o trono dele não se abala.
1: Meu Deus.
0: Ele não se abala com as suas crises, com o seu estado, com a sua situação. Eu estou te convidando nessa madrugada a não olhar para a sua impossibilidade, para a sua crise, mas a contemplar a glória do meu Deus, a contemplar a glória do Espírito Santo. Chega de contemplar opiniões das pessoas. O Senhor está falando com você através da palavra. A palavra que é viva e eficaz. Fica com a palavra. Ela é assertiva. E ela é viva. Porque ela é o verbo vivo que se fez carne. Cristo, Jesus. Ele é pontual em tudo. O profeta está dizendo o seguinte: olha, o cativeiro tem início, mas também tem fim. Mas está vendo aí um cativeiro. Está vendo aí um tempo de crise. Porque o povo agora, eles estão dentro do lugar onde o Senhor colocara eles. Eles louvam o Senhor com os lábios, mas não louvam com o coração. Eles estão no lugar qual o Senhor havia colocado eles. Eles adoram, mas não adoram com o coração. Só que o interessante, eu amo essa forma de Deus trabalhar. Porque às vezes a gente está na geografia correta, mas o nosso, não adoramos com o coração como devemos adorar. Agora o Senhor leva esse povo para um cativeiro. Só que nesse cativeiro o Senhor se manifesta de uma forma sobrenatural. Porque a Bíblia é clara e diz: Daniel, quando é lançado na cova dos leões, ele está onde? Na Babilônia.

O Senhor vai se apresentar por você. O Senhor vai se manifestar na sua casa. Deixa eu te falar, essa porta, essa impossibilidade, o Senhor está enviando um anjo direcionado, porque ele não erra endereço. Que a lavassure candelevácia. Meu Deus, o Espírito Santo de Deus está falando aqui. Oh, aleluia! O Senhor vai pegar esse cenário que as pessoas olham e falam o seguinte: olha, é cativeiro. Saiu de onde o Senhor havia colocado e agora está num cenário de cativeiro. Mas é lá que eles vão adorar com coração. É lá que eles vão adorar, oh aleluia, de alma. Agora eles não vão adorar somente com os lábios, não. Eles vão adorar em espírito e em verdade. É na Babilônia que eles entram no alinhamento do Senhor, é no cativeiro. E o Senhor havia dito: tem data para início, mas também tem data para terminar. E Deus levanta Isaías. Levanta o profeta Isaías para dizer o seguinte: olha, está vindo aí, porque eu disse que não tinha término, um homem chamado Ciro. E ele vai liberar o meu povo. E quando você lê em Esdras 1, você vai ver lá um edito que sai. Ciro não era nem nascido, mas Deus está levantando o profeta na terra para dizer a respeito dele. Ciro nem servia a Deus, mas antes dele nascer, a Bíblia está dizendo: olha, vai nascer, não vai me servir, mas eu já tenho uma palavra sobre ele. Porque quando Deus quer, até o diabo tem que obedecer. Até o diabo tem que obedecer. Ciro não tinha nem nascido, mas sobre ele havia uma palavra. E sabe o que foi liberado sobre a vida de Ciro? Que ele iria liberar esse povo. E nós lemos aqui, no capítulo 3, a reconstrução do altar. Esse povo escolhido, fica 70 anos num cativeiro, sem levantar altar, sem adorar. Só que Ciro nasceu, e a palavra achou ele. Porque a palavra é assim: você pode correr, ela te encontra. E está te encontrando aqui nessa madrugada. Ou você acha que é coincidência, você está uma hora dessa, 15 para as 3 da manhã, com o seu som ligado. A palavra te encontrou. E esse povo, Ciro, está reinando agora. E Ciro vai dizer o seguinte: olha, juntem as suas coisas e podem ir embora. Ciro começa a liberar esse povo. Só que nós lemos aqui, tem um sacerdote na primeira levada, chamado Zorobabel. E nessa primeira instância, o povo vai indo na porcentagem. O povo que vem, Zorobabel entende algo. O que adianta ter templo e não ter altar? Zorobabel entendeu que o interessante não é ter porta, janela, porque quando a Babilônia entrou e levou o povo cativo, tinha porta e tinha janela, mas não tinha altar levantado. O Senhor está te falando algo aqui, está te despertando nessa madrugada. Volta a levantar o altar. Não é sobre como está o templo, não é sobre a sua situação, é sobre o altar estar levantado. Zorobabel entendeu isso. E quando Ciro está despedindo esse povo, olha que interessante. Ciro libera o povo, só que o povo não vai de mão vazia. Eu amo meu Deus por causa disso. O povo não sai de mão vazia. Ciro fala o seguinte: olha, deixa o povo levar tudo que é do povo. Deixa o povo levar tudo que é do povo, tudo que é deles, deixa eles levarem. E aqui eu quero liberar uma palavra profética sobre a sua vida. Tudo que a Babilônia te roubou, ela vai ter que devolver. Tudo que você achou que você estava perdendo mediante essa geografia, oh, aleluia, a Babilônia vai ter que te devolver. Tudo que você achou que o inimigo estava te tomando e você estava saindo em prejuízo, a Babilônia, oh, aleluia, vai ter que te devolver. A Babilônia abre os tesouros, ouve isso. Os tesouros reais. E tudo que é do povo de Deus teve que devolver. Se esse cenário levou as tuas forças,

0: graças nessa madrugada, o meu Senhor manda eu te dizer. Eu estou te renovando. Aleluia. Sim, oh, aleluia. Se essa geografia, esse cenário, essa ferida a qual você está passando, levou a sua vitalidade, eu estou te dando vida. Oh, aleluia. Se essa situação a qual você está passando, você se vê fraquejando, se você perdeu coisas materiais, o meu Deus é Deus de dupla honra. Oh, aleluia. E Ele derrama sobre a sua vida nessa madrugada. A Babilônia teve que devolver tudo, porque havia uma palavra sobre aquele povo. E por causa da palavra, o Deus que libera a palavra, Ele te dá o suprimento que você precisa para cumprir a palavra. Deixa eu falar aqui com você algo. Se o Senhor te direcionou para algo, tudo que você precisa, oh, aleluia, para viver o cumprimento, Ele vai te entregar. E não vai vir da terra não, vai vir do céu. O Senhor direciona as pessoas certas. O Senhor alinha o que precisa ser alinhado para você viver o cumprimento da palavra. E esse povo vai. E sabe o que esse povo começa a fazer agora? Eles começam a construir novamente o templo. Só que Zorobabel entendeu. Zorobabel falou o seguinte, olha, antes da gente fazer as bases, primeiro nós vamos levantar um altar. E o povo vai construindo com o suprimento que eles receberam da Babilônia, o que foi devolvido, debaixo daquela palavra. Eles vão levantando ali o templo. Só que eles vão levantando o templo e vão dizendo o seguinte, olha, esse templo até que ele é bonito, mas ele não se compara com o que Salomão havia levantado. O que Salomão havia levantado é muito mais bonito. Eles começam aqui fazer uma comparação. Oh, Jesus, eu te amo demais. Só que enquanto o povo está olhando o que está sendo construído agora e começam a comparar com o que havia sido construído no passado, o Senhor vai levantar um profeta. E ele vai dizer o seguinte, olha, meu é o ouro, meu é a prata. Mas a glória dessa última casa não se compara, oh, aleluia, com a da primeira. Oh, a glória dessa última casa não se compara com a da primeira. Oh, aleluia. O profeta estava dizendo o seguinte, olha, vocês estão preocupados com o que vocês estão vendo por fora? Deixa eu te contar algo. A glória é uma pessoa. E sabe quem é ela? O pastor Kellyson pregou sobre ela aqui. É Jesus, aleluia, Cristo. O profeta estava dizendo o seguinte, vocês estão preocupados com a estrutura, mas quem vai entrar aqui, oh, aleluia, é maior, é bem maior do que a glória do último templo, do templo a qual Salomão havia construído. E isso aqui é sobrenatural, porque às vezes a gente preocupa com coisas fúteis, não é mesmo? A gente tem a nossa visão limitada, só que Jesus Cristo, o grande eu sou, o Salvador, Ele tem te visitado todos os dias. E sabe quem é o templo? Você. Ele tem batido no teu coração. Todos os dias Ele tem te dado um presente. Sabia que quando o sol nasce, todos os dias é uma oportunidade, é um presente que o Pai te dá. O Senhor usa vários meios para falar contigo e está usando agora. Você é o templo e Ele é a glória. Ele tem batido no seu coração e tem dito o seguinte, olha, a glória dessa última casa, que é você, será maior do que coisas do que você já viveu há muito tempo.
1: Aleluia.
0: Abre o seu coração nessa madrugada e deixa a glória do Pai entrar. Deixa a glória do Pai fazer morada em você. E o profeta vai liberar isso. E quando o profeta libera isso, o povo entende que não é sobre o que eles estavam construindo, é sobre quem viria. Eles estavam esperando a vinda do Messias. Nós estamos esperando a volta. Eles estavam aguardando a vinda de Cristo e nós estamos aguardando a volta dele. Ele vem. É só você olhar o cenário, ele vem. Não tem como eu passar essa madrugada sem dizer que o meu Pai está vindo. Maranata, ora vem, Senhor Jesus. E eu quero estar como? Levantando o altar. Como você está? Eu quero estar quebrando, eu quero estar afiando meu machado, aleluia, colocando lenha, porque o dever de colocar lenha é meu e seu, de colocar fogo é do Espírito Santo. Aleluia. Eu quero te convidar a continuar levantando o altar, colocando lenha, a continuar descendo na madrugada, jejua mais um pouco, aguenta mais um pouco, oh aleluia, é sobre ele, é sobre a glória dele, ele vem, vale a pena esperar. Vale a pena cortar a lenha. Eu não sei o que você aí do outro lado está pensando. Deve estar pensando assim, olha, Ana Paula, eu já orei muito, eu já fiz muito. Não, eu já conheço. Eu conheço a Bíblia de capa a capa. Mas se você não tiver um altar levantado, é cinza. Se não tiver fogo, é cinza. A lenha que você cortou para colocar no altar de manhã já não serve mais. O fogo já apagou, já virou cinza. Eu estou te convidando a todos os dias a levantar um altar. Nós, ultimamente, temos vivido um tempo de imediatismo. Tudo muito rápido. E não temos levantado o altar para o Senhor. Quando eu falo altar, eu falo tempo de qualidade com o Pai, com o Espírito Santo. Quando eu falo levantar o altar, é tempo de adoração. Para de terceirizar. O véu se rasgou. Para de procurar intermédios. Você tem a palavra na sua casa, no telefone. Mas às vezes nós preferimos ficar vendo a vida alheia no Instagram. E desculpe, eu tenho que falar, aleluia. Volta a levantar altar. Volta a ter intimidade com o Pai, intimidade com o Espírito Santo de Deus. É necessário. Ele precisa ser a sua primazia. Ele precisa ser a primazia da sua casa. Oh, o tempo difícil não vai entrar porque você tem a casa melhor guardada, você tem um carro blindado, não. É porque tem altar levantado. Se fosse isso, a Babilônia não tinha entrado e não tinha levado aquele povo cativo. Mas se tivesse altar levantado...
1: Meu Deus!
0: Aleluia. Oh, eu não sei qual é a fase do processo que você está. Mas antes de pensar em muro, volta a levantar o altar. Há uma palavra que diz: o fogo arderá continuamente sobre o altar. O fogo fala do Espírito. Meu amigo, seu amigo consolador, ele está aí do seu lado. Ele te colocou para ouvir essa rádio a esse horário para falar com você que está aí. Ele viu o seu choro. Ele ouviu o que você ouviu. Ah, naquele quarto onde você achou que ninguém iria te encontrar. Deixa eu te contar algo. Ele estava lá. Orava sorecande, libiaçúria. Tem dia que a lenha que a gente coloca é choro. Mas ele também sabe interpretar lágrimas. Tem dia que a lenha que a gente coloca é silêncio no altar. Mas ele também sabe interpretar silêncio. Eu tô te... Oh, canderibiaçu, levácia. A palavra hoje é uma palavra de despertamento e assertiva. Volta a levantar o altar. Independente da lenha que você trazer, anassúria, não preocupa, porque o fogo quem coloca é o Espírito. Aleluia. Fogo é com ele, lenha é com a gente. Labadassurecande, levácia. O fogo é com ele, a presença é com ele. Mas lenha quem traz é servo, candavácia, é discípulo. Oh, candebiaçúria. Eu não sei qual é a lenha que você tem para entregar. Se é lenha de dorra. Lenha de desabafo. Oh, mas o meu Pai não rejeita. Falou que é lenha. Oh, pode estar molhada. Ele faz o fogo queimar. Ele faz o fogo acender. A navassure candelevácia. O fogo arderá continuamente no altar. Oh, Espírito Santo de Deus. Cinza é sinal que você já queimou e não queima mais. Tira a cinza. Coloca a lenha. A lenha que você cortou para de manhã já não serve mais. Ele já veio e já queimou. Ah, das 9 horas já não funciona mais. Mas nessa madrugada, coloca lenha nova. Na caçuribiacandelevácia. Porque a presença A presença, o fogo do Espírito vai voltar a queimar novamente. O fogo vai arder continuamente. Não tem hora para parar de queimar. Vai arder e vai queimar todo dia. Se tiver lenha, vai te queimar todo dia, até nos dias mais difíceis. Esse é o mover do Espírito com a igreja. Esse é o mover do Espírito do Pai com os filhos. Todos os dias, de manhã, de tarde, de noite. É só você colocar a lenha. É só você abrir o seu coração. É só você dar o primeiro passo. O Espírito Santo de Deus quer queimar em você. Não só nos seus dias bons. Às vezes ele costuma queimar nos piores. Nos quais a gente acha que é impossível. Ele vem e faz aquela fogueira imensa. Oh, aleluia, para nos confundir. Para mostrar para a gente o seguinte, olha, eu faço da forma que eu quero. Você é dependente meu. Eu sou, aleluia, eu sou. Esse é o meu Deus. Essa é a palavra que o Espírito colocada no meu coração. Deixa o Espírito queimar. Não prega só uma vez, não. Volte a pregar. Volte a falar. Volte a orar. Volte. Não é porque a cura não chegou que é para você parar de orar. Não é porque a mudança não chegou, aleluia, o cenário não foi mudado que é para você parar de levantar o altar. Tem que ser todos os dias, todas as horas, como primazia. Oh, Jesus, tu és maravilhoso. Obrigada, Espírito Santo de Deus. Para fechar e selar essa palavra, o meu Senhor, ele não investe em estrutura se antes não tiver altar. E Zorobabel entendeu isso. Antes da gente começar a levantar os alicerces,

0: por você. Feche os seus olhos aonde você está. Eu não sei qual é a fase do processo que você parou, que você estagnou. Mas essa palavra de despertamento, ela vai sacudir. Ela sacudiu a sua alma, o teu espírito. O Senhor vai renovar as suas forças. Ore comigo. Pai, tu és maravilhoso. Tu és grande. Tu és lindo, Jesus. Oh, Pai, como o Senhor é misericordioso. Pai, desperta este povo. Renova esse povo, dá esse povo força, Pai. Não deixa que o nosso cenário, a nossa situação atual nos limite, nos estagne. Que a Tua palavra venha ser a nossa bússola, a lâmpada para os nossos pés. Que os nossos olhos, assim como Isaías estava dentro daquele templo, venham estar sempre para o alto, porque é do alto que vem a nossa força, o nosso socorro. Pai, que a nossa fé, ela não venha ser alicerçada pelo que vemos materialmente, mas sim pelo que ouvimos, que é a Tua santa palavra. Pai, alcança esse homem, essa mulher, que se esfriou na fé, mediante ao cenário adverso. Pai, assim como o Senhor queimava em Jeremias, queima em nós, queima na Tua igreja, queima no Teu povo, volta a queimar nessa família, Senhor. Ai, Espírito Santo de Deus, volta a queimar em nossos corações a fome e a sede insaciável pela Tua presença. Independente do nosso estado, oh Pai, doente, feliz, com dinheiro ou sem dinheiro, a fome, a sede por Ti, ela tem que ser a mesma, Pai. Porque, oh Senhor, não é sobre cavalos, não é sobre status, não é sobre o que podemos, é sobre, aleluia, em quem esperamos. Nós podemos tudo em Ti. Oh Pai, nós podemos tudo na Tua palavra. Então fortalece esse povo, alicerce esse povo, nos guarda, nos blinda, nos fortalece em nome de Jesus. Que o Senhor venha abençoar a sua vida, a sua casa, em nome de Jesus. Amém.
1: Aleluias. Poderosa ministração. O telefone você já conhece, é 319-9565-1089. O Ederson Marçal está dizendo aqui, olha, pregação maravilhosa. A glória da segunda casa será maior do que da primeira, em nome de Jesus. Deus te abençoe, Ederson. Nós, daqui a pouquinho, nós já vamos começar um grande clamor aqui. Os pastores aqui, nós vamos orar pela vida dessas pessoas. Tem pedido oração aqui. A Elizabeth Marques. Aleluias. Gostaria de pedir oração pelo meu irmão José Leandro, que está com problemas de saúde. Nós sabemos que o nosso Deus é Jeová Rafá, o Deus que cura. Orar também pela Simone, pela Leandra, pela esposa dele e pela Carla Patrícia. Nós vamos estar em oração nesse templo de clamor, em nome de Jesus Cristo. Também está aqui a Fabiana, pedindo para orar para ela, uma causa na justiça, vida financeira e pelo chamado. Nós já estamos aqui em oração. O Alfredo também já deixou sua mensagem aqui, lá do Vale do Jatobá. Oração pela área da saúde, em nome de Jesus. Lá em Nova Lima, o pessoal também está ligadinho aqui com a gente. Deus abençoe poderosamente. Pastores, vamos começar um clamor pela vida dessas pessoas? Estou vendo muita gente aqui com crise de ansiedade, crise de pânico, pedindo oração pela saúde, pela vida financeira, causas na justiça. Um rapaz que deu testemunho aqui, ele já estava dizendo que ele está aprisionado. Enquanto a pastora ministrava, ele sentia poder de Deus sobre a vida dele. E ele acredita que daqui a pouquinho ele vai estar em liberdade para glorificar o nome de Cristo. Eu creio em nome de Jesus Cristo. Vamos começar esse clamor? Vou pedir o pastor Cássio para iniciar esse poderoso clamor. Depois pastor Juan, pastor Ana Paula, eu encerro esse período de clamor em nome de Jesus Cristo.
2: Soberano Deus, eterno Pai, neste momento de oração, nós oramos a Ti agora. Meu Deus, sabemos que só o Senhor que ouça a oração, meu Pai. Meu Deus,

Eu quero te agradecer, meu Pai querido, Pai amado, neste momento, por cada pedido. Meu Deus, sabemos que a Tua palavra nos declara em Mateus capítulo 21, versículo 22, meu Pai. Em tudo que pedi em oração, crendo, recebereis. Nós oramos a Ti agora, meu Pai, por cada pedido, ó Deus. Alcança essas pessoas, meu Pai, que pede oração, meu Deus, na vida amorosa, que pede oração na área sentimental, meu Deus. Nós te pedimos agora, Espírito Santo de Deus, que o Senhor venha fazer proeza no coração de cada pessoa. Meu Deus, como tenho crido, ó Pai, no poder da oração. Alcança esse rapaz que está aprisionado, meu Deus, que em breve, Pai, estará em liberdade, meu Deus. Nós oramos para que o Senhor venha, Pai amado, dar força para ele, meu Deus. A Tua palavra nos declara no Salmo 41, verso 6. Deus é nosso refúgio, a nossa fortaleza, socorro presente na hora da angústia, meu Pai. Nós oramos para cada pessoa, meu Deus, que está passando um momento difícil, meu Pai. E sabemos que Paulo diz que a nossa luta não é contra a carne nem contra sangue, é contra o principado, potestade e ossos espirituais, meu Deus. Nós oramos para que o Senhor venha perdoar os pecados de cada um, meu Pai. Ó Deus, sabemos que o Senhor é um Deus de restauração, meu Pai. Sabemos que o Senhor é um Deus de renovo, meu Pai. Dá força para aqueles que estão cansados. Dá força para aquele que está precisando de algo da parte do Senhor. Unibica.

0: agora, meu Deus. Eu quero orar pela nossa nação brasileira. Eu quero interceder, meu Pai amado, para a nossa nação. Que o Senhor venha visitar, ó Pai querido, ó Pai amado. O que assai, o rébria, alabai, o tcheria, canto midipo, que manafácia rébria. Nós oramos a Ti agora, em nome de Jesus Cristo. Amém e amém, Senhor.
1: Querido Deus e amado Pai, Pai, estamos diante da Tua presença nesta madrugada, mais uma vez. Pedimos a Ti, Espírito Santo da minha alma, que o Senhor, meu Pai, venha visitar agora, meu Pai, cada ouvinte, meu Pai, que nos ouve. Eu peço a Ti agora, General de Guerra e Leão da tribo de Judá, que o Senhor, meu Pai, venha fazer morada diante dos corações, meu Pai, dos ouvintes, meu Pai, que nos ouvem agora. Eu peço a Ti agora, Jesus, que o Senhor envia neste exato momento, meu Pai, o Teu Consolador diante da vida de cada um. Eu peço a Ti agora, meu Pai, que começa a contemplar os pedidos de oração. A minha Bíblia diz, meu Pai, que a Tua palavra é viva e eficaz. Ela é mais penetrante, meu Pai, que uma espada de dois gumes. E eu acredito, Jesus, que aonde a minha mão não alcança, a Tua palavra ela é capaz de chegar. Aonde a minha voz não alcança, o Teu milagre é capaz de chegar. Aonde, meu Pai, os meus lábios, meu Pai, não alcançam, as Tuas fortes mãos, Jesus, é capaz de chegar. Eu peço a Ti agora, General de Guerra, que nesta madrugada de hoje, meu Deus, o Senhor, meu Pai, venha visitar cativeiros, que o Senhor, meu Pai, nesta noite de hoje, venha cortar arco e quebra lança, que nesta noite de hoje, meu Pai, o Senhor venha jogar por terra todo o principado e toda a potestade, que nesta noite de hoje, meu Deus, a gente, meu Pai, profetiza aqui a cura, meu Pai, na vida de quem necessita. A Tua palavra diz, meu Pai, que quando dois ligam na terra, também será ligado no céu. E eu acredito, meu Pai, que se estiver, meu Pai, um coração sedento, se estiver, meu Pai, mais um comigo, para meu Pai ligar nesta terra de glória, eu acredito, Jesus, que o Senhor, meu Pai, vai concretizar o milagre diante de nossas vidas. Mas eu peço a Ti, Espírito Santo da minha alma, que o Senhor, meu Pai, venha trazer vida onde não há mais vida. Que o Senhor, meu Pai, venha trazer renovo onde não há mais renovo. Que o Senhor, meu Pai, venha trazer paz aonde já não encontra paz mais. Que o Senhor, meu Pai, venha trazer alívio, meu Pai, para aquela alma angustiada. Que o Senhor, meu Pai, venha trazer, meu Pai, calmaria para aquela alma, meu Pai, que necessita.

0: e quero, meu Pai, exatamente neste momento, jogar por terra, meu Pai, toda ansiedade e toda depressão, meu Pai, independente, meu Pai, se seja homem, se seja mulher, que o Senhor venha visitar agora e que o Senhor, meu Pai, venha trazer um consolador neste exato momento para mostrar, meu Pai, que o Senhor é capaz de carregar o nosso fardo pesado, que o Senhor é capaz de trocar conosco, meu Pai, o teu fardo. Mas eu peço a ti, meu Pai, que o Senhor nos ensine a carregar a nossa cruz, que o Senhor, meu Pai, nos ajude a carregar a nossa cruz, e em nome de Jesus, eu quero agora te pedir, meu Pai, e entregar todos os ouvintes em tuas mãos, em nome de Jesus.
1: Senhor meu Deus, eterno e grande Pai, Pai, nessa madrugada, Pai, pelo poder do Teu nome e do Teu sangue, nós entramos em oração. Pai, nós adentramos as regiões celestiais agora, em intercessão, em clamor. Eu quero pedir, Pai, que o Senhor venha enviar uma comitiva de anjos em direção à vida de cada pessoa que enviou o nome aqui no WhatsApp. Pai, eu quero pedir anjos de guerra, cortando todo laço, todo estratagema, toda palavra contrária lançada contra a vida deste irmão, contra a vida desta mulher, Pai, em um nome poderoso de Jesus, há poder no teu sangue, há poder no teu nome, Jesus, seja anulado agora, seja neutralizado agora, toda obra das trevas. Nós clamamos pelo nome de Jesus, aquele que tem poder sobre tudo, aquele que tem autoridade sobre todos. Nós clamamos pelo teu nome nesta madrugada, Senhor, porque é o Senhor que tem poder de mudar, é o Senhor que tem poder de entrar em lugares, em regiões, aonde a nossa voz, a nossa mão não vai, mas a tua presença vai. Então, Pai, pelo auxílio dos anjos, eu te peço, começa agora, Pai, a guerrear por esta vida, a guerrear por esta mulher que está pedindo pela família, pela vida financeira, esse chamado que estava travado. Nós damos ordem de comando agora, Pai, no mundo espiritual, pelo poder do sangue de Jesus. Eu declaro, eu libero aceleramento, Pai, sobre este chamado, aceleramento espiritual, um novo tempo, uma nova estação sobre a vida desta mulher. Pai, todo o espírito maligno que estava travando a vida financeira dela, Pai, pela autoridade do sangue de Jesus, seja neutralizado agora, em o nome de Jesus, em o nome de Jesus. Pai, pessoas que mandaram, Pai, pedindo, Pai, oração por cura, eu venho pedir, Pai, pelo poder do teu sangue, pelo poder do teu nome, o nome que é sobre todo nome, o nome que cura, eu libero, Pai, eu libero cura sobre a vida dessas pessoas, eu libero libertação sobre a vida dessas pessoas, por intermédio do teu nome, Jesus, pelo intermédio do teu sangue, eu clamo. Nós entramos em intercessão agora, Pai, eu venho pedir, Pai, alcança famílias que estão, Pai, aonde essa onda sonora está sendo transmitida, alcança esta casa, alcança essa família, Pai, esse ambiente que se encontrava, Pai, debaixo de opressão, debaixo de contenda, debaixo de briga, eu quero clamar agora em nome de Jesus, Pai, porque a tua presença muda ambientes. Eu quero clamar agora, Senhor, porque a tua presença muda corações. Pai, começa agora a tirar, Pai, toda a obra das trevas, toda a palavra, oh Pai, que foi mandada para travar essa família, Pai, toda a seta de inveja, em o nome poderoso de Jesus, caia por terra agora, em nome de Jesus, em nome de Jesus, Pai. Agora que o ambiente foi limpo, eu te peço, marca esta casa com teu sangue, marca os umbrais das portas desta casa com teu sangue, em o nome poderoso de Jesus. Como profetiza do Eterno, eu libero tudo aquilo que o inimigo tentou travar agora, pela autoridade do sangue de Jesus, é liberado. Todo o ambiente que estava debaixo de opressão, há unção que despedaça todo o jugo. Agora alcança a tua casa, mulher, alcança o teu casamento. Não vai precisar você ficar falando muito para os filhos, não, porque a oração alcança becos, vielas. Alabassure, canda, elevácia. Deus é Deus de livramento. Acalma o teu coração, Pai, que a tua mão poderosa agora venha alcançar lançar filhos, Pai, aonde estiver, anamassocando, libiácia, pelo poder da oração, pelo poder da intercessão, Pai, este homem que se encontra aprisionado, Pai, libero sobre ele liberdade, libertação, camada, suquiri, libiácia, Pai, Tu és juiz, Tu és advogado, muda a história dele, muda o cativeiro dele, pelo poder da oração, Pai, alcança, alcança onde ele estiver, traça para ele um novo destino, uma nova história, Pai, foram mandadas várias mensagens, mas Pai, eu quero Te pedir, pelo poder da oração, muda destinos, Pai, e libera, Okamana, Sukanduri, Viácia, libera sobre a vida de pessoas uma nova trajetória, sejam quebrados pelo poder da oração, pelo poder do sangue de Jesus, ciclos repetidos sobre a sua vida, sobre a sua história, Amakandu e Avácia, pelo poder da oração, Alabassuri, Candelevácia, em um nome poderoso de Jesus, em um nome poderoso de Jesus, o Senhor está mudando rotas hoje aqui, o Senhor está mudando rotas hoje aqui, Pai, alcança essa mulher, alcança este homem que recebeu um diagnóstico, Tu é Deus que cura, Pai, Tu é Deus que transforma, para a honra do Teu nome, para a glória do Teu nome, que venha ser estabelecido, Pai, um novo tempo sobre esta casa, sobre esta família, eu profetizo união, tudo aquilo que estava travado é liberado pelo nome de Jesus, eu profetizo paz em nome de Jesus, Pai. Quero orar também pela nossa nação brasileira. O Brasil é do Senhor. A nossa nação pertence ao Senhor. Pai, que essas eleições, Pai, o Senhor venha estar no direcionamento. Pai, que venha ser feita a Tua vontade, que o Teu reino venha ser estabelecido e a Tua palavra venha reinar sobre a nossa nação. Em nome de Jesus.
2: Ah, poderoso Deus, nós continuamos.

fazendo a parte dela. Elas estão onde a medicina, Pai querido, foi, mas aonde a medicina não vai, é o Senhor que tem poder de ir. Então nós acreditamos agora, Deus, que

maneira espiritual, algum demônio, algum principado, algum potestade tomou legalidade em nome de Jesus Cristo agora, que o Espírito Santo de Deus possa convencer

Gil, a unção que despedaça o jugo, ela possa ser liberada sobre a vida dessa pessoa agora. Toda mentira, toda falsidade, em nome de Jesus Cristo, casamentos sejam restaurados agora, em nome de Jesus Cristo, famílias sejam renovadas agora.

Em nome de Jesus Cristo, chega a salvação nessa casa, chega a salvação nessa família, chega a restauração. Essa mulher que ora, esse homem que está com os joelhos travados em oração.

essa vigília estará terminando, mas eu sei que o poder de Deus será manifesto sobre todo esse ouvinte, sobre essa pessoa que clama, sobre essa pessoa que pede oração pela saúde, pela vida financeira, pela vida sentimental, esse que pede, Pai querido, para que o alvará venha cantar. Mas se esse alvará, Pai querido, cantar, é para que ele volte para os braços do Senhor, é para que ele testemunhe a glória do Senhor, é para que ele um dia ele declare: estive nas trevas, mas o Senhor me trouxe para a maravilhosa luz. Pai querido, dessa pessoa vai ser perfume de Cristo aonde

passar na rua, alguém vai sentir o desejo, a vontade de ser igual a ele, porque ele está revestido pelo poder que há no nome de Jesus Cristo. O Espírito Santo de Deus brilha nele, manifesta nela. Pai querido, as crianças desse país, que são o futuro dessa geração, Pai querido, essa geração que vai queimar, que vai arder, crianças batizadas com o Espírito Santo, adolescentes, ó Pai querido, dizendo não para as drogas, dizendo não para o homossexualismo, dizendo não, ó Pai querido, para uma vida desviada do Senhor,

uma nação vivendo a glória dessa nova casa, dessa última casa, vivendo Cristo. Pai querido, um dia foi a Babilônia, um dia foi a Síria, um dia foi Roma, mas nós declaramos que esse reinado é do Senhor Jesus Cristo, é a pedra que foi descolada do céu sem auxílio de mãos humanas, é um reino que não terá fim, é esse reino que nós estamos clamando, é esse reino que nós estamos exaltando nessa noite, é esse reino que

um rei, e esse rei manifestará com teu poder, que nós possamos queimar, que nós possamos arder, que nós possamos colocar lenha sobre esse altar, essa lenha que descerá um fogo que consumirá, e esse fogo não se apagará, vai continuar ardendo. Pai querido, nós estamos dentro desse estúdio, mas que o nosso coração possa continuar queimando, ardendo pelo Senhor, para buscar o Senhor. Leva-nos em lugares, ó Pai querido, que nossos pés ainda não pensou em ir, Pai querido, para anunciar as boas novas do Senhor, assim como as pregações até esse exato momento, já começou a surgir vida em corações de pessoas, que até a última ministração dessa noite, ah

Senhor escolheu fazer nessa noite. Esse foi o dia que o Senhor fez, assim como o salmista fez declaração: eu não morrerei, mas viverei para proclamar as boas novas do Senhor. Nós estamos aqui, ó Deus, proclamando as boas novas. Nós estamos aqui, ó Pai querido, dizendo: estamos vivos para contar, para anunciar as boas novas que o Senhor tem feito até aqui. A tua boa mão nos ajudou e sustentou. Ah, Senhor Deus, o Senhor não é Senhor de obras incompletas, mas aquilo que o Senhor começou, a boa obra que o Senhor começou, o Senhor fará. Pai querido, assim como nós oramos por essas pessoas que, ah, Pai querido, alcançaram, Pai querido, as ondas sonoras, eu oro, Pai querido, pela família de cada pastor, de cada músico que está aqui, de cada pessoa que está adorando ao Senhor dentro desse

obrigado pelo clamor que nós estamos fazendo. E é um clamor, ó Pai querido, que vai chegar em Nova Lima, vai chegar em Raposos, vai chegar em Belo Horizonte, vai chegar até os confins da terra, Minas Gerais e todos os municípios. Ah, Pai querido, esses 853 municípios de Minas Gerais serão impactados hoje. Agora, o Brasil vai andar numa onda de avivamento. Não é a política, é o Senhor Jesus Cristo. Ah, Pai querido, não é a esquerda, não é a direita, é o Senhor Jesus Cristo. Pai, nós escolhemos o nosso lado, e o nosso lado é te servir, é te adorar, é te bendizer, é te reconhecer, é ter a alegria de sermos salvos pelo poder de Jesus Cristo. Pai, faça queimar em nós essa alegria da salvação. Faça arder em nós todos os dias o seu Santo Espírito, testificar no nosso espírito que nós somos filhos de Deus, e como filhos nós recebemos o direito de chamar de Abba Pai, porque nós estamos bem certos, ah Senhor Deus, que nada poderá nos separar do seu amor, nem a altura, nem a profundidade, nem anjos, nem demônio, nem passado, nem presente, nem futuro, nada nos poderá nos separar desse amor, nem angústia, nem a preocupação, nada, nada poderá nos separar desse amor. Que esse amor nos envolva, que esse amor envolva o Brasil, que não seja mais reconhecido.

estão na madrugada, Pai querido, buscando ao Senhor, orando ao Pai querido, clamando, aquele que é vivo, aquele que reina, aquele que está sentado no seu alto e no seu sublime trono. Que a nossa força não esmoreça, que a nossa força, Pai querido, ela não se acabe, mas pelo contrário, nós possamos encontrar força no Senhor, nós possamos encontrar segurança no Senhor, ó Deus. Nenhuma ministração, nenhum louvor que até esse momento foi ministrado, nenhum daqueles que ainda serão ministrados, ó Deus, seja sem propósito, seja por ego, seja, Pai querido, para acariciar o nosso próprio ego, mas que todos eles sejam para a glória, seja para o louvor, seja para a exaltação do teu santo nome. Sela essa oração, sela esse clamor, ó Pai querido, com o seu Santo Espírito manifestando em cada vida, em cada ouvinte, em nome de Jesus Cristo. O telefone você já conhece, 31 995 65 10 89. Repetindo, 31 995 65 10 89. Já começa a testemunhar a presença de Deus sobre a sua vida, o que essa vigília está produzindo sobre a sua vida, em nome de Jesus Cristo. Para a glória de Deus o Pai, nós continuamos aqui nesse forte clamor, orando pela sua vida, até as 4h55 da manhã, até as 5h55 da manhã, nós vamos continuar nesse clamor. Deus continue falando ao seu coração, em nome de Jesus.

0: Já estamos de volta e daqui a pouquinho, pastor Juan já está ali, cheio de Deus, vindo lá de Caeté. Mas quero deixar mais uma vez aqui o número para você estar em contato conosco, 319-9565-1089. Esse é o telefone que você vai entrar em contato conosco para contar o seu milagre. Nós já oramos e nós cremos no poder da oração. Está com a gente aqui, esse casal abençoado, vindo lá de Caeté. Lembrando que você também pode entrar tanto pelo Instagram quanto pelo YouTube, @ a rádio 89 Maravilha. Então, vamos receber aqui para trazer uma mensagem poderosa para o seu coração, esse casal, Juan e sua esposa, em nome de Jesus.
1: Aleluias, graça e paz. Como já disse, né? É uma honra estar diante dessa rádio. E acredito que Deus vai falar poderosamente diante dos nossos corações, amém? Nesta madrugada eu te convido a abrir sua Bíblia, segunda carta a Timóteo, capítulo 3, capítulo 4. Segunda carta a Timóteo, capítulo 4, verso de número 6 em diante. Deus, nesta madrugada, ele já falou, pastor Kerlison, sobre cadeias, sobre servir em cadeias, sobre levantar um altar. E eu acredito que esta mensagem ela não vai ser muito diferente. Mas vamos aprender mais uma vez que, independente do cenário, a gente tem que permanecer fiel àquilo que nos foi prometido. Que, independente do ambiente, a gente tem que permanecer fiel àquilo que Deus ele colocou diante de nossas mãos. Sem mais delongas, 2 Timóteo, capítulo 4, versículo 7 em diante, que diz assim, versículo 6 em diante: porque já estou pronto para ser oferecido, e o tempo da minha partida está próximo. Combati o bom combate, terminei a minha carreira e guardei a fé. Desde agora, a coroa de justiça me está guardada, a qual o Senhor, o justo juiz, me dará naquele dia, e não somente a mim, mas também a todos os que amam a sua aparição. Feche os seus olhos rapidamente. Deus, neste momento, meu Pai, entramos com a Tua palavra e pedimos, meu Pai, direção do céu diante desta palavra. Eu peço a Ti, meu Pai, que enquanto eu estiver ministrando, que o Teu Santo Espírito, meu Pai, venha visitar lá. Que enquanto, meu Pai, eu estiver ministrando, que o Teu Santo Espírito, meu Pai, venha visitar casas nesta noite. Eu peço a Ti, meu Pai, que esta palavra, ela venha bater, meu Pai, diante de cada coração, e ela venha, meu Pai, causar efeito e não venha voltar vazia. Eu acredito, meu Pai, que através desta palavra, Jesus, o Senhor, meu Pai, vai visitar cativos, o Senhor vai libertar almas, o Senhor, meu Pai, vai trazer de volta aqueles, meu Pai, que estão lá fora. Eu peço a Ti e em nome de Jesus eu Te agradeço. Amém. Esta é uma das cartas, pastor Kerlison, que mais mexe comigo. Porque a Bíblia diz que Paulo está preso, só que ele preso, ele está tentando encorajar alguém para prosseguir na caminhada. Só que hoje eu não quero falar sobre Timóteo, mas eu quero falar sobre aquele que encoraja Timóteo. Porque se eu fosse dar um tema para esta mensagem, pastora Beatriz, seria preso na cadeia, mas livre para encorajar. Eu vou repetir: preso na cadeia, mas livre para encorajar. Por que, Juan? Porque a Bíblia diz que Paulo vai ser preso porque ele prega o Evangelho. A Bíblia diz que Paulo vai ser preso porque ele prega a palavra. Paulo vai ser preso por amor a Cristo. Só que o que me mexe comigo é que Paulo, pastora Beatriz, ele tinha ainda 3 motivos para ele continuar a sua caminhada. Qual é, Juan? O primeiro é que Paulo se sentia solitário. O primeiro é que Paulo tinha saudade de Timóteo. O segundo é que Paulo estava preocupado com o bem-estar da igreja. É que Paulo, ele estava preso, mas ele estava preocupado com o bem da igreja. O terceiro e também não tão importante é que Paulo, ele precisava, glória a Deus e aleluia, por intermédio de Timóteo, a entregar a carta à igreja Éfeso. E a Bíblia diz que Paulo está preso por causa do evangelho. A Bíblia diz que Paulo está preso por causa da palavra. Só que no capítulo 2, e versículo 8, pastora Beatriz em diante, eu vou escutar Paulo dizendo: por amor ao evangelho, eu estou preso. Por amor ao evangelho e por Cristo, eu estou preso. Só que o que mexe comigo, pastor Cássio, é que ele vai dizer: eu estou preso, mas a palavra ainda continua livre. Eu estou algemado, mas a palavra continua livre. É a mesma coisa de eu escutar Paulo dizendo: ainda que Nero amarre os meus pés, ainda que Nero amarre as minhas mãos, ainda que Nero me chicoteie, ainda que Nero tenta me prender, a palavra ainda continua livre, a palavra ainda quer me dar a sai. Eu tô vendo, pastora Beatriz. Nero dizendo: ei, Paulo, já que tu prega, eu vou prender você. E eu quero ver tu pregar de novo. Só que o problema de Nero era achar que prendendo o pregador não ia ter mais mensagem. Ah, eu vou de novo. O problema de Nero é achar que prendendo o pregador não ia ter mais pregação. Só que Paulo tá dizendo: Nero, tu amarrou meus pés, tu amarrou as minhas mãos, mas tu esqueceu que eu não dependo dos meus pés para me adorar a Jesus. Tu esqueceu que eu não dependo das minhas mãos para adorar Jesus. Tu esqueceu, Nero, que eu não dependo de ambiente para adorar Jesus. Ô Nero, enquanto eu tiver ar na terra, eu vou pregar o evangelho. Ô Nero, enquanto eu tiver fôlego de vida, eu ainda vou pregar o evangelho. Isso mexe comigo. Porque a Bíblia diz, pastora Beatriz, glória a Deus, que ele está preso. Só que, se você parar para pensar, o ambiente em que Paulo está não foi capaz de parar o que Deus tinha com ele. O barulho do lado de fora não foi capaz de parar o propósito dentro de Paulo. Imagina comigo, trazendo para a minha geração, pastor Kelson: eu estou preso. Eu estou preso por causa da palavra. Então, a partir de agora, eu não prego mais. A partir de agora, eu não canto mais. A partir de agora, eu não vou adorar mais. Só que Paulo está dizendo: ei, Timóteo, aprende uma coisa. É que ser preso por causa da palavra não é vergonha. É privilégio. Eu vou de novo. Ei, Timóteo, aprende uma coisa. É que ser preso por causa da palavra não é vergonha, é privilégio. Eu estou vendo um Paulo que está vivendo uma das suas piores fases. Eu estou vendo um Paulo que ele está prestes a ser entregado em uma bandeja. Eu estou vendo um Paulo que sabe que vai morrer, mas está dizendo: Timóteo, ser preso por causa da palavra não é vergonha, Timóteo. Ser preso por causa da palavra não é vergonha, Timóteo. Pregue a palavra. Pregue a palavra. Só que eu vou entender uma coisa, e eu vou fazer uma analogia muito rápida e sem sair do contexto. É que eu estou vendo um Paulo que está num ambiente errado, que está em um ambiente hostil, que está em um ambiente que para muitos não tem como ser chamado. Só que eu tô vendo um Paulo levantar um altar dentro de uma cadeia. Eu tô vendo um ambiente que era para ser de morte, eu tô vendo um altar sendo levantado. Isso mexe comigo, por quê, Juan? Porque se você pegar para estudar lá em Atos 3, eu vou encontrar com um coxo que tá lá na Porta Formosa. A Bíblia diz que todos os dias ele era colocado diante da porta do templo. Todos os dias Ele era posto diante daquele lugar. E o que mexe comigo é que se todos os dias ele estava ali, é porque estava ganhando dinheiro. Se todos os dias ele estava ali, era porque alguém estava lucrando. Só que o que mexe comigo, pastor Kellyson, é que eu carrego isso comigo. É que em ambiente profético, qualquer palavra vira profecia. Eu vou de novo. É que em ambiente profético, qualquer palavra vira profecia. E eu tô vendo o coxo dizendo: ei, me joga uma moeda, ei, me dá uma esmola, ei, me dá uma moedinha. E a diferença dele para Paulo é que Paulo tá em um ambiente errado, mas ele tá com o propósito certo. Este não, este está na porta do templo, aonde se você levantar tuas mãos e pedir milagre, Jesus vai descer com cura. Aonde se você se prostrar e adorar, Jesus vai descer com cura. Só que eu tô vendo um homem que está na porta da Templo Formosa dizendo: ei, me dá uma moeda, me dá um dinheiro, ei, me dá uma esmola. Eu tô vendo alguém, pastor Kellyson, que tem tudo para dar certo, mas tá com o propósito errado. Eu tô vendo alguém, pastor Kellyson, que tem tudo para ir para frente, mas tá com o propósito errado. Só que Paulo não. Isso mexe comigo, porque Paulo, ele tinha tudo para parar. Paulo, ele tinha tudo para desistir. Paulo Cássio, pastor Cássio, ele tinha tudo para dizer: não vai ter mais carta, não vai ter mais pregação e não vai ter mais mensagem de cruz. Só que Paulo tá dizendo: ei, eu não dependo de ambiente para me pregar a palavra. Eu não dependo de ambiente para me levar a mensagem. Paulo tá dizendo: Juan, essa geração de hoje está muito fraca. Esse jovem de hoje, pastora Beatriz, está muito fraco. Esses jovens de hoje estão apegados demais à mídia, às redes sociais. Esses jovens de hoje estão preocupados demais com o que as pessoas vão pensar dele. Estão preocupados demais com roupa bonita, com casa bonita, mas estão esquecendo o principal, que é a mensagem. Estão esquecendo o principal, que é a mensagem. Hoje é raro a gente ver a mensagem da cruz. Hoje é raro, pastora Beatriz, a gente ver pessoas falando de ovelha, de sacrifício, de cruz, de sangue. Hoje é raro. Hoje eu tô vendo pessoas que pregam olhando conforme aquilo que você pode oferecer. Hoje eu tô vendo uma geração que prega conforme a tua conta bancária. Hoje eu tô vendo umas pessoas que estão pregando conforme a tua conta financeira. Só que Deus está dizendo: Juan, ainda há remanescentes. Juan, ainda há remanescentes. Juan, ainda há remanescentes. Só que a Bíblia diz que Paulo está preso. Ele está no endereço errado. Ele está com o propósito certo. E ele está dizendo: Timóteo, tu vai pregar a palavra dentro do templo e fora do templo. Timóteo, tu vai continuar firme dentro do templo e fora do templo. Isso mexe comigo por quê? Porque eu estou escutando alguém aconselhar outra pessoa, dizendo: ei, Timóteo, tu vai pregar fora do templo, mas também tu vai pregar dentro do templo. Só que para alguém te dizer isso, ele tem que viver o que ele está dizendo. Só que para alguém te aconselhar isso, ele tem que estar passando por aquilo que você vai passar. E eu estou vendo um conselho, pastora Beatriz, vindo de um cara que está dentro da prisão. Ah, Jesus. Eu estou vendo, pastora Beatriz, um conselho de um cara que tinha tudo para dizer: Timóteo, não prega mais. Por que, Juan? Porque a palavra mata. Porque o evangelho mata. Timóteo, não prega mais, porque a alma machuca, as ovelhas machucam. Timóteo, para por aí. Só que Paulo está dizendo: Timóteo, prega dentro do templo, mas também rebe dar assai. Timóteo, prega dentro do templo, mas também prega fora do templo. E eu amo isso. Por que, Juan? Porque eu tô vendo alguém experiente encorajar alguém que nem começou ainda. Eu tô vendo alguém experiente encorajar alguém que ainda não sabe o que é viver crise ministerial. Eu tô vendo alguém experiente aconselhar aquele que ainda nem passou pelas masmorras. Eu tô vendo, pastor Kelly, alguém experiente que ainda não sabe o que é viver em crise e ainda levantar altar. Só que eu aprendi que a maior pregação de Paulo, lá vai. Eu aprendi que a maior pregação de Paulo não foi no altar da igreja. Eu aprendi que a maior pregação de Paulo não foi em altares grandes. Eu aprendi que a maior pregação de Paulo foi dentro das masmorras. Eu aprendi que a maior revelação de Paulo foi dentro de um cativeiro. No momento onde Paulo dizia que não tinha mais jeito, é aí que veio a revelação. E certa feita Deus dizia para mim: Juan, aprende uma coisa. As suas maiores pregação não vai sair de altar bonito. As suas maiores pregação não vai sair, glória a Deus e aleluia, de altares grandes. A sua maior pregação não vai sair dos holofortes, Juan. A sua maior pregação vai ser aonde ninguém tá te vendo. E tu tá vivendo a pior crise da sua vida. Juan, a tua maior pregação é aonde tu vai estar no deserto isolado. E Deus vai dizer: ei, meu filho, levanta um altar. Ei, meu filho, levanta um altar. Ei, meu filho, levanta um altar. Mas, Juan, tu é novo demais para estar dizendo isso. Tu é novo demais para estar dizendo de deserto. Tu é novo demais para estar falando que passa dificuldade. Eu e a minha esposa juntos temos 23 anos, pastor Kelly. E ao longo dessa caminhada árdua, com 23 anos, árdua, perdi meu pai. Fui pregar na virada de ano, perdi o meu pai. Perdi a minha madrinha, o meu padrinho, as pessoas que eram mais chegadas a mim. Só que o que mexeu comigo mesmo é que há mais ou menos, vai fazer um mês, vai fazer aproximadamente um mês, a minha irmã, sabe aquela menina que era usada por Deus? Pastor Kelly está aqui, conhece. Sabe aquela moça que subia no altar e dava lugar? Aquela pessoa que a gente falava assim: eu quero ser igual a ela. Era minha irmã. Só que a minha irmã, ela desviou. A minha irmã, ela afastou. E por este afastamento, ela caiu numa depressão e ansiedade. E dia 1º de setembro, a minha irmã ingeriu veneno para suicidar. Meu Deus. Ela chegou a morrer. Ficou aproximadamente 10 minutos morta. Ela voltou. Ficou 14 dias no hospital do Mater Dei. Mas antes da minha irmã partir, porque Deus recolheu ela, Deus disse para ela no culto: eu te mato, mas eu não te perco. Meu Deus. Deus disse para ela: pastor Kelly, eu te mato, eu te firo, mas eu não te perco. Só que eu vou aprender que, independente do que está dentro do meu coração, independente do meu sentimento, eu não posso deixar misturar com o propósito. É o que Paulo está me ensinando e é o que Paulo está te ensinando, Juan. Não deixa as crises de fora interromper o propósito que Deus tem contigo. Ah, Juan, não deixa os momentos ruins atrapalhar o chamado que eu tenho contigo. Juan, não deixa as crises de fora interromper a promessa que eu tenho contigo. Rebidara sai. Paulo está dizendo: Juan, eu estou preso por causa da palavra. Eu estou sendo ferido por causa da palavra. E eu te digo mais: vai chegar um tempo, pastor Kellyson, que vão rejeitar a sã doutrina. Vai chegar um tempo, pastor Cássio, que vão estar com comichões no ouvido. Vai chegar dias, pastor Kellyson, que vai dizer: eu só prego se eu estiver recebendo, eu só prego se eu estiver ganhando dinheiro. Só que Paulo está dizendo: Timóteo, você não, Timóteo. pregue a palavra dentro do tempo e fora do tempo. Você, Timóteo, pregue a palavra dentro do tempo e fora do tempo. Eu tô vendo o Paulo, ele fazendo pastora Beatriz uma separação em Timóteo. Como assim, Juan? Paulo tá dizendo, Timóteo, vai chegar dias que vão ter falsos profetas, vai chegar dias que vão ter mentirosos, falatão, enganadores, vai chegar dias, Timóteo, que vão ter aqueles que querem carro bonito, casa bonita, que vão pregar por alguma coisa, por um bem, mas tu, Timóteo, tu vai pregar a mensagem da cruz, tu, Timóteo, tu vai carregar a mensagem da cruz, tu, Timóteo, tu vai continuar firme. Sabe por quê, Timóteo? Porque eles podem pregar pedindo pix, eles, Timóteo, podem pregar querendo algo em volta, em troca, eles, Timóteo, podem pregar querendo alguma coisa em troca, eles, Timóteo, pode pregar achando que vai ter barganha, mas tu, Timóteo, tu não. Tu não, Timóteo. Tu não, Timóteo. Eu tô vendo um Paulo, pastora Beatriz, que tá na prisão, mas ele sabe que a prisão dele não pode paralisar o chamado de outra pessoa. Eu vou de novo. Eu tô vendo um pastor Cássio, um Paulo que tá preso, Rebidarassai, que tá dizendo, eu tô preso, pastor Kelson, mas a minha prisão não pode parar o teu chamado, a minha prisão não pode paralisar o teu ministério. E em meio a este luto que eu vivo, uma palavra que não sai do meu coração é Ezequiel 24, Ezequiel perde a esposa, de manhã ele prega e de tarde ele perde a esposa. E Deus diz, Ezequiel, tu não pode chorar. Ezequiel, deixa que os mortos enterrem os mortos. Ezequiel, tu não pode parar. Sabe por quê? Porque tem alguém, Ezequiel, que se te vê chorando, vai querer chorar também. É porque, Ezequiel, é que tem gente que se te vê parando, vai querer parar também. Então, Ezequiel, engole o choro e pregue a palavra. Ezequiel, engole o choro e olha em teu redor. Tem gente, Ezequiel, que depende do teu ministério para ir para frente. Tem gente, Ezequiel, que depende do teu chamado para permanecer na igreja. Tem gente, Ezequiel, que depende da tua profecia para permanecer firme. É a mesma coisa que Paulo está fazendo. Paulo está dizendo, ei, Timóteo, eu tô preso, mas se depender de mim, o teu chamado não vai parar. Eu tô preso, Timóteo, mas se depender de mim, tu vai chegar mais longe que eu cheguei. Se depender de mim, Timóteo, tu vai conseguir. Só que eu amo isso, porque Paulo sabia que ele ia morrer. Por que, Juan? Porque o decreto já tinha saído. Nero disse, ei, eu vou executar ele, eu vou matar ele. Só que nos seus últimos dias de vida, nos seus últimos momentos, Paulo, ele permaneceu de pé. Nos seus últimos momentos, Paulo, ele permaneceu fiel. E isso mexe comigo porque eu nunca vi uma fé tão grande, capaz de esquecer o seu momento, esquecer o seu ambiente, esquecer os seus problemas para preocupar com o problema dos outros. Eu tô vendo um Paulo que está esquecendo do seu cenário para preocupar com o cenário dos outros. Eu tô vendo o pastor Kelly São Paulo esquecer do teu decreto para querer encorajar alguém a não parar. Eu não sei quem está me ouvindo neste momento. Eu não sei como você está neste momento. E eu quero te dizer que eu não sou Paulo, mas eu vim aqui para encorajar alguém nesta madrugada. Eu quero te dizer que eu tô muito longe de ser um Paulo da vida, mas se depender de mim, o teu chamado não vai parar, Timóteo. É que se depender de mim, a tua promessa não morreu, Timóteo. Pensa tu, Timóteo, que vai parar por aí. Não. Se depender de Paulo, a tua chamada não vai parar. É que se depender, pastor Kellyson, de mim, a tua chamada não vai parar. É que se depender de mim, pastora Beatriz, a tua chamada não vai parar. É que se depender de mim, pastor Cássio, a tua chamada não vai parar. É que se depender de mim, Levita, a tua chamada também não vai parar. Sabe por quê? Porque eu tô igual o Paulo nesta noite. Não importa o ambiente que eu vivo hoje, eu quero saber o que vai acontecer com a igreja amanhã. E não importa o que acontece comigo hoje, eu quero saber se vai ter mensageiro para amanhã. Sabe por quê? Porque Paulo tá preso, mas ele ainda tá carregando uma mensagem com ele. Paulo tá preso, mas ele ainda tá carregando algo com ele. Tá dizendo: Timóteo, aquilo que eu tenho, eu vou passar para ti. Timóteo, aquilo que eu aprendi, eu vou te ensinar. Timóteo, aquilo que eu sei, eu vou transferir para ti. Mas o problema hoje, pastora Beatriz, é que tá faltando Paulo. É que nas igrejas hoje tá faltando Paulo, aquele que diz: eu quero te ver bem, mas não melhor que eu. Hoje em dia na igreja é aquele que diz: eu até quero que tu prega, mas tu não pode pregar mais que eu. Eu até quero que tu canta, mas eu não quero que você canta mais que eu. Só que eu tô vendo um Paulo dizendo: Timóteo, eu quero que tu prega, mas eu quero que tu vai além. Timóteo, eu quero que tu canta, mas eu quero que tu vai além, Timóteo. Mas Timóteo, esteja preparado dentro do tempo e fora do tempo. Paulo avisa Timóteo: esteja preparado. E minha pergunta é: será que quantas pessoas nesta terra estão preparadas? Minha pergunta é: será? Ou melhor, quantas pessoas nesta terra, pastor Kelly, estão realmente preparadas? Porque eu vou aprender que a preparação, ela não surge da noite para o dia. Ela vem há tempos. A preparação, pastora Beatriz, ela não acontece de uma hora para outra. Não, ela vem há tempos. É por isso que Paulo diz: Timóteo, anda preparado. Sabe por quê? Porque imagina que eu estou aqui pregando na rádio agora. Eu vim preparado. Eu vim com uma mensagem preparada que Deus colocou no meu coração. Mas se eu sair daqui e ali afora agora e aparecer, pastora Beatriz, um morador de rua me pedindo: ei, me dá uma palavra. Meu Deus. Qual será a palavra que eu vou entrar com este homem na Bíblia? Se Deus dizer: ei, se eu chegar ali fora agora, ei homem, me dá uma palavra. O que será que eu vou carregar para me transferir para esta pessoa? Se eu for ao supermercado, pastor Kelly, eu vou fazer uma compra. E do nada, porque Deus faz assim, é de repente. E eu gosto de repente de Deus. E de repente alguém me para e diz: ei varão, a minha vida sentimental está uma calamidade. Me dá uma palavra. Será que eu vou estar preparado? Sabe por quê? Porque pregar com agenda é fácil, pastora Beatriz. Você me chama com um mês de antecedência, eu estudo um mês e eu vou chegar aqui afiado. Agora eu quero ver eu sair para comprar um pão na esquina e chegar uma mulher precisando de cura. Ei, ora por mim, me dá uma palavra que eu preciso de uma cura. Será que eu vou estar preparado? É por isso que Paulo está dizendo: Timóteo, esteja preparado dentro do tempo, mas também fora do tempo. Dentro do tempo, mas também fora do tempo. E Timóteo, vai chegar um tempo, Timóteo, em que seus amigos vão te trocar. Vai chegar um tempo, Timóteo, em que tu vai perder as amizades. Vai chegar um tempo, Timóteo, em que tu vai ver seus amiguinhos ir pra festa de carnaval. É que vai chegar um tempo, Timóteo, que tu vai ver aqueles amigos de infância ir pro baile funk. É que vai chegar um tempo, Timóteo, que tu vai ver aquelas pessoas que eram tão próximas entrar no mundo do crime. Mas tu, Timóteo, permanece firme. Tu, Timóteo, permanece firme. Porque o que eu tenho contigo, Timóteo, é com poucos. Então tem processos, Timóteo, na sua vida que seu amigo não vai poder passar contigo. Tem processo na sua vida, Timóteo, é que alguns pastores não vão poder passar contigo. Tem momentos e cenários na sua história, Timóteo, em que tu vai ter que fazer igual eu, diante dessa masmorra, atravessar sozinho. Só que quando chegar este tempo, Timóteo, levanta o altar. Quando chegar este momento, Timóteo, levanta o altar. Porque é no seu momento e na sua maior crise que Deus ele mostra que ele é contigo. E Paulo, ele encoraja Timóteo e ele termina a carta dele dizendo: Timóteo, eu já disse tudo. Eu já disse o que vai acontecer. Eu já disse que naqueles dias vão ter falsos profetas, aqueles que não vão aceitar essa doutrina, Timóteo. Eu já te disse tudo, Timóteo. Eu já te mandei permanecer firme. Eu já te mandei continuar a caminhada. Só que agora, Timóteo, eu combati o bom combate. Rebidara sai. Rebidara vaz. Ô Timóteo, eu já te instruí, Timóteo.
2: Meu Deus,
1: eu já te instruí, Timóteo. Eu já te aconselhei, Timóteo. Mas agora, e essa frase mexe comigo. Mas agora, Timóteo, eu tô encerrando minha carreira, Timóteo.
2: Aleluia.
1: Ô Timóteo, eu só parei, eu só não parei ainda, porque eu tinha para te encorajar. Eu só não parei ainda, porque eu tinha que te aconselhar. Mas já que agora, Timóteo, tu sabe que tu tem que permanecer, tu sabe que tu tem que continuar nos momentos de crise, tu sabe que tu tem que continuar no momento de guerra, tu sabe, Timóteo, eu tô encerrando a minha carreira. Eu tô vendo um Paulo. Eu falo, pastor Kelly, quando eu leio as cartas paulinas, era uma coisa dele estar conversando comigo, porque ela mexe na minha alma. E eu tô vendo um cara se entregar à morte com a maior felicidade do mundo. Eu tô vendo um cara se entregar à morte com o maior desejo e satisfação do mundo. Até porque o próprio Paulo disse que morrer com Cristo é lucro. O próprio Paulo disse que morrer com Cristo é lucro. Então eu tô vendo o Paulo que tá dizendo: Timóteo, eu tô feliz, sabe por quê? Porque eu tô acabando a minha carreira do jeito que eu queria acabar. Eu tô finalizando o meu chamado do jeito que eu queria acabar. E é por isso, pastor Kellyson, que eu levo comigo que o melhor da vida da gente não é quando começa, e sim quando termina. Porque começar, todo mundo começa, mas o final... Eu tô vendo, pastora Beatriz, um Paulo dizendo: Timóteo, a partir de agora, eu tô guardando a minha coroa, eu tô fechando a minha espada, eu tô me alinhando.
2: Meu Deus.
1: Sabe por quê, Kellyson? Porque agora eu vou ser coroado por Deus. Porque o Deus das masmorras, mas também o Deus do altar, ele está me esperando para me coroar. O Deus aquele a qual eu fui açoitado, mas também eu fui exaltado, está me esperando para me coroar. O Deus a qual me cresceu financeiramente, mas o meu pior momento estava comigo, pastora Beatriz, está me esperando para me coroar. Imagina comigo. Paulo encerra dizendo: Timóteo, acabou. Eu estou encerrando minha carreira aqui. Agora, realmente, eu não prego mais. Eu não canto mais. Mas não é porque eu quero. É porque chegou a hora. Não é porque eu quero. É porque chegou o meu momento. Só que tu, Timóteo, se eu não estiver aqui, pregue a palavra.
2: Meu Deus.
1: Mas se eu estiver aqui, pregue a palavra do mesmo jeito. Timóteo, se a casa estiver cheia, pregue a palavra. Mas se estiver vazia, pregue a palavra do mesmo jeito.
2: Meu Deus.
1: Timóteo, se estiver te pagando, pregue a palavra. Mas se não tiver, pregue mais ainda. Timóteo, se estão te oferecendo alguma coisa, pregue a palavra. Mas se não está, pregue a palavra do mesmo jeito.
2: Meu Deus.
1: Eu acredito que através dessa mensagem, Deus ele está falando com alguns Timóteo nesta noite. Eu acredito que através desta live, através desta rádio, através da 89.1 Maravilha, Deus ele está tocando no coração de alguns Timóteo nesta noite. E digo mais, Pastor Kelly, é que antes de Deus ministrar para os ouvintes, ele tem que ministrar para mim primeiro.
2: Meu Deus.
1: E eu não sei se alguém vai vir comigo, mas eu sou o primeiro Timóteo nesta madrugada. Eu não sei se alguém nesta live está comigo, mas eu sou o primeiro Timóteo nesta madrugada. E se tiver alguém nesta live, digita aí. Eu também sou um Timóteo nesta terra. Eu também sou um Timóteo no meio de muitos. Eu também sou um Timóteo que preciso ser encorajado a levantar um altar em lugares inapropriados. Eu também sou um Timóteo que preciso ser mais maduro na minha fé. Eu também sou um Timóteo que estou precisando de maturidade espiritual. Eu sou um Timóteo que estou precisando de maturidade ministerial. Mas eu não deixo de ser um Timóteo. Eu não deixo de ser um Timóteo. Eu acredito que Deus ele está visitando Timóteos nesta noite. E eu encerro a minha mensagem dizendo para alguém que está me escutando, para um ouvinte crente, não crente, que está me escutando, que um dia até pregou, que um dia até cantou, que um dia até levantou o altar.
2: Meu Deus.
1: Mas hoje prefere ficar parado no seu momento de crise.
2: Meu Deus.
1: Que prefere estacionar no meio do seu deserto. Que prefere parar diante da sua maior crise. E eu falo independente da crise. Só que o que mais está matando hoje é a ansiedade e a depressão. O que mais está paralisando hoje é a ansiedade e a depressão. E eu acredito que Paulo tinha tudo para se entregar à depressão. Eu acredito que Paulo tinha tudo para se entregar à ansiedade. Só que eu estou vendo um Paulo que está dizendo: a ansiedade não toma conta de mim, porque eu carrego em meu coração a palavra de Cristo. A depressão não encosta em mim, porque eu carrego a chama de Cristo. E eu não estou dizendo que ansiedade e depressão é falta de Bíblia. Não, tem que ser tratado e tem que ser depressa. Mas eu estou dizendo que aquilo que o psiquiatra não tem poder para fazer, a palavra faz. Que aquilo que o psicólogo não tem poder para fazer, a palavra faz. Que aquilo, pastora Beatriz, que os médicos não tem poder para fazer, a palavra faz. Então eu te convido nesta madrugada, independente do que você está fazendo agora, eu quero só mais 2 minutos para me poder orar contigo. Eu quero que você pare agora tudo que você

0: que o ambiente que você vive não vai paralisar o teu chamado.
1: Meu Deus.
0: Que o cenário em que você se encontra não vai paralisar a tua promessa. É que a sua crise financeira, emocional e espiritual não vai parar a chamada de Deus na tua vida. Eu te convido a fechar os teus olhos agora. Fecha aí, por um instante. Fecha os seus olhos agora. E eu te convido agora, Timóteo, a orar juntamente comigo. Eu não sei se eu posso, mas eu quero pedir a minha esposa para me ajudar a orar nesta madrugada. Pois eu creio que através das nossas vidas, Deus, Ele vai restaurar muitos Timóteos. Através das nossas vidas, Deus, Ele vai levantar muitos Timóteos. Então eu peço agora, pastor Kellyson, que através das nossas vidas que aqui estão, que nós viemos encorajar pessoas a continuar ministrando, a continuar propagando o evangelho, a continuar carregando a mensagem da cruz, a continuar sendo ousado diante da palavra, a continuar pregando sem medo, independente do que fala, continuar ministrando a palavra, e independente do ambiente. Eu quero dizer, Timóteo, pregue a palavra.
2: Senhor, meu Deus e meu Pai, Jesus, nessa noite nós viemos te apresentar, ó Deus, cada pessoa que está sendo encontrada através, ó Pai, dessa rádio, através dessa live. Ó Deus, eu não sei quantos Timóteo, quantos Paulo nos escuta nessa madrugada. Ó Pai, talvez alguém que se sinta presa nos seus próprios sentimentos, nas suas próprias emoções. Alguém, ó Pai, que pode ser que não se encontre preso carnalmente como Paulo se encontrava, mas se encontre em uma situação sem saída, onde sente, ó Pai, que não tem o que fazer, não tem como agir. Nessa madrugada, ó Pai, nós clamamos ao Senhor e eu peço a Ti, ó Pai, vai de encontro à vida dessas pessoas. Vai de encontro cada Paulo, cada Timóteo que nos escuta. E lembra, ó Pai, para Paulo, lembra para Timóteo que existe um chamado, ó Pai, que arde sobre o peito. Lembra para eles, ó Deus, que existe um Deus acima do céu, que manda no céu, manda na terra. E quando o Senhor fala, ó Pai, até o inferno tem que obedecer. Nessa madrugada eu peço a Ti, ó Pai, alcança vidas, alcança pessoas. Vai de encontro, ó Deus, pessoas que estão sendo torturadas pela depressão, pelo espírito opressor. Vai de encontro pessoas, ó Pai, que têm enfrentado grandes crises de ansiedade. E nessa noite nós pedimos ao Senhor, repreenda, ó Pai, esse espírito maligno. Repreenda, ó Pai, tudo aquilo que não provém do Senhor. Não permita, ó Pai, que a crise de ansiedade tire deles o mais precioso que o Senhor deixou. Não permita, ó Pai, que a depressão apague o brilho do Teu Espírito Santo sobre a vida dessas pessoas. Ó Deus, nessa noite eu peço a Ti, vai de encontro cada um dos Teus filhos. Começa, ó Pai, a libertar, a curar. Começa, ó Deus, a curar de dentro para fora, porque eu nunca vi o Senhor operar um milagre e deixar pela metade. Eu nunca vi o Senhor iniciar um milagre, ó Pai, sobre a vida de alguém e deixar de qualquer maneira. Então nessa noite, nessa madrugada eu peço ao Senhor, vai de encontro a essas vidas e começa a curar, ó Deus, de dentro para fora. Porque quando Ana vai orar ao Senhor te pedindo por Samuel, antes do Senhor entregar Samuel, ó Pai, ela teve que entregar ao Senhor algo que doía por dentro. É portanto que ela diz na oração: sou uma mulher amargurada. E quando ela diz isso, ó Pai, ela te entrega o que estava doendo por dentro. Ela te entrega algo que ela carregava internamente. E antes do Senhor gerar o milagre, entregar Samuel, o Senhor a curou por dentro. Então nessa noite eu peço ao Senhor, ó Pai, opera milagres sobre a vida dessas pessoas e começa, ó Deus, um milagre por dentro. Começa, ó Deus, um milagre na onde o médico não pode ver. Começa um milagre, ó Pai, onde a mão do enfermeiro jamais vai chegar. Começa um milagre, ó Pai, sobre a alma dessas pessoas. Cura a alma, Senhor. Eu peço ao Senhor nessa noite, reedifica pessoas, restaura altares, ó Deus, pessoas que no meio do caminho se estacionaram, pararam, encerraram a chamada, ó Pai, pessoas que preferiram pendurar a harpa do que continuar adorando, porque talvez a dor falou mais alto, mas nessa noite eu peço a Ti,

0: devolva sobre a mão dessas pessoas a harpa a qual o Senhor confiou a cada um de nós, porque quando o Senhor nos chamou, ó Deus, o Senhor não chamou pessoa errada, o Senhor não escolheu o barco errado para o Senhor entrar. Então nessa noite eu peço a Ti, vai de encontro cada uma dessas vidas a qual o Senhor chamou, escolheu, e que devido à dor, ó Pai, no meio da trajetória escolheu estacionar. Talvez, ó Pai, está parada à beira do caminho esperando o Senhor passar, mas hoje à noite, ó Pai, do Senhor ter um encontro com essas pessoas, hoje à noite do Senhor, ó Pai, de encontro à vida dessas pessoas e dizer para elas que independente do momento o Senhor continua no controle, independente da situação, o Senhor permanece no barco. O nosso problema, ó Pai, é esquecer no meio da tempestade que o Senhor ainda é aquele que manda no mar, e quando o Senhor fala, até o vento tem que te obedecer. Então nessa noite eu peço a Ti, traga de volta, ó Pai, o que o deserto roubou dessas pessoas, traga de volta aquilo, ó Pai, que o inimigo por muitas das vezes tirou dessas pessoas, traga de volta o sorriso sobre o rosto, traga de volta o brilho do Teu Espírito Santo, ó Pai, sobre essas vidas, traga de volta, ó Pai, aquilo que elas carregavam antes dessa dor, porque eu sei, ó Pai, que tem feridas que nós carregamos que às vezes parecem incuráveis, mas nós servimos a um Deus que fez coxo andar, nós servimos a um Deus que fez paralítico levantar, nós servimos a um Deus que curou doenças incuráveis. Quem é essa depressão para matar os Teus chamados? Quem é essa depressão para matar os Teus escolhidos? Nós oramos, ó Pai, porque nós cremos no poder da Tua palavra, nós oramos porque nós cremos, ó Deus, no poder que há no Teu nome. Então nessa noite nós pedimos a Ti, Jesus, vai de encontro a essas pessoas que precisam ser encontradas, alcançadas, ó Pai, por essa oração, e faça algo novo, faça algo extraordinário. Não permita, ó Pai, que o deserto mate, mas faça com que o deserto ensine, faça com que o deserto, ó Pai, gere testemunho no coração da vida dessas pessoas. Levante, ó Deus, de tal maneira que quando olharem para essas pessoas vão dizer: é impossível não ver Deus, é impossível não ver as mãos de Deus sobre a história deste homem, dessa mulher. Nessa noite, ó Pai, nós clamamos a Ti e pedimos, faça, ó Pai, sobre a vida dessas pessoas, mas opera o milagre por completo, ó Deus, em nome do Senhor Jesus.
1: Glória a Deus. Eu quero já agradecer, Pastor Kelly, por essa oportunidade, Rádio 89.1 Maravilha, por estar mais uma vez pregando a palavra. Independente do cenário, isso é bom, porque eu falei com a minha esposa lá em casa. Pastor Kellyson me ligou e eu não entendi nada. Só que, você sabe quando Deus ele faz tudo perfeito? Porque eu preguei sobre Paulo, preguei sobre Timóteo, estou pregando sobre Paulo no seu pior momento. E você sabe quando, no seu pior momento, Deus ele fala, tu vai?
2: Meu Deus.
1: Quando Deus fala, no seu pior momento, tu vai pregar? No seu pior momento, tu vai levar a mensagem? Porque eu ainda sou contigo. Então eu quero ser muito grato ao Senhor, Pastor Kelly, porque no meu pior momento, eu tô pregando a mensagem. No meu pior momento, eu tô entregando aquilo que Deus ele me deu. Então eu sou grato pela tua vida, grato pela minha esposa, por essa rádio e por me dar a oportunidade de ser ouvido, mas também fazer pessoas ouvir. De ser transformado, mas também ajudar a transformar pessoas. De ser curado, mas também ajudar a curar pessoas. Então eu sou grato, eternamente grato, diante de Deus na sua vida. E que Deus te preserve, em nome de Jesus. Amém, varão?
3: Amém. Quando eu fiz a ligação, foi uma das ligações mais difíceis desse ano. Eu não sabia o que dizer para ele. Eu não sei se eu desejava força. Eu não sei se eu falava meus sentimentos, mas eu falei assim, mas que sentimento? Só ele que sabe o que está passando. E quando ele deu a resposta, ele disse que sim. Professor, mas me manda uma foto sua aqui. Mas eu acho que foi o próprio Deus escolhendo esse dia, esse momento. Eu também sou. Eu fiquei feliz, sabe? Você tá num momento delicado, momento de perda, cenário de perdas, e ter um coração. Nossa, Jesus. A Joselita dos Santos colocou que eu também estou procurando ser um Timóteo, mesmo firme, mas aleluia. O Maxwell entra na penitenciária, falou que essa palavra falou demais com ele, e ele também está sendo um Timóteo. Aleluia. A Fátima, Fabiana, também eu estou procurando ser um Timóteo no meu ministério. A palavra é isso, a palavra tem que chegar, encontrar coração, em nome de Jesus. Nós estamos caminhando para o final. O Otávio, quero louvar a Deus pela sua vida, ter aceitado prontamente, estar aqui contribuindo. De início eu falo assim, não, quero participar de uma vigília mesmo, estou precisando orar mais. Eu falo assim, não, você vai para trabalhar mesmo. Servir, e veio servir com excelência. Trabalhou o dia todo, acorda muito cedo, vai levantar cedo de novo. Aliás, acho que nem vai dormir, mas está aqui para adorar ao Senhor. Que Deus preserve seu ministério, preserve sua família. Eu já amava vocês, agora amo mais ainda. E daqui a pouquinho, Pastor Cássio vai estar ministrando sobre sua vida para nós fecharmos essa vigília maravilha. A rádio que toca em todas as igrejas. Então, em nome de Jesus, vamos mais uma vez adorar o Senhor.

0: Aleluia. Pastor Cássio.
1: Amém. Seja Deus louvado nesta início de manhã. Graças ao bondoso Deus por cada palavra ministrada. E eu fico muito feliz por estar aqui nessa rica oportunidade de estar exaltando o nome do Senhor. Que Deus continue abençoando a todos que estão ouvindo. Quero mandar um abraço para a pastora Daniele, Elaine. Quero mandar um abraço para o pastor Ezequiel, pastora Verônica. Que Deus continue abençoando a todos que estão aqui presentes. Quero louvar a Deus pelo pastor João, pela vida do pastor Kerlon. Obrigado pela oportunidade, pela irmã que pregou, Ana Paula, pastora Ana Paula. Eu quero compartilhar a palavra do irmão Otávio, que acabou de louvar. Tiago capítulo 5, versículo de número 16, para a nossa meditação. Epístola de Tiago, capítulo 5, versículo de número 16. Eu quero ser breve, mas foi a palavra que Deus colocou no meu coração. Tiago capítulo 5, versículo 16 diz assim: confessai a vossa culpa uns aos outros e orai uns pelos outros para que sarareis. A oração feita por um justo pode muito os seus efeitos. A oração feita por um justo pode muito os seus efeitos. Querido, nós acabamos de meditar aqui em Tiago capítulo 5, versículo 16, aonde que Tiago vai nos ensinar sobre a regra da oração, sobre a regra geral da oração. Quanto tempo que nós passamos uma vida diária de oração? Vou repetir. Quanto tempo que nós passamos uma vida diária de oração? Cássio, não importa quanto tempo orar. 87 capítulo do ministério de Jesus, 26 dele descreve que o mestre sempre tinha o seu período de orar. O mestre sempre orava. Em Lucas capítulo 11, versículo 1, a Bíblia disse que Jesus, ele disse, os discípulos chegaram perante Jesus e disse: mestre, ensina-nos a orar como João ensinou seus discípulos a orar. Jesus está nos mostrando que ele sempre preocupou. Jesus ensinou os discípulos não pregar, mas sim orar. Porque tudo que nós façamos hoje é através da oração. Eu nunca vi uma pessoa que ora ficar sem resposta. Eu nunca vi uma pessoa que ora ficar sem ter receber algo da parte de Deus. E tudo que nós façamos é através da oração. Por que que Jesus não ensinou os seus discípulos pregar, mas sim orar? Porque sem a oração, a pregação não tem vida. Sem a oração, o louvor não tem vida. Eu não vim falar sobre a teologia da oração. Eu vim falar sobre a profundidade da oração, a entrega na oração. Porque o apóstolo Paulo escreveu, aleluia, na sua carta aos Colossenses, capítulo 4, versículo 2, ele disse: perseverai na oração, velando nela com ação de graça. O mesmo disse em Romanos, capítulo 12, versículo 12, alegrai-vos na esperança, sede paciente, aleluia, na tribulação, e perseverai na oração. Paulo disse na sua carta, primeira carta aos Tessalonicenses, no capítulo 5, versículo 17, ele disse: orai sem cessar. A Bíblia diz que Jesus vai contar uma parábola sobre Lucas, capítulo de número 18, versículo 1, ele disse: e contou-lhe também uma parábola sobre o dever de orar e nunca desfalecer. O profeta Samuel escreveu no seu no seu livro, no 1 Samuel, capítulo 12, versículo 23, Samuel disse: enquanto a mim, longe de mim, pecar contra o Senhor, deixando de orar. Quando nós meditamos na epístola de Tiago, a epístola de Tiago é conhecida como epístola universais. Por quê? Porque Tiago escreveu sua epístola para toda a igreja. E quando nós falamos sobre a epístola de Tiago, Tiago nos ensina aqui para nós que a epístola dele foi feita para nos ensinar a aproximar de Deus e Deus aproximar de nós. E Tiago nos deu uma orientação profunda no seu capítulo 5, versículo 13. Ele disse: está alguém entre vós aflito? Ore. Está alguém contente? Cante louvores. Olha a orientação que Tiago traz para nós. Está alguém entre vós aflito? Ele está dizendo para nós que nós devemos orar. O negócio não é se drogar, não é se prostituir, não é se bebedar. Está alguém entre vós triste? Ora. Está alguém alegre? Cante louvores. Eu quero falar um pouco sobre fruto da oração. Eu sei que a oração tem alguns frutos, mas Deus me deu alguns frutos. O primeiro fruto da oração, a oração ativa o mundo espiritual. Porque quando você está orando, você consegue desligar das coisas terrenas e começa a entrar no mundo espiritual. Porque quando o crente ora, ele ativa o mundo espiritual. Ele consegue trazer o mundo espiritual para habitar nesse mundo material. Vou ser mais específico. Quando o crente ora, ele consegue trazer as coisas espirituais para habitar naquilo que é nosso, naquilo que é meu e naquilo que é seu. A oração, ela nos mostra o que está atrás da cortina. A oração, ela consegue ativar o mundo espiritual e você consegue trazer, aleluia, o mundo espiritual no mundo material. 2 Crônicas, capítulo 7, versículo 1. A Bíblia diz que quando Salomão orou, a Bíblia diz que Deus mandou um fogo, queimou os holocaustos, queimou o sacrifício e a glória encheu toda aquela casa. A glória não encheu no mundo espiritual. Salomão conseguiu trazer a glória que habitava no mundo espiritual para habitar no mundo material. Mas observa bem que Deus criou todas as coisas. Deus fez o céu, Deus fez terra, Deus fez o homem. Mas quando Deus criou os animais, Deus poderia dar o nome para os animais, mas ele permitiu que Adão desse o nome para os animais. Eu sei que Deus não depende do homem para nada, isso é soberania. Mas quando Deus quer envolver o homem e a mulher, isso é soberania. Mas por que que Deus, quando criou os animais, ele permitiu que Adão desse o nome para os animais? É porque Deus não trabalha sozinho. Oh, glória a Deus, aleluia. Aleluia, Deus não trabalha sozinho. Observa bem que, aleluia, Davi jogou a pedra, mas quem derrubou o gigante foi, aleluia, Deus permitiu Davi jogar a pedra. Porque Deus não trabalha sozinho. Deus permitiu, aleluia, Deus guardou Moisés, mas permitiu que Joquebede escondesse Moisés. Deus derrubou a muralha, mas permitiu que o povo marchasse. É porque Deus não trabalha sozinho. Oh, glória a Deus, aleluia. Porque crente que ora faz, aleluia, a oração faz você envolver no propósito de Deus. Crente que ora, você não envolve no propósito do homem, você envolve no propósito de Deus. E Deus está dizendo: Deus derrubou o gigante, mas permitiu Davi jogar a pedra. Deus guardou Moisés, mas permitiu que Joquebede escondesse Moisés. É porque Deus não trabalha sozinho. Nesta manhã, Deus está dizendo: eu vou fazer o homem, eu vou fazer a mulher para envolver no meu propósito. Oh, glória a Deus, aleluia. Você ora, mas quem salva é Deus. Oh, glória. Você ora, mas quem dá livramento é Deus. Você ora, mas quem guarda é Deus. Você ora, mas quem salva é Deus. E eu libero uma palavra profética nesta manhã. Deus está ouvindo a sua oração. Deus está ouvindo o seu clamor. Crente que ora, aleluia, faz Deus envolver no seu propósito.
0: Glória a Deus.
1: John Wesley disse que a oração é oxigênio da alma. O cristão que não ora é semelhante a um rio sem água, mas é seco. A oração, ela é a chave do avivamento. Oh, glória a Deus, aleluia. Mas observa bem que o diabo não respeita a igreja X. O diabo não respeita aquele que decora a Bíblia de Gênesis, Apocalipse, Apocalipse e Gênesis. Mas o diabo tem que respeitar quando o crente ora na presença de Deus. Oh, glória a Deus, aleluia. O inferno tem que recuar quando o crente dobra o joelho e fala com Deus. Irmãos, você não imagina no mundo espiritual o que Deus está fazendo através da sua oração. Você não imagina no mundo espiritual como que Deus tem guardado a sua família. Aleluia, você não imagina no mundo espiritual o que Deus está fazendo nessa manhã através da nossa oração. Entra na presença de Deus, chora na presença de Deus, entra na, aleluia, mergulha na oração, chora na oração, aleluia, extravasa na oração, mas não deixa de orar. Sabemos que ser afrontado dói demais. As afrontas nos machuca. As afrontas nos entristece. Mas uma coisa eu aprendo: crente que ora nunca responde uma afronta. Mas afronta nunca fica sem resposta. Eu vou repetir isso aqui: crente que ora nunca responde uma afronta, mas essa afronta não vai ficar sem resposta. Você não tem condições de responder essa enfermidade, mas essa enfermidade não vai ficar sem resposta. Você não tem condições de responder, aleluia, esse cárcere que você está, mas ele não vai ficar sem resposta. Deus tem resposta de oração aqui nesta manhã. Deus tem resposta de oração aqui. A Bíblia disse que Deus responde a nossas orações. A Bíblia disse que Deus atende ao nosso clamor. Receba a resposta da sua oração. Aleluia. O segundo fruto da oração: a oração, ela gera alegria. A oração, ela produz alegria. E por isso que Tiago disse aqui no capítulo 5, versículo 13, olha que Tiago disse: está alguém contente? Cante louvores. Eu não estou dizendo que a vida cristã é só alegria. Tem dia que nós entristecemos, tem dia que nós angustiamos. O salmista escreveu no seu Salmo 50, verso 15, olha que o salmista escreveu: invoca-me no dia da angústia, eu te livrarei e tu me glorificarás. Mas eu nunca vi um crente, aleluia, infeliz porque Deus não respondeu a oração dele. Eu nunca vi um crente tentando suicidar porque Deus não respondeu a oração dele. Mas eu ministro que a oração gera alegria. João capítulo 16, versículo 20, Jesus disse que ele vai converter a sua tristeza em alegria. Deus está alegrando o coração de, aleluia, de alguém aqui nesta manhã. Aleluia, Deus está dizendo: alegra o seu coração. A Bíblia disse que grandes coisas o Senhor fez por nós, e por isso estamos alegres. Seja alegre nesta manhã, seja alegre nessa manhã. O salmista escreveu no Salmo 122, verso 1, olha que a Bíblia disse: alegrai, me disseram, vamos na casa do Senhor. Aleluia, irmão. Mas, irmão Cássio, nós estamos vivendo uma vida moderna. Quando eu estou triste, eu vou lá e tomo uma taça, eu tomo uma taça de vinho, aquilo traz uma alegria. Irmão Cássio, mas quando eu estou triste, eu vou lá e cheiro cocaína. Mas crente que ora não precisa de cocaína para se alegrar. Crente que ora não precisa de vinho para se alegrar. Crente que ora não precisa de música secular para se alegrar. O que nós precisamos é da presença de Deus para se alegrar. Muda a fonte da sua alegria. Muda a fonte da sua alegria, que é a presença de Deus nesta manhã. Deus está alegrando o coração de alguém aqui. Uribe calabala chore candalamanahai. Deus vai te alegrar nesta manhã. Aleluia. O terceiro fruto da oração: a oração, ela gera ou produz livramento. Ela produz livramento. A Bíblia diz que havia um homem chamado Daniel. A Bíblia diz que Daniel tinha um espírito excelente. A Bíblia diz que Daniel dava graças a Deus, e a Bíblia diz que eles não conseguiam achar nenhuma ocasião sobre Daniel. Só que rei Dário, ele resolve colocar um decreto durante 30 dias. Se pegasse alguém orando a Deus e não orando a ele, seria lançado na, aleluia, na cova dos leões. Que quando, aleluia, rei Dário pegou seu anel, ele estava demonstrando que ele não ia revogar a sua lei. Só que a Bíblia diz que quando Daniel soube que a escritura foi assinada, a Bíblia diz que Daniel punha o seu joelho e orava 3 vezes ao dia com a janela direcionada para Jerusalém, como isto costumava. Daniel não orou porque, aleluia, a escritura foi assinada. Não, Daniel já tinha um hábito para orar. Ele tinha hábito para orar, porque o negócio da oração não é tempo, o negócio da oração é prioridade. Daniel orava. Só que a Bíblia diz que pegaram Daniel orando e relatou para o rei. Rei Dário era apaixonado por Daniel. Rei Dário amava Daniel. E a Bíblia disse que, aleluia, e rei Dário caminhando para a cova disse: Daniel, eu sei que o Deus que tu serve, ele te livrará da cova dos leões. A Bíblia diz que colocaram Daniel na cova e colocaram uma pedra. Rei Dário ficou quieto, rei Dário não conseguiu dormir, rei Dário não conseguia ficar parado, e ele esperou outro dia chegar. E a Bíblia diz que ele foi na porta da cova e gritou: Daniel, Daniel, o Deus que tu serve te livrou da boca dos leões. Não somente me livrou, rei, mas fechou a boca do leão. Irmão, o que você está orando antes, você vai ter a resposta depois. Você não ora depois para ter a resposta antes, mas você ora antes para ter a resposta depois. Porque crente que ora, Deus dá livramento. Crente que ora, Deus guarda. Crente que ora, Deus quebra o laço do diabo. Crente que ora, Deus quebra a armadilha. Crente que ora, Deus quebra a prisão espiritual. Crente que ora, Deus quebra toda a sorte espiritual. Leva livramento para sua casa nesta manhã. Leva livramento para onde que você estiver. Leva livramento para esse hospital. Deus está fechando a boca do leão do século 21, porque crente que ora não tem leão, não tem macumba, não tem inveja, não tem olho gordo, não tem diabo, não tem demônio, não tem nada que vai impedir o livramento que Deus tem para você nesta manhã. Aleluia, crente que ora, Deus corta o laço, despedaça os carros de fogo e aqueitai-vos, sabeis que o Senhor é Deus. A Bíblia disse, irmão, que o guarda de Israel não dormitará. Quem guarda a tua casa é Deus, quem guarda o seu filho é Deus, quem guarda a sua esposa é Deus. Irmão Cássio, mas como que ele consegue manter esse casamento de anos e anos e anos e anos? É porque Deus está dando livramento nesta manhã. Cássio, aleluia, eu creio no livramento, então recebo o livramento nesta manhã. Irmão, e quando nós estamos aqui, como que Deus tem guardado da nossa família? E quando nós estamos aqui, como que Deus tem guardado os seus através da nossa oração? A oração quebra a prisão espiritual e a oração gera livramento. Deus está fechando a boca do leão. Receba essa palavra nesta manhã. Deus está dando livramento, Deus está produzindo algo extraordinário. E Deus manda falar: não para de orar, não desiste de orar. A oração feita por um justo tem muitos seus efeitos. As suas orações têm efeito nesta manhã. Oh, glória a Deus, aleluia. Eu conheço uma irmã que ela pega o caderno de oração e ela começa a anotar as orações respondidas. E ela apresenta para Deus agradecendo. Deus está dizendo para você nessa manhã: não para de orar. Talvez a sua filha, tá, aleluia, está amanhecendo o dia numa balada. Talvez seu filho amanheceu o dia cheirando cocaína. Mas eu profetizo na autoridade, aleluia, do Senhor, essa profecia bíblica, que Deus está dando livramento, mãe. Deus está guardando os seus filhos através da oração. O último fruto da oração, para me encerrar essa mensagem: a oração, ela produz paz em Deus. A oração, ela produz paz em Deus. E através da oração, Pastor Kerno, Deus está trazendo paz em Deus. O que é paz em Deus? É você estar no meio de uma tempestade, Jesus está no barco, fica tranquilo. Ô, glória a Deus, aleluia. O que é paz com Deus? É você cair numa cova e o anjo está fechando a boca do leão. Eu profetizo nessa madrugada, nesta manhã, Deus está trazendo paz no seu coração, a paz que excede todo entendimento. Não preocupa com tempestade, não preocupa com bombardeio, não preocupa com as flechas malignas. Deus está dizendo, fique em paz comigo, fica tranquilo que eu vou fazer milagre. A Bíblia disse que o povo ficou desesperado, que quando Josafá viu que, aleluia, os amonita e os moabita, e uma grande, aleluia, multidão de Seir, a Bíblia disse que Josafá ficou desesperado, mas ele desceu para a casa do Senhor, colocou Judá e Jerusalém de pé e começou a orar. Segunda Crônica, capítulo 20, versículo 17, a Bíblia disse, aleluia, que Deus levantou Jaziel dizendo que nessa peleja não terei que pelejar, porque o Senhor pelejará por vós. O que significa pelejar por nós? Deus está dizendo, você já orou? Sim. Já jejuou? Sim. Agora tira sua mão, sai de cena, quem vai fazer é eu, quem vai pelejar é eu, quem vai agir é eu, quem vai fazer milagre é eu. Fica em paz, que Deus está dizendo para você nesta manhã, eu ainda estou no controle. Aleluia, você que passou a noite acordado, receba essa palavra, Deus está trazendo paz no seu corpo. Oração. Creia no poder da oração. Ah, se não fosse o poder da oração, o que seria de nós? Deus está nos convidando a orar. Que a oração seja um hábito na sua vida, na minha vida. Vamos orar nesta manhã. Vamos orar ao Senhor neste momento, irmãos. Vamos orar neste momento, Deus está ouvindo as nossas orações. Alabaia, calabarachúria, manoqueri, binaraxandaraia. Deus está ouvindo as nossas orações neste momento. Deus está ouvindo as nossas orações neste momento. Vamos orar agora, meu Deus, eterno Pai. Neste momento de oração, eu oro agora. Por cada vida que está me ouvindo a oração agora, meu Deus, eu quero orar a Ti, meu Deus, porque a Bíblia disse, clama a mim, responder-te-ei, anunciar-te-ei coisas grandes, ocultas que não sabe. Meu Deus, eu oro a Ti agora por cada vida, por cada pessoa, Pai. Obrigado, está encerrando essa vigília em oração. Eu quero orar, meu Deus, por cada pessoa, Deus. Eu quero orar pelo pastor João, meu pai Pablo. Eu quero orar pela pastora Beatriz, ó Deus, consola, conforta o coração dele. Eu quero orar pela Brenda, para sua mãe. Eu quero orar pelo pastor Ezequiel, pastora Verônica. Eu quero orar pro irmão que está aqui na mesa, meu pai, aleluia, orientando, ó pai, essa rádio. Eu quero orar pelo pastor Kerlo, pelo irmão que acabou de louvar, meu Deus. Nós oramos agora neste momento, Deus. Urabacalabarachandarabacalabarachandaraia. Oh, meu Deus. Oriando que minarachou, minerebai, okelibidaia. Responda a oração dos seus filhos. Responda a oração dessa mãe.

Deus, perdoa nossos pecados, perdoa nossas falhas de livramento. 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

0: do po que assa. 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Vai dando livramento agora, meu Deus, que presença nesta manhã. A Bíblia disse que aleluia, acordarei e apresentarei o meu dia nas mãos do Senhor. Oh Jesus, trabalha, trabalha nesse viciado de crack, trabalha naquela pessoa que é viciado na maconha, na cocaína, na prostituição. A Bíblia disse: se o Filho vos libertar, verdadeiramente sereis livre. Lá briaca, lá baia choure, a candala managai. Aleluia! Entre na oração, entre na oração agora. Deus está trabalhando através da nossa oração. Visita a Samira agora. Visita o seu esposo, Ronet, Deus. Visita, aleluia, Pai amado. Visita ele agora. Tira ele da rua. Tira ele, aleluia, Pai amado, como o oleiro de uma biqueira. Liberta esse homem. Guarda Rayane e seus filhos. Guarda, meu Pai amado, aleluia, todos os filhos da, aleluia, da Samira. Neste momento, eu oro pela minha esposa. Meu Deus, responde a oração em nome de Jesus Cristo. Amém e amém, Senhor Jesus. Deus abençoe a todos. Toma posse.
1: Aleluia. Glória a Deus. Foi poderoso o que Deus fez aqui nessa madrugada. Como os ouvintes estiveram participando aqui conosco, nós cremos que cada clamor, que cada intercessão aqui chegou no coração de cada vida, e essas vidas também serão transformadas pelo poder do nome de Jesus Cristo. Já estamos indo para o final dessa vigília. Queremos agradecer a Deus pela vida de cada pessoa que esteve aqui participando dessa live, que foi um canal de bênção. O Diego Luan, visite a rede social dele lá, tem todo o trabalho dele na rede social, tem feito um grande trabalho para glorificar o nome de Jesus Cristo. Dá uma visitadinha lá, tá lá, @ Diego Luan. Pastor Cássio, que esteve aqui com a gente encerrando essa mensagem, que Deus abençoe a sua casa, Deus abençoe a sua família, Deus abençoe seu ministério em nome de Jesus Cristo. Quer dizer que é uma grande honra poder compartilhar esse momento com Cristo, junto com você, e nós viveremos, cantaremos naquele lindo coral lá no céu, em nome de Jesus Cristo.
0: Eu que agradeço, Pastor Kelo, pela confiabilidade. Eu fico muito feliz de ver você bem, viu? E eu agradeço a Deus, que Deus tem feito tão grandes coisas. E eu louvo a Deus por estar nessa rádio, que é muito bem falado. Essa rádio, ela tem sido uma bênção. E eu vi colegas meus, amigos meus aqui. Mas eu louvo a Deus por Deus ter te usado. Você tem sido um canal, por ter confiado, né, no meu ministério, ter credibilidade com a minha pessoa. Que o céu te recompense. Que você continue nessa posição, que a Bíblia diz que quando Beltazar perguntou para Daniel: Daniel, tu és ainda o mesmo? Que você continua sendo o mesmo. Deus glória, abençoe.
1: Glória a Jesus. Assim como essa rádio tem sido um canal de bênção na minha vida, na vida de várias pessoas, eu fico feliz por ter essa oportunidade e poder apresentar os amigos que Deus me apresentou para outras pessoas. Em nome de Jesus, Otávio, mais uma vez, que Deus continue abençoando poderosamente seu ministério, sua casa, sua família. Que o Senhor alargue as fronteiras em tudo que você planejar. Que você saia bem sucedido, em nome de Jesus. Pastor Juan e pastora Beatriz já estão ali em rumo a Caeté. Que o Senhor abençoe eles nessa estrada, em nome de Jesus Cristo. Pastora Ana Paula, ministérios ativados lá em Nova Lima, com a sua equipe que esteve aqui também contribuindo com esse ministério, com a rádio de todas as igrejas. Maravilha. Pai, Nós queremos te bendizer, nós queremos te engrandecer por essa oportunidade. Nós queremos te agradecer por tudo que aconteceu nessa noite, por cada vida que dedicou a Deus um pouquinho do seu tempo. Pai querido, eu peço ao Senhor que essa oferta de louvor, essa oferta de sacrifício, os céus possam olhar e possa derramar a bênção sem medida sobre a vida de cada um. Cada pessoa que participou com a gente aqui, enviando uma mensagem para a rádio, Pai querido, que essas pessoas sejam poderosamente abençoados, encontrados pelo teu poder. Agradeço o Senhor, ó Pai querido, por me dar essa oportunidade de também poder ser canal de bênção na vida de outras pessoas. Obrigado pela experiência dessa noite. Obrigado por saber que o Senhor está conosco, sempre nos guardando, sempre nos protegendo, sempre nos dando oportunidade de falar desse teu grande amor. Pai querido, nós liberamos agora a bênção apostólica sobre a vida de cada um. Que essa graça de Deus o Pai, que o amor de Jesus Cristo, que as doces consolações do Espírito Santo de Deus esteja com todos, não só hoje, mas para sempre. Lembrando que essa vigília aqui chega ao fim. Que essa adoração ela possa continuar fluindo sobre a sua vida por todos esses dias. Até que Jesus venha, em nome de Jesus Cristo. Deus abençoe a vida de cada um de vocês.

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1: A paz do Senhor Jesus. Salmos, capítulo 37, versículo 18. O Senhor conhece os dias dos retos e a sua herança permanecerá para sempre. Que as bênçãos de Deus os alcancem nessa hora. 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
6: A paz do Senhor Jesus. Salmos, capítulo 20, versículo 7. Uns confiam em carros e outros em cavalos, mas nós faremos menção do nome do Senhor nosso Deus. Que as bênçãos de Deus os alcancem nesta hora.
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7: Olá, meus irmãos, graça e paz, que privilégio estarmos juntos em mais um sábado, em mais um Hinos que Fizeram História. Eu, Michele Marim, estou chegando, vou te fazer companhia nesse momento tão especial. E para começarmos muito bem o nosso programa Hinos que Fizeram História, com os louvores da Harpa Cristã, eu quero te convidar a refletir no Salmo 46, que diz o seguinte: Deus é o nosso refúgio e fortaleza. É socorro, bem presente na angústia. Eu não sei o que passa no seu coração nesse dia. Eu não sei o que vem acontecendo durante a semana. Mas nós temos um Deus que é maravilhoso, que é transformador, que muda mesmo a nossa história, que traz aquilo que nós precisamos no momento certo. Então nós vamos louvar o nome desse Deus com o hino 121, dizendo que maravilhoso é Jesus. Fique aqui na sintonia da 89 Maravilha, a rádio de todas as igrejas que toca o som do céu. Cante louvores ao Senhor.

É isso aí, a sua manhã de sábado na 89 Maravilha com o hino 210. Fala, fala, Senhor. Sim, Pai, nós queremos te ouvir. Fala, fala conosco, fala com os ouvintes da 89 Maravilha, que agora vão continuar, inclusive, a cantar louvores ao teu nome, com hinos que fizeram história, o hino 38, o Senhor é Rei. Ele é Rei, Ele é maravilhoso, Ele é soberano, Ele é onipotente, onipresente, é onisciente. Esse é o nosso Deus. O Senhor é Rei. Cante!

0: É, meus irmãos, estamos encerrando o nosso primeiro bloco do Hinos que Fizeram História, que volta em instantes com esse hino lindíssimo, Hino 200, Bondoso Amigo. Continue sintonizado aqui na Rádio 89 Maravilha, a rádio de todas as igrejas que toca o som do céu.
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0: E nós já estamos de volta nesta manhã abençoada de sábado aqui na 89 Maravilha com os hinos que fizeram história e vamos continuar. Agora nós vamos louvar ao Senhor com o hino 199, A Ceia do Senhor.

como é bom cantar louvores ao nosso Deus. Esse foi o hino 51, Adoração Reconhecida. E agora nós vamos continuando com os hinos que fizeram história aqui na 89 Maravilha, com o hino Glória ao Salvador. É o hino 189. Louvemos ao nosso Deus, pois Ele é digno.

É isso aí, no seu sábado você canta louvores ao Senhor com os hinos da harpa. Esse foi o hino 185, Invocação e Louvor, e os hinos que fizeram história continua agora com o hino 59, Eu Creio Sim.

0: E estamos encerrando muito bem o programa de hoje com o hino 141, Guia-me sempre, meu Senhor. Nós ficamos com essa palavra que está no Salmo 25, versículo 5, que diz: guia-me na tua verdade e ensina-me, pois tu és Deus, o meu Salvador, e a minha esperança está em ti o tempo todo. Meu irmão, o Hinos que Fizeram Histórias volta no próximo sábado a partir das 6 horas da manhã e você não pode perder. Eu, Michele Marins, mais uma vez agradeço a sua companhia e continue sintonizado aqui, porque o sábado de oração com o Bispo Talone está chegando. Esta é a Rádio 89 Maravilha, a rádio de todas as igrejas que toca o som do céu. Eu desejo um excelente e abençoado dia na presença do Senhor. Até mais.
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2: A paz do Senhor Jesus. Lucas, capítulo 20, versículos 41 a 44. Então Jesus lhes perguntou: como dizem que o Cristo é filho de Davi? O próprio Davi afirma no livro de Salmos: o Senhor disse ao meu Senhor: assente-se à minha direita, até que eu faça dos seus inimigos um estrado para os seus pés. Davi o chama Senhor. Então, como ele pode ser seu filho? Que as bênçãos de Deus os alcancem nessa hora.
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10: A paz do Senhor Jesus. Provérbios, capítulo 12, versículo 13. O ímpio se enlaça na transgressão dos lábios, mas o justo sairá da angústia. Que as bênçãos de Deus os alcancem nesta hora.
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0: A paz a todos os que nos acompanham neste momento. Prosseguimos com o programa O Poder Sobrenatural da Paz. Nesse momento, são 7 horas, 11 minutos. E amanhã de sábado, e através da Rádio Maravilha, é manhã de oração. É sábado de oração. Eu queria começar hoje dessa maneira, orando por todas as pessoas que estão neste momento nos acompanhando, de todas as partes aqui de Belo Horizonte, ou também da região metropolitana, pessoas que estão nos ouvindo agora em Contagem, pessoas que estão nos ouvindo agora em Betim, Nova Lima, Congonhas, Sabará, Ribeirão das Neves, pessoas que nos ouvem neste momento de todas as partes, inclusive nesse momento tem aqueles que estão no seu período de trabalho, né? Você que é motorista de aplicativo, nos ouve, você que é frentista, talvez, de um posto de gasolina, você que está do outro lado agora nos assiste, talvez você é um técnico de enfermagem. Você está aí com um fone de ouvido, né? Nos acompanhando aí através de um fone de ouvido. Você pode nos acompanhar nesse momento, você pode nos ouvir. E eu quero realizar essa oração agora já no início já. Eu vou pedir para a produção colocar aí o momento da oração. Daqui a pouquinho eu vou chamar um louvor, vou chamar uma canção. Mas eu queria começar hoje o programa dessa maneira, orando. Porque é manhã de oração, é sábado de oração, e eu tenho certeza que através desta oração Deus ele vai alcançar a vida de milhares e milhares de pessoas. Então vamos orar, vamos falar com Deus. Daqui a pouquinho nós vamos de louvor, nós vamos de adoração, mas primeiro eu quero realizar essa oração por você que está aí do outro lado nos acompanhando. É momento de oração, vamos falar com Deus.
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0: Senhor, em nome de Jesus, nós nos colocamos diante do Senhor nesta manhã de sábado. Sábado de oração. É o título desse programa, transmitido através da Rádio Maravilha. E eu peço ao Senhor nesse momento que o Senhor venha visitar essa pessoa que está triste. Tem tanta gente agora orando conosco e o seu coração está entristecido. Tem tanta gente agora que ora conosco e carrega dentro de si uma amargura, uma insegurança, uma insatisfação. Mas eu peço ao Senhor, que o Senhor possa dar motivos para que essa pessoa possa se alegrar. Vivemos em meio a tempos difíceis. Vivemos, meu Pai, dias sombrios, mas o Senhor é aquele que tudo pode. O Senhor é aquele que tem poder para revogar qualquer sentença. Eu me lembro que quando o profeta disse em Samaria que a provisão estava para chegar, quando ele disse, amanhã mais ou menos a esta hora, haverá comida para que todos se fartem, houve ali quem duvidasse. E sempre vai existir os que duvidam. Sempre, meu Pai, vai existir aqueles que olham com um olhar de desprezo sempre vai existir aqueles que vão fazer um cálculo e dizer, não tem como. O que ele fala não é possível acontecer. Mas aquele homem viu. Ele viu se cumprindo aquilo que o profeta havia dito que iria acontecer. Mas as pessoas o pisotearam. Ele viu, mas ele não desfrutou. E eu peço ao Senhor nessa manhã misericórdia, até mesmo para com a vida daqueles que não acreditam. Até mesmo, Senhor, para com a vida daqueles que duvidam. E também não julgo essa pessoa, não critico, não condeno, porque às vezes a situação é tão complicada, às vezes o momento é tão difícil, que falta, meu Pai, ânimo, falta, meu Deus, coerência. Inclusive aquele capitão, ele ousou em dizer, nem se Deus fizesse janelas nos céus, isso seria possível. Só que aquele homem viu, Senhor. Aquele homem, ele enxergou o cumprimento, meu Pai, daquela profecia. Ele enxergou se cumprindo aquilo que o profeta havia profetizado. E eu profetizo, Senhor, um tempo de cura sobre a vida dessa pessoa. Eu profetizo, Senhor, um tempo de portas abertas. Profetizo, Senhor, o cessar dessa miséria. O cessar, meu Pai, desta amarração. Senhor, eu profetizo um tempo novo na vida dessa pessoa. E que essa pessoa possa ver, que essa pessoa possa desfrutar. Eu declaro a bênção do Senhor sobre essa manhã de sábado. Eu oro pelos nossos companheiros, nesse momento, que estão aqui. Meu Pai, cada funcionário, cada colaborador, meu Pai, que está aqui neste momento, que faz o que faz com amor. Que o Senhor possa abençoar a vida de cada um deles. Tanto os que estão aqui, cada câmera, VT, VR, Senhor, diretor, toda a equipe. Que o Senhor também possa visitar os que estão lá na Rádio Maravilha, dando condição dessa programação ir ao ar. Senhor, que esse sábado seja uma bênção. No nome do Pai, do Filho e do Espírito Santo. Aonde quer que você esteja, aonde quer que você esteja, seja por Deus abençoado, abençoado no nome de Jesus. Aí onde você está, abra os teus lábios e confesse isso. Diga, eu estou abençoado, porque de fato você está. Vamos com esse momento de louvor, com esse momento de adoração, e daqui a pouquinho eu volto falando mais acerca do que estará acontecendo nesse final de semana, tanto no dia de hoje, sábado, 9 horas da manhã, com o clamor da vida abundante, quanto neste domingo, grande domingo de Santa Ceia, imposição de mãos. Será um domingo muito abençoado por Deus. Vamos de louvor, vamos de adoração, um sábado maravilhoso para todos. Daqui a pouquinho voltamos.

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0: Graças a Deus, voltamos, hein? São 7 horas 31 minutos. 7 horas 31 minutos. E eu vou pedir para a produção uma gentileza. Coloca, por favor, imagens da nossa central de oração. Nós temos uma central de oração que está à sua inteira disposição. Coloca em tela cheia, por favor, produção. Pode colocar em tela cheia. Obrigado. Essa é a nossa central de oração. Você está vendo aí, pastora, missionária, atendendo pessoas, né? Interagindo com as pessoas. E os turnos, eles vão sendo trocados ali, porque a nossa central é 24 horas. Inclusive, eu até peço para a nossa produção e mostrando aí a troca dos turnos, para quem está em casa perceber que de fato se trata de uma central de oração que está à disposição dessa pessoa que está nos acompanhando, seja através do áudio, porque tem muita gente agora nos ouvindo, através aí do seu automóvel, está dirigindo seu automóvel, está nos ouvindo aí através da Rádio Maravilha, outras tantas estão nos acompanhando aí também, através, olha lá quem está ali, ó, a missionária Juliana, pastor Isamar, esposa do pastor Isamar, está ali, ó, interagindo com as pessoas. Pastora Celiane está ali do lado também, ó, atendendo pessoas, interagindo com pessoas. Olha aí, ó, várias pastoras missionárias que estão ali, ó, interagindo com pessoas, conversando com pessoas, orientando, atendendo. E você que está do outro lado agora, não importa o teu credo religioso, tá? Que isso fique bem claro, não importa qual seja a sua denominação. Ah, mas eu sou da Assembleia de Deus, eu sou da Quadrangular, eu sou da Batista. Inclusive, um abraço, né, gigante, um abraço gigante aí para todos os nossos irmãos em Cristo. Assembleia de Deus, Quadrangular, Deus é Amor, Batista, Lagoinha, né, os nossos irmãos em Cristo, da Graça, da Universal, né? Os nossos irmãos em Cristo, aqui da Mundial, da Igreja Mundial do Poder de Deus. Um abraço aí para todos. Pastor Antônio Isamar, o senhor que está aí agora, digitando, né? O senhor está interagindo aí com pessoas. Eu já vou pedir alguns registros. Vou pedir alguns registros aí, para o senhor poder registrar algumas participações. Pessoas que estão vindo no dia de hoje, sábado da vida abundante. Mostra a imagem da multidão que comparece a cada sábado que passa, o sábado da vida abundante. Olha essa multidão que comparece, olha a multidão que tem estado presente em dia de sábado, aqui na nossa sede estadual. Pessoas que estão vindo do Tirol, pessoas que estão vindo do Barreiro, pessoas que estão vindo aqui do Santa Efigênia, do Serra, pessoas que estão vindo de Justinópolis, pessoas que estão vindo da Pampulha, pessoas que estão vindo do Sagrada Família, pessoas que estão vindo de todas as partes aqui da capital Belo Horizonte, e pessoas que estão vindo também de cidades, Sete Lagoas, Três Marias, Curvelo, pessoas que estão vindo de Ibirité, pessoas que estão vindo de Nova Lima, Congonhas, Sabará, Ribeirão das Neves, Mariana, Ouro Preto, Nova Serrana, pessoas que estão vindo, o pastor Antônio Zamar, de Itaúna, Mateus Leme, é de todas as partes, de todos os lugares, para participar deste clamor da vida abundante que o bispo Talone Paul Jean, pastora Raquel, estarão realizando nessa manhã de sábado. Então, vou deixar o senhor aí à vontade para registrar a participação das pessoas. A paz, bom dia.
1: Bom dia, Bispo Laerto, e bom dia a todos os ouvintes da Rádio Maravilha, né? 89.1, você que nos ouve neste momento, tanto aqui em Belo Horizonte, como também no estado de Minas Gerais. Bispo Laerto, o senhor acabou de citar aí inúmeras cidades. São cidades que ficam aqui vizinha à nossa capital, Belo Horizonte, e são pessoas que têm comparecido aqui aos sábados, na nossa sede estadual, para participar dessa grande concentração. E eu estou aqui já com nome. Isso aqui são nomes de pessoas que já ligaram para a nossa central de oração. O senhor, a senhora que está nos assistindo através da TV 10.9, você também que está acompanhando através do YouTube, Bispo Talone Paul Jean, e através também do YouTube oficial da Rádio Maravilha. Eu tenho aqui já inúmeros contatos de pessoas que ligaram para a nossa central de oração. Um exemplo aqui da Dona Maria. Dona Maria, ela é aqui de Belo Horizonte e ela pede oração por ela e para que Deus venha abençoar o seu filho. E ela diz que precisa de uma libertação. Com certeza iremos orar, Dona Maria. A Dona Neide. Dona Neide também ligou para a nossa central de oração. Ela que é ali de Sete Lagoas. Ela é de Sete Lagoas. E ela também pede oração para que Deus venha abençoar grandemente o seu casamento. Também aqui a Dona Marlúcia. Dona Marlúcia, ela que é da cidade de Betim, aqui em Minas Gerais. Ela pede oração para que Deus venha abrir uma porta de emprego para o seu filho. São pessoas que ligam para a nossa central de oração. Você viu nas imagens, o Bispo Laerte estava falando, enquanto ele falava, através das imagens, você viu os turnos, as pessoas que atendem, aqueles que ligam para a nossa central de oração. E sempre que você liga, sempre vai ter ali uma pessoa para atender o senhor, para atender a pessoa, e a gente pede aí o seu nome, ou até mesmo o seu endereço, para que assim a gente possa estar sempre orando por você. A Dona Maria Aparecida, ela é da cidade de Mariana, ela também pede oração para que Deus o abençoe toda a sua família. Dona Fátima, ela é ali da cidade de Leopoldina, que benção, ela é de Leopoldina, e ela pede oração por toda a sua família. Esse aqui foi nome de pessoas que já ligaram para a nossa central de oração. Agora eu vou ler aqui nome de pessoas que estão mandando mensagem agora através do nosso WhatsApp, esse WhatsApp da nossa sede estadual aqui de Belo Horizonte. Se você ainda não tem esse número salvo em seus contatos, salve ele agora, 0 OPERADORA 31 920 03 91 41. Esse é o WhatsApp da nossa central de oração. E através desse WhatsApp, pessoas já estão aqui confirmando as suas presenças, como por exemplo, o Rafael. Rafael nos ouve, ele é aqui do Barreiro, e ele diz que vai estar presente nessa concentração daqui a pouquinho, de 8 horas da manhã. A Daniele Cristina, ela é ali de Nova Contagem, ela nos ouve ali em Nova Contagem, e ela diz, eu estarei presente aí, inclusive ela até fala que vai eu, mais o meu filho. Ela disse, enfim, somos um total de 6 pessoas que vamos estar aí para passar pelas portas e receber o milagre. Glória a Deus. O Fábio Augusto, ele é aqui do Sagrada Família. Ele nos ouve aqui no Sagrada Família e ele diz também que vai estar presente nessa concentração. A Simone Batista, ela é de Contagem, e ela diz, olha, eu vou estar aí nessa concentração, vou de metrô. Essa aqui fala, eu vou de metrô, vai eu, e mais aqui a minha colega, ela fala, minha colega, que todo sábado estamos aí. O André Luiz, ele é de Betim. Ele também marca presença nessa concentração de 9 horas da manhã. E a Dona Patrícia, Ela é ali de Nova Serrana. Ela nos ouve ali em Nova Serrana e ela diz que vai estar presente. Aliás, ela confirma aqui: eu já estou a caminho aí da sede estadual, estou aqui no meu carro próprio, estou ouvindo aqui dentro do carro essa programação. Enfim, Bispo Laerto, são inúmeras pessoas que ligam para a nossa central de oração, pessoas para pedir oração por ela ou pelos seus familiares. Faça igual essas pessoas que, da qual eu acabei de ler o nome delas aqui. Entre em contato conosco agora, entre em contato conosco, porque eu tenho certeza, nós vamos estar orando por você, e certamente Deus, ele vai lhe abençoar abundantemente. E esta concentração de 9 horas da manhã, a legenda tem esse nome de concentração, porque é uma reunião completa. São muitos milagres, são muitos testemunhos, pessoas que chegam aqui na nossa sede estadual, no fundo do poço, pessoas que chegam sem paz, desesperada, angustiada, mas elas têm encontrado nesse lugar a manifestação do poder de Deus. Não estamos, ô Bispo Laerto, chamando essa pessoa para mais uma reunião, chamando ela para apenas nos fazer uma visita, mas estamos chamando ela para uma mudança de vida. E aquele Bispo Laerto que tem atendido esse chamado, eles têm visto as suas vidas mudarem.
0: Com certeza, o pastor Antônio Zamar, e mais que palavras, né, equivale os fatos. Então eu quero mostrar agora para quem está em casa, seja nos ouvindo ou nos assistindo, eu quero mostrar o que tem acontecido em dia de sábado neste lugar. Vamos acompanhar juntos o que Deus tem feito neste ambiente, neste local. Você sabe qual é o local? Você sabe qual é o ambiente? Coloque imagem, produção. Coloque imagem da nossa sede estadual, aquela imagem externa. Coloque aquela imagem externa da nossa sede estadual. Este é o templo. Pode colocar em tela cheia, por gentileza. Este é o templo dos milagres, que está situado na Avenida do Contorno, 1079. É fácil chegar neste local. É fácil chegar neste lugar. Nós estamos no coração da capital Belo Horizonte. Ali atrás, ó, passa o metrô. Ali atrás passa o metrô. Passa ali por baixo do viaduto, né, o metrô. As pessoas desembarcam ali na praça da estação. Não é só a praça da estação. A praça da estação, que é um cartão postal, que é um ponto de encontro, né? É um ponto de referência, mas que também é uma das maiores, ou um dos maiores pontos, né, do desembarque aqui no centro da capital Belo Horizonte. Então você pode desembarcar na praça da estação, e à sua direita, poucos metros, poucos passos, o senhor e a senhora já vai poder chegar aí ao Templo dos Milagres. Inclusive, você que vem no seu automóvel, na sua motocicleta, nós temos esse estacionamento aí, um amplo estacionamento. Obrigado pelas imagens, produção. Olha aí, ó, quantos carros, né? As pessoas ali, isso aí é o término de um culto. As pessoas no término do culto ali, já saindo ali em direção das suas casas, né? Saindo aí em direção das suas residências. Então, nós temos um amplo estacionamento, gratuito, você não paga nada. Tem toda uma estrutura montada para receber o senhor e a senhora. Vamos acompanhar o que Deus está fazendo neste local, neste lugar, em dia de sábado. Daqui a pouquinho nós voltamos.

0: Bom dia, minha querida.
1: Bom dia.
0: Qual o seu nome?
1: Maria Júlia.
0: Ô, Maria, o que foi que aconteceu? Me conte.
1: Meu filho, um dia eu estava trabalhando, na sexta-feira, e ele ligou: mãe, eu preciso ir para o hospital, eu não estou bem, eu estou muito ruim. Ele via, se ele olhasse para o senhor, ele via duas pessoas.
0: Sim.
1: Nossa, eu saí, eu larguei o serviço, fui, falei: vamos embora. Nós fomos para o hospital. Chegamos lá, fez a ressonância, deu uma inflamação no crânio.
0: Uma inflamação no crânio?
1: Foi. E aí eu tive

0: ressonância. E aí, eu pedi a pastora, eu tive que ir no altar desesperada. Porque teve um dia que eu estava no culto, eu saí depressa, porque o médico queria conversar com a gente. E aí, eu saí depressa e eu vim aqui no altar e pedi a pastora, ora pelo meu filho, ele está internado, ele não está bem, está muito ruim. E aí, ela fez oração e falou assim, leva a cura do seu filho.
1: Ela falou desse jeito?
0: Falou.
1: Gente, olha a emoção dessa mulher, gente. Porque só a mãe sabe a dor que ela estava sentindo. Quando o médico falou para a mãe, olha, uma inflamação no crânio grave. Está no seu filho. E contou a situação, fez ressonâncias. Ficou 9 dias internado o filho dela. E ela pedindo orações. Ela disse que recorreu, falou até com a pastora Raquel para poder fazer a oração. E a pastora disse, leva a cura do teu filho. Você vê como é que é. Você vê que a palavra de um homem de Deus e de uma mulher de Deus não cai no chão. A pastora falou desse jeito para a senhora, leva a cura do seu filho.
0: Falou, leva a cura do seu filho. Eu saí e fui. Aí quando foi, uns 9 dias depois, no sábado, ele recebeu a cura. E hoje, bispo, para a honra e glória de Jesus, as vistas voltou normal.
1: Ele voltou tá... normal?
0: Voltou normal, para a glória de Deus. Ele não está sentindo nada, está indo para a academia.
1: E... já está até treinando na academia?
0: Já está indo para a academia, fazer o que ele fazia. E para a glória de Deus, ele está bem.
1: Gente, glorifico. Olha a mulher chorando de alegria aí, ó. Olha a mãe chorando de alegria. Vem cá para dar uma...

0: abraço na senhora. Eu imagino a dor que essa mãe enfrentou vendo o filho naquela situação. Era muita tristeza olhar para ele do jeito que ele estava, né?
1: É muita tristeza, porque ele mesmo não estava entendendo o que estava acontecendo. Eu falei, mas Deus é tão maravilhoso que às vezes batia um desespero, mas tinha hora que eu falava, não, Deus está no controle, Deus está trabalhando. Aí eu vim pedir, teve um dia que eu estava aqui no culto, recebi o médico falou, vem que a gente quer conversar. Aí eu cheguei lá, aí o médico falou assim, olha, uma inflamação, ele me mostrou, é uma inflamação que está no crânio. Eu falei, tá bom, doutor, tudo bem.
0: Ela só confiou em Deus, né?
1: Eu confiei em Deus, aí eu vim pedir para a pastora, falei, pastora, meu filho está internado, ele não está bem. Ela falou assim, faz oração. Eu dei um papel, o nome dele, ela fez oração e falou assim, leva a cura do seu filho. Eu fui embora confiante.
0: A senhora foi acreditando.
1: Eu fui acreditando, eu acreditei naquela palavra. Tomei posse, e aí quando foi 9 dias, né, e ele foi, isso foi no domingo, quando foi na outra, no sábado, ele já recebeu ele recebeu a cura. A partir do momento que eu tive ali, teve alta, foi para casa, hoje ele está bem, ele não estava parando nada no estômago dele.
0: Tava conseguindo, ele não estava normal, né?
1: Não estava.
0: Voltou a ter uma vida normal agora?
1: Muito magro. Agora voltou a ter uma vida normal, alimentando direitinho, parando as coisas no estômago, não estava parando. Eu não sei o que, só Deus sabe.
0: Mas Deus curou.
1: Jesus curou. Eu tomei posse da palavra da que a pastora me deu e fui embora. Acreditei, falei assim, Deus, eu sei que Deus está trabalhando, Deus vai conseguir, Deus vai curar meu filho.
0: Deu a vitória.
1: Deus deu a vitória.
0: Então dá um abraço aqui na pastora, aqui, glorifica a Deus bem forte. Que Deus abençoe essa mãe. E você que está em casa aí vendo esse testemunho, vem conhecer essa obra. Vem conhecer esse ministério. Vem participar das reuniões aqui, principalmente nos domingos. 7 da manhã, 9:30, 3 da tarde, 18 horas, aqui na Avenida do Contorno, 1079, ao lado aqui da Praça da Estação. E a igreja deu uma linda salva de palmas mais uma vez. Deus abençoe a minha irmã.
2: Glória a Deus, voltamos em 7 horas.

0: 51 minutos. Nessa câmera aqui, ó. 7 horas, 51 minutos. E, Bispo Isaías, temos falado aqui desde o início da programação há cerca de 2 dias, né? Teremos aí o sábado da vida abundante. A produção pode ilustrar com imagens. Aonde uma multidão tem saído das suas casas, aonde uma multidão tem comparecido. Este é o sábado. Coloque em tela cheia, por favor, produção. O sábado da vida abundante. E amanhã, domingo, será um domingo extraordinário. É o domingo da Santa Ceia do Senhor. É o domingo aonde haverá a imposição de mãos, né? A mega imposição de mãos, inclusive. A nossa querida produção pode ilustrar com imagens do domingo. Esse aí é o sábado, para você que está nos acompanhando, nos assistindo. Olha o tamanho dessa fila, né? Esse é o domingo. Esse é o domingo, assim tem sido a mega imposição de mãos. Uma multidão que sai de todas as partes, não só aqui da capital Belo Horizonte, mas de todas as cidades aqui que compõem, né? De tantas outras cidades que compõem aqui a região metropolitana. Como o nosso tempo está curto, pastor Antônio Zamar, Bispo Isaías, através da Rádio Maravilha, eu queria aí que os senhores aí deixassem aí, né, as considerações finais, mas falasse um pouquinho, né? Porque 7h57 a gente precisa finalizar aí com a Rádio Maravilha. Então fica à vontade, Bispo Isaías, para falar um pouco dessa Santa Ceia, desse domingo da mega imposição de mãos.
1: Aonde chega o poder de Deus, chega uma mudança, né? Você que acompanha aí da sua casa, pelo televisor ou pelo rádio, no carro, aonde quer que você esteja, aí o poder de Deus te alcança. Então, neste domingo agora, Santa Ceia do Senhor, seja você católico, espírita, de outra crença, denominação, ou talvez há muito tempo você não separa ali um dia pela manhã para poder buscar a força de Deus. E é preciso, dentro do nosso coração, no nosso espiritual, estarmos fortalecidos, porque são muitas a investida do mal, pastor Isamar, que tem se levantado na vida das pessoas. Então, a nossa batalha é uma batalha espiritual, começando hoje, no sábado, daqui a pouco, às 9 horas da manhã, onde várias pessoas aqui da região metropolitana já se farão presente aqui para este grande clamor, onde o poder de Deus vai se manifestar às 9 horas da manhã. E também no domingo, especialmente às 7h30 da manhã, às 7 horas da manhã, já logo no início, chega cedo, fica despreocupado, nós temos ali um amplo estacionamento, escolinha para a senhora poder deixar o seu filho, o senhor deixar o seu filho ali, com as tias todas preparadas para poder ensinar a luz da palavra. E também a pessoa ali, pastor Isamar, está com o coração despreocupado para buscar a força de Deus, né?
2: Com certeza, né, Bispo Isaías? Inclusive, o senhor falou do domingo, através aqui da nossa central de oração. O seu Sérgio Ricardo, ele é de Santa Luzia, aqui em Belo Horizonte. Ele nos ouve, ele diz, olha, eu estarei aí nessa Santa Ceia, aos domingos. Eu e toda a minha família já estou aqui me preparando, porque amanhã, aliás, ele fala, aos domingos, eu não falto na casa do Senhor de jeito nenhum. Faça igual o seu Sérgio Ricardo, esteja conosco, porque certamente o poder de Deus vai ser manifestado na vida de todos aqueles. E olha, Bispo Laeto, que nem o senhor mesmo tem frisado, né? São 2 dias, hoje é o início, hoje, daqui a pouco, 9 da manhã, e termina amanhã esses 2 dias de vitória.
0: Com certeza, 7h55, e por aqui nós ficamos, né? Nos despedimos aí, de todos os que nos ouvem aí através da Rádio Maravilha, seja através do canal do YouTuber oficial da Rádio Maravilha, seja através desta frequência, né? A Rádio Maravilha, ela tem um bordão, o Bispo Isaías, que diz assim, a rádio que toca o som do céu, né? A Rádio Maravilha. Então, um grande abraço a todos os que estão aí nos acompanhando. E você que está do outro lado é o nosso convidado especial para estar conosco hoje, às 9 horas da manhã, no sábado da Vida Abundante, ou neste domingo, em especial, às 7 horas da manhã, ou às 9h30 da manhã, com a grande Santa Ceia do Senhor e também a mega imposição de mãos. Vamos de louvor, vamos de adoração, e você que nos acompanha através do canal 10.1, fica por aí, fica conosco, que daqui a pouquinho nós voltamos e vamos aí até 8:30 da manhã. Vamos de adoração, vamos de louvor.
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3: A paz do Senhor Jesus. Salmos capítulo 144, versículo 1. Bendito seja o Senhor, rocha minha, que me adestra as mãos para a batalha e os dedos para a guerra. Que as bênçãos de Deus os alcancem nessa hora.
7: 8 horas.
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7: É isso aí, eu mesma tô por aqui. Um bom dia para você, que Deus abençoe a sua vida mais e mais. Finalzão de semana chegou e em Belo Horizonte, aquele calorão. Meu Deus, muito quente em Belo Horizonte. E aí na sua região, como está? Me conta aqui através do WhatsApp 319-9565-1089. 319-9565-1089. Vai mandar um alô para alguém? Não se esqueça, mande o seu nome, o nome dessa pessoa tão especial. Me conta de qual igreja você é, qual o nome do seu pastor. Conta tudo, não esconda nada, tá certo? Então que Deus abençoe a sua vida. Temos então mais um Bom Dia Vida especial de sábado com os clássicos da 89. E sem demoras, vamos cantando. Vamos lá, o ano de 1987 com Rebanhão, Primeiro Amor.

Ministério Koinonia, o único. Essa foi do ano de 1988, agora 8 horas 14 minutos, na rádio de todas as igrejas que toca o som do céu, tem Cassiane com muito louvor, o álbum de 1999. Esses são os clássicos da 89, no Bom Dia Vida Especial de sábado.

0: Te aplaudimos, Senhor.
1: Ademar de Campos, ele é exaltado. Essa é do ano de 1990, uma das canções mais lindas, aquelas que a gente ama cantar em todo o tempo, porque sim, ele é exaltado em toda a terra, ele é exaltado entre as nações e nós devemos sempre louvar ao Senhor e louvar em todo o tempo. Ô meu irmão, você já mandou a sua mensagem aqui? Ainda não? Manda isso, bem mineiro, aquela coisa bem mineira, manda isso. Manda sua mensagem no 319-9565-1089. Mas preste bastante atenção, mande de qual a cidade ou bairro você está. Envie também o nome da sua igreja, o nome do seu pastor. Vamos fazer um bom dia, vida especial de sábado com os clássicos da 89. Cheio, mas cheio daqueles alôs especiais. E se você vai mandar alô para alguém, mande o nome da pessoa, tá bom? Ah, é para minha mãe, é para o meu irmão. Mande o nome deles, por gentileza. E ó, vamos então. Dentro de instantes tem o Direto da Redação para você aqui na Rádio 89 Maravilha, a rádio de todas as igrejas que toca o som do céu, que já tem inclusive aplicativo disponível para Android e iOS. 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
1: 8:30.
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1: Direto da redação com Ariane Fernandes. Bom dia, Ariane.
3: Bom dia, Michele. Bom dia, ouvinte Maravilha. A linha de ônibus 3501A, que faz o trajeto entre os bairros Jardim Alvorada e São Marcos, em Belo Horizonte, terá o itinerário alterado a partir deste sábado. A mudança foi anunciada pela Prefeitura da capital e atinge o percurso na região do Jardim Montanhês, na região noroeste da cidade. Com a alteração, o ponto de embarque e desembarque, localizado na Rua Alipe de Melo, número 927, será desativado. Os passageiros que se deslocam do Jardim Montanhês em direção ao centro deverão utilizar a parada mais próxima, que será na Rua Flor das Pedras, número 135, a cerca de 30 metros de distância. Segundo a Prefeitura, a mudança tem como objetivo melhorar a circulação dos ônibus e reduzir o tempo de viagem. No sentido Jardim Alvorada São Marcos, o coletivo seguirá pela Rua Flor das Pedras, acessará a Avenida Tranquedo Neves, fará o retorno nas proximidades da Rua Flor Branca e, em seguida, seguirá pela Avenida Pedro II, retomando o itinerário habitual. Equipes da Superintendência de Mobilidade de Belo Horizonte vão acompanhar a alteração e orientar os passageiros nos primeiros dias. Os usuários podem consultar o itinerário atualizado e também os horários nas linhas dos canais oficiais da Prefeitura de Belo Horizonte.
1: Tá certo então, Ariane Fernandes. Agora 8:32, a gente canta com Aline Barros, Sonda-me, Usa-me. Esse é o nosso Bom Dia Vida Especial de sábado com os clássicos da 89. 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

do ano de 1995. Fernanda Brum, Meu Bem Maior. Agora 8h45, deixa eu mandar alguns alôs por aqui. Você que está sintonizado, que Deus abençoe a sua vida. Gente, mande nome. Ah, eu vou mandar um abraço pro meu pai. Mande nome do seu pai. Ah, vou mandar um abraço pra minha sogra. Manda o nome da sogra, por favor, tá certo? Vamos fazer esse momento ficar ainda mais bonito. Bora lá que eu vou contar para você quem é que tá com a gente. O Emerson, nosso irmão Emerson, motorista por aplicativo, tá sintonizado, cheio das bênçãos do Senhor, tirou carteira de ônibus, né? Não sei, D, né? Acho que D. Que Deus continue abençoando a sua vida, meu irmão. O diácono Carlos está mandando um abraço forte para o pastor José Rodrigues e para o irmão, o diácono Pablo. Estão fazendo a segurança lá em Cachoeira do Campo. Deus abençoe. A irmã Aparecida é da Assembleia de Deus de Muniz, município de Caetés. É de Caeté, e ela é ouvinte, assim, 24 horas. Um grande abraço, irmã Aparecida, Deus abençoe a sua vida mais e mais. O Daniel é da Igreja Quadrangular Fonte dos Moinhos, em Congonhas, da pastora Rosa e pastor Andréia, mandando um abraço para ela, para a linda e maravilhosa, a esposa Elisângela, e para as filhas Raíssa e Vitória Helena, Deus abençoe vocês. Irmão Nilo, de Belo Horizonte, também está sintonizado com a gente, Deus te abençoe, meu irmão. O Levi Abraão mandou aqui um alô para... Deixa eu ver, Levi Abraão. Eu falo de Várzea da Palma, Minas Gerais. Sou da Igreja Universal do Reino de Deus. Estou trabalhando com meu pai na obra, tenho 11 anos. Estou na obra olhando ele

sua vida, viu? O José Antônio Ribeirão das Neves está mandando abraço para a esposa Alcione e também para a filha Késia Sofia. A Efigênia de Santa Luzia, da Igreja Cristã Maranata Pastor Francisco, está mandando um abraço para o esposo Giovanni, para o Arthur, que é o filho, e estou aqui na faxina, ouvindo e louvando ao Senhor com a melhor. E ela também está pedindo música. Beijo, Efigênia. O Marcos Gonçalves é do bairro Bosque dos Pinheiros, da Igreja de Deus do Brasil, convidando todos lá da Zona Norte para o culto amanhã às 7h30. E manda um alô também para o Santiago, que veio trabalhar hoje comigo. Grande abraço, Deus abençoe a vida de vocês, em nome de Jesus. É o irmão Marcos Gonçalves e o irmão Santiago, estão trabalhando. De Coronel Fabriciano, Paulo Ferreira, da Igreja Pentecostal Deus é Amor, do pastor Durval. Manda um alô para o meu amor, a Cláudia de Oliveira, que eu amo muito. Alô, Cláudia! Receba aí, ó, logo de manhã, essa declaração do seu amor aí, porque tá dizendo que ama muito. Então, um grande abraço, Deus abençoe. É a Cláudia de Oliveira, do Paulo Ferreira, lá em Coronel Fabriciano. Eliton também está por aqui, ele é de Dom Cavate, está sempre sintonizado com a gente. Deus abençoe a sua vida, a vida da esposa Janaína, em nome de Jesus. Também está fazendo pedido musical. Pastor Mauro é da Igreja do Evangelho Quadrangular, Sítio Boa Sorte, em Ubá. Está sintonizado com a gente, Deus abençoe mais e mais. A irmã Luciene Rosa enviou algo que a gente não consegue enxergar o que é. Então, grande abraço, irmã Luciene Rosa. Tem mais gente com a gente? Em Juiz de Fora, com a gente, temos também a Raquel. A Raquel também está com a gente lá em Pouso Alegre. Grande abraço, Raquel, Deus te abençoe. A Penha também está por aqui, mas a Penha mandou, foi áudio, não consigo ouvir. Penha Freitas, deixa eu ver se tem mais alguma coisa aqui que a gente possa... Bom, se ela mandou um abraço para alguém, não vou saber, mas ô Penha, um beijo para você, Deus abençoe a sua vida mais e mais, tá? Depois, se puder enviar por escrito, por gentileza. A Mônica, de Conselheiro Lafayette, manda aí um abraço para minha família aqui. Carlos, Renata, que estão trabalhando nesse momento lá na CSN, ouvindo a maravilha. Ramon, Lavínia, Bernardo, Eliseu, morando aí em Belo Horizonte, no bairro Milionários, no Barreiro. Para o Maquininha, trabalhando na CSN. Para o meu pastor Johnny, da Primeira Igreja Batista, daqui de Conselheiro Lafayette. É isso aí, Mônica. Um grande abraço para você. Deus abençoe a sua vida mais e mais, viu? Minha irmã que sempre manda aqui pra gente, mas mandou foi áudio, é a Maria da Costa. Ei, Maria, bom dia, Maria. Deus abençoe a sua vida mais e mais, viu? Tem também aqui a Eliete Alves. Eliete Alves, será de onde, hein? Vou procurar aqui. Do bairro Santa Efigênia. Eliete, um beijo pra você, Deus abençoe a sua vida. Quem mais está com a gente? O Fernando, Fernando Fefon, de Juatuba, abraçando a esposa, Adina. Ô, Adina, ele está falando aqui que você é maravilhosa. E eu nem duvido, viu? Um beijo para você, Adina. Deus abençoe a sua vida. Casamento de vocês, Fernando Fefon e Adina sintonizados. Tem mais gente com a gente? A Eunice, do Brasil Industrial, é nosso ouvinte o tempo todo. Beijo pra você, Eunice. A Eunice ontem falou do queijo canastra, né? Aí é maldade, né, ô Eunice? Também amo. Queijo é tudo de bom, gente. Bora cantar com Raíssa e Ravel, Nascer de Novo. 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Música.

0: 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Agora 8h57, versículo da hora chegando com Eduardo Cunha.
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3: Na BR-040 agora tem trânsito lento por mais de 5 quilômetros no sentido Sete Lagoas, Brasília, por causa de uma ocorrência próxima ao trevo de Ribeirão das Neves. Para você que agora deixa a capital e vai para Sete Lagoas, uma opção de rota alternativa é seguir pela Estrada Velha, a MG-424. 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Diego Costa para 89 Maravilha FM.
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9: A paz do Senhor Jesus. Salmos capítulo 32, versículo 11. Alegrai-vos no Senhor e regozijai-vos, vós os justos, e cantai alegremente todos vós que sois retos de coração. Que as bênçãos de Deus os alcancem nesta hora.
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0: Bom dia para você, agora 9h01. Essa é a 89 Maravilha, a rádio de todas as igrejas que toca o som do céu. E hoje, sabadão, temos o Bom Dia Vida especial de sábado com os clássicos da 89. Participe com a gente através do nosso WhatsApp, mas deixa eu te falar uma coisa. Vai mandar aquele alô? Manda o nome da pessoa. Vocês precisam mandar o nome da pessoa. Ah, para minha esposa, para o meu esposo. Precisamos do nome. Essas pessoas se sentem honradas quando ouvem o nome delas. Então é isso que nós estamos querendo fazer com você, que o outro também se sinta honrado em ouvir o nome dele no rádio. O pessoal gosta disso, né? Então vamos mandar abraço aqui, porque tem o Luciano Monteiro, que é do bairro Chevran, lá em Carangola, abraçando a esposa Cida, muito bem. Olha, Luciano marcou ponto aqui, hein? A Maria Aparecida, do bairro Coração de Jesus, ligadinha com a gente, tá em casa adiantando o almoço, mandando um abraço para a filha Clarice. Beijo para você, Clarice, Deus te abençoe. A Leia Alves, lá no Santo Antônio do Grama, ouvindo a 89 Maravilha, mandando um abraço para a tia Dinalva Ventura, que está no Califórnia, em Belo Horizonte. Grande abraço, Leia, Deus abençoe você, todos aí de Santo Antônio do Grama. Tia Dinalva, beijo, beijo, beijo. A Maria Clarete, de Coração de Jesus, está com a gente. Simone Castilho, minha linda, que saudade! Deus abençoe a sua vida em nome de Jesus. E ela dizendo, ó, um ótimo dia de trabalho para você. Nós estamos aqui também trabalhando. Um beijo, Deus abençoe mais e mais a sua vida, viu? O Beto das Persianas, do bairro Xangri-Lá, também tá ligadinho. O Ivan Júnior voltou aqui para falar que tem que segurar o menino, porque senão ele quer trabalhar na obra com 11 anos. Mas é isso aí, um grande abraço para vocês, Deus abençoe. A Shirlane também está por aqui, manda um abraço para a Estela, ela tem 3 anos, e toda a minha família e para todos os ouvintes. Ei, Estelinha, um beijo para você, Deus abençoe mais e mais, viu? Beijo da tia Michele e também da tia Shirlane e da Shirlane, tá bom? Beijo, beijo. Cida Dias, um beijo pra você, lindona. Tá arrumando pra ir ao oftalmologista em pleno sábado. Acabou a faxina? É isso? Beijo pra você, Deus te abençoe. Seja bênção lá, viu, no oftalmologista. A Rose de Sabinópolis, do bairro Operário, também tá com a gente, mandando um abraço para todos da igreja Deus é Amor de Sabinópolis e para os irmãos que estão ouvindo a rádio. É isso aí, Rose. Um grande abraço para você. Rosângela, do bairro Vera Cruz, da igreja Assembleia de Deus Parque Jardim, também tá ligadinha com a gente. Um grande abraço. Deus abençoe mais e mais. Alcione de Juiz de Fora, mandando um abraço para tia Rose, que tá ligada, para a mãe e pai Graça e Guaraci. Um grande abraço ao Alcione, a Rosa, a mamãe Graça, o papai Guaraci. Bora cantar com Bruna Carla, Vento do Espírito. Essa é do ano de 2005.

Maris, a Batalha do Arcanjo, na 89 Maravilha, a rádio de todas as igrejas que toca o som do céu. Agora, 9:17, vou mandar mais alôs. Daqui a pouquinho tem o Mesa Redonda Maravilha com Eduardo Cunha. Você não vai ficar de fora, eu tenho certeza. Mas antes, vamos mandar aquele abraço especial para o Everton, da Fazenda Cubatão, em Catalão, Goiás, distrito de Santo Antônio. Tá sintonizado com a gente. E o Everton, ele tá mandando aquele alô especial, sabe, pra quem? Pra esposa, gente, a Suelen, pros filhos Emanuel e Josué. Deus abençoe vocês, amo a rádio, tô ligado desde as 3 da manhã, tirando leite, sendo alimentado pela palavra dos louvores. Que coisa boa, irmão Everton, um grande abraço. Suelen, beijo, beijo, beijo. Emanuel e Josué, Deus abençoe vocês. O Edmilson é do bairro Santa Cruz, é uma cidade vizinha, Sapucaia, São José. Mandando um alô para a filha Andresa, para a esposa Fernanda. Gente, vocês estão de parabéns! Todo mundo hoje mandando nomes, é isso aí. Mandar nome dos filhos, mandar nome da esposa, mandar o nome do esposo, o nome da tia. É isso mesmo que a gente ama fazer, porque é como se a gente estivesse dando esse abraço neles, né, nesse momento. Então, continuem brilhando, hein, meus ouvintes? A Mônica de Uberlândia também está por aqui. E a Nilce de Jesus é de Três Pontas, lá do sul de Minas, da Igreja Paz e Vida da Zona Sul. É, mandando um abraço para toda a família, em especial para a mãe Adelina. Alô, dona Adelina! Deus abençoe a vida da senhora. E tem um abraço da Nilce de Jesus também para toda a família da Cristã Maranata. Um grande abraço, Deus abençoe mais e mais. O Marcos Túlio é de Santa Bárbara, dizendo que essa rádio é a maravilha do dia dele. Primeira coisa que eu faço, antes de tomar café, é ligar o rádio. Eita, coisa boa! É bem mineiro, né? Antes de tomar o café. Tá certo, Marcos. Grande abraço, Deus te abençoe. A Cláudia é de Cristais, que é município de Ouro Branco, mandando um alô e um abraço para os filhos. Sheila, Obadias, Heloísa e para todos lá de Cristais. Um grande abraço para vocês. Deus abençoe essa família linda. Diácono César, de Pedro Leopoldo. Estamos aqui no Bazar Beneficente do projeto Tudo Pelo... Ixi, agora cadê o resto da mensagem? Socorro, Deus! Onde é que tá, irmão Diácono César? Deixa eu ver aqui. Ah, não veio não, né? Então não veio, irmão. Tô vendo aqui, estamos aqui no Bazar Beneficente do projeto. Tudo pelo... E não sei. Diácono César, Deus abençoe a vida de vocês, em nome de Jesus. E vamos cantar agora ao som de Voz da Verdade, Facho de Luz. 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

0: Essa é a banda Resgate 10 para 6. Agora 9h26, você já participou com a gente? Mande a sua mensagem, 319-9565-1089. Esse é o nosso Bom Dia Vida Especial de sábado com os clássicos da 89. Daqui a pouquinho tem Mesa Redonda Maravilha. E Eduardo Cunha está de volta, você não vai perder. Então a gente vai, mas volta, mas é muito rápido. Então continue por aqui.
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0: 9:30.
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0: Direto da redação com ela, a Ariane Fernandes. Bom dia, Ariane.
20: Bom dia, Michele. Bom dia, ouvinte Maravilha. Michele, informação que eu não sei se você vai ficar muito feliz, mas os passeios de barco da Lagoa da Pampulha em Belo Horizonte serão retomados neste sábado, após mais de 3 meses de suspensão. A atração, conhecida como Capivarã, volta a funcionar com ingressos gratuitos durante o primeiro fim de semana e também na segunda-feira, que é feriado, dia 12 de outubro. As entradas devem ser reservadas pela plataforma Simpla. Neste sábado, as saídas estão previstas para 1h30, 3h30 e 5h30 da tarde. No domingo, haverá passeios às 3h30 e também às 5h30. Já na segunda-feira, os horários serão às 10h30 da manhã, 1h30 da tarde, 3h30 e 5h30. O embarque será realizado no Centro de Atendimento ao Turista Veveco, que fica na Avenida Otacílio Negrão de Lima, número 855. Nesta nova etapa, o serviço contará estará com uma embarcação maior, com capacidade para 71 passageiros. Cada passeio terá duração de uma hora, oferecendo aos moradores e turistas uma nova maneira de olhar, né, a nossa região da Pampulha, da nossa lagoa. Após o período de gratuidade, os ingressos terão preço integral de R$ 20,00, com valor reduzido para R$ 12,00 para moradores de Belo Horizonte, mediante comprovação de residência. Crianças de até 12 anos e pessoas inscritas no Cadastro Único terão gratuidade. E dessa vez, Michele, você irá?
3: A coragem ainda não chegou, não, Ariane. Eu acredito que Belo Horizonte precise mesmo de um espaço e a Lagoa da Pampulha é maravilhosa, mas a coragem ainda não chegou, não. Não acho que a qualidade da água da lagoa ainda esteja boa para navegação, mesmo que eu não tenha contato com aquela água, tá, sinceramente. Certo. Mas é um passeio que com certeza vai deixar os nossos visitantes de Belo Horizonte, né, atônitos, porque é lindo demais.
20: E aproveitar todo o complexo, esse feriado para isso, né, Michele?
3: É verdade. Então vamos lá. Ariane, você volta daqui a pouco?
20: Sim, Michele. Uma hora da tarde tem um Sobremesa com a Notícia, com as principais informações desse sábado para os nossos ouvintes. Ficaram muito bem informados.
3: Tá certo. 89 Maravilha, onde o som da informação chega junto com o som do céu. E nós continuamos ao som de Carlinhos Félix, Coisas da Vida. Aumente o som, que é maravilha.

Esse foi o Grupo Logos, Um Novo Dia. Você já cantou muito essa canção, né? Pois é, e agora tá na hora da gente mandar aquele alô pra você que já participou através do nosso WhatsApp 319-9565-1089. Não fique triste se o seu alô não for ao ar agora, porque logo mais, a partir das 2 da tarde, os 89... Os clássicos da 89 voltam, as mais ouvidas da 89 é amanhã. Os clássicos da 89 voltam a partir das 2 da tarde com Giovanni Gandra. E ele volta aqui para nossa listinha, tá certo? Agora tem o Arley mandando aquele coração laranja. Ele não manda um coração laranja normal, não. É um grande coração laranja para a querida amiga que está fazendo aniversário hoje, a Márcia. Mas é mais conhecida como Marcinha. Então a gente chama ela exatamente assim. Ô, Marcinha! Tome coração laranja, muitos anos de vida, saúde pra você, que Deus abençoe a sua vida mais e mais. A Arley contou pra gente que você está fazendo aniversário, aí já sabe, né? Todo mundo agora tá sabendo, Marcinha, que você está completando mais um ano de vida. Deus te abençoe. O Cid Clay de VRB é Visconde do Rio Branco, juntinho da gente. Tem também o Eliseu, que está na BR-116. Ele e o pai Jorge Rogel estão trabalhando na obra. Além de ser o melhor pai do mundo, é um grande profissional. Manda um abraço aí para os meus pais, Jorge e Eliana. Grande abraço para vocês. Deus abençoe, Eliseu. Deus continue te guardando, livrando, amparando em nome de Jesus, viu? Zélia também está por aqui, gente. Sabe por quê? Zélia está falando que é o seguinte: estou aqui como todos os dias, ouvindo vocês na maravilha, e é uma bênção ter vocês em meu lar. Agradeço muito a Deus por vocês estarem prontos todos os dias para levar louvores, também a palavra de Deus. E quando você está com o Ed, é só alegria. É isso aí, hoje o Ed está de folga, né? Merece. E tem também o Cláudio, minha esposa Alcione, nosso netinho Lorenzo, da cidade de Marapá de Minas, estão fazendo doces e adorando o nosso Deus junto com vocês, da 89 Maravilha. Que delícia, gente! Coisa boa! Alcione e Lorenzo, beijo para vocês, Deus abençoe mais e mais. Cláudio, muito obrigada, Deus abençoe toda a vida de todos vocês aí de Maripá. E a Paula? Paula também tá com a gente. Manda aí, Michele, um alô pra Casa Terapêutica Sarai, Comunidade Vícios Assembleia de Deus, na BR-365, indo para Patrocínio, em Uberlândia. Também para todos os colaboradores, irmão Fabiano e sua equipe. A Tatiane dizendo o seguinte: minha sogra tá ouvindo a rádio e ficou pedindo para mandar mensagem para vocês. Pediu para mandar um abraço para ela, para Ruth Martins. Ô, gente, ô, Ruth, manda também a sua mensagem, Ruth. Ruth Martins, o marido é o Paulo Luiz, lá do bairro Lindeia. Alô, alô, Ruth e Paulo. Tatiane, fez muito bem. Manda mesmo essa mensagem pra gente sempre. E Ruth, seja sempre bem-vinda. Anote o nosso WhatsApp, que é 319-9565-1089. Fique à vontade, viu? A Rosimari, ou Rosimeire Araújo, é de Sete Lagoas, da Igreja Comunidade Evangélica da Glória de Deus.

para os pais, mandando nomes, é assim que a gente gosta. A Maria Tereza é de Juiz de Fora, diz que o rádio fica ligado dia, noite, até quando ela sai, ela deixa o cachorro ligadinho na 89 Maravilha. Até o cachorrinho está sendo abençoado. É isso aí, Maria Tereza. Beijo para você. E a Efigênia é do bairro Riacho, em Contagem. Está limpando a igreja do Eldorado, Congregação Cristã no Brasil, e ouvindo a gente. Efigênia, bora cantar comigo? Porque agora tem sinal de alerta. Manhãs de outono. 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

0: Teus Altares, de João Alexandre, 1999, fechando muito bem o nosso primeiro bloco do Bom Dia Vida Especial de sábado com os clássicos da 89. Os clássicos da 89 voltam a partir das 14h, hoje com Geovane Gandra. Tá chegando Mesa Redonda Maravilha e Eduardo Cunha está de volta, então tenho certeza que ele, com os seus convidados, farão aí um Mesa Redonda Maravilha marcante. Continue sintonizado na 89 Maravilha, rádio de todas as igrejas que toca o som do céu.
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2: E para você, ouvinte Maravilha FM, que na manhã deste sábado vai deixar BH e vai rumo à Serra do Cipó neste feriado prolongado, atenção porque tem filas na região de Lagoa Santa, passando primeiro pelo bairro Aeronautas, depois no bairro Campinho de Baixo, inclusive com operação de sistema Pare e Siga no trânsito. O trecho exige mais paciência. 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
5: A paz do Senhor Jesus, Lucas capítulo 12, versículo 31. Buscai antes de tudo o seu reino, e estas coisas vos serão acrescentadas. Que as bênçãos de Deus os alcancem nesta hora.
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5: Bom dia, paz do Senhor Jesus. Está no ar mais um Mesa Redonda Maravilha que vai ao ar todo sábado, de 10 às 11 horas. Eu estou de volta agora, terminado o período eleitoral. Estou aqui permitido pela legislação a voltar a estar nos microfones e estou reassumindo aqui o nosso Mesa Redonda, que ficou muito bem representado nesse período pelo nosso querido Roger Luiz. Bom dia, Roger. Prazer tê-lo aqui de novo junto.
7: Bom dia, Eduardo. Prazer a todos nós. Seja bem-vindo novamente.
5: Se cumpriu bem o papel. Muito parabéns. Obrigado. Fez um excelente trabalho, mas a gente agora volta, né?
7: O titular está de volta.
5: Aqui hoje com a gente tem a Mariane Cardoso, advogada, o Adriano Cerqueira, cientista político, e a Adriana Ferreira, jornalista, chefe, editora-chefe da Jovem Pan News BH, 89.9 FM. Muito bem-vindos aqui. Nós vamos começar o tema. Você pode participar. O programa é ao vivo, você pode participar. O nosso WhatsApp é o 319-9565-1089, 319-9565-1089. Mande uma mensagem de texto, mande o que você quiser para poder participar, uma crítica, uma pergunta, que os nossos convidados aqui vão estar aptos a poderem responder. E mesmo que você participe e a gente não possa falar agora, durante a nossa programação, os nossos locutores vão registrar essa sua participação. Muito obrigado pela audiência de todos vocês. Esse programa é um programa de maior audiência da grade da 89 Maravilha, né? É o primeiro, o segundo é a Escola Bíblica Dominical de domingo, de 9 às 11, né? Então, nós temos dois programas que são programas que realmente marcam o fim de semana dos mineiros e que já entrou no gosto popular, né? Todo mundo assiste tanto Mesa Redonda quanto a Escola Bíblica Dominical. Mas vamos lá, Roger, vamos começar com o tema aí. Primeiro, a pesquisa, a primeira pesquisa do Datafolha. É claro que a gente, saindo do período eleitoral, é normal que a gente venha falar de eleições, né? Então, a eleição está dominando, a eleição presidencial que vai para o segundo turno vai se dar no dia 25 de outubro, daqui a 15 dias, né? O segundo domingo a partir de agora. Então, esse tema vai ganhar, a campanha vai entrar na rua, voltou à televisão. É normal que a gente tenha esse tema dominando, ainda mais porque não teve segundo turno para governador em Minas Gerais, e na maioria dos estados também não teve segundo turno. O Roger vai falar sobre isso. Mas o primeiro ponto é a primeira pesquisa sobre a intenção de votos para presidente da República. Vamos lá, Roger.
7: Pois é, Eduardo, vamos à pesquisa Datafolha, divulgada nesta quinta-feira, apontando Flávio Bolsonaro com 49% das intenções de voto e uma eventual disputa de segundo turno contra o presidente Lula do PT, que aparece com 45%. A diferença entre os dois candidatos é de 4 pontos percentuais. Considerando a margem de erro de 2 pontos para mais ou para menos, o resultado configura, neste momento, um possível empate técnico, apesar frente, obviamente, o Flávio Bolsonaro. De acordo com o levantamento, 5% dos entrevistados disseram que votariam em branco, nulo ou em nenhum dos candidatos. 1% não soube responder. A pesquisa ouviu 2.520 pessoas em 153 municípios brasileiros nos dias 6 e 7 de outubro. A margem de erro é de 2 pontos percentuais, com nível de confiança de 95%. Os números indicam uma disputa acirrada, mas, claro, um favoritismo à frente com Flávio Bolsonaro, Eduardo.
5: Bom, vamos lá. Começando aqui com a Mariana do meu lado aqui. Bom, a gente já viu muita eleição acontecer, já viu muitas mudanças em eleições, mas na eleição de 22, que você tinha disputa do Jair Bolsonaro, então presidente da República, contra o Lula, que era candidato a retornar, ali você tinha dois paradigmas que um dos dois ia ser quebrado. Qual os paradigmas? O primeiro paradigma é que nunca quem chegou em primeiro lugar no primeiro turno perdeu a eleição em segundo turno. E o outro paradigma é presidente no cargo, candidato à reeleição, nunca tinha perdido. Ao fim da eleição, o Bolsonaro perdeu a reeleição, mas o paradigma de quem chega em primeiro lugar no primeiro turno ganhar a eleição não foi quebrado. Hoje nós temos o mesmo quadro. O Flávio Bolsonaro é o primeiro lugar do primeiro turno e o Lula é o presidente no cargo, candidato à reeleição. O que você acha que vai acontecer, Mariane? Vai repetir 22?
8: Bom dia, Eduardo. Bom dia, ouvintes. Prazer estar aqui com vocês novamente. Eu acredito que vai dar Flávio Bolsonaro. Realmente, quando a gente vai olhando as eleições nas outras anteriores, a gente percebe realmente esse padrão que você verificou. E mais uma coisa, o Datafolha agora está tentando acertar, porque na verdade ele tinha errado a previsão do primeiro turno, né? Então, o que muitas pessoas da direita estão dizendo é que na verdade a distância talvez seja até maior, justamente porque ele tinha dado que o Lula estaria na frente no primeiro turno. Então, eu acredito que esse resultado é otimista para o Flávio Bolsonaro.
5: Você acha, Adriano, em primeiro lugar, bom dia, é um prazer tê-lo aqui. Você acha que já aconteceram situações em governos do estado? Eu me lembro bem aqui em Minas Gerais, o próprio Hélio Costa, candidato, saiu em primeiro lugar no primeiro turno e perdeu a eleição em segundo turno. Mas Foram raros episódios em governo do Estado. O presidente da República nunca teve nenhum. Mas nunca aconteceu em eleição também uma outra situação, que é o seguinte: a pessoa está em primeiro lugar, aí toma uma virada e depois ela conseguir revirar. É como se começasse um jogo, fez 1-0, o outro meteu 2-1 e você, ou meteu 3-1, que foi uma passada larga, e o outro vem e mete 4-3. Eu ainda não vi isso em eleição em lugar nenhum do mundo acontecer. O que você acha?
9: Bom dia, Eduardo Cunha. Bom dia, ouvintes. É um prazer aqui estar no programa. Eu acho que é uma situação muito improvável, né? Pode acontecer em tese, claro, mas é muito difícil, não tem muito prazo. Vamos lembrar que em 2022, se não me falha a memória, foram quase um mês de campanha do segundo turno, né? Você deu mais espaço. E mesmo assim o Jair Bolsonaro até que se encostou bem no Lula, mas não conseguiu superar. Essa eleição agora, esse segundo turno, vai ter só 3 semanas, né? Voltou esse período.
5: Já são 2, né?
9: Três uma assim. Uma já passou. Né? Uma já passou, exatamente. E a pesquisa Datafolha, é interessante que o Datafolha no primeiro turno tem um desempenho que não é bom. Mas o histórico do Datafolha no segundo turno costuma ser positivo. E o Datafolha nunca registrou um candidato nas suas pesquisas que esteja à frente, mesmo em empate técnico, e que quando sai o resultado, mesmo estando em empate técnico, ele continua na frente. Então, assim, pelo histórico do Datafolha, pelas condições políticas, eu acho que a vantagem do Flávio Bolsonaro é de pelo menos esses 4 pontos mesmo. E como ele começou muito bem, né, essa semana que está se encerrando, e o Lula teve alguns tropeços, eu acredito que essa vantagem possa aumentar um pouquinho.
5: Adriana Ferreira, bom dia, obrigado pela sua participação aqui.
10: Bom dia.
5: Nossa editora da Jovem Pan News BH. Adriana, nós temos uma eleição que parece ser uma eleição diferente em todos os sentidos, né? Ele registrou aqui a mudança da Datafolha. Eu costumo não brigar com pesquisa, eu costumo comparar a pesquisa com ela mesma. Então, porque são metodologias diferentes. O Datafolha, por exemplo, tem uma metodologia de fazer pesquisa em locais de grande movimentação.
10: Sim.
5: Isso,
10: sim.
5: Em tese, você capta movimentos mais de eleitorados que estão começando. Em tese, o Datafolha deveria estar avançado, não deveria estar atrasado, né? Geralmente, com a pesquisa, na maioria dos institutos, você fez a pesquisa domiciliar. A pesquisa domiciliar, você pega pessoas fora do mercado de trabalho, pessoas mais idosas, pessoas donas de casa, pessoas que estão, digamos assim, não estão na movimentação da corrida. Então, essa é a diferença de metodologia. Mas, de qualquer forma, como eu falei, a gente tem que comparar laranja com laranja, não banana com banana. Mas essa eleição, Adriana, tem uma coisa diferente. O que está acontecendo? Essa eleição está sendo decidida, como todas as eleições que o Lula participou, por uma diferença entre o que ele ganha no Nordeste e o que ele perde no Sudeste. A calibragem da diferença, ela que determinou a vitória dele em 2022. Por exemplo, o Jair Bolsonaro, quando venceu a eleição em 2018, ele teve uma diferença em São Paulo maior do PT do que ele teve em 22. O Lula, em 2022, conseguiu vencer em Minas Gerais com uma diferença muito pequena. Em Minas Gerais, a gente sabe que reflete a mediana do Brasil.
10: Sim, sim.
5: Eu sempre falei isso aqui. Rio de Janeiro, a diferença em 22 foi maior ou menor do que 18. E essa calibragem com relação a Bahia, Pernambuco, Ceará e Maranhão, principalmente esses 4 estados, são mais volumosos do Nordeste, é que dá o resultado da eleição. Nós estamos com uma característica diferente dessa eleição da eleição passada. Você não tem segundo turno em São Paulo, não tem segundo turno em Minas Gerais e não tem segundo turno no Rio de Janeiro. 3 dos 4 estados do Sudeste. Ao mesmo tempo, no Nordeste, acontece a mesma coisa. Você não tem segundo turno na Bahia, Pernambuco, Ceará e Maranhão, nesses estados de grande diferença. O que você acha que isso pode impactar de diferença?
10: Quando não se tem o segundo turno, é difícil você ter, né, uma movimentação ou um palanque mais consolidado. Mas o que a gente está vendo, pelo menos aqui em Minas Gerais, Eduardo, é que o governador Cleitinho, aqui eleito em primeiro turno em Minas, já demonstrou o apoio a Flávio Bolsonaro. E o Flávio agora está tendo uma possibilidade de articular apoios nesses estados também em que não há segundo turno, para que esses se dediquem mais inteiramente a campanha de Flávio Bolsonaro. Já apareceu Flávio Bolsonaro ao lado de Tarcísio, ao lado de outros tantos, né, que demonstram apoio a ele e inclusive estão na campanha. Na propaganda eleitoral a gente já vê, né, quem está ao lado de Flávio. Então esse é o tema da campanha eleitoral do Flávio, demonstrando realmente que com esse apoio, com essa onda, né, de apoio, de aprovação pela candidatura dele, ele com certeza vai reforçar a que veio. Em relação à candidatura do presidente Lula, eu sempre acreditei que o Lula estava subestimando a capacidade de Minas Gerais e subestimando também a capacidade de Flávio Bolsonaro em surgir à frente nessas eleições. Foi demorado demais a definição de um candidato aqui no estado para ser, né, candidato ao governador de Minas. Confiou-se demais no Rodrigo Pacheco, uma pessoa que nunca demonstrou interesse em ser governador de Minas Gerais, muito pelo contrário, já estava de olho no judiciário. O PT demais confiou demais nele e no fim das contas ficou sem ele e chegou num ponto que não tinha mais figura. Fato é que o PT não tem figura mais para substituir ou para fazer sucessões. Aqui no estado a gente vê uma dificuldade nisso, a gente vê o Patrus, alguns deputados na Assembleia com uma certa representatividade, o próprio deputado também federal, né? O Reginaldo Lopes.
5: Que... Não, acho que a própria Marília seria.
10: A própria Marília seria o nome. Mas ela não quis, né, Eduardo? Ela não abriu mão à candidatura dela no Senado. Então tentou-se a Marília por muito tempo, né?
5: E ela perdeu, ela ganhou a eleição porque entregaram para ela.
10: Pois é, exatamente.
5: O Nicolas entregou a eleição para Marília, né? Isso é que é a verdade.
10: É uma matemática aí que acabou entregando a eleição para ela. Mas concluindo, o PT subestimou muito a capacidade de Minas Gerais, a presença aqui em Minas Gerais, e o Flávio aproveitou também essa possibilidade. E o Flávio está vendo também a possibilidade de Minas, mais uma vez, favorecer a candidatura dele. Tanto que semana que vem, nos próximos dias, Eduardo, ele vai estar no norte de Minas, ele vai estar no Vale do Jequitinhonha.
5: Estava na sexta-feira passada, porque eu estava em Montes Claros, por acaso, não por causa dele, mas ele estava em Montes Claros na sexta-feira passada. Ele encerrou praticamente a campanha no norte de Minas.
10: Exato.
8: E... organizar, né, Adriana? A gente chegou a comentar sobre isso, né? Porque tá havendo ali uma divisão entre o Nicolas e o Cleitinho, houve uma batida de cabeça em relação a isso, tanto que eles demoraram para postar conteúdo nas suas redes sociais, um envolvendo o outro. O Cleitinho relatou demora numa ligação do Flávio Bolsonaro para parabenizá-lo, e o Nicolas assumiu em tese a coordenação da campanha. Depois, agora, o Flávio colocou o Cleitinho para coordenar os prefeitos, justamente porque não poderia deixar o governador de fora desse protagonismo.
5: Óbvio que quem tem que coordenar, gostando-se ou não gostando-se, tem que ser o governador eleito em primeiro turno. Exato. Isso é óbvio. Se você tem o governador eleito em primeiro turno e você vai desprezar isso por qualquer outro ambiente, porque você tem que partir da tese. Ele teve a maioria absoluta. Isso, aliás, aconteceu em 22 com o Zema, que venceu em primeiro turno aqui. E o Jair Bolsonaro tinha... O Carlos Viana como candidato a governador, que tinha tido uma performance pífia. Sim. E no segundo turno o Zema assumiu a campanha do Jair Bolsonaro e perdeu de pouco, mas ele aumentou a votação que ele teve no primeiro turno. Então isso é fato.
10: Mas ontem, por exemplo,
8: com certeza, Minas é um estado tradicional, né, Eduardo? Então assim, o Nicolas pegar uma base dele de deputados estaduais que foram todos recém-eleitos e achar que vai ter condições de coordenar uma campanha no interior, isso não vai acontecer. Assim,
5: claro,
8: a gente sabe disso. É claro que a performance digital dele é inquestionável, mas Minas é um estado ainda tradicional.
5: Veja bem, são duas eleições distintas: eleição majoritária e eleição proporcional. Quem se elegeu, disputou e elegeu a eleição proporcional, a eleição proporcional é a representação de grupo. A eleição majoritária é a representação da maioria. Então, você não busca a maioria através de grupo. Você busca a maioria através do conjunto de grupos. É claro que todos que podem cooperar têm que fazer parte, não há dúvida. Mas quem tem que coordenar é quem obteve a maioria, não é isso? Agora, complementando isso aqui, o Adriano, você acha que essa situação, embora a Adriana falou bem de palanque, a gente já viu aqui, realmente ela tem razão quando ela coloca, e não é só aqui em Minas Gerais, não, é no Sudeste inteiro. O Rio de Janeiro, por exemplo, o PT não existe mais. A candidata dele, a senadora, perdeu a eleição, eles aceitaram ter um papel diamante do Eduardo Paes. Esse que o Eduardo Paes fazia uma campanha escondendo eles, é porque tinha medo de pegar a rejeição, carregou a senadora e na hora H a senadora perdeu. A candidata a senadora, que ela é deputada, a Benedita, que já foi governadora do Rio de Janeiro. E o PT hoje está fazendo a campanha do Lula para presidente com a Benedita, senadora derrotada, comandando a campanha.
9: Sim.
5: E você tem São Paulo, onde o Haddad, que praticamente jogou fora o papel dele de poder ser o sucessor do Lula lá na frente, com a performance pífia que o PT acabou em São Paulo também. O que está acontecendo é que o PT, em eleições majoritárias nos estados do Sudeste, onde pode ter essa diferença, o PT não existe mais. Uhum. Pode ser que renasça aqui em Minas Gerais daqui a 4 anos, se a Marília é Sim. natural que ela acabe vindo candidata a governadora daqui a 4 anos. Enfim, mas vai depender de muitos fatores. Se o Flávio Bolsonaro vencer a eleição, a performance dela já vai ser diferente. Então ela depende que o Lula ganhe para que ela possa crescer. Mas, enfim, é uma perspectiva de tentar rejuvenescer. Mas em São Paulo e Rio de Janeiro não existe. Então o resultado do Sudeste, onde, por exemplo, o Flávio saiu vitorioso em Minas Gerais, que era uma coisa que não se esperava, mas ele saiu vitorioso, se eu não me engano, acho que foi 6 pontos de frente.
9: Mais ou menos.
5: 6 pontos percentuais. É muita coisa para quem perdeu a eleição no segundo turno de 1 ponto, Bolsonaro, há 4 anos atrás. 7 pontos em Minas Gerais de diferença. Que, aliás, eu fiz uma conta aqui, Adriano, é bom você ver. O Flávio Bolsonaro teve no primeiro turno 5 milhões de votos a mais que o pai dele teve no primeiro turno de 22. E o PT, o Lula, teve 3 milhões e 400 mil votos a menos do que ele teve no primeiro turno de 22.
9: É interessante, né? A gente está vendo como que a máquina política eleitoral do PT não apenas envelheceu, inclusive nos seus quadros, como perdeu uma capacidade vitoriosa, né, em períodos eleitorais. E o Lula teve menos votos no eleitorado esse ano, no Brasil todo, que teve em 2022, né?
5: Primeiro turno, né?
9: No primeiro turno. Sim. Sendo que em 2006 foi o mesmo percentual, 37%. Esse ano ele já caiu bem nesse sentido. E o que você falou em relação a Minas Gerais está acontecendo. Então a capacidade de Lula de movimentar o eleitorado, que era mais fiel a ele já no primeiro turno, se perdeu muito em razão por causa do governo dele. E aí o PT de Minas também não está bom, né? Correr atrás, né, do Patrus Adanias para ser o candidato a governo do estado, e ele teve uma atuação, né, a votação dele ficou muito aquém do que poderia ser em outros tempos do PT. A Marília Campos soube defender bem a sua possibilidade de ser, eram 2 vagas majoritárias, né, que é uma eleição majoritária para o Senado. Ela falou, se eu tenho alguma chance de uma eleição majoritária aqui em Minas, é para o Senado. Contava com a divisão dos votos da direita, né, que o Nicolas inclusive incentivou, e aí ela conseguiu a duras penas um cargo desse. Então o que a gente percebe é que o PT perdeu uma capacidade de mobilização, sim, o eleitorado dele já não é mais o mesmo, e não há uma renovação de quadros dentro do PT. A Marília Campos é uma possibilidade, mas ela provavelmente vai querer continuar no PT se o PT ficar à altura dela. Senão, eu vejo até uma possibilidade dela pensar em outros rumos.
5: A Marília Campos, ela tem que agradecer o Nicolas a eleição dela.
9: Com
5: porque
9: certeza.
5: Se não tivesse acontecido isso, ela ia repetir o que isso, a Dilma teve isso. em 2018.
9: Ela eu até ia... esperava isso.
5: Eu também esperava isso. Mas, infelizmente, fizeram uma campanha em cima da hora que tiraram a eleição, achando que iam levantar um candidato que todo mundo já sabia que não teria força para chegar, que é esse candidato novo que tinha aí. Foi realmente uma coisa absurda que fizeram.
9: Foi.
5: Entregaram uma cadeira de senador Sim. direto para o PT sem necessidade. Essa que é a verdade.
9: Agora,
5: Adriana, né, para a gente sair desse tema já e tentar ainda, continuando a eleição, mas para as variáveis, o que acontece? Da mesma forma tem o Nordeste. O que aconteceu no Nordeste? O Lula foi vitorioso, tem uma diferença grande, diminuiu ainda em relação a 22, mas uma diferença muito grande. E lá, assim como no Sudeste, não vai ter segundo turno nos lugares onde ele ganhou. A ausência de segundo turno para governador implica que aqueles que ganharam, mesmo que estando apoiando, é claro que, por exemplo, aqui, se tivesse segundo turno e fosse o Cleitinho, um outro candidato, o Cleitinho apoiasse, ele ia fazer a campanha dele e a do Flávio.
10: Exato.
5: Da mesma forma no Nordeste. Se o governador da Bahia tivesse segundo turno, o Jerônimo, ou o do Maranhão, o Eduardo Braide, ou até o Eumano no Ceará, tivesse segundo turno, eles iam fazer campanha. E fazendo campanha, tinha que fazer as duas. Agora não tem campanha.
10: Mas
5: o
10: aí...
5: que vai depender é isso. Vai ficar um negócio assim meio solto.
10: É, e o que, que o PT tenta nesse momento fazer, já que não tem esses palanques garantidos? Mobilizar toda a base que ele tinha de candidatos, de lideranças regionais, para que possam também mobilizar a sociedade, principalmente aqueles eleitores que se abstiveram de estar às urnas. Então, o que a gente está vendo, Eduardo, são mobilizações, por exemplo, encontros regionais, de deputados que foram eleitos, de deputados que, de grandes lideranças que porventura não foram eleitas, mas que de alguma forma têm uma representatividade na região, essa mobilização de lideranças para que possam estar engajados nessa campanha e principalmente mobilizar o que o PT vem chamando de vira-voto, né? Tentar convencer as pessoas a virarem o voto, atingir pelo menos, principalmente aquelas pessoas indecisas, aquelas pessoas que não foram, os mais idosos também que têm o voto facultativo. Então, é essa a estratégia, é a questão da mobilização, além da rede social, que eu acho que é um ponto também muito polêmico, que se tornou diante das descobertas e da ficha que foi levantada, principalmente da candidata do PT mais votada aqui em Minas, que foi a Ana Elisa. Apostou-se muito na Ana Elisa para tentar engajar ou dar um start na campanha digital, né, e das redes sociais do Lula. Mas não se pensou no que poderia acontecer com ela diante do que ela já fez no passado. Ela é muito jovem, muito inexperiente. Para lidar com uma experiência digital que a direita já tem, foi algo que o PT agora está enfrentando de um tiro no pé. Porque o PT agora está tendo que reverter toda uma narrativa, não é uma narrativa, mas assim, todos os fatos que já foram levantados, né, em relação à Ana Elisa, para tentar, de alguma forma, dar credibilidade a essa campanha digital.
5: Ou seja, eles foram no escuro.
10: Exatamente.
5: Pegaram o que tinha na hora só pelo resultado.
10: Agora
5: está
10: patinando.
5: Agora vai ter que conviver com o currículo.
9: E olha só, a Ana Elisa poderia ser uma opção de rejuvenescimento dentro do PT. Você pega uma joia dessas, né? 500 mil votos, né? É muita coisa. Você cuida, né? Ó, você vai acompanhar uma campanha eleitoral, mas você não vai ser coordenadora.
5: Eu já vi ela batendo até em igreja, já.
10: Sim, criticou.
5: Batendo em igreja.
9: Assim, como é que expõe? Como é que não olha, né? Esses prints, né? Tudo que já tinha publicado, adolescente, né? Ou seja, você vê que há muito improviso na campanha do Lula, né?
8: Sim, é uma prova de desespero.
5: A palavra não é improviso, é desespero.
8: É desespero e ausência de quadros mais consolidados, justamente aqui em Minas Gerais, concordando com o Eduardo, porque eles foram recorrer justamente a Ana Elisa, uma deputada recém-eleita de 21 anos, sem experiência, obviamente, natural, né, da idade e tudo isso, e ao André Giannones, que nem do PTE, que perdeu a sua que perdeu muitos votos
5: perdeu? Os votos que ele teve não seria eleito em alguns lugares.
8: Exatamente, e aí usa esses dois quadros para coordenar a estratégia nacional do Lula, justamente pela
9: digital
8: ausência.
9: Digital contra uma turma que está, ó.
8: Exatamente, né? Contra uma turma que está ganhando voto, que está conseguindo, né? E expondo, inclusive, essa Ana Elisa, né? Confronto, né?
9: Sim.
8: Foi uma ausência completa, foi uma irresponsabilidade com essa menina.
10: E poderia.
8: Porque, de fato, ela tem potencial, isso a gente não pode negar, né? Ela tem um potencial eleitoral, mas ela teria que ser cuidada, né? Eu sou advogada, trabalho com gerenciamento de crise. Assim, a primeira coisa que a gente faz quando a pessoa vai passar a ter destaque é a gente passar um pente fino no passado.
5: A gente não teve tempo ainda nem de avaliar se a votação que ela teve foi por mérito ou foi por simplesmente rejeição ao outro lado. Porque essa é uma eleição de exclusão, né? Uma eleição de opção. Então, aqueles que optaram pela votação exagerada de um lado da direita, o contraponto foi buscar alguém na esquerda, ou um mais de um, para poder desaguar sem avaliação nenhuma. Eu acredito que até os eleitores que votaram nessa menina não tiveram tempo de avaliar e de conhecer, e não votaram porque acharam ela boa. Votaram porque era uma oportunidade de contraponto. Com o tempo, numa próxima, no debate, no exercício do mandato, a gente conhecendo melhor ela sendo testada numa outra eleição, é que a gente vai saber se esses votos são votos dela mesmo, que ela conquistou, ou se foi uma...
9: Um momento,
5: uma
9: né?
5: Uma resposta ao outro lado.
8: É, talvez ela deva também a eleição dela ao Nicolas, né? Talvez seja ela e a Marília. É. Né? Talvez com o certeza. Nicolas tenha sido responsável por eleger a senadora do PT e a deputada mais
5: assim
8: votada
5: como a mulher,
8: do PT.
5: Assim como a mulher do Lula ajudou a eleger o Nicolas. Sim, ajudou a dar uma votação pro Nicolas.
10: E é outra que está dando trabalho para a campanha do PT, que está tentando tirar cada vez mais ela. Porque ou é a reeleição do Lula ou é a Janja na campanha.
5: O problema todo aqui, pelo menos nós aqui falando dentro de uma rádio evangélica, como nós somos aqui cristãos, o grande problema que a gente tem é as notícias de que ela vai cantar louvor gospel com o Kleber Lucas, que mudou de lado, e por outro lado, todo mundo conhece a história dela de vinculada a outra religião que não tem nada a ver com o evangélico, né? A religião dela, todo mundo sabe que era a religião espírita. Uhum. Então, aquilo é muito falso. Uhum. Para nós, tem muito mais esse problema. Então, ela já começa com esses sinais, já cria problema para a candidatura do Lula, porque cada um pode ter a religião que quiser, assuma e pronto. Agora, não pode eu querer me passar por uma coisa para tentar conquistar um eleitorado que eu não sou. Esse é o problema maior, né? Acho que todo mundo poderia aceitá-la na religião dela, se ela fosse franca, se ela fosse verdadeira, mas não porque ela está fingindo que não tem aquela religião e que tem outra. Esse é o maior problema.
8: E o maior desrespeito, eu acho, da campanha do Lula e da própria Janja aos evangélicos é justamente, eu acho, um dos exemplos é a utilização de notícias falsas a respeito da Igreja Católica para gerar um revanchismo entre a Igreja Católica e a Igreja Evangélica que não existe. Isso. Afinal, né, são todos cristãos. E eu acho que isso é uma prova muito grande de desrespeito aos evangélicos. Porque
5: aquela
8: fica,
5: fake news, né? De padroeira do Brasil foi ridícula. Porque se o Flávio tivesse tido esse comportamento, tudo bem, mas não é. Porque um deputado que já não é mais deputado há muitos anos, que até eu conheço ele, tinha apresentado esse projeto há 20 anos atrás e que o projeto não andou. Isso não quer dizer que o Flávio, porque ele está no mesmo partido do Flávio, ele tenha que ter essa posição. Isso é ridículo. Quer dizer, aquilo é forçar a barra demais. É o desespero que gera o improviso. E essas coisas hoje, nós vamos viver uns 15 dias de muito denuncismo, né? Temos que ter cuidado com os denuncismos e temos que prestar atenção, né? Por isso que eu vou passar, Roger. Vamos lá, vamos pro denuncismo da vez, né? Vamos, toca aí.
7: Pois é, Eduardo. Daniel Vorcaro disse que negociou com o ex-tesoureiro do PT, João Vacari Neto, pagamentos em troca de acesso aos cofres dos fundos, né, de pensão de servidores federais. A informação consta em reportagem publicada pela revista Veja nesta sexta-feira. Ela diz que o fundador do Banco Master teria pago 30 milhões de reais em espécie ao Instituto Lula, gerenciado por Paulo Okamoto. Os recursos seriam destinados ao financiamento de uma produção de um documentário sobre o presidente Luiz Inácio Lula da Silva. Segundo a Veja, Vorcaro detalhou o esquema em um anexo levado à Procuradoria-Geral da República. A informação constaria em um possível acordo de delação premiada. Mas tanto a PGR quanto a Polícia Federal não viram provas. Vorcaro já teve duas propostas de delação negadas. A Advocacia-Geral da União informou que vai solicitar direito de resposta à publicação e também retificação de informações divulgadas, Eduardo.
5: Bom, vamos lá. Começando aqui, começa por aí, Adriana. A gente está assistindo essa situação do Master, que a gente tem falado bastante aí. Veio a denúncia que o Flávio Bolsonaro tinha pego recursos como patrocínio para financiar o filme sobre o Jair Bolsonaro, filme que acabou não saindo até agora, até pela situação política. E agora aparece uma denúncia, embora que o Lula teria recebido para o filme dele, em espécie, a escondida, e o que a revista Veja coloca é uma gravação na voz do próprio Vorcaro falando isso. Né? Não se coloca uma denúncia, coloca uma voz, uma gravação, que já foi confirmada pelos advogados do Vorcaro como sendo a voz dele. Mas não foi confirmada a situação como um todo, mas que a voz dele foi confirmada. Se foi confirmado que é a voz dele, pelo amor de Deus, né? O que tinha que fazer? Se fosse sério, tinha que chamar ele para depor imediatamente, tomar termo de depoimento para ele confirmar ou não o teor da gravação. É simples assim, ninguém tem que fazer juízo de mérito de nada. Ele tem que prestar imediatamente o depoimento para confirmar ou não aquilo. Se fazia parte ou não, ele pode até ter o direito de ficar calado como qualquer acusado é, mas ele tinha que ter uma atitude da Polícia Federal de fazer isso, mas infelizmente não é isenta. A Polícia Federal é do governo, né? Do governo do PT. Então ela não fará isso. E vai ficar a guerra de versões. O que você acha disso, Adriana?
10: É, demonstra mais uma vez que é da Polícia Federal, que tem um lado, e da Suprema Corte também do país, que acaba tendo, né, sempre um lado para a favor, né? É, administra sempre a favor de um lado. Agora, Eduardo, é bem diferente, né? Quando você tem um contrato, quando você tem um patrocínio e quando você dá dinheiro em espécie, é bem diferente. Então, no caso, por exemplo, do Daniel Vorcaro com a relação, né, para o filme Dark Horse, da história do Jair Bolsonaro, foi por meio de patrocínio, foi um dinheiro que tinha um contrato, né? Então não foi um dinheiro em espécie, tinha algo para ser ditado, tinha uma produtora, tinha todo um arcabouço ali, toda uma retaguarda para assegurar a execução daquele filme e também, claro, a execução financeira para esse filme. Agora, quando se tem o dinheiro em espécie, é algo muito, muito grave, porque fica clara, né, o papel ali da autoridade de receber como se fosse um dinheiro ali que não... É como se fosse um dinheiro a mais, né, para não falar, como se fosse uma propina mesmo, né, algo, um dinheiro que estaria ali de alguma forma para outra utilidade a não ser para esse filme. Agora fica muito difícil para o Lula também reverter toda essa história, porque não tem como falar que é mentira, né, Eduardo? Exato. A defesa do Daniel Vorcaro já falou que a voz é dele, como o próprio Eduardo disse. Então não tem como falar que é mentira, não tem contrato para mostrar. E como reverter essa crise? Né? Aí a Mariane, eu acho que tem uma ideia melhor, talvez, do que fazer, mas fica claro que realmente é algo totalmente irregular.
5: Adriano, a revista Veja sempre foi notabilizada no passado pelas grandes reportagens. Sim. Reportagens de natureza política, de denuncismo, jornalismo investigativo. Sempre foi uma redação muito privilegiada, de talentos. Hoje caiu bastante, né? Talvez pelo avanço do digital. Ela teve problemas, da editora Abril, ela foi, enfim, vendida para outro. Em resumo, a revista Veja parece que está renascendo com uma matéria dessa natureza, né? A gente vê aí, eu me lembro bem, na eleição de 2014,
9: sim,
5: no segundo turno entre Aécio Neves e Dilma, havia ali, a própria revista Veja trouxe uma denúncia sobre o doleiro que foi o primeiro delator da Lava Jato, aquele Alberto Youssef, e não deram a importância devida aquele fato, no conteúdo, não vou nem entrar no mérito do conteúdo, enfim, já é passado, mas não deram a importância. E depois, o que aconteceu? A Dilma acabou vencendo a eleição. Sim. Por poucos votos, sem que aquilo fosse levado em consideração, examinado e tratado. A gente corre o risco de repetir a mesma coisa se não for tratada. Eu não estou dizendo que a denúncia é verdadeira, não estou nada, eu só acho o seguinte, é uma voz. E a pessoa admite que a voz é dela. Então o fato tem que ser investigado. Ele não pode não ser investigado. Você pode até o fato ser falso, ele pode até não querer falar, mas ele tem que ser investigado. Não tomar uma atitude de investigação significa ser conivente com o fato.
9: Sim, e pelo que saiu na matéria, a PGR não deu prosseguimento, né, essa denúncia, não, alegando...
5: A PGR não teria dado prosseguimento à delação premiada.
9: A delação
5: ali
9: premiada,
5: houve,
9: né?
5: Para esclarecer o nosso ouvinte, o que aconteceu? Esse ex-banqueiro, ele apresentou uma proposta de delação premiada. Quando ele apresenta a proposta, ele apresenta anexos que vão compor essa delação. E segundo a revista, entre uns anexos estaria essa denúncia. Sim. É isso que está.
9: Isso. E aí fica uma situação grave, né? Porque é indicativo, talvez, até de uma propina mesmo, né? E de uma grande autoridade. Um grande dinheiro, né? Que não foi, não deixou rastro, por assim dizer. E que deveria, sim, entrar com muita atenção, olhar mensagens no WhatsApp, enfim, que parece que tem, inclusive a revista chega a fazer publicações nesse sentido. E, infelizmente, eu acho que corre o risco, sim, desse assunto não ter o devido tratamento que mereceria. Agora, tem um efeito político importante. Eu imagino que vai ter debate entre Lula e o Flávio, né? O Lula vai ter que ir no debate, não tem como escapar porque ele está em desvantagem. Provavelmente o Lula ia explorar esse assunto, né, contra o Flávio. Agora, com essa matéria da Veja, vai ficar difícil para ele explorar esse assunto, né? Então eu não sei como que o Lula vai trabalhar um eventual debate com o Flávio, esse assunto do Vorkaro. Então assim, eu, infelizmente, no estado de coisa que está aqui no Brasil, acho que esse assunto não vai merecer a devida atenção em termos de investigação.
5: Mariane, você acha o seguinte, o Lula está passando batido pelo episódio do roubo dos velhinhos lá, que o filho dele estaria supostamente envolvido, o Lulinha. Ele está passando batido pelas situações do Banco Master até agora, porque não tinha uma denúncia igual a essa de que foi dado 30 milhões de espécie. Havia denúncia sim, que ele favoreceu, que ele recebeu de forma privilegiada, que enfim, os órgãos do governo estavam ajudando, teve o senador da Bahia que enfim, que estava envolvido, enfim, tem todo um contexto que eu não quero assim discutir o mérito, né? Estou apenas lembrando. Por outro lado, ele ao mesmo tempo que está passando ileso, ele tenta acusar o adversário. Hoje, agora mesmo saiu aqui nos portais de notícia, o Roger, sobre um suposto e-mail de um advogado e que teria uma. O Flávio Bolsonaro poderia estar como beneficiário ou assinando junto a conta de uma empresa. Um negócio assim surreal, já foi desmentido pelas partes, mas isso foi encontrado dentro dos e-mails de uma busca e apreensão desse advogado. Então, a gente vai viver um fim de campanha muito triste, né? Porque ninguém tá discutindo, nem ninguém vai discutir o Brasil, né? Ninguém vai discutir o que vai fazer com as contas públicas, o que vai fazer com os impostos, o que vai fazer com a reforma tributária, o que vai fazer para pagar a conta que o Lula está deixando. Ainda ontem mesmo ele isentou os impostos federais do combustível a 15 dias da eleição em 16 bilhões de reais. Então a gente já tem um problema que a cada dia a conta está aumentando. Você acha que o Lula vai conseguir passar ileso sem discutir o Brasil até o fim da campanha?
8: Essas notícias realmente inundam, né, Eduardo, o noticiário e tomam a atenção das pessoas. E é importante, do ponto de vista, lembrando o que a Adriana acabou de comentar, assim, distinguir as duas situações, eu como advogada, vou aproveitar também para distinguir isso. Qual que é a grande diferença? Até o momento, o Flávio Bolsonaro está sendo apontado como alguém que pediu valores registrados, devidamente registrados em contratos, notas fiscais, etc., para patrocínio de um filme. Por outro lado, não existe nenhum registro, nenhuma acusação ainda de contrapartida que ele tenha prometido em relação a isso. Por outro lado, esses 30 milhões são em dinheiro, não registrados, seriam supostamente para patrocínio de um filme, mas por fora e em contrapartida haveria um favorecimento para acesso a fundos de pensão ligados ao governo federal. Isso é corrupção. Então, se aconteceu ou não a corrupção, a investigação é que vai provar. Mas do ponto de vista hipotético, existe uma diferença muito grande, porque existe uma contrapartida. Então, Eduardo, eu acho o seguinte, eu estou fazendo essa distinção para responder a sua pergunta. A gravidade dos fatos me faz parecer que ela vai acabar inundando, sim, o judiciário e que ele vai passar ileso nesse sentido de não ser tão perguntado, tão questionado a respeito das pautas importantes do Brasil, justamente porque essas questões mais polêmicas, criminais, vão tomar, sim, a cena nessas próximas duas semanas, porque elas acabam funcionando melhor do ponto de vista eleitoral.
5: Adriana, você acha que a cadeira vazia ter sido tirada do debate da Globo e ter sido terminado, cancelado o debate da Globo pela ausência do Lula,

0: certa forma, e muito, de certa forma não, e muito, porque uma cadeira vazia, e imagine só, Eduardo, você ter o púlpito vazio, o nome do candidato exposto, e a todo momento os candidatos também, eles, as regras do debate permitiriam, né, que aqueles candidatos que estivessem presentes perguntassem para o Lula, ou seja, para aquele púlpito vazio, e, de certa forma, não teriam a resposta, né? Então, é uma exposição muito grande de um candidato fujão, de um candidato que teria realmente fugido, se ausentado de um debate e preferido, né, dar uma entrevista num podcast ou num outro local. Então, isso movimentou muito esses últimos dias, né, desse primeiro turno, mostrando mais uma vez o quê? A interferência principalmente do Judiciário, do Tribunal Superior Eleitoral, da Suprema Corte do país, do Supremo Tribunal Federal, em questões e numa guerra de liminares, Eduardo, que não permite organização no cenário eleitoral, permite sim um partidarismo, né, sempre movimentando a favorecer um lado. Então, lidar com isso também foi muito difícil, tanto que os candidatos, todos mobilizados e vendo o que estava acontecendo, decidiram sair, né, do debate, da discussão. O próprio Flávio Bolsonaro decidiu não participar, e acho que foi uma decisão realmente acertada por tudo o que estava acontecendo. E a própria Globo teve a possibilidade de tentar tirar um pouco da exposição que ela teve diante da fake news que foi divulgada da Nossa Senhora Aparecida. Então, a TV Globo teve a possibilidade de reverter um pouco a posição de divulgadora de fake news para uma posição de vítima de um sistema. Então, isso que a gente pôde observar nesse primeiro turno.
1: Agora, está passando batido uma informação aqui, né? A Record tinha um debate marcado para amanhã e foi cancelado. Exato. Porque nenhum dos dois candidatos confirmou presença.
2: Então foi por isso, você fala coisa de agenda, foi por isso.
1: Não, mas ninguém confirmou. Nem confirmou, nem negou presença. Ou seja, ignoraram a Record ignoraram o debate.
2: Isso.
1: E coincidentemente a Band passou o debate para o dia 18, ou seja, praticamente eles definiram que vão participar de dois debates, dia 18 na Band, E dia 23, será dia 23, sexta-feira, da Globo, se o Lula resolver aparecer, né? Agora, quem não aparecer nesses dois debates, na minha opinião, perde a eleição.
0: Perde.
2: Né? Eu concordo. E no caso desse debate que não aconteceu, acabou que foi ruim para o Lula, porque foi trabalhada a ideia, né, da antecipação do voto do segundo turno para o primeiro. Né, teve de fato um voto útil, né, em favor do Flávio. As pesquisas mostraram, né, o esvaziamento das outras candidaturas ainda no primeiro turno, e o resultado das eleições confirmaram, né, essa movimentação, muito por conta dessa indignação, dessas movimentações, essas liminares, esse jogo, né, de usar a justiça interferir agora, Adriano, no processo eleitoral.
1: Há um processo de chegada do 22, que a gente percebeu bem. Sim. Isso em outros estados, isso aconteceu isso no Rio de Janeiro, então, foi muito forte isso, onde teve uma virada já é a segunda vez. Que, aliás, o Eduardo Paes vai pedir música no Fantástico, já 3 vezes que ele perde para governador. E onde ali foi feito um jogo muito, muito sujo, né?
2: Sim.
1: Sujo porque a justiça foi usada de uma forma, manipulada de uma forma absurda.
2: Mais uma vez a justiça.
1: Mais uma vez. Porque ela interferiu no ponto que não permitiu que o presidente da Assembleia assumisse o governo como previa a Constituição.
2: Sim.
1: Colocando o presidente do Tribunal de Justiça sendo governador de fato sem o ser. E aí Eduardo Paes entra para pedir a anulação dos votos do Garotinho, que era o terceiro colocado. Aí depois, porque ele achava que ia sair em primeiro lugar, ia precisar anular esses votos para ele ganhar no primeiro turno. Aí, de repente, ele sai em segundo lugar, e esses votos é importante para que o candidato Douglas ganhasse em primeiro turno. Aí o Eduardo Paes muda o pedido, passa a brigar para tornar válidos os votos que ele pediu para anular. E a justiça estava quase submetendo, mas chegou a esse ponto que ficou demais.
2: Ficou demais.
1: Vai ficar vergonhoso demais, e resolveram cumprir a lei e a Constituição, e vão declarar, vai ter a totalização daqui a pouco no Rio de Janeiro, e onde vai configurar a vitória do governador Douglas, candidato de Flávio no Rio de Janeiro. Então, essa situação, são situações esdrúxulas que estão acontecendo nessa campanha.
2: Contamina o processo eleitoral,
1: né?
2: Não, mas, tem, enfim, debate, o pessoal só discute questão de justiça.
1: A justiça fazendo com que a eleição seja decidida ao bel prazer.
2: Exato.
1: Das suas decisões. Que ora tem concordância com uma tese e ora tem concordância.

0: concordância com outra tese. Qual a tese que é correta? Ninguém muda. Uhum. Isso é um tema para a gente discutir. Inclusive a formação desses tribunais eleitorais.
1: Sim.
0: Tribunal eleitoral que é nomeado pelo presidente da República de juristas que são partidários.
1: Sim.
0: Tem uma série de coisas para serem debatidas.
1: Sim, com certeza.
0: Que precisa mudar. Mas antes que a gente acabe, Roger, e não esquecendo, gente, o programa está muito... A gente está voltando, né? O tema é muito dinâmico, acaba não dando tempo, né? O WhatsApp... É 319-9565-1089, 319-9565-1089. Não vai ter tempo da gente ler a mensagem, não, mas os locutores durante a programação vão. Roger, vamos enfim falar um pouquinho do Cleitinho aqui em Minas Gerais, o governador eleito, e a situação já do Estado uma semana depois da eleição.
2: Pois é, Eduardo, 15 para as 11 para você que está ao vivo conosco. O governador eleito de Minas Gerais, Cleitinho Azevedo, afirmou que pretende buscar uma renegociação da dívida do Estado com o governo federal, com apoio de Flávio Bolsonaro, caso ele seja eleito presidente da República. Segundo Cleitinho, a dívida mineira chega a cerca de 187,5 bilhões de reais. A proposta é negociar novas condições de pagamento e buscar alternativas para ampliar os investimentos em áreas como a infraestrutura e também segurança pública. O compromisso foi mencionado durante uma conversa divulgada em vídeo nas redes sociais, no dia 8 de outubro. Na ocasião, Cleitinho pediu que Flávio Bolsonaro se comprometesse a discutir a situação financeira de Minas e o candidato respondeu afirmativamente. O objetivo, segundo a proposta apresentada, é reduzir a pressão da dívida sobre as contas estaduais e permitir que mais recursos sejam destinados a obras e serviços públicos. Apesar da sinalização política, ainda não há acordo formal que garanta a redução do débito ou a mudanças nas condições de pagamento. Qualquer medida vai depender de negociações com a União e também do cumprimento das regras legais. Cleitinho também declarou que pretende apresentar a mesma demanda ao presidente atual Luiz Inácio Lula da Silva, caso ele seja reeleito, indicando que a renegociação da dívida será uma das prioridades em sua gestão, Eduardo.
0: Bom, vamos lá. Adriana, para começar, esse é o ponto fundamental, talvez, até para a decisão dos mineiros em relação à candidatura presidencial. A dívida de Minas Gerais é impagável. Se tiver que pagar essa dívida, nada vai acontecer. Não tem como pagar. E se tiver que pagar, ou vai começar a atrasar salário, ou vai começar, ou não vai fazer nada, não vai ter investimento nenhum. Então ela é impagável. E quem colocou essa renegociação dizendo que ela era boa para o Estado de Minas Gerais é o governo do Lula agora. Um projeto chamado Propag, que efetivamente não resolve nada. Então, o mineiro já sabe como é que o Lula se comporta com relação à dívida de Minas Gerais. Agora temos o que o Flávio Bolsonaro pode pensar com relação à dívida de Minas Gerais. É isso que o Cleitinho foi pedir ajuda na renegociação de dívida e parece que teve uma boa vontade. É óbvio que ela vai ser revista, o Propag vai ser revisto se o Flávio Bolsonaro vencer. Não tem dúvida nenhuma, porque é uma dívida impagável. Não é só Minas Gerais, não. É Minas Gerais, Rio Grande do Sul, Rio de Janeiro, os três principais estados. Não tem condição nenhuma de pagar essa dívida do jeito que ela está. Ou se faz alguma coisa ou não vai se pagar. O que você acha dessa posição? Você que entrevistou o vice-governador eleito, já falando sobre dívida também, o que você acha dessa posição?
3: Exatamente. Essa interlocução entre Cleitinho e o próprio Flávio Bolsonaro, isso auxilia muito, né? A própria renegociação da dívida, o diálogo que pode ser feito, o encontro. A gente sabe que quando foi feito o Propag, quando foi acordado, Eduardo, havia muita dificuldade no diálogo junto ao governo de Minas. Tanto que o governo de Minas foi representado pelo próprio Matheus Simões. O Zema algumas vezes chegou a ir, né, ou a fazer vídeos mostrando que estava em Brasília, mas não foi recebido. Em outros momentos também, o próprio governo não enviou representantes para discutir essa

0: contas do Estado e a verificar realmente o que está acontecendo. Eles já identificaram um déficit, né, que a gente já sabe, de 9 bilhões de reais para o ano que vem. Então, já há condições de ter acesso às contas para ver o que pode ser feito ou de que forma que isso pode ser negociado. Agora, me preocupa muito, Eduardo, essa transição do Cleitinho, essa equipe de transição, pelo seguinte, inclusive nós falamos isso com o próprio Luiz Eduardo Falcão. O Cleitinho, assim que ganhou, falou que a equipe de transição ou ele ia aproveitar o que havia de melhor com os concorrentes. Então ele ia aproveitar o que há de melhor no Matheus, o que há de melhor no Gabriel e enfim, assim sucessivamente. E ele coloca o Gabriel Azevedo como uma pessoa nessa equipe de transição. Ele coloca também o ex-prefeito de Betim, deputado federal Vitório Medioli. Ele coloca também o André Abreu, que foi secretário aqui da Prefeitura de Belo Horizonte. Ele vai colocando algumas pessoas que podem...
1: Político, né? Ele vai botando uma lista política, vai. Que não vai ter influência nenhuma, vai ter poder nenhum, preocupa, só para dar uma, Eduardo, satisfação. É para dizer que ele está buscando a união, diálogo, de todo mundo.
0: Mas diálogo. Isso preocupa.
1: Na prática não vai acontecer nada com
0: pois
1: essa...
0: Pois é, e isso preocupa. Porque esse período de transição para o eleitor, para o cidadão mineiro, é o período realmente de colocar a mão na massa, para que o eleitor não sinta tanta diferença de uma gestão para outra, ou que essa transição aconteça de forma mais serena. Mas colocando ou servindo como forma de acomodar, né, pessoas que ele teria interesse nesse processo, fica difícil. Eu acho que complica, eu acho que conturba um pouco. Tomara que eu esteja errado, porque eu torço sempre para que a gente tenha um Estado melhor. Mas, enfim, eu acho que é um ponto que precisa ser observado com mais cautela.
1: Adriano, A gente tem o seguinte, nós tivemos 8 anos de Zema aí, realmente um governador que não tinha nenhuma representatividade para poder, ou institucionalidade, para poder discutir os problemas de Minas Gerais. Né? Pelo menos o Cleitinho está acenando com a possibilidade de diálogo, qualquer um mesmo, que seja o Lula eleito, ele está acenando que é o correto, é o que tem que ser feito mesmo. Né? O governador, ele não tem que... Não importa quem seja o presidente da República. É claro que aquele que ele tenha mais afinidade, certamente ele vai obter mais benefícios para o Estado. Aquele que ele não tem afinidade, a discussão será diferente. Né? Mas eu acho que faltou isso no Zema, ele conseguir representar Minas Gerais de verdade?
2: Eu acho que faltou, inclusive, condições materiais. Né? Ele não tinha uma boa base, mesmo na sua reeleição, ele melhorou um pouco a sua relação com a Assembleia, mas o Partido Novo era um partido que continuou pequeno, ele também se desgastou muito perante o PT e o Lula, né, durante o segundo turno, né, de 2022, ele falou que ele era antipetista e tal, e mobilizou bastante no voto, e eu acho que o Zema depois teve uma grande dificuldade de tentar construir um canal de negociação mais viável com o governo federal, com certeza teve. E aí, o que eu acho interessante na atual situação do Cleitinho é que, de fato, o Cleitinho vai ter mais chances com Flávio Bolsonaro. E, inclusive, o PL aqui em Minas está com a maior bancada. Né? O Cleitinho não tem uma boa bancada para apoiá-lo aqui em Minas. Então, se ele construir uma aliança envolvendo o PL e ajudando aqui em Minas, no segundo turno, o Flávio, eu acho que ele cria boas condições políticas que faltaram ao Zema para poder avançar nessa negociação. Mas eu concordo, o Zema faltou capacidade, representatividade para poder, esses 4 anos que estão acabando aí, né, fazer isso.
1: Mariane, por falar em Zema, ele saiu pequeno da eleição?
3: Saiu, Eduardo, com certeza. Né? Assim, teve uma votação inexpressiva e acabou realmente, como você mesmo disse, negligenciando vários cuidados que ele deveria, principalmente de base. E penso eu também de comunicação. Ele acabou até tendo alguns bons cuidados e boas conduções em alguns frontes no Estado, mas negligenciou totalmente a comunicação. Não teve uma boa articulação nem com os veículos de comunicação e nem com a população em geral. Então ele acabou apostando que ele conseguiria fazer a nível nacional o que ele fez em 2018, ignorando vários elementos que permearam a eleição dele em 2018. Principalmente aí a onda bolsonarista, que na época ele colou, né, ele estava disputando contra o então governador Pimentel, um ex-governador Anastasia, e conseguiu surpreender, ir para o segundo turno e ganhar, mas porque ele tomou uma decisão ali de se colar no Bolsonaro no momento certo. E acabou achando que esse capital político era dele.

0: ele, né, e não tratou de construir o próprio capital político e nem de plantar uma base sólida, tanto na Assembleia quanto nos municípios, e também de não fazer uma sucessão, porque, na verdade, o Matheus Simões entrou na eleição sendo muito pouco conhecido da população em geral, né? Eu acho que é isso, assim, o Eduardo, por exemplo, é a prova disso, assim, o Eduardo anda na rua, todo mundo sabe quem que é o Eduardo, né? É uma pessoa conhecida, é isso, é quando a pessoa anda na rua e as pessoas sabem quem é. O Matheus podia andar tranquilamente, infelizmente, na Praça 7, que ninguém ia saber quem estava andando ali. Então,
1: alguém que não foi submetido a urna, não teve uma eleição e de repente achou que ele tinha os votos que o Zema teve. Não teve.
0: Exatamente.
1: Não teve. Não era nem conhecido para isso. E além da postura arrogante, prepotente, aliás, eu acertei ele, né? Eu disse que ele era candidato ao quinto lugar, eu acertei. Agora, você acha que muito rapidamente para acabar aqui, Adriano, vamos lá. Você acha que o Zema acabou tendo sucesso no governo dele pelos recursos que ele conseguiu utilizar de não pagar a dívida e da receita de Brumadinho? Ou teve algum gesto de competência dele para isso?
2: Eu acho que o Zema, ele teve um sucesso político porque pegou um estado bem, né, destroçado por conta, né, da administração do Pimentel, e conseguiu, só de colocar as contas em dia, pagar as prefeituras, enfim, conseguiu politicamente construir uma boa base.
1: Mas ele pagou com que dinheiro?
2: Dinheiro de Brumadinho.
1: É. Quer dizer, não houve ato de gestão dele, porque ele fica com essa coisa, eu tirei. Não. Sim. A gente sabe que o PT foi um desastre,
3: Eduardo,
1: não tem a dúvida.
3: E só para trazer um ponto, que eu acho que as vítimas de Brumadinho merecem respeito.
2: Claro.
3: Porque o que aconteceu é algo assim que não dá para aceitar, sabe? Pelo tamanho de Minas Gerais e pelo tamanho da tragédia. E eu fui, a gente acompanhou, eu como repórter, acompanhei também a inauguração de uma parte do metrô. O metrô aqui de Belo Horizonte, que foi inaugurado com a parceria do governo do estado, mas com dinheiro das vítimas de Brumadinho. E eu me lembro que no discurso de Matheus Simões, o Matheus falou que o metrô era uma joia. Mas ele não sabia que as joias, as vítimas de Brumadinho também são chamadas de joias. Então, assim, naquele momento houve até um certo desconforto, porque não se considerou as vítimas de Brumadinho naquele momento, né? Como se fosse o material mais importante. Só que aquilo é possível diante de uma tragédia, gente. É algo que precisa ser considerado, claro, né?
1: Minha querida Adriana, obrigado aí a todos vocês. Ele está chegando no horário.
3: Acabou.
1: Obrigado pela participação. Não, tranquilo. Obrigado pela participação do Adriano, da Mariane. Muito
2: agradeço.
1: Bem-vindos. Bom retorno. Obrigado, Roger, pelo período. E Mesa Redonda Maravilha vai ao ar todo sábado às 10 horas da manhã. Eu vejo vocês no próximo sábado. Fiquem na paz do Senhor Jesus.

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2: E eu vejo agora o anel rodoviário muito pesado nos dois sentidos, chegando à Praça São Vicente. No caso do sentido Vitória, a fila já começa antes do Trevo do Califórnia e a marginal é dica de rota alternativa. No caso do sentido Rio de Janeiro, tem retenção a partir do bairro Engenho Nogueira. 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Diego Costa para 89 Maravilha FM.
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7: A paz do Senhor Jesus. Salmos capítulo 28, versículo 2. Ouve a voz das minhas súplicas quando a ti clamar, quando levantar as minhas mãos para o teu santo oráculo. Que as bênçãos de Deus os alcancem nesta hora.
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8: Shalom. Shalom é paz, é descanso, é segurança. Que a paz que desafia todo o entendimento, o amor do Senhor Deus, a paz, o amor sejam no coração dos irmãos. Em nome do Senhor Jesus. Amém? A partir de agora você nos acompanha em todo o estado de Minas Gerais pela Rede 89 Rádio Maravilha com o resumo do debate da semana. E nós queríamos hoje, de uma maneira muito tranquila e tal, pedir aos irmãos que ouvissem, irmão, ouvir a palavra do nosso Senhor Deus. Nós temos aqui os irmãos, né, que em nome do Senhor Jesus, os pastores, enfim. Hoje nós temos a participação dos irmãos Adalto dos Anjos e Rodrigo Ribeiro. Nesse compartilhar que nós vamos ouvir agora, ele na verdade ocorreu na última segunda-feira em que os irmãos trataram do seguinte tema: humildade. Até que ponto reconhecer o próprio valor pode ser confundido com orgulho? E nós queremos ouvir um pouquinho, em nome do Senhor Jesus. Amém?
9: Irmão William, eu acho interessante nós pararmos para poder fazermos uma reflexão sobre um tema tão, tão importante como este, porque acredito que é necessário haver um equilíbrio muito grande para entendermos a que ponto que vai a humildade, a uma exaltação, e qual que é o ponto de equilíbrio no meio disso para que a gente possa saber se portar diante disso, reconhecendo os nossos valores e não tornando esses valores a nós como alguém superior aos outros. Acredito que o objetivo seja esse. Então, ou seja, é uma questão muito importante na nossa vida cristã nós entendermos o que é verdadeiramente ser alguém humilde, né? Cristo, ele sempre é a nossa referência e ele nos ensinou a ser manso e humilde de coração. Por isso que nós entendemos que a humildade, ela não significa negar o valor que Deus colocou em nós. Ou seja, eu não vou negar aquilo que Deus fez na minha vida. Entendendo sempre que eu acho que o princípio da humildade é compreender que não somos nada e ele é tudo, não fazemos nada e quem faz é ele, não realizamos nada e quem realiza é ele. Então nós transferimos isso para aquele que de fato merece todo o reconhecimento. Ou seja, eu tenho que reconhecer o que Cristo fez em mim. E esse reconhecimento significa que esse valor ele nos deu, que esse valor que ele atribuiu a nós não nos torna pessoas superiores a outra. A humildade para mim é reconhecer quem sou sem me colocar acima dos outros. E o interessante, quando nós olhamos para a palavra de Deus, nós vemos que a Bíblia ela nos mostra os extremos acerca dessa questão de comportamento, se é humilde, se é orgulhoso, e a gente entende o seguinte, olha, existe o complexo da inferioridade. O que que é isso? O complexo da inferioridade é quando eu olho para mim e digo assim, eu não tenho valor, eu não tenho valor, eu não sou capaz, eu não tenho nada a oferecer. E a gente se depara na vida com muitas pessoas com essa conduta. Aí vem o orgulho, como é que a Bíblia também vai nos descrever o orgulho? Eu sou melhor, mais importante e não preciso de ninguém, eu sou autossuficiente. É como se eu me sentisse na posição de um Deus nessa terra. Agora, a humildade bíblica é que é muito interessante. Eu sei quem eu sou. Eu sei o que Deus fez, o potencial que ele me atribuiu. Sei o que ele me deu, sei o que ele faz na minha vida, mas sei também que tudo isso não veio de mim, mas veio dele. Então, ou seja, eu continuo, irmão William e nosso nobre pastor Rodrigo, sendo nada. Independente, por exemplo, estamos aqui numa rádio conceituada, o nome do Senhor está sendo glorificado. Aí, às vezes, alguém pergunta assim, como é que é estar lá no debate ao lado do William Jorge? As pessoas perguntam, não é pastor Rodrigo? E eu falo, olha, gente, é uma dádiva de Deus, é um presente, algo que Deus nos deu, mesmo não sendo o quê? Merecedores. Agora, imagina virar, irmão, e falar assim, a nossa capacidade, né? Ou seja, a nossa intelectualidade destacou a ponto de misericórdia, né? O sangue de Jesus nos repreenda. Por isso que Paulo escrevendo a sua primeira carta aos Coríntios, no capítulo 4, no versículo 7, ele diz assim, ó, que tens tu que não tenhas recebido? Isso aqui para mim já fecha com chave de ouro que nós queremos caminhar falando e debatendo decorrer de todo esse período de debate.
10: Tiago diz assim, toda dádiva vem do alto do Pai das Luzes,
11: né? Onde não há sombra de variação.
10: Pois não, professor.
11: Sim, eu também concordo com vocês, querido pastor Adalto, fez ali um resumo muito interessante, porque quando a gente olha para nós mesmos, a gente perde esse foco de olhar para Cristo, né? Então a humildade tem muito a ver com reconhecer o valor que eu tenho em Deus. Deus nos salvou, morreu por nós, sendo nós ainda pecadores, então temos um valor. Ocorre que o ato da vaidade, o do orgulho, está em nos envaidecer por esse respeito, ou acharmos que o dom que temos, bens materiais que são dados a nós por misericórdia de Deus, ou alguma posição, tem a ver conosco, mas na verdade tem a ver com Deus. Inclusive foi o pecado que tirou o anjo Lúcifer do céu, foi o pecado do orgulho, que eu chamo de pecado original, que não foi nenhum pecado lá no Éden. Paul Valéry, ele chega a dizer que quando eu me comparo comigo mesmo, é orgulho. Quando eu me comparo com os demais, é vaidade. São Tomás de Aquino diz que o orgulho e a vaidade são irmãs, porque deles derivam os demais pecados. E apesar de sabermos que não há hierarquia entre pecados, esse pecado do orgulho é que nos afasta de Deus, pois é um pecado de difícil percepção. Há necessidade de um terceiro nos confrontar quando nós estamos nos envaidecendo em relação a isso. Quando pensamos muito em nós, estamos prontos na sintomática do orgulho e da vaidade. Então não tem a ver muito comigo. Filipenses capítulo 4, versículo 6 em diante, tem um conceito de kenosis. O apóstolo Paulo diz: não atente cada um para o que é propriamente seu, mas também para o que é do outro, de sorte que haja em vós o mesmo sentimento que houve em Cristo Jesus, pois mesmo sendo Deus, não usurpou essa posição, não usurpou ser Deus, antes esvaziou-se, kenosis, assumindo a condição de servo, e foi obediente até a morte e morte de cruz. Versículo 10, pelo que Deus o exaltou soberanamente, dando um nome acima de todo nome, no céu, na terra e embaixo da terra, nome sobre o qual todo joelho se dobrará e toda língua confessará. Provérbio 16, no versículo 18, diz que antes da queda o coração do homem se eleva. Eu tinha dificuldade antes do casamento em conceituar muito o que seria a humildade e com o seu antagônico, que é a vaidade. Aí eu estava lendo um livro chamado, um livro de Timothy Kelly sobre orgulho e vaidade. Inclusive foi indicado no meu casamento, no curso de noivos. E lá o Timothy Kelly faz uma analogia interessante. Ele diz que não tem a ver, a vaidade e o orgulho está em pensar mais em nós. Então ele dizia no livro dele que não tem a ver se eu penso muito em mim ou se eu não penso. Não devo pensar em mim. Porque o meu conceito era assim, ó, eu não devo pensar nem aquém do que sou, nem além do que sou. No livro dele ele fala assim: o ideal é não pensar em você. O apóstolo Paulo disse isso: eu não penso mais em mim. Para ele, pouco importava o que as pessoas diziam sobre ele. Ele queria era servir a Cristo,
10: prosseguindo
11: para o alvo. Então, eu penso assim também.
10: Você sabe, é interessante, porque o Tiago, ele escreve assim, sabe? Quem dentre vós é sábio e tem verdadeiro entendimento? Que demonstre pelo seu bom proceder cotidiano, mediante obras praticadas com humildade, mas aí fala uma coisa aqui, com humildade que tem origem na sabedoria. E é tão interessante isso, né? Porque a sabedoria é uma pessoa, né? Eu, a sabedoria, sou justificado pelos filhos. O Senhor Jesus, ele fala isso, né? Lá em Provérbios, capítulo 8, eu gosto muito desse texto, né? Quer dizer, gosto, a gente tem que amar, é a palavra, né? Não é? E não é um versículo, ou um capítulo, ou um livro, não, porque é um todo. Mas, sabe, irmão, se você quer entender a pessoa humilde, entenda o tanto aquilo que ela sabe, e sabe, porque o Senhor, ele é muito claro, nós temos a sabedoria humana. Né? Aí o Senhor, em Coríntios, na primeira carta, ele falou: não são muitos os sábios desse mundo que são chamados. Porque o Senhor não quer chamar? Não. É porque, né, que é um perigo. O irmão Romeu Bonelli, ele falou uma coisa algumas décadas atrás, eu nunca esqueci. Ele falou assim: olha, quanto mais você cresce na vida espiritual, mais a soberba vai do seu lado. E ela vai te dizendo: olha, você é bom, hein? Você viu lá agora, o pastor Adalto, né, falou lá do William, lá, né? Isso é bom nisso, só que é o seguinte, quando ele foi maravilhoso, ele faz esse relato, ele fala assim: a melhor forma da gente andar na vida espiritual é rastejando, porque a gente não cai. Entendeu? Então, essa origem de humildade vem na sabedoria. E a sabedoria é Cristo. Né? É sendo Deus, não foi usurpador de ser igual a Deus. Isso. Sabe?
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10: Bom, você nos acompanha então em todo o estado de Minas Gerais pela Rede 89, Rádio Maravilha. Nosso grande carinho a você, querido irmão, irmã, em qualquer parte, você que nos acompanha também pelo YouTube, pelo site, enfim, que o Senhor seja com os irmãos, né? A tolerância, é possível amar sem aprovar? Esse foi o tema discutido na última terça-feira. Nós recebemos aqui com alegria os pastores Roseli Bastos e Márcio Faria César. Vamos ouvir um pouquinho, tá bem?
12: Eu, meditando nesta palavra, né, nessa proposta do texto, O Senhor disse algo muito forte no meu coração, que está ali em Filipenses capítulo 2, versículo 5. Diz assim: de sorte que haja em vós o mesmo sentimento que houve também em Cristo Jesus. Eu trouxe uma palavra aqui que ela falou muito ao meu coração acerca dessa situação. Lá em Evangelho de João, capítulo 8, versículo 10, está escrito assim: e direitando-se Jesus, e não vendo ninguém mais que a mulher, disse-lhe: onde estão os teus acusadores? Ninguém te condenou? Ela disse: ninguém, Senhor. Disse-lhe Jesus: nem eu também te condeno. Vai e não peques mais. Aqui eu pude contemplar o amor de Jesus e não a aprovação com a vida que aquela mulher levava, com o pecado que aquela mulher, né, estava cometendo. Naquele momento existia, né, Jesus o pacificador, Jesus o amor, e também existiam os acusadores, que são pessoas que, né, que carregava dentro de si a lei, mas não tinha, né, esse mesmo sentimento que Jesus já pregoava naquela época. Então, quando eu olho para essa história, eu, dentro daquilo que foi nos proposto para essa semana, acredito que é capaz, né, de qualquer pessoa amar uma pessoa, mas não aprovar o pecado que aquela pessoa está cometendo.
10: Pastor,
13: concordo contigo plenamente. Antes que eu me esqueça aqui, meu amigo Aguinaldo, que conserta minhas impressoras, né?
10: Sim.
13: Ele é seu fã, mandou um abraço para você.
10: Sim.
13: E falou que outro dia ele estava tentando ouvir, mas não ouvia a sua voz. Então ele pediu: fala com o William. Eu falei: tá bom, vou falar com ele lá. Ele,
10: engraçado isso.
13: Aqui está o abraço do Aguinaldo da Águia Tech.
10: Sim, mas enfim, aí não. Uma questão técnica. Enfim.
13: Alguma coisa técnica.
10: Vocês sabem que é muito interessante, né, no meu dia a dia, porque eu falo baixo. E muitas pessoas da minha convivência reclamam. Você, poxa, mas eu não consigo entender o que você falou e tal. E aqui mesmo no microfone, né, a minha forma de trabalhar com ele é com o volume todo aberto, que é diferente dos outros comunicadores.
13: Não é,
10: né?
13: Verdade.
10: Mas eu não sei, aí não ouvir realmente pode ser alguma coisa técnica.
13: Ser alguma coisa.
10: Ouça agora, querido irmão Aguinaldo, em nome do Senhor Jesus, né, irmão? O irmão, ele conserta impressora, o Paulo fazia tendas, né? Consertava as tendas.
13: Exato.
10: O Pedro consertava ali aquela as questão redes, das vezes, né? E aí o Senhor vai nos dando a cada um, mas o conserto nosso vem dele e nós. Então, em nome do Senhor Jesus, que Deus o abençoe.
13: Vem dele e é para com ele.
10: Amém.
13: Também, né? Amém.
10: Sim.
13: Glória a Deus. Eu concordo com você, me lembro aqui também da mulher samaritana, que Jesus chegou, mostrou para ela toda a sua vida de pecado, não é? E naquele momento ele não reprovou a mulher, mas ele simplesmente mostrou para ela que havia um caminho, que havia alguém que podia livrá-la daquele sofrimento dela, porque ela estava sofrendo com aquilo, né? Sofrendo com a rejeição e com tantas outras coisas. Mas o nosso tema aqui abrange tudo isso, mas eu quero falar uma coisa aqui. No Salmo 145:9 está escrito assim: o Senhor é bom para com todos e as suas ternas misericórdias permeiam todas as suas obras. Quando nós lemos esse texto aqui, a gente entendendo que misericórdia e amor, a misericórdia, ela é uma demonstração do grande amor que Deus tem para conosco, não é? E Deus, ele está sempre disposto a nos abençoar, nos perdoar, nos livrar das nossas culpas, dos nossos pecados e tudo mais. Eu creio que é perfeitamente possível viver com alguém, não é? Conviver com alguém ou viver com alguém que pensa diferente de nós, que age diferente de nós, e ter uma certa harmonia. E a gente não vai concordar, evidentemente, com aquilo que ela faz, mas também nós respeitamos as escolhas de cada um. É nosso dever, enquanto cristãos, respeitar os demais, não é? E também fazer com que os outros nos respeitem de alguma forma. Então é possível uma convivência. Se você vai para dentro de uma igreja, quantas pessoas pensam diferentes Nós temos nas igrejas todo tipo de pessoas. Nós temos pessoas que são amorosas, que são carinhosas, tem outras que já são carrancudos, tem pessoas que são muito educadas, outras já são grosseiras, não é? Você vê pessoas ali que são submissas, outras não querem nem saber de autoridade. E tudo isso a gente tem que aprender a viver com essas pessoas e conviver com elas dentro do corpo de Cristo. Sim. E fazendo com que... Eu vou até fazer um paralelo aqui, interessante. Me ocorreu isso agora aqui. Adão pecou no paraíso. Adão e Eva pecaram. A palavra que Deus havia liberado para eles é que se eles comessem do fruto proibido, eles morreriam.
10: Sim.
13: Então eles, a Eva comeu não, e na, não morreu.
10: Que na verdade, isso o senhor falou com Adão.
13: Com Adão, sim, exatamente. Sim. Ele falou com Adão e evidentemente Eva sabia. A Eva, quando comeu, ela não morreu. E ela falou, caiu na lábia lá da serpente, né? E a serpente falou, não, Deus não quer que vocês sejam parecidos com ele, não é? Mas, espera aí, Deus nos fez conformes a sua imagem conformes a sua semelhança. Então, nós somos, de certa forma, parecidos com Deus. E hoje, nós temos a natureza divina, como está escrito na palavra do Senhor. Agora, Deus deixou Adão, saiu fora do jardim, ele foi experimentar as agrúrias da vida lá fora, não é? E no final das contas, ele não se arrependeu. Em momento algum você vê Adão se arrependendo. Deus deu toda a chance para ele se arrepender, ele não se arrependeu, não é? Ficou, continuou vivendo aquela vida dele ali, com vergonha de Deus, ou seja lá o que for, ele acabou vivendo 900 anos. Não é? Então,
10: é porque na hora
13: Deus foi tolerante com ele.
10: A questão é que na hora que ele experimenta da árvore, do conhecimento do bem e do mal, né, que ele come influenciado pela mulher. Então, ali Romanos fala de uma propriedade muito grande, que ali o pecado entra no mundo e atrás do pecado vem a morte. Então, o Senhor, veja, o Senhor, quando ele, porque o livro de Salmos fala, o Senhor decidiu nos salvar. E essa decisão do Senhor é Cristo. E aí, por exemplo, né, os irmãos falaram da samaritana, falaram da adúltera, entendeu? Mas vamos, né, vamos falar de Paulo, vamos falar de Pedro. Consegue, né? Porque, veja, o Paulo... respirava violência, ele consentia na morte dos irmãos, né? Então assim, o Senhor olhou do alto e não viu ninguém. Agora, a grande realidade, a grande verdade na hora que nós trazemos isso como igreja, né, é possível amar sem aprovar, porque nós estamos falando de igreja, mas vamos lá, irmão, em nome do Senhor Jesus, né? E eu me sinto muito à vontade aqui para compartilhar com os irmãos, porque nós estamos falando da palavra de Deus. Nós vamos começar isso a partir de dentro de casa. A partir de dentro de casa. Sabe, irmão? Como é que é isso? Porque nós temos filhos, nós temos netos, nós temos esposas, maridos, enfim. E hoje, né, a gente fala hoje que a gente está aqui hoje, né? Mas eu entendo que lá em 1900... 1800, sempre as situações elas foram acontecendo, não há nada novo debaixo do céu. Então, o que ocorre? Você conviver com, quando a gente fala de escolha, os irmãos falaram de pecado, mas não é isso, né? Você escolhe ver uma coisa que eu acho que não é própria, né? Você escolhe ir num determinado lugar que eu entendo que ali, entendeu? Então, assim, quando nós vamos lá em o assunto é muito rico, né, irmão? Olha só, lá em Efésios capítulo 4, ontem o senhor até permitiu no encerramento do nosso debate aqui, compartilhar um pouquinho dessa palavra. Veja, portanto eu, prisioneiro do Senhor, suplico-vos que andeis de modo digno para com o chamado que recebeste. O chamado que eu recebi foi o chamado do amor. Porque se tem uma coisa maravilhosa, isso é o meu entendimento pela palavra de Deus, é nós nos abrirmos diante do Senhor. Se eu ver se há em mim algum caminho mau, e me guie pelo caminho eterno. E aí diz assim, o modo de andar, o modo com o qual nós somos chamados com toda humildade, com toda mansidão, Efésios capítulo 4, tá? Aí fala de paciência E aí é que é interessante. Veja, o senhor coloca três situações. Olha, humildade, mansidão, paciência. Aí diz assim, suportando-vos uns aos outros. Esse suportar uns aos outros, que eu sempre gosto de se orientar isso, que existem dois momentos, que um foi até ontem, né? Levar as cargas uns aos outros. Levar as cargas uns aos outros é Gálatas. Suportar uns aos outros é suportar aquele que tem uma escolha diferente da minha.
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10: Querido irmão e irmã, você está conosco no resumo da semana do Debate Maravilha. Nós tivemos aqui na última quarta-feira o seguinte tema, quando o silêncio deixa de ser sabedoria e vira omissão. E nós recebemos os pastores Emerson Luiz, Henrique Silva, Shirley Rodrigues, a pastora que também esteve conosco. Nós queremos, em nome do Senhor Jesus, ouvir um pouquinho de como foi o debate da última quarta-feira. O resumo do debate, sim?
15: A minha primeira visão sobre esse tema é que nem todo silêncio ele é sinal de sabedoria. Há momentos em que calar é prudente, traz prudência. Mas existem situações que calar é também fugir da responsabilidade. A Bíblia, no livro de Eclesiastes, inclusive nos ensina isso, que há tempo para todas as coisas. Inclusive, tempo de estar calado e tempo de falar. Né? Então, o problema não é o silêncio em si, mas saber quando Deus está nos chamando para falar. Porque tem hora que a gente precisa só observar, só escutar. Né? E tem algumas frases interessantes sobre isso. E o Shakespeare, ele tem uma frase que diz, de todas as pessoas, dê a todas as pessoas seus ouvidos, mas a poucas pessoas a sua voz. Então a gente precisa saber quando fazer silêncio e quando falar. Né? E o silêncio é sabedoria, quando falar apenas aumentaria o conflito. Tem pessoas que no calor do momento, ela deveria fazer silêncio, mas ela quer falar. E aí o conflito só se expande. E acaba gerando insatisfações, acaba gerando um monte de transtornos. E depois, como diz a reflexão, há três coisas que não voltam atrás, né? Uma delas é a palavra depois de dita. Como é que você vai trazer de volta pro coração a palavra depois que você falou?
10: Pois é. Professor Henrique.
16: O tema é relevante para todos e eu creio que nós iremos sair daqui com um pouco mais de conhecimento. Agradecer a Deus pela todos os membros da Igreja da Família de Deus e liderança. Segundo a Bíblia, o silêncio deixa de ser sabedoria e se torna omissão quando a nossa omissão diante do erro, ou da injustiça, ou do sofrimento alheio. Captura como o mal é... Às vezes, muitas vezes, é você aceitar o mal como se fosse bem e deixar de alertar quem está em perigo. Muitas das vezes, a nossa omissão é quando a gente pode ajudar, pode fazer e não faz, se torna pecado. E eu tenho sempre dito isso ao decorrer dos cultos. Ajuda os necessitados, socorre aquele que precisa de amor, que precisa de paz, precisa de um abraço. E muitas das vezes, as pessoas vão à igreja precisando de um abraço, de uma atenção, que ela quer falar para alguém, desabafar com alguém. E nós temos que ter muita sabedoria para não ser omisso nesse momento. E quanto silêncio prudente? Evita contendas e demonstra domínio próprio. Em Provérbios 17, 28, a palavra de Deus aponta limites, claro, onde calar-se se torna pecado de negligência. Então tem momentos que nós temos que nos fazer algo diferenciado na vida de alguém. A nossa posição vai indicar 100% quem somos nós num momento tão difícil de outras pessoas. E um ponto ao qual eu vim pensando dentro do Uber, ao qual eu vim meditando, e muitas das vezes nós podemos fazer muito mais do que nós estamos fazendo, William.
10: Pois não, pastor.
17: O silêncio, William, ele vai ser sabedoria quando ele vai impedir uma palavra irresponsável, uma palavra mal falada que vai gerar no emocional, na vida da pessoa, algo que vai ser desgastante e vai tornar uma ferida na vida dela. Mas ele se torna também uma omissão quando ele está protegendo o agressor, quando ele perpetua a injustiça ou até quando ele abandona, né, quem precisava da nossa voz. Então, eu costumo falar o seguinte: a gente precisa fazer pelo menos umas 4 perguntas para nós antes de nós falarmos. Eu até separei essas perguntas aqui, que seria o seguinte: existe uma injustiça, existe uma violência ou um risco real acontecendo? Eu preciso me perguntar isso antes de eu me silenciar. 2, eu tenho conhecimento suficiente para buscar ajuda ou comunicar essa situação responsavelmente, com segurança? 3, existe alguma atitude segura, legítima, que eu possa tomar em cima dessa situação? E 4, eu estou calada por sabedoria ou só apenas porque isso vai me custar alguma coisa? Porque se eu estou calado, William, somente porque é um ato de comodidade, é um medo de me desagradar alguém, é algo que vai preservar a minha própria imagem, ou até conveniência, esse silêncio, ele começa a se tornar uma omissão na minha vida e na vida daquela pessoa que vai sofrer o ato da minha omissão. Então, a Bíblia, ela fala sobre essa maturidade que nós precisamos ter ao falar. A Bíblia, ela vai trazer para a gente a seguinte questão: analisa, né? Não deixa simplesmente o silêncio tomar conta da situação, porque existem vários tipos de silêncio. Tem silêncio que é um silêncio observatório, vai ter um silêncio que vai ser um sinônimo, sim, de sabedoria, vai ser um silêncio, às vezes, de escuta, de prudência. Nós precisamos identificar aonde é que nós estamos, qual é a situação que nós estamos vivendo, qual é o problema que está sendo colocado ali, porque esse silêncio pode custar muito para a vida de alguém, né? E pode deixar de ser sabedoria no momento, no ato que oportunamente eu poderia estar levando, né, a autoridade, seja o que esteja acontecendo. E nós, como servos, ministros do Senhor, precisamos estar atentos, ter o discernimento dos céus para entendermos a maneira certa de falar, a hora certa de falar e não permitir que as pessoas sejam, né, passem, né, por situações desagradáveis que possam ser sanadas ou resolvidas através da nossa fala. Fale, né? Diz lá em Provérbios 31, né? Abre a boca em favor do mudo, pelo direito de todos que se acham, né, desabrigados, desamparados. Estamos aqui para sermos profetas na terra e não nos calarmos diante daquilo que precisamos falar.
10: Mas veja, o Senhor Jesus, ele disse assim: no mundo terei tribulações, né? E aí a gente fala isso e parece que se é só para o outro, mas não é não, irmão. Porque quando nós vamos pegar na palavra do nosso Senhor Deus, nós vamos ver que ele não abriu a sua boca diante dos seus tosqueadores. Ele não abriu a boca. Ele só abria a boca para falar a verdade, lá diante de Pilatos. Aí quando era a verdade, porque a verdade, ela vibra. E na palavra do nosso Senhor Deus, em razão desse "no mundo terei tribulações", quando Moisés, Arão, enfim, quando eles vão sair do Egito, chegam ao deserto. E no deserto tem muito calor, que eu particularmente não consigo imaginar, né? E muito frio. É muito quente durante o dia e frio durante a noite. E quando a gente imagina, por exemplo, quando nós vamos ver números, nós temos ali o número de pessoas, de homens, de 20 anos para cima, que estariam habilitados para a guerra. Isso é feito logo no primeiro capítulo de Números, e ali existe o recenseamento, né, de cada tribo, né, Rubem, Judá, enfim. E são 600 e poucos mil pessoas. Só que ali tem esses homens, aí tem mulher, aí tem criança, e aí vai, né, vai se multiplicando e tal, é um número muito grande. Então, o que ocorre? Aquelas pessoas, na medida que elas começaram a falar com Moisés, a reclamar com Moisés, a murmurar com Moisés, chegou um momento em que o Senhor disse a Moisés: ó, vai lá e fala com a rocha. E ele não falou com a rocha. Ele bateu na rocha. E isso tem uma consequência realmente muito grande. Isso vai se explicar numa frase que vai aparecer em Salmos. É onde Moisés, ele falou irrefletidamente: no mundo terei tribulações. E aí,
18: com cada um de nós. Todos nós temos as nossas tribulações. Como se defender dessa situação, já que não é mais com o outro, é comigo. No mundo terei tribulações. Moisés falou irrefletidamente. Todas as vezes que nós falamos irrefletidamente, a gente vai ter problema. Moisés, o problema de Moisés, como os irmãos sabem, ele não entrou na terra prometida. Mas por que, Senhor? Não, porque você chamou o meu povo de rebelde e você bateu na rocha. A rocha era Cristo. Rebelde é o inimigo. E nós nunca podemos chamar ninguém de rebelde. Que é aquilo que o Senhor Jesus diz, né? A ninguém chameis de raca, odioso, porque odioso é o próprio inimigo. Então, em nome do Senhor Jesus, eu queria que os irmãos compartilhassem um pouquinho disso também, né? Porque normalmente nós falamos irrefletidamente diante das lutas, das aflições. Quando não tem luta e aflição, aí nós falamos é bobagem mesmo. Aí nós fazemos aquilo que o Senhor é contrário, os gracejos, está escrito em Efésios. Não é, irmão? Quando o Senhor Jesus, ele ouve de Pedro, para onde iremos nós? Só o Senhor tem as palavras da vida eterna. Isso deve ser avaliado por nós. Pois não, pastor Emerson?
15: Provérbios de Salomão, ele diz exatamente isso, William. Não é bom proceder sem refletir, e peca aquele que fala precipitadamente. Tiago, ele vai dizer, todo homem seja pronto para ouvir, tardio para falar e tardio para se irar. Nesses anos de ministério, acompanhando famílias, acompanhando pessoas, nós temos aprendido muito dentro desse quesito: perceber, ouvir, pensar para falar ou para fazer qualquer coisa. Porque, como disse bem Salomão, existe o tempo para tudo. Eu não posso ver uma situação e já sair falando despropositalmente, como se parecesse que carece de eu falar. Não, eu preciso observar aquela situação. Se tiver que falar, falar, se não, em silêncio, só ficar observando. Eu tenho o costume de falar com a igreja que eu sou colaborador, que eu pastoreio, porque o ministério não é nosso, o ministério é de Deus. Se amanhã nós não estivermos mais aqui, outro vem, continua o ministério, né? Não é, a gente não é dono de nada. Eu tenho o costume de falar, quando falo para toda a igreja, eu abro o leque e falo assim: estou falando para a igreja porque todos merecem ouvir. Mas quando é para alguém em particular, eu chamo essa pessoa no particular e falo com ela para não atingir outras pessoas. Porque, infelizmente, tem pessoas que são assim: ah, tem que falar com uma pessoa só, mas ele fala com uma multidão e ocasiona uma grande celeuma com outras pessoas. Porque é isso que a gente precisa fazer: refletir antes de qualquer procedimento, refletir antes de falar qualquer coisa. Mas tem ocasião também que a gente deve falar. E Deus, ele dá uma ordem expressa a Ezequiel com relação a isso, no capítulo 3, versículo 18. Ele diz: quando eu disser ao ímpio, certamente morrerás, e tu não o avisares, nem falares para avisar o ímpio acerca do seu mau caminho, para salvar a sua vida, aquele ímpio morrerá na sua iniquidade. Mas o seu sangue da tua mão, Ezequiel, eu requererei. Então, a gente precisa realmente tá dentro dessa ideia todo tempo. Quando que eu devo falar? Quando eu devo me calar? Né? Qual é o momento que eu devo agir com sabedoria? Qual é o momento? Será que se eu não falar, eu vou me omitir? Será que se eu não falar, eu vou deixar a pessoa? Não, a gente precisa realmente ter esse viés aí para podermos não cair na precipitação.
16: Pastor Henrique. Amém, amém. Relevante essa palavra, a qual nós temos que ter muito discernimento para ouvir e para falar. Dependendo da primeira fala, qual que a pessoa quer que você ouça, aí, para, é um assunto a qual não me cabe. Que muitas das vezes você vai encher sua mente de algo que é desnecessário. E eu foco muito isso no nosso ministério. Tem algo que é desnecessário. Como que você perde tempo com algo que não vai te acrescentar em nada? e você já sabe, consegue perceber o fim daquela conversa. Então a responsabilidade de alertar, é o que o pastor Emerson citou aqui, é a responsabilidade de alertar o perverso, em Ezequiel 33:8, Deus avisa o profeta, a qual foi citado, se ele não alertar o ímpio sobre o seu mau caminho, o sangue dessa pessoa será cobrado de quem se calou. Olha para você ver a responsabilidade de um pastor, de um líder, ou daquele que tem discernimento para ensinar. E eu foco muito nisso. Eu vejo muito isso em vários ministérios. As pessoas podem dar um toque, alertar e falar, porém estão se calando. Se calando por quê? Falta de reverência. E eu creio ainda, discernimento e falta de conhecimento. Oséias 4:6. O meu povo perece por falta de conhecimento. E tem muitas pessoas que podem falar, podem exortar, mas não está fazendo. Está se calando para quê? Eu não quero responsabilidade de ninguém para com a minha vida. Não é isso que nós devemos pensar. Nós devemos ajudar da melhor maneira possível, sem ser invasiva à vida do outro. Aí no finalzinho desse pequeno texto aqui, ó, o amor bíblico não apenas consola, mas também adverte. Nós temos que nos advertir. Nós temos que buscar. E muitas mudanças na minha vida, aos debates anteriores, William, foi de grande relevância para a minha vida, a qual eu aprendi aqui com vocês. Sim, sim. Eu louvo a Deus por essa emissora, por essas grandes oportunidades que nós estamos tendo aqui de aprender com todos aqui, William.
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20: Bom, na última quinta-feira nós estivemos aqui de uma maneira muito maravilhosa, em nome do Senhor Jesus, compartilhando com os irmãos de um tema bastante sensível. Nós recebemos aqui os pastores Charles Ribeiro, irmão, o Everton de Paula e também o pastor e doutor Rodrigo Ribeiro. E o tema, sabe, irmão, foi consolar, chorar com os que choram, ou dar uma palavra de fé. E o entendimento foi de que as duas coisas, elas caminham em unidade. Nós queríamos ouvir um pouquinho de como foi com os pastores Charles Ribeiro, Everton de Paula e Rodrigo Ribeiro. Vamos ouvir?
11: Eu entendo nesse tema, um tema até muito pertinente, mas eu não vejo uma contradição entre essas duas coisas, né? Em primeiro lugar, porque quando o apóstolo Paulo, que traz esse tema no livro de Romanos, de Coríntios, Romanos 12, 15.
20: Chorar com os que choram. Os que choram. Mas quando fala consolar, aí o consolo está na segunda carta aos Coríntios.
11: Sim,
20: quer dizer,
11: sim.
20: A palavra do Senhor.
11: Capítulo 2, né, de 1 a 4. Mas o que Romanos principalmente diz? Que devemos nos alegrar com quem se alegra e chorar com os que choram. Sim. Esse choro pode ser literal também, e eu creio que deva ser, sim, em um caso de luto. Mas essa compaixão também significa entender a situação porque passa aquele irmão, se colocar no lugar de, ou colocar em situação de compaixão com os que choram, quer seja por um luto, um momento de dificuldade, e também deva ser um somatório para uma mensagem de fé, uma mensagem ali propositiva, para dizer da seguinte forma, exemplificar: olha, eu estou triste junto com você por essa situação, me compadeço de ti, mas tem também uma palavra bíblica de conforto, assim, assado, porque foi assim com Jó, com os seus amigos também. E eu vejo que, por exemplo, como o irmão citou 2 Coríntios, e é verdade, capítulo 1, de 3 a 4, fala disso: bendito seja Deus, o Pai nosso Senhor Jesus, em Jesus Cristo, o Pai das misericórdias e Deus de toda consolação, que nos consola em toda a tribulação, para que possamos consolar os que estão em qualquer tribulação, com a consolação com que nós mesmos somos consolados. A palavra consolação aparece 5 vezes aqui. Então, ela é básica, que significa consolar, significa se compadecer com, se compungir com, se consternar com aquele que está triste, se colocar na situação de um irmão, né, que tem ali uma... Essa palavra está muito difícil de se ver hoje, que é uma fraternidade. Sim. É um vínculo que nos une, que é Cristo Senhor Jesus. Então, nessa primeira participação, entendo que essa questão de dar uma palavra de fé e chorar com os que choram, ela não é contraditória, ela se complementa.
20: Sim.
18: Pois não, pastor Anderson.
1: É exatamente isso, mas falando na prática, vem o cuidado literalmente. E o cuidado não é um cuidado distante, é um cuidado físico, é um cuidado que você está lado a lado, né? Quando o apóstolo Paulo enfatiza esse texto, dizendo, alegrei né, com os que estão sorrindo, e chorai com os que choram.
18: Sim.
1: Então, o meu entendimento nisso é o cuidado mesmo, porque realmente a palavra de fé ela está interligada ao cuidado, mas eu acredito que a palavra de fé ela tem um momento certo, porque é diferente você cuidar. Eu sempre lembro do bom samaritano, né, que passa, né, o sacerdote, passa o levita, mas o bom samaritano estava ali preparado ao cuidado. Isso aqui é só um exemplo, não está dentro do texto, mas eu penso o seguinte: pode ser que o sacerdote falou para aquele homem que está ali precisando de ajuda: ó, Deus te abençoe, você vai ser fortalecido. Uma palavra de fé, né? Até mesmo o levita: ó, Deus te abençoa, você vai ser fortalecido. Mas o bom samaritano não. Ele cuidou, ele pegou. Sim. Então eu entendo que chorar com os que choram é o cuidado literalmente na prática.
18: Sim,
1: né?
18: Sim.
1: É estar junto literalmente, a qual o apóstolo Paulo ele está dizendo aqui. Né?
18: Sim, sim, sim.
21: Eu não vejo a contradição, mas eu vejo um pouco fora do tempo, né?
18: Sim.
21: O chorar e a palavra de fé, né? Porque a ideia do chorar aqui é você pegar a pessoa no momento difícil dela. E às vezes você simplesmente lançar uma palavra de fé não vai alcançar o coração da pessoa, não vai alcançar aquela pessoa da forma integral. E a gente precisa disso, né? A gente precisa disso. Às vezes a gente vive um evangelho muito de herói. Muito de herói. E a gente vê muito isso. Você vai conseguir, e é isso mesmo, e tal, e vamos que vamos. Não, você vai passar por isso. E a pessoa está chorando. É o momento de sangrar, né? Provérbios tem um texto que eu gosto muito, que diz assim: a palavra certa, a palavra é como a palavra de ouro
18: na
21: salva de prata.
18: Sim.
21: No tempo certo, né, ela vem para essa ajuda. Então, esse chorar é esse momento, né? Você ter aquele momento para chorar junto com a pessoa, para dar o ombro, abraçar. É muito importante, porque a gente vive hoje um evangelho muito, por outro lado, muito humanista, que a gente está vendo muitas pessoas dizendo: ah, e vai, e não funciona assim, né? O ser humano tem a parte espiritual, mas tem a parte humana dele, da perda, né? E as perdas, elas precisam ser contadas no tempo, né? Eu penso que não contrapõe, mas tem um distanciamento no tempo ali, né? Deixa chorar. Vamos estar chorando junto, né?
18: Sim, sim.
21: E a gente precisa aprender isso, né? Chorar junto com as pessoas. E eu acho que falta um pouco disso no nosso meio, chorar junto com as pessoas.
18: Sim. Sabe, olha só, que aí eu queria tocar num assunto, quer dizer, enquanto os irmãos foram falando, o Senhor vai lembrando, sabe? Isso é divino, é maravilhoso, não vem de nós. Consegue entender, irmão? Isso não tem nada a ver conosco. Sabe, se é o Senhor Deus, o Todo-Poderoso Deus, em nome do Senhor Jesus, irmãos, consolar, chorar com os que choram ou dar uma palavra de fé. Então nós temos um tema que é levantado, enfim, mas o Senhor ele fala assim: e por se multiplicar na iniquidade, o amor de muitos só esfriar. Então eu queria que os irmãos falassem um pouquinho disso também, né? Como é que eu choro com os que choram? Como é que eu consolo? Como é que eu dou uma palavra de fé se em mim, né, o amor esfriou?
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18: Você nos acompanha então em Rede 89, Rádio Maravilha. E ontem no nosso debate Maravilha, nós vamos ser agora o resumo, nós recebemos com alegria os pastores Cícero Frazão, Antônio Augusto e Miquel Thiago. O tema foi o seguinte: a fofoca na internet. Fofoca na internet. O cristão pode se divertir com a exposição dos erros de outras pessoas, mas foi um pouco mais amplo, foi no nosso dia a dia. Em nome do Senhor Jesus, que possamos nós ouvir. Amém?
2: essa questão de se divertir com o erro dos outros, não só na internet, né, mas também na vida cotidiana, né, irmãos? Porque essa pergunta é essa: podemos, né? Eu creio que não, irmãos. Sabe, a gente não deve se alegrar, né, com a queda, com o tombo do seu irmão, né? Você não deve se alegrar em momento algum, até porque, irmãos, a Bíblia, ela não está escrita ali a palavra fofoca, mas ela usa três palavras fortes ali, né, para poder falar sobre esse tipo de assunto. Porque quando a gente atinge ali um irmão, né, todos nós somos sujeitos às falhas, né, pastor Miquel? Pastor, todos nós estamos sujeitos, né? Muitas das vezes você mata até a fé daquela pessoa. E eu costumo sempre falar nos debates aonde eu participo ali, que a igreja que mais cresce não é aquela igreja lá do coreano, da Coreia do Sul, não é a Assembleia de Deus, não é. É a igreja das pessoas que estão fora da igreja, que muitas das vezes ali foram atingidas ali por palavras torpes, né? E como eu disse aqui, a palavra de Deus, a Bíblia, não fala sobre fofoca, mas ela usa algumas palavras como mexeriqueiro, né? Que está lá em Levítico 19:16, que diz assim: não andarás como mexeriqueiro entre o teu povo, né? Ou seja, irmãos, é aquele que anda espalhando, né, no dia a dia, na internet, compartilha, né, print, né, encaminha vídeo, né, de falha, de queda do irmão, da sua dificuldade do dia a dia. Nós não devemos alegrarmos com isso, mas e sim, William, apoiá-lo, sabe? Apoiá-lo para poder que ele possa superar, né, isso aí. Inclusive, né, a palavra do Senhor nos revela ali que quando aquela mulher foi pega em adultério, né, foram levados ali até Jesus, né, para ela ser apedrejada, né? Sim. E aí o Senhor Jesus disse: quem não está em pecado, atira a primeira pedra.
18: Sim.
2: Ou seja, naquele momento que não estava pecando.
18: Sim, sim.
2: Né? Ele não falou quem estava, quem nunca pecou.

0: si para si mesmo desta forma. Ó Deus, graças te dou, porque não sou como demais homens, roubadores, injustos, adúlteros, nem ainda como este publicano. Jejuo duas vezes por semana e dou o dízimo de tudo que ganho. Isso é uma falsa moralidade que a gente levanta, principalmente quando a gente fica sabendo do erro do outro, do problema que o outro está passando, do mal que o outro pegou. E quando a gente olha a pessoa se divertindo, porque a palavra, mesmo não sendo... O William, ele falou para a gente ampliar para todo o espectro. Quando a pessoa está se divertindo, e a palavra divertir é pesada, a pessoa se diverte com o mal do outro, com o erro do outro. Eu me lembro quando eu era mais jovem, existia a Praça é Nossa, tinha lá a Dona Milu, que tinha, ela fala, terminava assim a fofoqueira da praça, ela falava, minha boca é um túmulo. E muitas vezes quando você olha da boca do fofoqueiro, sai o quê? Morte, sai discórdia, sai coisas terríveis. Então a gente olha para os dias de hoje...
1: O senhor fala isso lá no Mateus 23, é sepulcro caiado.
0: Né? Sepulcro caiado. E aí você vê, né? Existe hoje, talvez tenham pegado na questão da internet, porque isso mercantilizou, a pessoa monetizou, a palavra nova, né? Monetizou. Que é transformar aquilo em algo rentável, a questão da fofoca. Você vê, existem vários sites, até um que termina com gospel, que eu não vou falar o nome, mas que termina com gospel, que ganha como? Expondo, e a Bíblia fala pra gente encobre, né? Exato. Expondo coisas que às vezes não, expondo coisas que não são do nosso meio. As pessoas dizem assim, as pessoas precisam saber. Como assim as pessoas precisam saber? Porque, entende bem, o mexeriqueiro vai criar discórdia, vai criar ali muita coisa ruim. E aí a gente vê que existe um público, que dentro da igreja, porque isso é terrível, um público dentro da igreja que consome esse tipo de conteúdo, porque hoje em dia qualquer coisa é conteúdo, consome esse tipo de conteúdo e quer tomar a Santa Ceia, quer agir ali e fala assim, não, eu não sou igual fulano, eu não sou igual Beltrano. Você viu o que fulano fez? Você viu o que Beltrano fez? Você viu? E tudo... Aconteceu uma situação, por exemplo, na igreja, o irmão falou assim, o rapaz aconteceu isso, talvez assim, você viu? Ele falou assim, não, pastor, me contaram. Eu falei, você viu? Ele virou assim, pastor, quem me falou? Eu falei, você viu? Ele falou, não, eu não vi. Então não fale nada. Porque ele estava continuando a fofoca.
2: Sim, sim, sim.
0: Entende?
2: Eu concordo com os irmãos. E eu creio que o pecado tirou o foco da prioridade das pessoas em geral. Igreja ou quem não é igreja. Sim. As pessoas, sim, elas perderam o foco. Uhum. Nós chamamos isso de efeito noético do pecado. As pessoas deixaram de cumprir, de obedecer, de colocar foco naquilo que Deus requer do homem, e está perdendo seu tempo com coisas supérfluas, insignificantes e muitas vezes que prejudica o próximo. Nós estamos vendo um aumento muito grande de pessoas se dizendo, igual o pastor falou, desigrejadas. As pessoas que muitas vezes dentro da igreja foram vítimas de uma situação em que deveria ser quase que isenta da igreja, mas que está muito comum por conta das mídias sociais. E por que isso está acontecendo dentro da igreja? Perdeu suas prioridades. Prioridade é leitura da palavra do Senhor, oração, buscar a Deus. Prioridade é ter uma vida mais santa com o Senhor. É fazer o que Jesus disse em Mateus capítulo 7, fazer com o próximo o que você gostaria que fizesse com você mesmo. Então quando se perde as prioridades, começa a se buscar outros subterfúgios. E mais, outro resultado do efeito do pecado, que nós chamamos de efeito noético, é que o homem, por causa do pecado, perdeu sua identidade. E muitas vezes ele não sabe quem ele é. Esse vazio existencial que acontece na vida de todo mundo faz com que esse homem que não sabe quem ele é também não queira que o outro seja alguma coisa. Então tem prazer na derrota do outro, da queda do outro. Isso não é só dentro da igreja, é fora da igreja. Se não fosse assim, os sites de fofoca, como falou muito bem o pastor aqui, não teriam tanta audiência e não seria também a parte, uma das mais assistidas, das mais com mais audiência. Então o que é que nós temos? Nós temos o pecado

0: com a chave de um comportamento humano que diretamente afeta o próximo. E sendo que Jesus, resumindo os 10 mandamentos, ele disse: amar a Deus sobre todas as coisas e ao próximo como a ti mesmo.
1: E depois ele vai acrescentar: amai como eu vos amei.
0: Pois é.
1: Eu, o padrão é.
0: Veja o padrão de vida religiosa de Jesus. Vê se ele estava preocupado em falar de vida de alguém. Vê se ele estava preocupado em saber como é que estava a questão econômica na sociedade, qual é o preço do ouro lá na época do Império Romano. Não. Está preocupado em pregar o Evangelho. A mente de Jesus estava tomada pela ideia de pregar o Evangelho. Esse era o seu principal objetivo.
1: Sabe, irmão, eu muito temor e tremor, mas é a origem da fofoca, a primeira fofoca da história, né? Aí alguém pode dizer assim: poxa, mas você está sendo muito pretensioso. Mas não sou eu, é a palavra de Deus. É a primeira fofoca da história, tá? A palavra do Senhor nos diz em Gênesis, né, no capítulo 3, da seguinte forma: a serpente era o mais astuto de todos os animais dos campos que o Senhor havia feito. E aconteceu que ela questionou com a mulher: aqui, deixa eu te contar uma coisa. Deixa eu te falar uma coisa. Não foi isso lá que Deus falou? Vós não podeis comer nenhum dos frutos das árvores do jardim? Essa é a primeira fofoca da história. Os irmãos podem pegar em Gênesis e os irmãos vão ver.
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1: Bom, nós queríamos agradecer a você, né, que esteve aqui nos acompanhando até agora com o resumo do debate Maravilha. Nossa próxima atração é o Almoce com a Palavra. E que em nome do Senhor Jesus possamos nós ouvir. Que o Senhor te abençoe e te guarde. Que o Senhor faça resplandecer o seu rosto sobre ti e tenha misericórdia de ti. Que o Senhor sobre ti levante o seu rosto e te dê a paz. A graça do Senhor Jesus Cristo, o amor de Deus, a comunhão do Espírito Santo seja com todos nós. Amém?
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15: Meio-dia e 10, estamos juntos. Essa é a Rádio 89 Maravilha, Almoce com a Palavra chegando. Pastor já está por aqui, vou deixar que ele se apresente. Boa tarde, pastor.
16: Minha querida irmã Michele, Deus abençoe sua vida, a graça e a paz do Senhor Jesus para você e para todos os nossos ouvintes queridos e amados de todos os sábados. Esse sábado especial, Almoce com a Palavra, especial de sábado. E esse que vos fala, pastor Juarez Silva. E eu disse que hoje eu quero fazer a minha apresentação para você de uma forma mais abrangente. Prepare o seu coração. Eu quero dizer para você que eu sou apenas um pequeno grão de areia, um pedacinho deste pão de Santa Ceia. Neste mundo passageiro, vivo como estrangeiro, sem morada, sem destino, sem tesouro nem império. Minha paixão nesta vida é pregar o Evangelho. Que Deus te abençoe, meu ouvinte. Que Deus te abençoe. Em nome de Jesus, eu sinto que Deus ele vai fazer algo extraordinário na tua vida nesta tarde. Porque nós viemos aqui, como sempre, ungidos pelo Espírito, mas viemos com muita fé no coração, no poder de Deus, com autoridade e graça para defender o Evangelho de Jesus Cristo, para fazer a defesa deste santo evangelho que transforma, que muda a vida das pessoas, que mudou a minha vida, que mudou a vida de vários. Eu quero aqui aproveitar neste momento que eu vou estar orando para o início do nosso programa. Eu quero deixar o meu abraço todo especial para o diretor primaz desta rádio, o Dr. Eduardo Cunha. Que Deus te abençoe, meu irmão. Eu quero agradecê-lo sempre pelas oportunidades que tenho tido de trazer a mensagem do Santo Evangelho aqui pelas ondas da 89.1 e de toda a rede desta emissora espalhada pelo nosso estado de Minas Gerais. E agradecer a todos os locutores, as pessoas maravilhosas que aqui nos atendem, o Ed, né, a nossa querida irmã Michele, pessoa tão especial que compreende, nos ajuda aqui, porque esse programa existe aqui um bastidor, né? Para a gente poder fazer tudo aqui, tem que ter o momento do louvor, o momento da hora da oração, tudo certinho. E aqui ela fica aqui na sonoplastia, aqui, fazendo todo esse trabalho. Deus te abençoe, meu irmão.
15: Amém.
16: Em nome
15: Amém.
16: De Jesus, viu? Que o Senhor cumpra seus sonhos, seus projetos. Amém. Enfim, o Senhor ele tem muito mais além daquilo que pedimos ou pensamos.
15: Amém.
16: Glória a Deus. Né? Queridos, eu estou muito feliz, eu estou chorando aqui, sentindo a presença de Deus. Eu sou um pastor chorão, sabe? Eu não tenho vergonha de chorar. Eu lembro do meu pai, queridos. O meu pai, ele era um homem que nasceu na cidade de Mutum. E meu pai era filho de cangaceiro, era um homem muito bravo. E ele falava que o homem não chorava. Mas o dia que meu pai teve um encontro com esse Jesus maravilhoso, aleluia, ele passou a ser um homem chorão. E eu sou filho dele, eu aprendi isso no Evangelho. Eu aprendi que o Evangelho é isso, irmão. O Evangelho também tem emoção. O Evangelho tem coração, né? Então eu não tenho medo de dar um amém, de dar um aleluia, de dar um glória. Eu não tenho medo de me quebrantar e me chorar, né? E chorar na presença desse Deus tão maravilhoso. E por isso eu quero aproveitar este momento e deixar aqui o WhatsApp para você entrar em contato aqui pela emissora aqui agora e dizer eu creio e fazer o seu pedido de oração. 319-9565-1089 é o número aqui da emissora para você fazer o seu pedido de oração e eu estarei orando para você. Aliás, eu estou aqui com o livro de oração, né? Nós estamos sendo gravados pelo YouTube também, estou com o livro de oração e vamos anotar o seu nome para orarmos continuamente pela sua vida, a fim de que Deus cure, solucione o seu problema e te dê a sua bênção e a sua graça. Amém? Feche os seus olhos, vamos orar, porque ainda estamos aqui no início do nosso maravilhoso programa para a glória de Deus. Então nós vamos, neste momento, orar por todos vocês, em nome de Jesus. Querido Deus, eterno e glorioso Pai, Senhor, nós te damos graças, Senhor, por estarmos na tua santa e gloriosa presença. Pai, obrigado pelo teu filho que morreu na cruz do Calvário, derramando sangue, Senhor, por mim e por todos nós. Querido, muito obrigado, Senhor. Tu és o meu amigo, tu és o nosso pastor, tu és o nosso guia, tu és o nosso eterno e glorioso e único Salvador pessoal. Muito obrigado por tudo, Senhor. Abençoe esta emissora, abençoe, Pai, todas as aparelhagens desta emissora, todos os funcionários, colaboradores, ó Pai, enfim, que a bênção do Senhor seja completa. E este ouvinte, Pai, que está agora em casa nos assistindo ou nos ouvindo, Senhor, quer seja pelo smartphone, na sua casa, no seu carro, Senhor, no seu trabalho, e seja abençoado, Senhor, que o Senhor possa resolver os seus problemas, dar a bênção e dar a vitória, em nome do Senhor Jesus, amém, amém. Glória a Deus, prezado ouvinte, Após aí o nosso hino de fundo, nós voltaremos para trazer a mensagem de Deus. Mas antes disso, um abraço todo especial para a irmã Andréia. Irmã Andréia, do bairro Santa Helena, juntamente com seu esposo, irmão Adilson. Deus abençoe esse casal maravilhoso, esteve na nossa igreja. Irmã Michele foi através aqui da rádio, viu? Nos ouviu, gostou e foi lá na igreja e gostou muito, né? Deus abençoe vocês em nome de Jesus, né? Também eu quero mandar um abraço todo especial para o pastor Maurício, da IBEC Vereda. Também o pastor Hubert Fernandes, Beck Caivera. E lembrando que amanhã nós temos a Santa Ceia do Senhor. A Ceia do Senhor no modelo da Igreja do Novo Testamento, né? Às 18 horas estaremos iniciando ali para a glória de Deus. E vamos receber a congregação ali do Vereda, que estarão conosco, celebrando esta noite de festa. Festa dos Asmos, da Sinceridade da Verdade. Vai ser uma bênção maravilhosa. E você é convidado para estar conosco, para participar conosco deste grande culto ao Senhor, relembrando a morte e ressurreição de nosso Senhor Jesus Cristo, amém? Lembrando que de manhã, às 8 horas da manhã, nós estaremos na igreja, no templo, em jejum, em consagração, para a glória de Deus. E depois eu tenho uma reunião com a nossa liderança, né? Todos já estão cientes disso aí. E assim prossegue-se a obra do Senhor. Um abraço também para o nosso querido amado pastor Marco Aurélio, lá de Pirapora, e enfim, todos vocês que estão nos ouvindo e nos assistindo nesse rincão de Minas Gerais. Deus abençoe a todos vocês. Daqui a pouco voltamos com a mensagem do Senhor nosso Deus para o vosso coração.

Muito bem, meus amados e queridos ouvintes. A mensagem de Deus para o nosso coração está aqui na carta de Paulo a Timóteo, seu filho na fé. No capítulo 3, no versículo 15, que diz assim: "Mas se tardar, para que saibais como convém andar na casa de Deus, que é a igreja do Deus vivo, a coluna e firmeza da verdade." Prezado ouvinte, esta carta de Paulo, escrita para o seu filho na fé, Timóteo, ainda jovem, se tornara pastor, criado aos pés da sua avó e de sua mãe, que regava com muito cuidado e mantinha todos os ensinamentos paulinos, ou seja, passados de Paulo, para este servo de Deus fiel, chamado Timóteo. Esta carta foi escrita aproximadamente no ano 61 d.C., tendo como tema principal a sã doutrina e a piedade. Que maravilha! Essa carta é uma carta muito importante para a igreja de hoje. E Deus falara ao nosso coração no dia de hoje, nesta manhã, e já durante a semana eu orando, pedindo a Deus algo para poder estar pregando, trazendo, ministrando aqui nesta emissora. E Deus vem falando ao nosso coração. E a bem da verdade, quando Paulo escreve esta carta a Timóteo, ela tem pelo menos um tríplice propósito. E o primeiro propósito, e eu penso eu que já naquela época, este propósito de Deus que cumpriu na vida de Timóteo, ele também serve para nós aqui nos dias atuais. Ou seja, esta carta, ela é tão atual. Reitero a dizer, toda a Bíblia Sagrada, no seu compêndio dos 66 livros, prezado ouvinte, Deus, através da sua palavra, ele tem resposta para os seus questionamentos, para os seus anseios e para a sua necessidade. E a primeira coisa, de propósito tríplice desta carta de Paulo a Timóteo, foi exortar a Timóteo a respeito do ministério pastoral e a respeito da sua conduta, ou seja, da sua vida pessoal. Olha que maravilha! Olha que maravilha! A respeito do ministério pastoral e a respeito da sua vida pessoal. Será que nós, como ministros do Evangelho, detentores da nomenclatura de embaixadores do rei, de semeadores do reino, de ministros do Evangelho, não precisamos de rever esses santos conselhos da palavra de Deus que foi dado a Timóteo, mas que está tão atual em nossos dias? E nós precisamos de rever isso. Precisamos de entender o nosso propósito a respeito do nosso ministério e também a respeito da nossa vida pessoal. Segundo o propósito desta carta de Paulo a Timóteo, exortar a defender a pureza do Evangelho e seus santos padrões contra a corrupção e o secularismo que está tão presente em nossos dias, assim como estava antigamente, e também contra os falsos profetas que atingia de forma frontal a igreja do Senhor nos tempos de Paulo e de Timóteo. Mas percebe-se hoje quantas pessoas querem defender a palavra de Deus? Talvez poucas pessoas. Pastor, por que o senhor está dizendo isto? Porque há um espírito na terra, e nós vamos no prosseguir desta mensagem, você vai compreender que a Bíblia diz que expressamente nos últimos dias apostatarão alguns da fé, dando ouvido a espíritos enganadores e a ensinos de demônios. Isso é a palavra de Deus. Então hoje está faltando pessoas para defender a palavra, os princípios do Evangelho, de forma contundente, de forma corajosa, porque ninguém quer sair do politicamente correto. Porque a verdade, ela desagrada. A verdade, ela não vai agradar a todos. A verdade do Evangelho, ela vai confrontar. Porque a verdade do Evangelho, ela veio para transformar. Por isso que a exortação de Paulo a Timóteo.
Como disse que foi um tríplice propósito da escrita de Paulo a Timóteo, e o terceiro propósito, instrução a Timóteo sobre vários assuntos e problemas da igreja de Éfeso. Olha que importante, a igreja do Senhor, ela não está isenta de problemas, porque ela trabalha com o ser humano tem problemas relacionais, tem problemas de relacionamento todos os dias, mas a igreja precisa de ter o norte que é a palavra de Deus, em um espírito de mansidão, de forma corretiva, mas de forma curativa, cuidar dos seus membros, para que o corpo de Cristo, que é a igreja, não seja maculado. Por isso que Paulo disse, mas se tardar, para que convém saber como andar na igreja do Deus vivo, que é a coluna e firmeza da verdade. Prezado ouvinte da palavra de Deus, primeiro ponto, a igreja do Senhor, ela deve ser o fundamento da verdade do Santo Evangelho. E será que a igreja está sendo isso hoje? Fundamento da verdade do Santo Evangelho? Queira ou não queira, nós precisamos de rever os nossos conceitos, rever as nossas convicções, rever o nosso papel como igreja, como líderes, como pastores, como diácono, como evangelista, como cooperadores na obra do Senhor. Nós precisamos de rever os nossos fundamentos, porque infelizmente nós estamos percebendo uma igreja sem conhecimento bíblico. Nós percebemos crentes que não gostam de oração. Nós percebemos crentes, infelizmente, que querem viver uma vida de mais ou menos diante de Deus, e que só quer encarar Deus como garçom, só como aquele que serve. Isso está criando uma igreja, cheia de crentes nominais, de crentes fracos, sem convicções. Isto está reproduzindo em nossos filhos. Esta geração está sentindo o baque. Às vezes muitas pessoas dizem apaixonado por Jesus, mas trocam Jesus por qualquer coisa. Jovens trocam Jesus por namorado. Jovens trocam Jesus por conhecimentos na faculdade. Jovens trocam Jesus por conhecimentos filosóficos. Ou seja, parece que não entendeu o que é o fundamento do Evangelho de Cristo. E nós estamos preocupados com isto, porque a igreja do Senhor, ela tem que se manter firme em seus propósitos e em seus fundamentos. E o fundamento é e sempre será até a volta de Jesus. O fundamento é Cristo, e ninguém tem autoridade nem autonomia para colocar outro fundamento a não ser Cristo Jesus, o nosso Senhor. E a nossa regra de prática e fé, não existe outra, a não ser as sagradas letras, responsável por nos orientar, que é as escrituras sagradas, que contém e que é a inerrante palavra de Deus ao homem e para o homem, e nós precisamos de dar a ela o devido valor. Porque as maiores heresias e apostasias, ou seja, os desvios da fé, acontecem quando a pessoa não coloca a palavra de Deus como regra de fé e prática. Aí a coisa fica esquisita, porque o achismo toma o lugar. O eu acho que é assim, Ah, eu aprendi assim, eu tive uma nova interpretação assim. Meu querido e amado ouvinte, a palavra de Deus não é de particular interpretação. Homens santos de Deus, inspirados pelo Espírito Santo, outrora escrevera aproximadamente 1.500 anos atrás, escreveram as escrituras sagradas. Ou melhor, aproximadamente durante 1.500 anos, 40 autores escreveram a escritura sagrada. E em todo o seu compêndio passou pelo cânon sagrado. E hoje nós temos esta escritura pronta em nossas mãos e proveitosa para redaguir, para corrigir e ensinar com justiça. A igreja recebeu a verdade
sabe, foi para isso, para mantê-la como fundamento. A verdade é o fundamento, a verdade é o fundamento, e a igreja detém esta força, e a igreja precisa de sustentar isso. Segundo, a igreja precisa de sustentar e viver e preservar as verdades da palavra de Deus. É incoerente com o evangelho, é incoerente com o evangelho nós adotarmos ou apoiarmos um aborto, porque a vida começa na concepção. Nós precisamos de entender até onde podemos chegar no evangelho, porque parece ser muito fácil o inimigo, através dos secularismos, das vãs filosofias, através da fraqueza do homem ou da falta de conhecimento, tirar as coisas boas da parte de Deus, aprendidas, cridas, através da palavra de Deus, e introduzir a apostasia, o desvio na mente e nos conceitos das pessoas. Puxa, isto é preocupante. Isto é preocupante, porque Deus nos levantou para ser fiel até a morte. Aliás, a Bíblia diz isso: ser fiel até a morte, e dar-te-ei a coroa da vida. Nós não podemos ficar variando em pensamento. A palavra de Deus, ela não tem sombra de dúvida e nem variação. O mesmo Deus do Antigo Testamento é o Deus de hoje. Ele é o de ontem, de hoje, e será eternamente. Por isso, a igreja recebeu a verdade, primeiro, para proclamá-la. Nós precisamos de proclamar mais e mais, de forma contundente, as verdades da palavra de Deus. Não existe outro mediador. O mediador é Cristo Jesus, o nosso Senhor. Não existe outro Deus. Ouve, ó Israel, o Senhor, nosso Deus, é o único Senhor. Não existe outra escritura. A escritura sagrada já está em nossas mãos. Ouve, ó Israel, assim diz o Senhor. Nós precisamos de proclamar, a igreja precisa disso. A igreja recebeu esta incumbência, esta responsabilidade para proclamar a verdade do Senhor. Marcos 16:15, ide por todo mundo, pregai o evangelho a toda criatura. Esta é uma missão precípua da igreja, e ela precisa de cumprir através dos seus membros. Ela precisa de cumprir através de todos os meios honestos e cabíveis para evangelizar. A igreja do Senhor recebeu a verdade para obedecê-la. Uma igreja obediente é uma igreja que vive em unidade. É uma igreja que não tem contenda. Não tem disse, me disse. Os crentes vão à igreja, não é preocupado para olhar a roupa de um, roupa de outro, não. Não é preocupado em olhar se o irmão está com carro mais novo, mais velho, ou se fez um bom negócio ou mau negócio, não. A igreja do Senhor é composta de pessoas que vão para a igreja para obedecer a Deus, para adorar ao Senhor e para glorificar e exaltar este Deus maravilhoso. A igreja recebeu a verdade para proclamá-la, a igreja recebeu a verdade para obedecê-la. Por isso que a palavra de Deus diz em Mateus 28:20, ensinando-as a guardar todas as coisas que eu vos tenho mandado, e eis que estou convosco todos os dias até a consumação do século. A condição de Jesus para estar comigo, com você, ou seja, com a igreja, é obedecermos todos os seus ensinamentos, é sermos fiéis às escrituras, é sermos fiéis a Cristo. Cristo não decepciona ninguém. Talvez os seus planos, os seus sonhos e seus projetos não deram certo, porque Deus tem algo melhor para a tua vida. Não baixe a tua cabeça, saiba que Deus está no controle de todas as coisas. Tão somente obedeça, tão somente se humilhe, tão somente seja fiel, porque Deus ainda pode realizar algo muito maior do que você está pedindo ou pensando, segundo o poder da fé que opera em cada um de nós. Portanto, a igreja recebeu a verdade para demonstrar o poder do Espírito Santo. Nós não podemos concordar com uma igreja fria, com uma igreja morna. Não, meus queridos. Nós precisamos de entender que Mateus capítulo 10, o Senhor deu autoridade e poder para os discípulos, para expulsar os demônios,
para curar os enfermos e para repreender todo o mal. Nós precisamos de entender que em Marcos 16, 18, o próprio Jesus disse: em meu nome expulsarão os demônios, falarão novas línguas, pegarão a serpente, e se beber alguma coisa mortífera, não lhe farás dano algum, e porão as mãos sobre os enfermos e eles serão curados. Isto é o poder do Espírito Santo. Atos capítulo 1, versículo 8. Mas eis que sobre vós envia a promessa de meu Pai: ficai em Jerusalém até que do alto sejais revestido de poder. Lucas 24, 49. Mas eis que sobre vós, Lucas 24, 49, a palavra de Deus também refere-se a este grande poder do Espírito Santo que o Senhor tem enviado para a igreja, que o Senhor tem colocado à disposição para a sua igreja usar nesses últimos dias. Portanto, a igreja recebeu a verdade para isto. A igreja precisa de expressar e de demonstrar as verdades do Evangelho com plena convicção, pregando a palavra de Deus, não para agradar os homens, como disse Paulo, mas para agradar a Cristo, mas para seguir o que Cristo ordenou e mandou. Mas dentro deste cenário, a igreja do Senhor, ela está enfrentando uma dura realidade. Pastor, qual é a realidade que a igreja está enfrentando hoje? Oh, meus queridos, a Bíblia diz em 1 Timóteo capítulo 4, mas o Espírito expressamente diz que nos últimos tempos apostatarão alguns da fé, dando ouvido a espíritos enganadores e a doutrina de demônios, pela hipocrisia dos homens que falarão mentira, tendo cauterizada a sua própria consciência. Será que isso não está acontecendo? Nós estamos vivendo dias de extrema apostasia na face da terra. Tudo bem, nós sabemos que a apostasia é um dos sinais precursores da vinda de Cristo. Porém, nós precisamos de entender que a igreja do Senhor, ela precisa de ter um comportamento santo em matéria de conhecimento, de fé e de convicção, para não permitir que a apostasia adentre ao nosso coração e adentre ao sistema de Deus, que é a igreja do Senhor. Portanto, a palavra apostasia vem do grego apostase, ou seja, desviar-se da fé original de Cristo, negar a fé. Será que não estamos vivendo esses dias? Quantas pessoas estão negando a fé porque negam os princípios do Evangelho por uma ideologia política, negam os princípios do Evangelho por uma filosofia, negam os princípios do Evangelho por um livro que estudou e que achou que este livro sabe mais do que a Bíblia? Todo conhecimento, ele só pode partir de Deus. Sábio não é aquele que faz uma faculdade, tem um curso superior e faz uma pós e faz outra pós e olha, se esbanja em estudo, é tudo isso é muito bom, mas sábio é aquele que tem conhecimento de Deus, sábio é aquele que tem conhecimento das Escrituras, sábio é aquele que crê verdadeiramente em Jesus como único suficiente Salvador e a Bíblia Sagrada como regra de fé e prática. Sábio é aquele que serve a Jesus Cristo e sabe que hoje ele está servindo, mas amanhã, muito em breve, estaremos em Sião, sendo servido pelo Senhor no céu, na glória celestial. É este que é o homem sábio. Sábio não é o homem que usa o seu dinheiro para o mal, mas sábio é o homem que usa o seu dinheiro para o bem. Sábio não é o homem que tem 3, 4, 5 mulheres, mas sábio é aquele que tem uma esposa e está cuidando dela e cuidando da sua família. Sábio é aquele que ainda quando dá no seu não muda, mas mantém o seu caráter, a sua palavra e a sua postura, que é muito, faz parte do testemunho do servo de Deus e da serva do Senhor, daquele crente cristão fiel a Cristo que vai morar no céu. Por isso a apostasia tem adentrado e a igreja está sofrendo nesses últimos dias, porque a apostasia ela está usando de dois artifícios, de dentro para fora e de fora para dentro. Pastor, é verdade, meus irmãos. A apostasia está séria. Nesses últimos dias estamos vivendo um momento que muitas pessoas pensam que é um momento de transformação, mas não é não. É um momento de apostasia. Quantas pessoas que hoje, o que era errado antigamente, diz que hoje não é, o que é pecado não é, estão mudando, estão tentando mudar
a ordem natural das coisas de Deus, estão mudando a ordem das coisas de Deus, e nós precisamos de entender, o certo é certo, o errado é errado. Portanto, há pelo menos três armas usadas pelo diabo neste presente século que vivemos. Primeiro, o secularismo. O secularismo tem tomado conta e tem adentrado os púlpitos das igrejas. Quantas pessoas hoje estão vivendo isso? Estão trazendo o seu conhecimento secular para dentro dos púlpitos, para as igrejas e para a própria fé. Mas como eles já perderam a sua convicção em Cristo e a sua palavra, esse conhecimento não tem sido bom para a igreja, porque tem secularizado a igreja, ou seja, tem colocado a igreja no mesmo padrão de verdade que é explicitado pelo mundo. E eu quero dizer a vós outros, o evangelho é muito nobre. O evangelho tem um padrão de verdade que não se compara ao secularismo. O evangelho tem um padrão de verdade que não se compara a nenhum conhecimento humano. O evangelho é o evangelho. Por isso que Paulo, ele fala a respeito da nossa profissão de fé em Efésios capítulo 4, 5, quando ele diz: há uma só fé, um só batismo, um só Deus e Pai de todos. Por isso, queridos, é esse que nós precisamos ter, é esta convicção que tem que permear os nossos corações. Nós precisamos de carimbar em nossos corações o sangue de Cristo. A nossa mente tem que ser cativa a Cristo, porque senão nós vamos caminhar. E como diz um provérbio, nós vamos caminhar e morrer na praia. Por isso que muitos não vão subir às mansões celestiais. Muitos me dirão naquele dia, diz o Senhor: em teu nome profetizei, em teu nome curei, em teu nome fiz isso e aquilo. Mas o Senhor vai dizer: apartai de mim vós que praticais iniquidade. Nós precisamos de entender o padrão do evangelho. O padrão do evangelho é muito alto para se comparar a este mundanismo, esse secularismo presente que é apresentado para a igreja de uma forma tranquila, e tem adentrado e tem atrapalhado o conhecimento, tem atrapalhado a fé de muitas pessoas, levando à apostasia. A segunda arma que Satanás tem usado para implantar a apostasia no meio do povo de Deus é o modernismo. Quando nós falamos de modernismo, nós não estamos falando em matéria de tecnologia, de poder usar a tecnologia em favor da igreja, em favor da palavra de Deus, da pregação. Inclusive eu estou aqui neste momento usando uma tecnologia, tanto pelas redes sociais quanto através da emissora, das ondas dessa emissora. Porquanto não é isso que eu me refiro. Eu me refiro a um modernismo que tem levado para dentro das igrejas. Hoje querem usar a igreja como se fosse uma casa de show. São tantas e tantas luzes vermelhas, verdes, amarelas, e aquela casa de show, aquela coisa que você olha e não sabe se é igreja ou se é outra coisa. Que coisa é esta? Que modernismo é este? As pessoas não querem levar Bíblia mais para a igreja, porque acham já um pouco cafona. Não, deixa eu levar aqui somente o celular. Não que tenha problema você ter a Bíblia no seu celular, mas tem orgulho santo em carregar a santa palavra de Deus do lado do teu coração e ir para a igreja, testemunhar de Cristo. Faça isso, meu irmão. Por isso que está faltando hoje esta convicção. E o diabo está usando essas armas. Primeiro, eu disse, o secularismo; a segunda, o modernismo; e a terceira arma, pasmem no que eu vou dizer, a terceira arma, a cultura. A palavra cultura, ela tem sido uma porta usada pelo diabo para poder afetar a igreja do Senhor. Faz todas as coisas erradas em nome da cultura. Eu posso fazer tudo em nome da cultura. O ser humano pode fazer tudo em nome da cultura. Aí, em nome da cultura, valorizam mais um cachorro do que um ser humano. Em nome da cultura, valoriza mais o ser humano do que Deus. E em nome da cultura, o ser humano está se afastando de Deus. E a coisa está terrível na terra. Muda-se tudo em nome da cultura. Abre-se as portas, enfraquece a igreja do Senhor na terra.
Por isso que hoje é o resultado de termos crentes fracos, igrejas fracas, crentes mornos, crentes que não evangeliza, crentes que não visita, crentes criadores de problema dentro da igreja, contendeiros, mal pagadores, que não dão bom testemunho, e depois fica querendo ganhar almas para Cristo. Não tem jeito de ganhar desta forma, porque desta forma não tem jeito. Pastor, o negócio está feio mesmo, meu filho, está feio mesmo, meu irmão, está feio mesmo, ouvinte, porque Jesus está voltando, e a guerra espiritual está declarada. O inferno tem se levantado contra a igreja do Senhor. O inferno tem declarado através de mentira contra a verdade. É uma guerra da mentira contra a verdade, onde o ódio, a ganância, o adultério, a prostituição, a corrupção, ela tem prevalecido, e tudo isso diante do politicamente correto. Ah, o pastor não pode mais pregar a verdade, ele tem que ser politicamente correto. Ei, o evangelho, se não tiver a verdade, não é evangelho. Evangelho é verdade, é arrependimento, é você arrepender dos seus pecados, é nós arrependermos todos os dias os nossos pecados e nos purificarmos do sangue precioso de Jesus, senão não vamos adentrar a glória celestial, porque ele está chegando, e muito em breve Jesus volta nas nuvens com poder e glória, e você fica aí. Por isso há uma alerta para a igreja, há uma mensagem para a igreja do Deus vivo, que é coluna e firmeza da verdade. Se esta mensagem que Deus nos usa para pregar esta tarde, ela não balançar o teu coração, cuidado, irmão, cuidado, porque a Bíblia diz que muitos estão, pela hipocrisia dos homens que falam mentiras, tendo cauterizado a consciência. Tem muitos crentes que estão com a consciência cauterizada. Tem muitas pessoas que estão com a consciência cauterizada, sabem que Deus é um só, mas o Deus que é um só é o Deus da Bíblia, não é o Deus da imagem, não é o Deus da idolatria, não, meus queridos. Há um só Deus e Pai de todos, só o Senhor teu Deus adorarás, aleluia, e só a Ele servirás, bendito seja o nome do Senhor. Oh, até quando? Até quando? Até quando vamos rebaixar o padrão do evangelho ao padrão do mundo? Até quando não vamos entender que o santo evangelho tem um alto padrão moral, espiritual, oferecido para todos nós? E é isto que identifica a igreja do Senhor, e isto tem sido quebrado nesses últimos dias. E eu quero, caminhando para finalizar esta mensagem, aleluia, glória a Deus, caminhando para finalizar esta mensagem, eu quero deixar uma palavra para você nesta hora, uma palavra de alerta através desta mensagem. Cuidado, cuidado, porque o diabo tem introduzido a sua doutrina na mente de muitos e muitos que estão nos assistindo e ouvindo nesta hora. Uma das doutrinas do diabo é a doutrina do não tem importância. Não tem importância fazer isso, não tem importância fazer aquilo, o outro faz, eu posso fazer, não tem importância. Cuidado com essa falsa doutrina, cuidado com a segunda doutrina do diabo, não tem nada a ver. Aí o crente acha que tudo pode, ele esqueceu que um dia ele aceitou a Cristo Jesus, e que ele tem que andar dentro dos padrões da palavra de Deus e do Santo Evangelho. Mas o diabo colocou na mente dele, não tem nada a ver, eu posso fazer isso, eu posso fazer aquilo, não tem nada a ver, eu posso contar piadinhas imorais, não tem nada a ver, eu posso falar mentira, não tem nada a ver, eu posso fazer o que eu quero, não tem nada a ver. Cuidado, meu irmão. Terceira doutrina do diabo, que Deus quer só o coração. Cuidado, meu irmão, Deus não quer só o coração. A Bíblia diz que Deus quer corpo, quer alma e espírito. Sejam plenamente conservados e irrepreensíveis para a sua vinda, conforme preceitua 1 Tessalonicenses capítulo 5, versículo 23. Pedro também vai dizer, porque é santo aquele que vos chamou, sede vós santo em toda a vossa maneira de viver. Hebreus 10, 14 diz, seguir a paz com todos e a santificação, sem a qual ninguém verá o Senhor. O alto padrão do evangelho não pode ser trocado pelo mundanismo. E a última doutrina do diabo, ela tem também permeado muitos corações. Quando você fala da palavra santa, da doutrina,

Querei vós isso também? Aleluia! Pedro em sã consciência, a consciência dele estava catequizada a Cristo, estava cativa a Cristo, ele disse, para onde iremos nós? Aleluia! Sendo que só tu tem palavras de vida eterna. Prezado ouvinte, para onde vai você? Para onde irei eu? Para onde iremos nós? Só Jesus Cristo tem palavras de vida eterna. Diante de todo este cenário que nós pregamos esta tarde, diante desta apostasia assoladora que tem assolado o povo de Deus, tanto moral quanto espiritual, eu quero dizer para você que ainda resta uma esperança. Deus ainda tem homens e mulheres de Deus levantados pelo Espírito Santo, no poder da palavra, no poder da fé, apregoeiros da justiça, que não arreda o pé, que não negocia o evangelho, que não negocia a fé, que não mercantiliza o evangelho, e que está pregando o evangelho que salva, que cura, que liberta, que batiza com o Espírito Santo e que nos leva para o céu. E você também é convocado pelo Senhor dos Exércitos para aliar a este grande exército de Deus na terra, a deixar a mornidão, a deixar a apostasia, a deixar tudo aquilo que não convém e servir a Deus em uma igreja gloriosa e abençoada, porque é isto que nós precisamos. Nós precisamos juntar com pessoas que querem servir a Deus com sinceridade. Nós precisamos juntar com pessoas que querem buscar o Senhor na oração, que querem buscar o Senhor nos jejuns, na santificação, para ter uma vida espiritual melhor para com Deus, porque Jesus está voltando. Que Deus em Cristo te abençoe. E eu finalizo esta palavra repetindo a palavra do apóstolo Paulo em Timóteo capítulo 3, versículo 15. Mas se tardar, para que saibais como convém andar na casa de Deus, que é a igreja do Deus vivo, a coluna e firmeza da verdade. Você pode até não concordar com o que eu estou pregando. A mensagem é minha, mas a palavra é de Deus. Deus te abençoe e estaremos orando por você em nome do Senhor Jesus.

0: Pastor, muitas pessoas pedindo oração. E nós temos aqui Domingos de Jesus, Fabiana, que é de São José de Almeida. Temos também a Sônia Rodrigues, de Barbacena. O Wellison Macário, o Marco Aurélio. Deus abençoe a programação, todos vocês, o meu pastor. Manda um abraço, pastor Juarez. É
1: glória,
0: o pastor Marcos lá, Marco Aurélio, acho que é de Pirapora.
1: Isso.
0: É. O Israel Pereira enviou, foi um áudio, não conseguimos ouvir, porque estávamos no ar. A Valdecira também. Thaís, peço oração pela minha ansiedade, pelo espírito de inferioridade. Ela é da cidade de Tocantins.
1: Olha.
0: Temos também aqui um pedido de Sabrina, do Novo Progresso em Contagem, para o filho Cauã Guilherme, que se encontra afastado dos caminhos do Senhor, pedindo oração também por toda a família, em nome de Jesus. Tem outras pessoas aqui, a Claire, sempre conosco, ela é do bairro Vista Alegre, aqui em Belo Horizonte. Irmã Maria Lúcia também está conosco, ela é de Maravilhas, da cidade de Maravilhas, é da Igreja Batista Nacional do Pastor Geraldo Galdindo, pedindo oração também por ela, pela vida espiritual, pela família. A Vera Santos, Lilian Christian, Adriana, que mora no bairro Recanto Verde, em Uberaba, também. A Conceição Amorim.
1: Maravilha.
0: Muita gente mesmo,
1: muita gente.
0: Pastor.
1: Glória a Deus,
0: não
1: né?
0: Não tem tempo, né?
1: É verdade.

0: Queridos, vamos orar ao Senhor. Aproxime do seu smartphone ou do seu receptor, você estiver no seu carro, mesmo na sua casa, não tem problema. Mas vamos orar ao Senhor. Neste momento, Deus vai ouvir e vai abençoar a sua vida nesta hora. Senhor, nosso Deus e nosso Pai, Senhor, são dezenas e dezenas de pessoas que ligaram para nós aqui, pedindo oração. Mas tem muitos que não conseguiram ligar, mas estão também, ó Pai querido, aí ouvindo, assistindo, Senhor, o nosso programa. Pai, em nome de Jesus Cristo, pelo poder do nome de Jesus, alcance agora, Pai, cada coração. Aleluia. Eu creio, Pai, que a unção da cura está descendo sobre a cabeça desta pessoa agora, Pai. Em nome de Jesus, eu estou com as minhas mãos estendidas, que não sejam as minhas mãos, que seja a Tua, Senhor, sobre a cabeça deste homem, desta mulher e desta criança agora, repreendendo esta dor, esta enfermidade, repreendendo todo o mal, Senhor. Eu repreendo todo espírito de suicídio, eu repreendo toda perturbação diurna e noturna, toda obra de macumbaria, de vudu, feita na cachoeira, na mata virgem, na esquina, em nome de Jesus, cai por terra, seja Amém. Desfeita agora, Amém. Pelo poder do nome de Jesus. Este mal que está amarrando a vida desta pessoa, meu Pai, cai por terra no nome de Jesus. Que a bênção do Senhor esteja sobre todos, receba a tua bênção e o teu milagre, em nome de Jesus, amém, amém. Prezado ouvinte, devido a algumas mudanças da emissora, provavelmente eu não estarei no sábado aqui, né? Vamos ver até a segunda ordem. Contudo, eu quero deixar minhas redes sociais, viu? @ Juarez Silva, Juarez Avelino da Silva, você pode entrar em contato. E a nossa igreja, @ IBEC e @ IB Esperança em Cristo, você poderá entrar em contato. Também fazemos nossas transmissões tanto via internet aí, pelo Facebook e outros canais também, e nós estaremos sempre à disposição. Este é o seu amigo, irmão, pastor Juarez Silva, e amanhã estarei na rua Teobaldo José dos Santos, número 600, no Três Barras, ali naquele grande culto. Deus te abençoe, muito obrigado, irmã Michele, e a todos, em nome de Jesus, amém.
1: Amém.
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3: E a BR-040 agora no sentido Sete Lagoas apresenta 10 quilômetros de congestionamento entre Contagem e Ribeirão das Neves, isso por causa de uma ocorrência na região do bairro Vereda. Você que vai então para Sete Lagoas saindo da capital pode pegar como desvio a MG-424. 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Diego Costa para 89 Maravilha FM.
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1: A paz do Senhor Jesus. Lucas, capítulo 8, versículo 17. Não há oculto que não haja de manifestar-se, nem escondido que não venha a ser conhecido e revelado. Que as bênçãos de Deus os alcancem nesta hora.
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8: 1:01, boa tarde. Está no ar o Sobremesa com Notícia, pela Rádio 89 Maravilha, trazendo as principais informações deste sábado. Boa tarde, Ariane Fernandes.
9: Boa tarde, Gandra.
8: Boa tarde, Lucas Brandão.
10: Boa tarde, Giovanni.
8: E vamos agora aos destaques dessa edição.
9: Tragédia em Minas Gerais. Dois acidentes aéreos deixam 4 mortos no mesmo dia.
10: Inadimplência cai no Brasil, mas dívidas já consomem quase 30% da renda das famílias.
9: Fim da escala 6x1. Senado marca votação da proposta para 14 de outubro.
10: Polícia Rodoviária Federal reforça a fiscalização nas estradas durante o feriado.
9: Ainda falando sobre o feriado de 12 de outubro, vejo que abre e fecha em Belo Horizonte.
10: Presidente Donald Trump fecha acordo com Vladimir Putin para liberar diesel russo e tentar conter alta dos combustíveis.
9: E no esporte, Atlético e Cruzeiro se preparam para entrar em campo pelo Campeonato Brasileiro. Esse é o Sobremesa com a Notícia desse sábado. Muito obrigada pela sua companhia aqui conosco até as 2 horas da tarde. E vamos começar o nosso jornal de hoje falando a respeito de 2 acidentes aéreos que foram registrados nesta sexta-feira em Belo Horizonte e também Santana do Paraíso, no Vale do Aço. Deixaram 4 pessoas mortas. Na capital, a queda desse avião de pequeno porte matou o piloto. Já no interior, 3 policiais militares morreram após a queda da aeronave do Comando de Aviação do Estado. Os 2 aviões haviam decolado do aeroporto da Pampulha e quem tem todas as informações é a repórter Bruna Rezende.
11: 2 acidentes aéreos foram registrados em pontos diferentes de Minas Gerais nesta sexta-feira e deixaram 4 pessoas mortas. O primeiro aconteceu durante a manhã em Belo Horizonte e o segundo foi registrado no período da tarde em Santana do Paraíso, na região do Vale do Aço. As 2 aeronaves haviam decolado do aeroporto da Pampulha, na capital mineira, mas seguiam para destinos diferentes. Em Belo Horizonte, um avião de pequeno porte caiu nas proximidades da estação de metrô São Gabriel, na região nordeste da capital. O acidente aconteceu próximo à Avenida Cristiano Machado e assustou os moradores da região. Segundo testemunhas, o avião sobrevoava a área em baixa altitude quando foram ouvidos estouros, seguidos por um rastro de fumaça. O avião, que havia decolado do aeroporto da Pampulha, acabou atingindo a estrutura de um galpão de manutenção de vagões do metrô de Belo Horizonte. Em seguida, a aeronave atingiu um poste elétrico que abastece o sistema ferroviário da capital mineira. Com impacto, a aeronave pegou fogo e o piloto, que era o único ocupante da aeronave, morreu ainda no local, carbonizado. Segundo o tenente Elias Cristóvão, chefe da sala de imprensa do Corpo de Bombeiros, os militares utilizaram espuma mecânica para combater o incêndio nas asas da aeronave. Após controlar a situação mais crítica, as equipes realizaram a queima controlada do combustível que permaneceu no avião. O procedimento foi adotado como medida de segurança para evitar novos incêndios e explosões, já que os vapores inflamáveis poderiam se espalhar pelo ambiente.
12: No momento da situação de crise, ela já se estabilizou, já foram feitos os trabalhos críticos da fase aguda da ocorrência. A combustível do avião que permanece em uma das asas, a gente decidiu por fazer uma queima controlada. O que isso significa? Ao invés de fazer o transbordo desse combustível da aeronave, a gente deixa uma pequena chama queimando os vapores para evitar o risco de propagar algum incêndio. E nós mantemos o monitoramento até a chegada do órgão responsável, pela investigação aérea, a CENIPA, e, se necessário, manter a segurança das investigações.
11: De acordo com Roberto Fischer Machado, superintendente de operação e manutenção da concessionária Metrô BH, nenhum funcionário ficou ferido, nenhum vagão foi atingido e a circulação dos trens não foi prejudicada. Por segurança, o fornecimento de energia elétrica foi interrompido apenas nas linhas da oficina de manutenção para permitir a atuação das equipes de emergência.
13: A queda da aeronave ela foi dentro da instalação nossa da oficina de manutenção dos trens, somente danos materiais, né? Não tivemos nenhum colaborador ferido. Nossa preocupação inicial foi atender o mais rápido possível, acionar aí os bombeiros, acionar todo mundo, todos os responsáveis e garantir a integridade dos nossos colaboradores. Né? Não tivemos nenhum dano, nenhum trem nosso, né? Somente nas instalações prediais. Por segurança, nós desligamos a rede de energia, né, de tração de trens nas instalações da oficina para que os bombeiros possam trabalhar com toda a segurança. Não temos impacto na operação fora das instalações de manutenção, ou seja, a linha principal, a linha comercial nossa está operando em normalidade, né, atendendo aí a grade normal para os usuários do sistema ferroviário.
11: O avião era um monomotor do modelo Embraer EMB711ST Corisco 2 Turbo, de matrícula PT-VHE, fabricado em 1988. A aeronave particular havia decolado do aeroporto da Pampulha e tinha como destino o município de Joatuba, na região metropolitana da capital. Após o pouso, a previsão era de retorno ao aeroporto de origem. Conforme o cadastro da ANAC, Agência Nacional de Aviação Civil, a aeronave estava em situação regular, com certificado de verificação de aeronavegabilidade, válido até 9 de outubro de 2027. A Polícia Civil realizou os procedimentos periciais e providenciou a remoção do corpo do piloto, cuja identidade ainda não foi divulgada. Já no período da tarde, um avião da Polícia Militar caiu nas proximidades do Aeroporto Regional do Vale do Aço, em Santana do Paraíso. A queda aconteceu por volta das 4h10 da tarde, em uma área de mata próxima à BR-458. A aeronave, conhecida como Pegasus, era um bimotor do modelo Beechcraft King Air 300, utilizado pelo Comando de Aviação do Estado. O avião havia decolado do aeroporto da Pampulha, em BH, com destino ao Vale do Aço, e estaria próximo do local de pouso quando ocorreu o acidente. A aeronave pegou fogo e os três policiais militares que estavam a bordo morreram. Segundo o diretor de comunicação da PM de Minas Gerais, Coronel Flávio Santiago, o avião estava com a manutenção em dia e os militares estavam fazendo um voo de rechecagem.
14: É importante frisar para todos que tratava-se de uma aeronave retrofitada. O que significa isso? Uma aeronave que sofreu toda a manutenção e troca de equipamentos necessários para que ela pudesse atender os voos necessários à atividade policial e também à atividade de transporte de órgãos. Então, nós não temos nenhum tipo de questão em relação à manutenção, estava em dia, em relação à retrofitagem, estava em dia, em relação à habilitação dos pilotos, estava em dia, em relação à experiência do instrutor, um dos mais experientes na aviação policial militar do Brasil.
11: As vítimas foram identificadas como o tenente-coronel Luiz Silvestre, de 49 anos, a primeira-tenente Gabriela Emília Soares Lacerda Rezende, de 35 anos, e a tenente Alice Almeida, de 34 anos. Luiz Silvestre era considerado um dos pilotos mais experientes da Polícia Militar de Minas Gerais. Era casado e pai de 2 filhos. A primeira-tenente Gabriela Emília era casada com o capitão da corporação e havia acabado de retornar da licença maternidade. Ela foi a primeira mulher da Polícia Militar de Minas Gerais a ser habilitada como piloto de aeronaves de asas fixas do Comando de Aviação do Estado. A tenente Alice Almeida também integrava a equipe que estava na aeronave no momento do acidente. Porter Bruna Rezende.
15: E só para complementar, o piloto do avião que caiu na estação São Gabriel do metrô aqui em Belo Horizonte foi identificado como Daniel Salomão, de 31 anos. Ele era natural de Vitória da Conquista, na Bahia.
10: É realmente muito triste esse acidente, né? Agora no Sobremesa com a Notícia, 1h10. A inadimplência entre as famílias brasileiras caiu em setembro, mas o comprometimento da renda com as dívidas aumentou. Segundo a CNC, 29,6% das famílias tinham contas em atraso, enquanto o pagamento de dívidas já consumia, em média, quase 3 em cada 10 reais de renda. Suilan Riquelme tem todos os detalhes.
16: A inadimplência entre as famílias brasileiras caiu em setembro, mas o comprometimento da renda com as dívidas aumentou. Segundo a pesquisa de endividamento e inadimplência do consumidor, o PEIC, da Confederação Nacional do Comércio, o CNC, 29,6% das famílias tinham contas atrasadas no final do mês. É o menor percentual registrado.

0: sobre o orçamento doméstico. O comprometimento médio da renda das famílias com o pagamento de dívidas chegou a 29,6% em setembro. Ou seja, praticamente 3 em cada 10 reais recebidos são destinados ao pagamento de compromissos financeiros, como empréstimos, financiamentos e compras parceladas. A parcela de famílias que possuem dívidas e conseguem mantê-las em dia ficou em 81,7% em setembro. Uma leve redução em relação ao período anterior. O resultado indica que, embora uma parcela menor seja efetivamente inadimplente, os consumidores que continuam endividados ainda enfrentam dificuldades para equilibrar o orçamento. O problema é mais acentuado entre as famílias de menor renda, entre aquelas que recebem até 3 salários mínimos. A inadimplência chegou a 38,5%. Esse grupo, porém, também foi o que mais apresentou redução no nível de endividamento durante o mês. A pesquisa é realizada mensalmente pela CNC desde 2010 e reúne informações de cerca de 18 mil consumidores nas capitais brasileiras e no Distrito Federal. Na prática, a diferença entre a inadimplência e o endividamento é importante. Uma família pode ter parcelas de empréstimos, financiamentos ou compras no cartão e continuar pagando tudo em dia, sendo considerada endividada, mas não inadimplente. O problema aparece quando a parcela da renda comprometida fica muito alta e reduz o dinheiro disponível para as despesas básicas e outros gastos no mês. Os dados também mostram que a queda da inadimplência não significa necessariamente uma melhora generalizada da situação financeira das famílias. O aumento do comprometimento da renda e do tempo médio de atraso indica que parte dos consumidores continua pressionada pelas dívidas. Juros elevados tornam esse cenário ainda mais relevante, já que encarecem novas operações de crédito e podem dificultar a reorganização do orçamento. A CNC projeta que a inadimplência possa continuar recuando nos próximos meses, caso o nível de endividamento permaneça mais estável. Ainda assim, a evolução dos juros, da renda e do mercado de trabalho será importante para determinar se as famílias conseguirão reduzir de forma mais consistente o peso das dívidas sobre o orçamento. Repórter Suilan Riquelme.
1: Obrigada pelas informações, Suilan Riquelme, na 89 Maravilha, 1:13. A inflação na Grande Belo Horizonte ficou acima da média nacional em setembro, com uma alta de 1,05%, puxada principalmente pelos preços da energia elétrica, dos transportes e de alimentos como tomate. Quem tem as informações é o repórter Lucas Silveira.
2: A inflação na região metropolitana de Belo Horizonte ficou acima da média nacional em setembro. Segundo o Índice Nacional de Preços ao Consumidor Amplo, o IPCA, divulgado pelo IBGE, os preços subiram 1,05% na Grande BH, enquanto a alta no país foi de 0,82%. O resultado regional foi o terceiro maior entre as 16 áreas pesquisadas pelo Instituto, atrás apenas de Vitória e Goiânia. Foi também a maior inflação para o mês de setembro na região desde 2021. Apesar da alta mensal, o cenário dos últimos 12 meses é um pouco diferente. Nesse período, a inflação acumulada na Grande BH ficou em 4,16%, abaixo dos 4,58% registrados no Brasil. Um dos principais responsáveis pela alta foi a conta de luz. A energia elétrica residencial ficou 6,63% mais cara na Grande BH e teve o maior impacto individual sobre a inflação do mês, de 0,26 ponto percentual. Além da bandeira tarifária amarela, que acrescentou cobrança à conta, o resultado foi influenciado pelo fim da incorporação do bônus de Itaipu, que havia reduzido as faturas emitidas em agosto. Os transportes também pressionaram o bolso dos consumidores. O etanol subiu 11,51%, enquanto as tarifas de ônibus intermunicipais aumentaram 6,71%. As passagens aéreas ficaram 5,39% mais caras e a gasolina teve alta de 3,79%. O conserto de automóveis também apresentou um aumento de 2,17%. Na alimentação, o tomate foi um dos principais destaques. O preço subiu 41,90% na Grande BH, a batata inglesa, cebola, arroz e maçã também ficaram mais caros. Em sentido contrário, a banana prata caiu 9,02%, ajudando a limitar a pressão sobre o grupo de alimentos. A aceleração dos preços também aumenta a atenção sobre a política de juros. o IPCA.

0: Nacional de setembro ficou em 0,82%, levando a inflação acumulada em 12 meses para 4,58%, acima do teto da meta contínua de inflação. Diante desse cenário, economistas avaliam que o resultado pode reduzir o espaço para novos cortes da Selic no curto prazo, mantendo o crédito mais caro para famílias e empresas. Repórter Lucas Silveira.
1: Muito obrigado pelas informações, Silveira. Agora na 89 Maravilha, 1 hora e 16 minutos. O presidente do Senado, Davi Alcolumbre, marcou para a próxima quarta-feira, dia 14 de outubro, a votação em primeiro turno da proposta de emenda à Constituição que prevê o fim da escala de trabalho 6 por 1.
2: O modelo atual permite 6 dias de trabalho para 1 de descanso. A proposta está em análise no Congresso e já foi aprovada pela Câmara dos Deputados.
1: O texto prevê a redução da jornada semanal de trabalho de 44 para 40 horas, além de 2 dias de descanso por semana e sem redução salarial. A mudança, se aprovada e promulgada, deverá ser do tempo médio de atraso que indica parte dos consumidores pressionado pelas dívidas.
2: E para ser aprovada no Senado, essa PEC precisa receber pelo menos 49 votos favoráveis em 2 turnos de votação. O governo federal articula a possibilidade de um calendário especial para acelerar a tramitação e permitir que as duas votações ocorram no mesmo dia. A medida, no entanto, depende da aprovação dos senadores.
1: A proposta divide opiniões no Congresso. Parlamentares favoráveis defendem mais tempo de descanso e melhores condições de vida para os trabalhadores.
2: Já os setores da oposição questionam o momento da votação e também defendem outras alternativas para a organização da jornada. Até a conclusão das duas votações do Senado, o fim da escala 6 por 1 ainda não está aprovado definitivamente.
1: Agora no Sobremesa com a notícia, 1 hora e 17 minutos. Muito obrigado pela sua audiência, pela sua companhia conosco aqui. Uma pessoa morreu e outra ficou gravemente ferida em um acidente de carro na madrugada deste sábado no bairro Santa Inês, na região leste de Belo Horizonte.
2: A ocorrência foi registrada por volta de 1h15 da manhã na rua Gustavo da Silveira, onde um Fiat Palio azul bateu contra o muro.
1: De acordo com informações do Corpo de Bombeiros, uma das vítimas morreu antes da chegada das equipes de socorro. A outra foi encontrada com ferimentos graves e precisou ser atendida pelo Serviço de Atendimento Móvel de Urgência, o SAMU, responsável pelo encaminhamento para o atendimento médico.
2: Segundo os socorristas, os dois ocupantes ficaram retidos no interior do veículo após a colisão, mas não chegaram a ficar presos às ferragens.
1: Os bombeiros auxiliaram na retirada da vítima ferida e realizaram procedimentos necessários para garantir a segurança no local durante o atendimento à ocorrência.
2: Após a batida, as equipes também espalharam serragem na pista, medida utilizada para absorver resíduos que podem comprometer a segurança do tráfego. A ocorrência mobilizou os serviços de emergência durante a madrugada.
1: A Polícia Civil foi acionada para realizar os trabalhos de perícia e auxiliar na investigação das circunstâncias do acidente. O corpo da vítima, que morreu, foi encaminhado ao IML.
2: Até o momento, não há uma confirmação sobre o que provocou a colisão. As causas do acidente serão apuradas pelos órgãos competentes, que deverão analisar as condições em que o veículo atingiu o muro e os demais elementos relacionados à ocorrência.
1: E agora vamos falar de Dia das Crianças, que deve movimentar mais de 9 bilhões de reais no comércio brasileiro. Quem tem as informações é o repórter Sérgio Monteiro.
3: O Dia das Crianças deve movimentar 9 bilhões e 270 milhões de reais no comércio brasileiro em 2026. A estimativa é da Confederação Nacional do Comércio de Bens, Serviços e Turismo, a CNC. O valor representa um crescimento de 1,8% em relação ao ano passado, quando as vendas somaram 9 bilhões e 110 milhões de reais. O levantamento aponta que o setor de artigos pessoais e domésticos, que inclui os brinquedos, deve liderar as vendas, com 3 bilhões e 620 milhões de reais. O segmento representa 39% do faturamento previsto. Na sequência, aparecem os supermercados e hipermercados, seguidos pelas lojas de roupas e acessórios. Apesar da expectativa positiva, o crescimento deve ser limitado pelos juros elevados e pelo endividamento das famílias. Segundo a CNC, 82% dos lares brasileiros possuem algum tipo de dívida, o maior percentual registrado desde o início da pesquisa, em 2010. Na capital mineira, a pesquisa da Câmara de Dirigentes Lojistas de Belo Horizonte, a CDLBH, aponta que o valor médio por presente deve chegar a R$ 263,00, uma alta de 27,26% em relação ao ano passado. Como os consumidores pretendem comprar em média 3 presentes, a despesa total estimada pode chegar a R$ 789 por pessoa. De acordo com o levantamento, 35,3% dos entrevistados pretendem presentear no dia 12 de outubro. Entre os produtos mais procurados estão os brinquedos, citados por 52,1% dos consumidores, seguidos por roupas, com 28,2%. O presidente da CDL BH, Marcelo de Souza e Silva, comentou sobre a pesquisa e fala sobre a expectativa das compras neste feriado.
4: Estamos com uma expectativa positiva para o Dia das Crianças deste ano. Uma pesquisa da CDL BH mostra que o Belo Horizontino vai gastar mais com o presente. O Dia das Crianças também é importante porque abre o super trimestre do comércio, que segue com a Black Friday e o Natal. Por isso, ela funciona como um termômetro para entendermos como serão as vendas para o fim de ano. E mesmo com juros ainda altos, o consumidor está mais consciente, evitando se endividar e preferindo pagar à vista. Isso é um sinal bem positivo. E mesmo com o crescimento das compras online, a loja física continua sendo a preferida. Mais de 76% dos entrevistados vão comprar presencialmente. Um dado também que a pesquisa da CDL BH deixou claro é que o consumidor está mais seletivo e atento aos preços. Como ele tem priorizado pagar à vista, a tendência é que as compras se concentrem mais perto da data, depois que a maioria já recebeu o salário. E isso é uma boa notícia para o lojista que estiver preparado, com estoque adequado, preço competitivo e um bom atendimento.
3: O levantamento ouviu 200 consumidores em Belo Horizonte entre os dias 19 e 22 de agosto, com margem de erro de 6,9 pontos percentuais. Repórter Sérgio Monteiro.
2: Obrigada pelas informações, Sérgio Monteiro, no 89 Maravilha, 1h23. E atenção, motoristas! A Polícia Rodoviária Federal reforça a fiscalização nas estradas durante o feriado de 12 de outubro. O foco está em infrações que aumentam o risco de acidentes, como o uso do celular ao volante e o transporte de crianças sem o cinto de segurança ou a cadeirinha adequada. Saiba quais são as orientações com o repórter Jean Brito.
5: A Polícia Rodoviária Federal vai reforçar a fiscalização nas rodovias federais de Minas Gerais durante o feriado. A operação começou nesta sexta-feira e segue até segunda-feira. O objetivo é reduzir os acidentes diante do aumento do movimento das estradas provocado pelas viagens de feriado. Entre as principais infrações que estarão na mira dos policiais estão o uso do celular ao volante e a falta do cinto de segurança, principalmente no transporte de crianças sem a cadeirinha adequada. A fiscalização também vai combater o excesso de velocidade, as ultrapassagens proibidas e a condução de veículos sob efeito de álcool. O reforço policial será concentrado em trechos com maior registro de acidentes, incluindo rodovias importantes como as BR-040, 050, 116, 120, 122, BR-135 e BR-146. Além da segurança no trânsito, a operação também prevê ações de combate à criminalidade nas estradas federais. A Polícia Rodoviária Federal orienta os motoristas a fazerem a revisão do veículo antes de viajar, respeitarem os limites de velocidade e garantirem que todos os ocupantes estejam usando o cinto de segurança. A operação também terá ações educativas para conscientizar os usuários das rodovias sobre a importância de uma condução segura. O reforço do efetivo busca ampliar a presença policial, melhorar a fluidez do trânsito e agilizar o atendimento a ocorrências. Repórter Jean Brito.
1: Muito obrigado pelas informações, Jean. E ainda falando desse feriado do Dia das Crianças, da próxima segunda-feira, 12 de outubro, que é marcado pela comemoração do Dia das Crianças. E em Belo Horizonte, a data vai alterar o funcionamento de diversos serviços públicos municipais, exigindo mais atenção de quem pretende sair de casa ou precisa de algum atendimento.
2: É isso, Lucas. Os serviços de urgência e emergência da Rede Municipal de Saúde, como UPA, SAMU e Hospital Metropolitano de Lombéres, funcionarão normalmente durante 24 horas.
1: Já os centros de saúde e diversos serviços ambulatoriais estão fechados. A coleta domiciliar de lixo vai ser mantida, mas não vai haver coleta seletiva de materiais recicláveis.
2: E para quem pretende aproveitar o feriado ao ar livre, o Zoológico e o Jardim Botânico de Belo Horizonte estarão abertos das 8 da manhã até as 5 horas da tarde, com entrada permitida só até as 4 horas.
1: O Aquário do Rio São Francisco também vai funcionar das 8 8:30 da manhã às 4:30 da tarde, com entrada até às 4. Os parques municipais seguirão os horários habituais de domingo.
2: O transporte coletivo municipal irá operar com horários de domingos e feriados, e as viagens serão gratuitas pelo programa Catraca Livre.
1: Por outro lado, unidades do BH Resolve, postos do Procon Municipal e diversos equipamentos culturais não terão atendimento. E a recomendação é consultar os canais oficiais da Prefeitura antes de sair de casa, especialmente para conferir horários e serviços disponíveis.
2: Esse é o Sobremesa com a Notícia, com as principais informações desse sábado para você. Te agradeço muito pela companhia e não saia daí, porque daqui a pouquinho voltaremos com muito mais informações para você. Também teremos a exclusiva do dia, Mundo Gospel, e é claro, o Momento Esportivo. Não saia daí, voltamos já já.
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7: E para você, ouvinte Maravilha FM, que ainda vai pegar a BR-381 no sentido Espírito Santo, além das filas, próxima ponte sobre o Rio das Velhas, também tem congestionamento chegando a Bom Jesus do Amparo por causa de trabalhos por lá. O trecho exige mais atenção e paciência na tarde deste sábado. A Ecovias das Gerais chegou na BR-251 e na 116. 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Diego Costa, para 89 Maravilha FM.

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14: Na 89 Maravilha, agora 1 hora e 30 minutos, e vamos à previsão do tempo, com as informações atualizadas sobre as condições do tempo em temperaturas em Minas Gerais neste fim de semana, com Lucélia Ribeiro.
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15: Boa tarde, Ariane, Lucas e a todos os ouvintes do Sobremesa com a Notícia. O feriado prolongado será de clima oposto em Minas Gerais. Neste sábado, a massa de ar quente e seco mantém o tempo estável e quente em grande parte do estado. No centro-sul, o aumento da instabilidade favorece pancadas de chuva e tempestades com maior intensidade no sul, Campo das Vertentes e Zona da Mata. No norte e nordeste, predomina o sol. As máximas podem ultrapassar os 39 graus no norte de Minas. Há previsão de tempestades no domingo e na segunda, com acumulados de 30 milímetros, acompanhados de raios e rajadas de vento de até 80 km por hora. As regiões mais afetadas são Sul, Campo das Vertentes, Oeste, Zona da Mata e Triângulo. Os próximos dias serão de calor intenso em Belo Horizonte. A Defesa Civil da capital emitiu dois alertas. Um de onda de calor forte devido à atuação de uma massa de ar quente, válido até a próxima quinta-feira. E o segundo, um alerta de baixa umidade com índices inferiores a 30%. A previsão para o sábado é de céu claro a parcialmente nublado, com possibilidade de chuva isolada também no domingo. Os termômetros ficam em elevação, com mínima de 20, máxima de 34 graus.
16: Obrigada pelas informações, Lucélia Ribeiro, na 89 Maravilha, 1h32. E agora vamos à exclusiva do dia, falar sobre o Wi-Fi gratuito, que é uma facilidade, mas também pode esconder riscos para a segurança dos seus dados. Para explicar os principais perigos e dar dicas de segurança digital, a exclusiva de hoje é com Rodrigo da Silva. Vamos ouvir.
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7: Wi-Fi gratuito em aeroporto, shopping, hotel, restaurante ou até em uma praça pode ser uma mão na roda quando a internet do celular acaba. Mas essa facilidade também exige cuidado, principalmente quando o usuário não sabe exatamente quem que está administrando aquela rede.
8: Um dos riscos é a chamada rede falsa. Criminosos podem criar uma conexão com um nome muito parecido com o de um estabelecimento e esperar que as pessoas se conectem. A partir daí, o usuário pode ficar mais exposto, principalmente se acessar serviços que envolvem informações pessoais ou financeiras.
7: E outro problema é deixar o celular configurado para se conectar automaticamente às redes disponíveis. O aparelho pode acabar entrando em uma rede que o usuário acredita ser segura, mas não é.
8: Para explicar os riscos e mostrar quais cuidados são simples e eficientes no dia a dia, vamos conversar com o Rodrigo da Silva, especialista em proteção de dados e segurança digital. Seja muito bem-vindo, viu, Rodrigo?
17: Boa tarde, Guilherme França.
8: Ah, Guilherme. Tudo jóia, Guilherme?
17: Tudo bem?
7: Tudo jóia, Guilherme.
17: Boa tarde.
7: Guilherme, então, para começar, qual que é o principal risco de usar uma rede Wi-Fi pública? O que, que pode acontecer com os dados de uma pessoa?
17: Quando você acessa a rede pública, principalmente em hotéis, em shoppings e outros estabelecimentos que você não conhece, você corre o risco de ter o seu aparelho infectado, porque você está trafegando dados com uma rede a qual você não conhece. Quando você se conecta com o Wi-Fi, querendo ou não, a sua rede, o seu celular, ele fica exposto. Celular ou notebook, ele fica exposto.
7: E como que o usuário consegue perceber se uma rede Wi-Fi pode ser falsa? É o nome da rede sozinho? Ele é suficiente para saber se essa rede é segura ou não?
17: Só o nome não. Só o nome não vai resolver. Por quê? Antigamente se usava o nome vírus para evitar que outras pessoas, que os vizinhos pegassem a rede, mas só o nome em si não. O ideal é que a pessoa, se ela está num estabelecimento público, ela utiliza a rede com o nome do estabelecimento. Ele ainda está suscetível ao risco do vírus,
7: mas
17: de
7: é
17: ser
7: menos
17: atacado,
7: arriscado,
17: mas
7: né?
17: É menos arriscado.
7: Por exemplo, você vai num shopping, aí está lá, shopping tal, rede aberta shopping tal, e normalmente faz um cadastro, inclusive, isso torna mais seguro ou não, não necessariamente?
17: Alguns shoppings, eles usam a estratégia do cadastro, que é interessante para o shopping, porque tem acesso aos seus dados, e ele deixa mais tranquilo, mais seguro para o cliente, que você sabe que é uma rede
7: oficial
17: do shopping. Então, você está menos sujeito a risco. Só que, se uma pessoa quiser atacar o seu celular, um hacker quiser hackear o seu celular, independente da rede, ele vai conseguir, porque tem muitas brechas, tem muitos acessos que a gente não tem acesso, que a gente não sabe.
8: Tá certo. E realmente o criminoso, ele consegue criar essa rede com o mesmo nome de Wi-Fi, de shopping, aeroporto, restaurante? Como é que esse golpe funciona, Guilherme?
17: Consegue. Com a tecnologia está cada vez mais fácil. Está cada vez mais fácil. Porque, por exemplo, eu consigo pegar através do meu celular com banco, com a rede de dados, eu consigo colocar ela em Wi-Fi e colocar o nome. Então, por exemplo, eu fui no shopping e dentro desse shopping eu vi que a rede é Shopping X, por exemplo. E aí eu peguei a minha rede de dados do meu celular e eu coloquei para deixar público e aberto com o nome do shopping. Uma pessoa vai entrar achando que está na rede do shopping, mas ela está tendo acesso à minha rede. E se eu sou um hacker, se eu sou um criminoso, fica mais fácil eu conseguir acesso aos dados e informações dessa pessoa. Não é o método mais utilizado, mas é de fato uma das possibilidades também.
8: Muita gente, né, deixa o celular já configurado para já conectar automaticamente com os Wi-Fis ou redes conhecidas, né? Essa função, ela pode representar um risco se não for por exemplo, um Wi-Fi particular, por exemplo?
17: Corre o risco. O ideal é que toda a rede você configure e você conecte. Então, se você está num ambiente aberto, vai ter ali várias redes, algumas fechadas e outras abertas. Então, que você possa escolher e você possa se conectar naquela rede. Não só Wi-Fi, mas também Bluetooth. Então, eu já vi pessoas que estão conectadas no Bluetooth de outra pessoa, né? De um outro celular. Então, corre o risco também.
7: Já aconteceu, por exemplo, eu estava usando um fone Bluetooth para o meu celular e de repente ele foi cruzar com um computador aqui, e aí eu de repente tô ouvindo uma música que não era a música que eu tinha colocado, e quando eu fui ver, não era no meu aparelho. Isso pode acontecer também, né? Tem que ficar atenta.
17: Pode acontecer, porque são redes semelhantes à rede de rádio. A gente não vê, não tá ligado a fios. O Bluetooth é da mesma forma. O rádio, ele chega aí em várias cidades, no país todo, em vários países, e o Bluetooth é da mesma forma, só que de uma forma limitada. Então, está exposto. Até na rede de rádio existe a possibilidade de sofrer algum golpe ou da pessoa invadir, caso ela esteja com esse objetivo.
7: E falando em golpe, a gente tem que tomar muito cuidado ao mexer em aplicativo de banco, né? Mas vamos supor, fiquei sem internet, preciso pedir um Uber, então vou lá entrar no aplicativo do banco pelo Wi-Fi público, sei lá, do shopping, do restaurante. O que você recomenda para ter um acesso mais seguro?
17: Primeiro, se puder usar dados, é o melhor caminho. Se não tem os dados, você pode usar, de preferência, você não deixar no automático, você puder escolher, mas o risco não é tanto. É difícil, por exemplo, eu entrar numa rede que é suspeita, estou usando o aplicativo do banco ali, e só por estar nessa rede eu ser impactado. É difícil que isso aconteça. É mais provável que eu te mande um SMS com o dado do banco, falando, olha, clica aqui para confirmar a sua transação. A pessoa clicar e aí é direcionado para um malware que vai acabar com que seja impactado.
7: Isso aconteceu com um conhecido meu, que ele recebeu, né, um SMS achando que era do banco. Quando clicou, tiraram R$8.000 da conta dele. Então tome muito cuidado, não fique entrando ali em SMS sem saber se é o número do banco mesmo, porque bancos não pedem certas coisas por SMS, né?
17: Não pede por SMS, não liga. Então, recebi uma ligação do banco, e hoje está muito comum, por isso que as pessoas estão evitando atender o telefone. Então hoje é mais através do WhatsApp. Dificilmente a pessoa vai te ligar um número que você não conhece e você vai atender. Porque toda hora, no meu também, é da mesma forma, toda hora. Ah, tem uma transação tal. Olha, o banco tal, o banco X. Só que, qual é o melhor caminho? Desliga na hora. Não tenta descobrir o que é. Ah, olha, tem uma transação, desliga. O que o golpista quer é a sua atenção. Recebeu essa chamada, desliga na hora.
8: Tá certo. E a gente ainda falando dos aparelhos, quais configurações simples no celular podem aumentar essa segurança de quem costuma usar o Wi-Fi gratuito?
17: Hoje as pessoas têm utilizado alguns aplicativos, existe aplicativo que pode travar, mas as plataformas em si, porque quando o banco libera um aplicativo mobile, ele é responsável pela segurança. Agora, se eu vacilei e caí no golpe por vacilo, o banco não tem responsabilidade, não adianta eu acionar que eu não vou ganhar. Mas se foi uma falha do banco, o banco é obrigado ali a ressarcir. Neste caso, qual é o mais garantido e o que os bancos têm utilizado? É a confirmação em dois fatores. Então, você entrou no aplicativo, você colocou o login, colocou a senha, você vai receber um SMS ou um e-mail com um código a qual você vai validar. E você validando essa informação, você consegue logar dentro do aplicativo que você quer entrar. Então, hoje é o que os aplicativos têm feito para poder aumentar a segurança.
7: E Guilherme, se a pessoa já se conectou a uma rede suspeita, depois percebeu que pode ter sido uma rede falsa, o que ela tem que fazer de imediato?
17: Só apagar.
7: Só apagar, só sair.
17: Sai dela e apaga. Clica lá em esquecer e não entra nela mais.
7: Então, é rapidinho e fácil.
17: É rápido e fácil, e no caso do Wi-Fi o risco é menor.
7: E quais que são os sinais que podem indicar que algum dado foi pego nessa rede? E o que, que a pessoa pode fazer?
17: Então, hoje os golpistas, eles não utilizam tanto essa forma porque é mais limitada. Então, por exemplo, eu vou acessar a rede de um shopping e vou tentar atacar ali os aparelhos que estão conectados nessa rede. Então, eles utiliza um pouco porque eu estou mais nichado, tem menos pessoas que estão suscetíveis ao golpe. Normalmente eles fazem algo de escala, então eles mandam para 1 milhão mandam 1 milhão de SMS para ter 1% ou 0,5% de retorno. Então é na escala, é no volume. Então é a área que eles mais gostam de atacar. Só que existem vários caminhos, eles estão sempre criando algo novo, sempre uma estratégia nova para tentar roubar o nosso dinheiro. E a gente tem que estar sempre atento, sempre vigiando, duvidando, pesquisando, não entrando em qualquer link, não aceitando qualquer informação que é nos passada.
8: Tá certo. E talvez uma maneira de confirmar realmente uma rede, por exemplo, seria conversar com um funcionário de um estabelecimento, o nome correto dessa rede, né? Seria uma medida importante, talvez, tratar com essas pessoas. Olha, é a rede realmente aqui do estabelecimento, eu posso entrar, posso configurar aqui com o meu celular? Seria uma maneira importante?
17: Sim, é uma possibilidade, é uma boa possibilidade, porque vamos pegar, manter no shopping. Você vai ter ali, você está na praça de alimentação, você tem a rede aberta e você tem as redes fechadas dos restaurantes ali.
7: Sim, a gente vê isso bastante. E aí, às vezes a gente precisa da senha também. Acho que pode ser uma estratégia, tipo, nossa, eu não tenho a senha desse Wi-Fi. Pode me passar a senha? Porque tem redes de restaurantes que algumas são abertas, mas outras são fechadas e precisam de senha. Inclusive, essas seriam até mais seguras, né?
17: Sim, é mais seguro. Porque é a mesma rede que o estabelecimento usa para os sistemas dele, para acesso à nota fiscal e tudo mais. Então, acaba que você fica mais seguro, mais garantido. Não é garantia que eles vão te passar a senha, porque são muitas pessoas trafegando. Se toda hora pedir a senha, eles vão tentar dificultar.
7: Normalmente isso aí. Normalmente tem, né? Tipo, Wi-Fi cliente, Wi-Fi isso. Administração. Pelo menos muitos restaurantes que eu visito fazem isso ainda.
17: Exato. E aí você consegue acessar na rede de clientes, mas a administração, a parte interna, normalmente eles não liberam, porque se liberar, aí já é o contrário, o risco já vai para eles. Então você está acessando algo impróprio ou indevido ali no seu celular e a rede ficou fragilizada. Então inverteu, você está levando o vírus para o sistema daquela empresa ali que liberou para você a senha. Por isso que quando liberam dois sistemas, um é para cliente e um é interno, que eles não passam.
8: Tá certo, então. Esse foi o nosso Guilherme França, especialista em proteção de dados e segurança digital. Guilherme, Guilherme, muito obrigado, tá bom? E deixe suas redes também de contato para aqui na Rede 89 Maravilha.
17: Ok. Arroba sou Guilherme.
14: É isso, agora vamos para a sobremesa de hoje, né? Porque hoje a Lucélia Ribeiro vem com uma receita de dar água na boca. Sobremesa de pudim de maracujá. Papel e caneta na mão para anotar tudo e não perder o passo a passo.
15: Hoje tem uma dica cremosa, refrescante e com aquele sabor azedinho do maracujá. Pudim de maracujá. Anote os ingredientes. Uma lata de leite condensado, uma caixa de creme de leite, uma xícara de chá de suco concentrado de maracujá, um envelope de gelatina incolor e sem sabor e meia xícara de água. Vamos ao preparo? Comece hidratando a gelatina na água e depois dissolva de acordo com as instruções da embalagem. No liquidificador, coloque o leite condensado, o creme de leite, o suco de maracujá e a gelatina já dissolvida. Bata tudo por cerca de 2 minutos até formar um creme bem liso e homogêneo. Despeje a mistura em uma forma levemente untada com óleo ou uma travessa. Leve à geladeira por pelo menos 4 horas ou até o pudim ficar bem firme. Na hora de servir, você pode finalizar com polpa de maracujá por cima para deixar a sobremesa ainda mais bonita e saborosa. E está pronto! Um pudim fácil, cremoso e perfeito para qualquer ocasião. Bom apetite! Eu volto na segunda-feira com mais uma receita no Jornal Ai Maravilha, segunda edição.

Tarde Maravilha, 13 para as duas ao vivo, hein? Comento esportivo para detalhes importantes do Campeonato Brasileiro, até porque a bola rola e você fica sabendo ao vivo aqui no Sobremesa com a Notícia. Mais uma vez, 13 para as duas ao vivo para você, as informações do Brasileirão. E a bola rola hoje, daqui a pouquinho tem Vasco e Remo. Mais tarde, São Paulo e Vitória, meus amigos. Amanhã tem Galo e Santos, ainda Fla-Flu, tá? Em clássico no Rio de Janeiro, Flamengo e Fluminense, Palmeiras e Corinthians em clássico também se enfrentam às 5h30 da tarde. Domingão que eu tô falando. Amanhã também 5h30 tem Grêmio e Internacional. Amanhã 7h30 da noite, Bahia e Mirassol. Segunda, 4h da tarde. Por que 4h, Jorge Luiz? Porque 4h da tarde é um horário específico do domingo, mas sendo feriadão, tem como jogar. Segunda, 7h30 da noite, Chapecoense e Atlético Paranense. Mais tarde, 9h, Bragantino e Cruzeiro. Falando sobre esse Atlético, time modificado, e o técnico Barba vai ser obrigado a alterar este Galo, principalmente porque não conta com Fred, infelizmente. Vem sendo um grande jogador, principal nome do Atlético praticamente nesses últimos jogos. Aliás, para mim, a principal contratação do Galo nos últimos anos, envolvendo Hulk, Everson e outros atletas. Se a gente fizer uma relação de 10 nomes que o Atlético trouxe, importantes para, claro, essa temporada e as outras temporadas serem diferenciadas, para essa de 2026, ele é o principal nome, mas juntando com os outros anos, realmente é um cara diferenciado para o plantel alvinegro. Então Fred é desfalque do Galo, não sabe ainda o grau da sua lesão, mas possivelmente ficando de fora em alguns jogos. Pesa maior, principalmente, eu sei disso, na Sul-Americana e na Copa do Brasil, porque são Copas e o Galo está na semifinal. São duas competições que o Atlético quer o título, mas não sei se vai poder contar com o futebol, com a qualidade, com a técnica do Fred nessas competições. Mas falando de outro atleta, mais uma vez o Coelho infelizmente se contundiu também. É uma sequência de bruxa solta, né? Isso é uma expressão que usa no futebol por aí, né? Que está no Atlético há alguns anos. Foi assim em 2023, recordo bastante com o Filipão. Ele sofreu com várias contusões, aconteceu em 24. E o Atlético agora tendo seus principais homens também contundidos. Vamos ver o que faz o técnico Barba, mas possivelmente ele alternando com os jogadores que estão no banco. Por exemplo, uma das soluções do Barba, penso assim, eu não sei se outros profissionais de imprensa, o próprio Lucas está aí ao vivo com a gente no estúdio, pode também trazer a sua opinião. Eu acho que é o momento certo do Barba não trazer improvisação, tá? Eu colocaria jogadores de origem para essas peças importantes no Atlético, até porque o Galo não tem um Cacierra também, que eu não posso deixar de ressaltar. Claro que não vem fazendo gols, é muito criticado pelo torcedor, mas a gente sabe da sua importância também como centroavante. A bola pode chegar para ele, pererecar a grande área e ele colocar para dentro. Isso é óbvio, pelo camisa 9, que ele já foi, né? E quem sabe possa ter essa incumbência no Atlético quando ele voltar. Então são alguns desfalques, alguns preocupantes desfalques que tem o Barba, e ele precisa solucionar o quanto mais rápido possível, mas volto a frisar, com jogadores de origem, tá? Então o Galo joga amanhã contra o Santos, com essas alterações, não tá, sabemos o time possivelmente, certo que a dupla de zaga permanece sendo Vitão e Leão, que isso ele não mexe, né? O gol deu fim, que vem fazendo uma grande competição. Tô falando do gol, também não posso esquecer do Everson, por exemplo, né, gente? Que tava fazendo grande campanha com o Galo, infelizmente teve a contusão. E outros jogadores, obviamente, que a gente sabe que são peças fundamentais do time atleticano, que estão pendurados

0: contra o São Paulo pelo Campeonato Brasileiro na quarta-feira, venceu por 2-0, gols aí de Caio Jorge e também o gol do Zé Lucas, primeiro gol do garoto como profissional. Então o Cruzeiro vem focado nessa preparação na missão G4 do Campeonato Brasileiro. Naquela ocasião contra o São Paulo, o Cruzeiro até dormiu no G4, porém com a vitória do Fluminense e o empate do Atlético Paranaense, o Cruzeiro caiu para a quinta colocação e agora busca retomar essa vaga no G4, até porque o grande objetivo do Cruzeiro na temporada é a classificação direta para a Copa Libertadores, que vem pelo G4 do Campeonato Brasileiro. Claro que sabemos que em caso de título de Libertadores, por exemplo, que Palmeiras e Flamengo estão vivos, em caso de título de Copa do Brasil, que o Palmeiras está vivo, abre-se mais uma vaga. Então, Cruzeiro conta com essa vaga, obviamente, mas quer fazer o garantido que é ali. Os quatro primeiros vão para Libertadores direto. O quinto colocado, que é a posição atual do Cruzeiro, vai para pré-Libertadores. Tem que disputar esse campeonato preliminar da competição. E falando nisso, em campeonato preliminar, a CBF já divulgou o calendário do futebol brasileiro do ano que vem. E o Campeonato Brasileiro vai começar muito cedo novamente, até coincidindo com os estaduais. Isso porque teremos mais uma parada para a Copa do Mundo, dessa vez a Copa do Mundo feminina. Então, o Campeonato Brasileiro começa no dia 27 de janeiro e vai até o dia 1º de dezembro. A Copa do Brasil começa no dia 6 de janeiro, claro, isso para as equipes que vão desde a primeira fase, né? Então, começa no dia 6 de janeiro e termina no dia 5 de dezembro. E vamos ter a paralisação para a Copa do Mundo feminina de 24 de junho a 25 de julho, ou seja, vamos ter um mês de paralisação nesse meio de 2027. Isso que vai ser uma frequente paralisação no futebol, né? Isso porque, além da Copa do Mundo tradicional masculino que temos, a Copa do Mundo feminino vai ter paralisação. Temos também a Copa do Mundo de clubes para paralisar. Então, sempre vai ter algum campeonato no meio do ano para paralisar. Então, essa realidade de começar o Campeonato Brasileiro em janeiro e terminar só em dezembro vai ser cada vez mais comum no futebol brasileiro. Então agora voltando a falar do Cruzeiro, que se prepara ainda para essa partida contra o Bragantino e pode ter um reforço do Lucas Vidalba, ele que ficou de fora da última partida, até o último sábado que podemos acompanhar o treinamento da Raposa, ele estava treinando em separado com o Neyser Villarreal e agora já está recuperado, já volta normalmente aos treinamentos com seus companheiros e já pode integrar a delegação cruzeirense que vai viajar para Bragança Paulista na segunda-feira. Então é realmente um bom reforço que ganha o técnico Arthur Jorge. O Rojas, que foi titular contra o São Paulo, não fez mais uma vez uma boa partida. O Vinha entrou muito bem, pode ser ex-titular. Porém, o Vidalba entra também nesse rodízio, podendo também atuar como zagueiro. Não sabemos ainda da condição de Fabrício Bruno, que também ficou de fora com uma lesão na panturrilha. O mais provável é que ele fique de fora também desse jogo e fique disponível só para a próxima partida da Raposa pelo Campeonato Brasileiro, que é contra o Grêmio, no domingo de 18 às 4 horas da tarde. Então, o Fabrício Bruno já deve estar disponível para essa partida contra o tricolor gaúcho lá no sul. No mais é isso, Cruzeiro treina hoje, treina amanhã, viaja segunda-feira para Bragança Paulista enfrentar o Bragantino às 9 horas da noite, lá em Bragança Paulista, no estádio Cícero Toledo de Melo, Cícero Souza Marques, perdão, para enfrentar o Bragantino, claro, nesse foco da Copa Libertadores, Roger.
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2: 89 Maravilha, 1h54. E falando sobre a nossa agenda cultural, a Praça do Encontro em Betim recebe a segunda edição do Festival do Pastel de Betim com programação especial para o Dia das Crianças. O evento gratuito vai até segunda-feira, dia 12, com mais de 40 sabores de pastéis, doces, feira de empreendedores e mais 12 atrações musicais.
0: Entre as opções gastronômicas estão pastéis de costela com catupiry, carne seca e camarão, além de versões coloridas e temáticas. A programação infantil de segunda-feira, das 10 às 6 horas da tarde, terá futebol de sabão, canhão de espuma, pintura facial, patrulha canina e o bloquinho da Jojo.
2: O evento funciona no sábado e domingo, de meio-dia até às 11 horas da noite. Na segunda-feira, de 10 da manhã até às 6 horas da tarde, na Praça Encontro, no bairro Brasileia, em Betim. A entrada é gratuita.
0: E também no bairro Santa Amélia, na região da Pampulha, recebe neste fim de semana o Festival Sabores, especial do Dia das Crianças. O evento é gratuito e acontece na Praça Santa Amélia, com shows ao vivo e feira gastronômica, com mais de 25 opções de pratos e petiscos.
2: No domingo, dia 11, de 1 hora até as 3 horas da tarde, a criançada terá a Rua de Lazer, Espaço Kids, oficina de bombolê e também distribuição de brinquedos. As primeiras 100 crianças também ganham picolé picolé, brinquedo e um brinde surpresa.

0: A programação ainda inclui atrações para toda a família. O festival acontece neste fim de semana na Avenida Deputado Anuar Men, próximo ao número 340. A entrada é gratuita.
1: E também haverá o Espaço do Conhecimento da UFMG em Belo Horizonte, que preparou uma programação especial para a Semana das Crianças, entre 10 a 18 de outubro. A agenda reúne atividades gratuitas de ciência, arte e cultura, oficinas criativas, jogos, plantio e observações gastronômicas.
0: O Planetário terá mais de 30 sessões com ingressos a partir de R$10. Meia entrada, alunos e professores da rede pública têm gratuidade. Mais informações no site ufmg.br/espaço-do-conhecimento/programação.
1: Na 89 Maravilha, 1h57, esse foi o Sobremesa com a Notícia. Muito obrigada pela sua companhia, um excelente fim de semana para você.
0: É isso, Ariane, um excelente final de semana para você também, para quem nos acompanhou. E a programação segue, né, Giovanni?
2: É isso aí, já tem o clássico.
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13: A paz do Senhor Jesus. Salmos capítulo 50, versículo 23. Aquele que oferece o sacrifício de louvor me glorificará, e aquele que bem ordena o seu caminho, eu mostrarei a salvação de Deus. Que as bênçãos de Deus os alcancem nesta hora.
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2: Opa, uma excelente tarde, excelente e abençoada tarde para você ligado aqui no 89 Maravilha, rádio de todas as igrejas que toca o som do céu. Eu sou Giovanni Gandré, vamos juntos por agora, a partir de agora, com os clássicos da 89, os grandes sucessos de todos os tempos. Vamos recordar e vamos engrandecer o nome do Senhor, porque Ele é digno de toda honra, glória e louvor. Amém. 2 e 1.

89 Maravilha, recordando com Marcos Góes, Autoridade e Poder. Essa recordação é maravilhosa, essa é muito especial, hein? 2h13 agora na 89 Maravilha, esses são os clássicos da 89 e nós continuamos recordando agora com a Mara Lima.

0: Meu Deus do céu, Deus abençoe ainda mais.
1: Deus abençoe.
0: Privilégio cantar esse clássico com Mara Lima junto com vocês.
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0: Acorda pra vida, entre os clássicos da 89, os grandes sucessos de todos os tempos. Daqui a pouquinho nós vamos continuar recordando na programação da 89 Maravilha. Continue aqui com a gente. Para participar aqui com a gente, o nosso WhatsApp é o 319-9565-1089. 319-9565-1089. Que a sua tarde seja realmente tremendamente abençoada. Deixe a música por nossa conta, em nome do Senhor Jesus, tá bom? Deus te abençoe. 2h27 agora.
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0: Boa tarde, agora 2h30, tá na hora.
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0: Muito bem, vamos às informações com Lucas Brandão. Boa tarde, Lucas.
14: Muito boa tarde, Giovanni. Boa tarde para quem tá ligado aqui na 89 Maravilha. Chegando com informação para o Sabadão do Ouvinte.
3: Olha só, a inflação na região metropolitana de Belo Horizonte ficou acima da média nacional em setembro, segundo o Índice de Preços ao Consumidor Amplo, IPCA, divulgado pelo IBGE. Os preços na Grande BH subiram 1,05%, enquanto a alta no país foi de 0,82%. Um dos principais responsáveis pela alta foi a conta de luz. A energia elétrica residencial ficou 6,66% mais cara na Grande BH e teve o maior impacto individual sobre a inflação do mês. Além da bandeira tarifária amarela, que acrescentou cobrança à conta, o resultado foi influenciado pelo fim da incorporação do bônus da Itaipu, que havia reduzido as faturas emitidas em agosto. Os transportes também pressionaram o bolso dos consumidores. O etanol subiu 11,51%, enquanto as tarifas de ônibus intermunicipais aumentaram 6,71%. As passagens aéreas também ficaram mais caras, assim como a gasolina e o conserto de automóveis. Na alimentação, o tomate foi um dos principais destaques. O preço subiu 41,9% na Grande BH. Batata inglesa, cebola, arroz e maçã também ficaram mais caros. No sentido contrário, a banana prata caiu para 9,02%, ajudando a limitar a pressão sobre o grupo dos alimentos, Giovanni.
7: Muito obrigado, Lucas Brandão. De volta daqui a pouquinho com mais informações.
3: 3h30, estamos de volta com mais informação aqui para o nosso ouvinte, Giovanni.
7: Combinado, 2h32. E os clássicos da 89 continua com o sucesso de 1989. Cartes Barneia.

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2: Quantos creem que na casa do Senhor há poder e a unção, diga amém. 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

0: Fernandinho, dançar na chuva, entre os clássicos do 89, faltando agora 4 minutos para as 3, continue aqui com a gente, porque daqui a pouquinho tem muito mais recordações, combinado? Lembrando que o nosso WhatsApp é o 319-9565-1089, mas nós temos um convite muito especial para você que está ouvindo a gente agora, principalmente os irmãos aí da região do Novo Eldorado, Contagem. 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
5: A paz do Senhor Jesus. Salmos, capítulo 59, versículo 16. Eu, porém, cantarei a tua força. Pela manhã, louvarei com alegria a tua misericórdia. Que as bênçãos de Deus os alcancem nesta hora.
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6: E que bom que você está aqui com a gente. Glória a Deus por isso. Deus te abençoe. 3 horas em pontos clássicos da 89. Recordando agora com a Fernanda Brum, Espírito Santo.

Shirley Carvalhais, há uma saída, que saudade, hein? 3h17 agora na 89 Maravilha. Você está ouvindo os clássicos da 89 Maravilha. 3h17.

dia, Senhor, nós declaramos isso em fé. Maior é o que está em nós do que o que está no mundo. Glória ao teu nome, Jesus. Maravilhoso tu és.

0: descobrir essa grandeza do nosso Senhor Jesus.
1: Amém. Esse é outro ministério também que faz parte da história da música evangélica brasileira, com grandes sucessos, né? Desse ministério Koinonia saíram tantos nomes, né? E saíram tantos sucessos também, como esse Maior é Jesus. Agora 3:27.
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1: Excelente, abençoada tarde, meus irmãos. 3:30 agora.
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1: Muito bem, de volta com as informações, Lucas Brandão, mais uma vez, boa tarde, Lucas.
11: É isso mesmo, Giovanni, boa tarde para você, boa tarde para quem está aqui acompanhando a 89 Maravilha, chegando com informação aqui para o nosso ouvinte. Uma pessoa morreu e outra ficou gravemente ferida em um acidente de carro na madrugada deste sábado, no bairro Santa Inês, na região leste de Belo Horizonte. A ocorrência foi registrada por volta de 1h15 da manhã na rua Gustavo da Silveira, onde o Fiat Palio Azul bateu contra um muro. De acordo com informações do Corpo de Bombeiros, uma das vítimas morreu antes da chegada das equipes de socorro. Outra foi encontrada com ferimentos graves e precisou ser atendida pelo SAMU, responsável pelo encaminhamento para o atendimento médico. Segundo os socorristas, os dois ocupantes ficaram retidos no interior do veículo após a colisão, mas não chegaram a ficar presos entre as ferragens. Os bombeiros auxiliaram na retirada da vítima ferida e realizaram os procedimentos necessários para garantir a segurança no local durante o atendimento da ocorrência. Após a batida, as equipes também espalharam serragem na pista, medida utilizada para absorver resíduos que podem comprometer a segurança do tráfego. A ocorrência mobilizou serviços de emergência durante a madrugada. Até o momento, não há confirmação sobre o que provocou a colisão. As causas do acidente serão apuradas pelos órgãos competentes, que deverão analisar as condições em que o veículo atingiu o muro e os demais elementos relacionados à ocorrência. Eu fico por aqui com esse direto da redação. 4h30 tem mais informação para o nosso ouvinte.
1: Combinado, muito obrigado, Lucas Brandão. 3h32, por aqui continuamos com os clássicos. Agora tem a Alda Célia com Voar como a Águia.
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Lembra dessa? Gisele Nascimento, Vencer ou Vencer. 89 Maravilha, faltando 15 minutos para as 4, você está acompanhando os clássicos da 89. Agora com a Soraya Moraes, 15 para as 4.

0: Essa é a Aline Santana, não posso viver sem Jesus. 3 minutos para as 4.
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14: A paz do Senhor Jesus. Mateus capítulo 5, versículos 44 e 45. Eu, porém, vos digo, amai os vossos inimigos e orai pelos que vos perseguem, para que vos tornei filhos do vosso Pai Celeste, porque ele fez nascer o seu sol sobre maus e bons, e vir chuvas sobre justos e injustos. Que as bênçãos de Deus os alcancem nesta hora.
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16: Muito bem, já de volta com a sequência da programação. Sábado é dia de recordar os grandes clássicos. 4 horas, continuamos então recordando. Agora com a banda Oficina G3, Espelhos Mágicos.

0: clássicos da 89, com embaixadores de Sião, a expansão do Evangelho. O ide e pregai o Evangelho a toda criatura, é para que toda criatura viva, faça, obedeça. Amém, irmãos. 4h27, na 89 Maravilha, rádio de todas as igrejas, que toca o som do céu.
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4: Boa tarde, a paz, meus irmãos. Agora 4h31 aqui na Maravilha.
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4: De volta com as informações, Lucas Brandão, mais uma vez, boa tarde, Lucas.
5: É isso, Giovanni, boa tarde para você, boa tarde para o nosso ouvinte aqui da 89 Maravilha. Os passeios turísticos de barco pela Lagoa da Pampulha em BH serão retomados neste sábado, após mais de 3 meses de suspensão. Para marcar o retorno da atração, a Prefeitura de BH vai oferecer viagens gratuitas durante o fim de semana e também na segunda-feira, feriado do Dia das Crianças. A navegação será realizada a bordo do Capivarã, embarcação que permite os visitantes a conhecerem o conjunto moderno da Pampulha a partir das águas da lagoa. O local é reconhecido pela Unesco como Patrimônio Cultural da Humanidade e reúne importantes atrações arquitetônicas e culturais da capital mineira. O embarque será feito no Centro de Atendimento ao Turista, o CAT, localizado na Avenida Otacílio Negrão de Lima, número 885. A nova embarcação tem capacidade para 71 passageiros, ampliando o número de pessoas que podem participar de cada viagem. Os passeios têm duração de aproximadamente 1 hora. Neste sábado, os horários gratuitos serão de 1h30, 3h30 e 5h30. No domingo, haverá saídas de 3h30 e 5h30. Já na segunda-feira, os passeios oferecidos são às 10h30 da manhã, 1h30, 3h30 e 5h30 da tarde. A última saída do dia foi planejada para permitir que os passageiros apreciem o pôr do sol da lagoa. Vou ficando por aqui com mais esse direto da redação. 5h30 tem mais informação para o nosso ouvinte.
4: Ok, muito obrigado. Combinado, Lucas. Agora 4h32.

Aquele que está feliz, a comunidade de Nilópolis, também entre os clássicos da 89 nessa tarde. 16 minutos para 5. Por falar em comunidade, uma outra comunidade também marcou época foi a comunidade evangélica de Maringá. E esse grande sucesso, Descansarei.

0: E assim nós fechamos o Clássicos da 89 com um clássico de Vitorino Silva, Não Chores Mais. Que bom que você está ligado aqui no 89 Maravilha. Daqui a pouquinho tem o Ed apresentando Novidade Maravilha. Os grandes sucessos que estão despontando agora nas paradas estão aqui na programação da 89 Maravilha. Continue aqui com a gente. Que o Senhor te abençoe e te guarde.
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1: A paz do Senhor Jesus. Lucas capítulo 9, versículo 48. Ele disse: quem receber esta criança em meu nome, a mim me recebe. E quem receber a mim, recebe aquele que me enviou, porque aquele que entre vós foi o menor de todos, esse é que é grande. Que as bênçãos de Deus os alcancem nesta hora.
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3: Opa, excelente tarde para você que sintoniza com a gente. Eu sou o Ed, sigo por aqui, é claro, com muita alegria. Novidades Maravilha, tá começando. Boa tarde para você. Muito boa tarde para você que sintoniza com a gente em 89.1 Belo Horizonte, região metropolitana. E para você que está sintonizado pela rede 89 Maravilha. Aí Juiz de Fora, aí você em Uberaba, aí você em Uberlândia, aí Montes Claros, turma de tchó-tchó. Com a gente sempre, Leopoldina, é onde você tá? Ouvindo a 89 Maravilha, que o Senhor abençoe a sua vida. Em nome de Jesus, vem com a gente que tem novidade na programação, tá certo? Todo sábado, 5 da tarde, anota o horário, 5 da tarde tem novidades na programação. A gente veio aí dos clássicos da 89, aquela que a gente não pode esquecer, mas agora é hora de novidade. O que é lançamento? Toca aqui no Novidades Maravilha. O que é que tem hoje, hein? Ó, tem Anderson Freire, tem Isadora Pompeu, tem Felipe Rodrigues, tem Disco Praise, tem Valesca Maísa e muito mais na programação. E a gente começa com uma das maiores vozes da música cristã, isso mesmo, Fernanda Brum, nada mais importa. Fernanda Brum chegando na programação com essa música lindíssima, belíssima, Nada Mais Importa, que traz uma reflexão sobre aquilo que realmente tem valor quando colocamos Deus no centro da nossa vida. Uma canção de entrega, fé e propósito. Se prepara, porque essa merece ser ouvida, meu irmão. Com atenção, Fernanda Brum, Nada Mais Importa, na 89 Maravilha, a rádio de todas as igrejas que toca o som do céu.

não vai faltar pão, não vai faltar saúde, vai faltar vasilha, porque ele vai derramar. 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Não vai faltar saúde, não vai faltar comida, não vai faltar nada, porque se o Senhor é o teu pastor, de nada sentirá falta. Aquele que é fiel no pouco, André, sobre o muito Deus colocará. Aquele que não se perde aqui, aqui vai estar sempre revelando a graça de Deus. Vai faltar vasilha. Em nome de Jesus. Em nome de Jesus. Toma posse. Vamos cantar isso. Levanta a mão para o céu.

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1: Rádio 89 Maravilha, a rádio de todas as igrejas que toca o som do céu, tá aí ele, Anderson Freire, um dos grandes compositores da nossa música, cantando Fiel no Pouco, uma mensagem que vale guardar. Deus também está presente nos pequenos processos da vida. E vivemos muitos, né? Fiel no pouco, lembra que fidelidade não começa necessariamente nas grandes oportunidades, mas nas pequenas coisas que fazemos todos os dias, as coisas que fazemos diariamente. Essa é a música novidade na 89 Maravilha, música nova e belíssima do Anderson Freire na 89 Maravilha. Excelente tarde para você. Vem com a gente, ó, lembrando que às 6 da tarde tem os melhores momentos do Happy Hour Maravilha. Tem música boa chegando, tem novidade na rádio de todas as igrejas que toca o som do céu.

0: Jet Worship, assim seja Deus. E que declaração forte, hein? Mais do que pedir a Deus, para mais do que pedir que Deus faça, a nossa vontade é aprender a confiar nele. Que seja feita a vontade dele. Uma música sobre entrega, confiança e dependência em Deus. Assim seja. Jet Worship na Rádio 89 Maravilha, por aqui no Novidades Maravilha. Tem novidade? Tempo de atualizar a playlist? Vem com a gente, aliás. Avisa para todo mundo que todo sábado, 5 da tarde, Novidades Maravilha com Ed, aqui na Rádio 89 Maravilha. Lembrando também que daqui a pouquinho, às 6, tem os melhores momentos do Happy Hour Maravilha. Tudo que aconteceu durante a semana tem os melhores momentos. Daqui a pouquinho, às 6, com transmissão também pelo YouTube, tá? Se você não segue a nossa página, siga, se inscreva, né? Rádio 89 Maravilha no YouTube. Daqui a pouquinho tem ao vivo por lá os melhores momentos do Happy Hour Maravilha. Tô indo para um break, volto com mais música, Novidades Maravilha.
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11: E boa tarde para quem tá ligado aqui na 89 Maravilha. Chegando com mais informação aqui pro sábado. O Centro de Investigações e Prevenção de Acidentes Aeronáuticos, o CENIPA, iniciou a análise dos destroços do avião monomotor, que caiu no pátio de manutenção do metrô, na região do bairro São Gabriel, em Belo Horizonte. O acidente aconteceu na manhã de sexta-feira e provocou a morte do piloto, o único ocupante da aeronave. O objetivo inicial da investigação é identificar os fatores que contribuíram para a queda e reunir informações que possam ajudar a prevenir novas ocorrências. Segundo o tenente-coronel Pedro Nolasco, o investigador do CENIPA, a equipe foi acionada por volta do meio-dia e começou os trabalhos no local com coleta das primeiras evidências. A análise inclui a avaliação dos destroços e o levantamento de informações relacionadas à ocorrência. Conforme o avanço das apurações, novos dados deverão ser divulgados pelo Sistema de Investigação e Prevenção de Acidentes Aéreos Aeronáuticos. Além do CENIPA, a Polícia Civil de Minas Gerais também deve apurar a ocorrência no âmbito de suas atribuições, enquanto a investigação policial pode buscar esclarecer eventuais responsabilidades criminais. O trabalho do CENIPA tem como foco a identificação de fatores contribuintes e também a prevenção de novos acidentes. Até o momento, não há uma conclusão oficial sobre o que provocou a queda da aeronave. Eu fico por aqui com o Direto da Redação de hoje. Mais informações você acompanha amanhã, claro, no Direto da Redação e no Domingo Maravilha. Um excelente resto de sábado e um fim de semana abençoado a todos.
0: 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Uma boa noite de sábado para você na 89 Maravilha. Novidades Maravilha, programação nova por aqui. O que há de novo na música cristã, novidade na música cristã. Atualize a sua playlist, vem atualizar a sua playlist com a gente. E tem música boa chegando, tá? É isso mesmo, pode dormir tranquilo. É, mas não é essa música não. Quem cuida de você não dorme. Marquinhos Gomes chega com O Guarda, uma novidade que fala de proteção, cuidado e daquele Deus que está sempre presente até quando a gente não percebe. Essa é a música que canta Marquinhos Gomes, novidade na programação da 89 Maravilha. Marquinhos Gomes, O Guarda.

0: 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Excelente tarde para você, ligado comigo na 89 Maravilha. Aí, tá gostando? Música boa, novidade na 89 Maravilha. É novidade na programação e a novidade da música gospel. Hora de atualizar a sua playlist com a gente aqui na 89 Maravilha. É novidade, tem aqui no Novidade Maravilha. E quem tá chegando pra gente é o Leandro Borges, isso mesmo. Toda a fé que há em mim. Essa agora é para quem está atravessando aqueles momentos em que continuar acreditando é uma escolha diária. Toda a fé que há em mim é a música que canta o Leandro Borges. Preste atenção, meu irmão, guarde essa mensagem, porque tem Leandro Borges, Toda a fé que há em mim, na Rádio 89 Maravilha.
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1: Grita bem alto assim comigo. Eu
2: não vou
1: parar de orar. Deus está dizendo para alguém aqui: vou te orar pela tua família. Vou te orar pela tua cura. No tempo certo, Deus irá se revelar a você.

0: Vencendo de Joelhos, é a música que canta Camille Santos na 89 Maravilha, é a música que fecha o Novidades Maravilha, que tá de volta no próximo sabadão. Camille Santos, Vencendo de Joelhos, com uma mensagem que muda a perspectiva sobre algumas batalhas. Vencendo de joelho, porque existem lutas que não se vencem na força do braço, mas na oração, na dependência e na confiança do nosso Deus, que é todo poderoso. Vencendo de joelhos, Camille Santos, fechando o Novidades Maravilha. Novidades Maravilha, é claro, vai ficando por aqui. Vou me despedindo de você, Deus abençoe a sua vida. Mas antes, é claro, passando para você o WhatsApp da Rádio 89 Maravilha, para você participar sempre com a gente. 319-9565-1089. 319-9565-1089. É o WhatsApp da Rádio 89 Maravilha, para você estar sempre participando, mandando o seu nome, o nome da sua cidade, o nome do... Tá na capital mineira? Seu bairro, é claro. E para você que está nas Minas Gerais, coloque o nome da sua cidade, manda também o nome da sua igreja, que a gente quer conhecer você sempre. Participe da nossa programação, fazendo seu pedido de oração, seu pedido musical, participe da Rádio 89 Maravilha. Vem aí, Happy Hour Maravilha, aliás, os melhores momentos do Happy Hour Maravilha. Aquilo que aconteceu de bom durante toda a semana, você acompanha depois do break comercial. Boa noite para você, tchau, tchau.
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6: A paz do Senhor Jesus. Filipenses, capítulo 1, versículo 19. Porque sei que disto me resultará salvação pela vossa oração e pelo socorro do Espírito de Jesus Cristo. Que as bênçãos de Deus os alcancem nesta hora.
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gente sempre foi cristão. Uhum. Eu fui crescida, criada num lar cristão. E a gente frequentava a assembleia. E nesse tempo, eu nem sabia ler. E a minha mãe já me levava pra pregar. Então a gente passava a semana inteira decorando aquilo ali, o versículo, a passagem que eu ia falar na igreja. Sim. Eu também já falei na rádio quando era pequenininha. Tudo minha mãe me levava. Sim. Me levava pendurado pra todo canto.

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4: Só Deus.

0: Somos irmãos tanto em Cristo, né, quanto sim, biológicos. É, desde a nossa criancinha estamos cantando junto, graças a Deus.
1: Sabe quando o ministério te chama, né? A voz do céu nos chama, é assim que aconteceu conosco. Nós éramos crianças, estávamos na igreja, num culto normal. E de repente o pastor falou assim: vamos ouvir o Bruno Eduardo. Nunca tínhamos cantado como dupla. E aí nós cantamos mesmo a voz e foi seguindo aqui. Sim. Aí todo o culto tinha oportunidade, até que por fim aí surgiu a segunda aqui comigo. E nós enveredamos por esse caminho, né?
2: Sim.
1: Que é o sertanejo mais raiz mesmo. Sim.

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Essa rádio, ela toca de verdade o som do céu e vai direto ao seu coração. Receba essa mensagem, receba esse louvor. Deixa que o Espírito Santo fale no seu coração nesta noite, nesse dia 6 de outubro de 2026. Deus vai continuar tocando no seu coração. Receba aí essa mensagem.

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Continuamos aqui adorando o nome do Senhor, que essa mensagem, que este louvor, que esse a sua casa, a sua vida, seja tocado no nome de

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0: Isso, aos 11 anos de idade. É, foi por meio de um coral na escola.
1: Olha só. É,
0: na época tinha matéria, né, disciplina de ensino religioso. E aí estavam formando um coral, o pessoal, ah, vamos cantar Aleluia. Aí eu, qual Aleluia? Aí eu puxei, aí de repente ficou metade da turma olhando pra minha cara, falando assim, você canta? Assim, que eu saiba, não. E aí eu cheguei em casa e falei pra minha mãe, falei, mãe, o pessoal lá da escola tá perguntando se eu canto a minha manhã, canta pra eu ouvir. Aí eu cantei um trecho de uma canção pra ela, ela falou, uai, até que você leva jeito mesmo. E aí ela começou a comprar os playbacks pra eu ensaiar.
2: Ah,
0: eu era muito tímida, mas ela queria que eu cantasse no Ministério da Igreja. Sim. E eu não ia de jeito nenhum, porque morria de vergonha. E aí, quando eu tive a primeira oportunidade, eu lembro até hoje, que eu mirei no poste do outro lado da rua da igreja e fiquei olhando pra ele assim.
1: Fixou.
0: E fui cantando, porque é só assim pra conseguir. E desde

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que a sua alma vem pra te adorar. Ele te conhece muito bem, querido. Não importa a circunstância que você esteja, cante pra Ele.

cada canção que eu tenho tem um contexto da minha vida. Algo ali eu tava vivendo naquele tempo. No início do diagnóstico que eu tive do vitiligo, eu fiquei muito ansioso, depressivo, natural, e Deus começou a trabalhar essa canção em mim. E no final dela eu fui curado. Eu entendi que o propósito de Deus, Deus está aqui nessa noite, foi ele me curado. Não de ter o vitiligo, né? Porque eu tenho certeza que muitas pessoas me acompanham e vê a força que eu carrego, mas é entender que Deus, ele trabalha no meio das dificuldades.

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Meus pais, né, eram pastores, né, de uma igreja, e então eu sempre tive muito envolvida nesse meio, né, de louvor. Uhum. E eu sempre amei cantar, louvar o Senhor. E desde sempre, né, desde os 9 anos, assim, desde antes, né, mas com 9 anos eu ingressei mais, né, nessa questão do louvor, né, as pessoas começaram a identificar esse talento, esse dom, né, que o Senhor me agraciou para eu começar o ministério de louvor.

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3: A paz do Senhor Jesus. Romanos, capítulo 8, versículo 14. Porque todos os que são guiados pelo Espírito de Deus, esses são filhos de Deus. Que as bênçãos de Deus os alcancem nesta hora.
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4: Olá, meu irmão, minha irmã, que coisa boa ter você juntinho com a gente. Eu sou Michele Marins, te faço companhia a partir de agora com o Sabadão Especial de Louvor 89. E aqui na Maravilha é exatamente assim, é uma hora de louvor direto pra você. Então vamos cantar juntinhos, adorando o nome do nosso Deus, pois Ele é digno de toda honra, de toda glória e de todo louvor. Aumenta o som aí!

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1: É isso aí, nós vamos ficando por aqui com o nosso Sabadão Especial de Louvor 89. E que bom ter você sempre juntinho com a gente. Participe sempre pelo nosso WhatsApp 319-9565-1089 e nas redes sociais, no YouTube, é Rádio 89 Maravilha. Eu, Michele Marins, agradeço a sua companhia e te desejo um excelente final de sábado. Continue sintonizado na 89 Maravilha.
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14: A paz do Senhor Jesus. Salmos, capítulo 59, versículo 17. A ti, ó fortaleza minha, cantarei salmos, porque Deus é a minha defesa e o Deus da minha misericórdia. Que as bênçãos de Deus os alcancem nesta hora.
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17: 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Uma boa noite de sábado para você que sintoniza o teu rádio com a gente. Eu sou o Ed,

0: chegando por aqui mais uma noite com você, é claro, compartilhando da Palavra de Deus. Pelo 89.1 Belo Horizonte, região metropolitana, e pela Rede 89 Maravilha, você sintonizado com a gente. Já te convidando desde já para acompanhar a gente pelo YouTube, Rádio 89 Maravilha, imagens ao vivo do estúdio da 89 Maravilha. Para participar fazendo o seu pedido de oração, via WhatsApp 319-9565-1089. 319-9565-1089, WhatsApp da Rádio 89 Maravilha. Hoje, mais uma vez, Pastor Toniel Pires, da Movimento da Fé Church, por aqui para ministrar a Palavra de Deus. Pastor Toniel, uma boa noite, bem-vindo.
1: Que maravilha, meu querido Ed, meus amados ouvintes, mais um sábado na presença de Deus e juntos aqui para falar de Jesus Cristo, meu, seu, o nosso Salvador, pelas ondas abençoadas da 89, a Rádio Maravilha FM. Eu sou o pastor Toniel Pires, da Movimento da Fé Church, a nossa igreja no cinema, no centro da cidade de Pedro Leopoldo. E com alegria eu te faço um convite, fica conosco, fica nessa programação, porque Deus vai falar poderosamente, eu não tenho dúvida disso, tá bom? Olha, a mensagem de hoje é forte, é muito forte. Eu quero que você já convide aí a família a ouvir, mande mensagens, compartilhe agora aí pelo WhatsApp para todo mundo, dizendo: ah, sintoniza 89 agora, porque o pastor Toniel Pires está lá e tem uma palavra poderosa no Culto Maravilha, tá bom? Falaremos acerca da criança, e isso, o tema de hoje tem ensinamento para você, papai, mamãe, vovô, vovó, líderes em geral, tá bom? Vamos falar sobre o ensino para as crianças, ok? Vamos juntos? Mas antes disso, nós vamos nos preparar para a oração. Já pega aí a peça de roupa, a fotografia, a carteira, o documento, o copo com água para a oração. Você não pode deixar de orar comigo, tá? E já pega, enquanto você está preparando para a oração, já pega e me segue pelas redes sociais. Instagram, YouTube, TikTok, todas demais, @Toniel Pires. Quero ver chegar aqui a notificação que você passou a me seguir agora, hein? Vai lá, @Toniel Pires. Eu quero glorificar a Deus hoje, nesse momento, vendo você me seguir aqui e, em nome de Jesus, ainda essa semana, hoje, amanhã, segunda-feira, eu vou mandar um joinha para você, eu vou mandar uma mensagem, mas me segue, @Toniel Pires.
0: Amém, pastor. Pastor, eu gostaria que o senhor fizesse aquela oração para a gente iniciar esse culto em nome de Jesus.
1: Vamos falar com Deus, então? Se aproxime de Deus através da oração, abra o seu coração e vamos orar. Pai, em o nome do Senhor Jesus Cristo, teu Filho amado, quero glorificar ao Senhor neste momento e, ó Pai, agradecer, porque cada dia o Senhor tem cuidado de nós. Unge agora essa peça de roupa, fotografia, carteira, documento, copo com água. A vida deste homem, desta mulher, desta família, deste jovem, desta adolescente, desta criança. Unge agora cada um dos que oram comigo. Manifesta o teu poder, ó Pai querido, agora curando, libertando, transformando, repreendendo maldições, repreendendo vícios, repreendendo problemas, repreendendo tudo aquilo que não serve, não presta, não provém de ti, levantando os que estão fracos e fortalecendo, dando, ó Pai querido, agora uma nova chance, uma nova vida para os que estão em arrependimento, buscando do Senhor perdão, meu Rei. Agora, envia o teu Espírito Santo, o nosso Consolador, que Ele venha agir em cada vida, cada coração agora, que Ele venha trazer a Tua palavra, a Tua direção, a Tua benção, para que os milagres aconteçam na vida de cada um dos que estão orando, para que os testemunhos venham, para que todos saibam que Tu és Deus, e que ainda há profetas do Senhor nesta terra, no nome de Jesus, amém.
0: Amém, amém. Glória a Deus, pastor. Daqui a pouquinho, pastor Toniel Pires ministrando a palavra de Deus por aqui na Rádio 89 Maravilha, a rádio de todas as igrejas que toca o som do céu.

0: 89 Maravilha, a rádio de todas as igrejas que toca o som do céu, de volta por aqui. Culto Maravilha nessa noite abençoada de sábado com o pastor Toniel Pires, que irá ministrar a palavra de Deus. Pastor Toniel, fique à vontade em nome de Jesus.
1: Que maravilha, após a oração, após esse louvor, você e eu juntos aqui para a glória de Deus. Quero glorificar a Deus e agradecer todos os que compareceram na nossa Rua da Alegria. Foi hoje, das 14 até passou das 17 horas. Muitas crianças, famílias, tivemos ali o nosso Cine Pipoca, porque a nossa igreja é no cinema, no centro de Pedro Leopoldo, então abrimos as portas ali para o cinema, para as crianças da cidade, da região. A rua ficou lotada das nossas crianças, muitos brinquedos, muito doce, a participação de várias pessoas da região, de várias famílias, de várias autoridades locais, a participação de várias empresas. Olha, foi bênção e eu já estou sonhando com o próximo ano, quando faremos algo maior ainda para as nossas crianças, tá bom? Pedro Leopoldo, Deus abençoe vocês, amo cada um de vocês que participaram com apoio, com presença, com oração, com empenho, a minha equipe querida da Movimento da Fé Church, a nossa igreja no cinema. Deus abençoe a todos vocês. Mas não podemos parar. Hoje foi o dia da festa para as nossas crianças, a Rua da Alegria. Ali fechamos o quarteirão em frente à igreja. Foi tremendo. Mas amanhã é dia de comparecer na casa do Senhor. Amanhã é dia de adorar a Deus. Amanhã é dia de cultuar. E você não pode faltar no nosso grande culto da família. Um grande culto de clamor pela família, porque nós não podemos parar. Então amanhã eu te convido para dois horários comigo. 9:30 da manhã, ali no nosso cinema, ou às 17 horas. Eu vou clamar pela família. Eu vou orar pela família. Você não pode faltar. Chama-se A Minha Família na Arca da Salvação. Amanhã a família vai ser representada por você, junto comigo. 9:30 da manhã, começa o primeiro culto, e depois, às 17 horas, a minha família na Arca da Salvação. Sabe o que a Bíblia fala? Que Deus disse a Noé, por causa de ti, que foi fiel a mim nessa geração, entra tu e a tua família na Arca. Olha só, a família de Noé foi salva pela fidelidade de Noé. Então amanhã você estará comigo, você de Pedro Leopoldo e região, junto comigo, 9:30 da manhã ou às 17 horas. Você vai colocar o nome da sua família, a fotografia, o pedido de oração dentro da arca, que representa a arca de Noé, que salvou a família de Noé, e você vai junto comigo buscar a Deus nessa fé. Venha, esteja comigo, você de perto e de longe. Centro de Pedro Leopoldo, antigo cinema, em frente ao Banco Itaú, 9:30 da manhã e 17 horas. Eu abri a partir desse domingo, a partir de amanhã, dois horários. Por quê, pastor? Por causa da família. Porque quem não pode ir de noite, vai de manhã. Quem não pode ir de manhã, vai à noite. Mas a minha preocupação é que todo mundo possa clamar pela sua família. Entendeu? Atenção, Pedro Leopoldo e cidades vizinhas. Amanhã domingo, neste domingo, dia 11 de outubro, começa o grande clamor, a minha família na Arca da Salvação. 9:30 da manhã ou às 17 horas. Leve fotografia, pedido de oração, o nome da pessoa, da família por qual você quer orar, para colocar dentro da arca. E quando clamarmos, Deus fará coisas extraordinárias na sua família. Abri dois horários para que a sua família não fique fora deste grande clamor. Participe! Dia, preste atenção, 11, neste dia 11, às 9:30 da manhã e às 17 horas, no antigo Cine Marajá, no centro da cidade de Pedro Leopoldo. Amados, vamos para a palavra? Preste bem atenção. Abra aí a sua Bíblia para meditarmos. O tema de hoje é: o que ela vê, ela aprende. Vou repetir o tema para você. O que ela vê, ela aprende. Provérbios, capítulo de número 22, versículo 6, está escrito: ensina a criança no caminho em que deve andar, e até quando envelhecer, não se desviará dele. A grande e central palavra aqui, o centro de tudo, é que nossos filhos, eles não aprendem somente com aquilo que falamos, mas muito mais por aquilo que fazemos. A grande questão é que os nossos filhos não aprendem com aquilo que sai da nossa boca apenas, mas principalmente com aquilo que nós mostramos diante dos olhos deles. O testemunho de vida, meus amados, é uma aula, é um ensino, é uma escola muito mais importante para os nossos filhos do que palavras. Preste bem atenção. Existe uma grande responsabilidade dada por Deus a nós, pais, avós, líderes, na formação da próxima geração, na formação das nossas crianças. E é sobre isso que eu quero falar. Nós queremos filhos obedientes, nós queremos filhos que conheçam a Bíblia, nós queremos filhos que orem, nós queremos filhos que amem a igreja, nós queremos filhos que tenham caráter, nós queremos filhos que conheçam o Espírito Santo. Mas para isso, precisamos nos fazer uma pergunta. Faça para você mesmo aí agora. E a pergunta é: escute, o que o meu filho tem visto? O que o meu neto está vendo? O que o meu sobrinho tem visto? Como ele está observando você? Você tem que perguntar o que ele está vendo, o que ele tem visto. Por quê? Uma criança, ela pode até ouvir: meu filho, você tem que orar. Ora, menino, vai orar. Mas a grande pergunta é: ele tem visto você orar? Ele tem visto o papai e a mamãe orar? Os avós orarem? Ah, você tem que aprender a Bíblia. Sabe Bíblia? Aí eu te pergunto: ele tem visto você com a Bíblia na mão aberta? Ele tem visto que você estuda a Bíblia Sagrada, a Palavra de Deus? Porque não é por ouvir, não é só por falar, não, é por ações. Nós somos a luz do mundo, o sal da terra. Nós temos que ensinar as nossas crianças, mas o ensino não vem apenas por palavras, o ensino vem por estilo de vida. A sua vida é uma aula. Vou repetir, repita comigo assim, ó: a minha vida é uma aula. Sim, a sua vida é uma aula. As crianças da sua casa estão te observando, os seus filhos, os seus sobrinhos, os seus netos, as crianças dos seus vizinhos. A sua vida é uma aula. E você, como cristão, tem que compreender que as crianças aprendem mais pelo que veem do que pelo que ouvem. Então, não é só falar, é viver, para que elas possam aprender pelo seu estilo de vida. E se você ensinar pelo seu estilo de vida, a palavra de Provérbios se cumprirá. Elas crescerão, envelhecerão e não se esquecerão do Senhor, não se esquecerão do Evangelho, não se esquecerão de ter caráter, não se esquecerão do Espírito Santo, não se esquecerão de Jesus Cristo. Por quê? Porque elas não foram ensinadas por palavras apenas, meras palavras, mas por um estilo de vida, por uma vida verdadeira de um cristão cheio do Espírito Santo, do temor e do caráter de Deus. Compreenda isso. Então, por que uma criança vai orar se ela só te ouvir falar "ore"? Ela não vai. Criança, ela é algo movido ao olhar, ao ambiente. Você tem que mostrar a esta criança que você não fala, você faz, você vive, e que aquilo é algo que se tornou natural na sua vida, para ali ela contemplar, ela vivenciar e ela passar a fazer. José, por exemplo, ele era carregado de uma fé sobrenatural quando José foi parar no Egito. Ele não se desviou do caminho do Senhor. Mas observe, vamos pensar em José. José cresceu dentro de uma casa marcada pela fé de um dos patriarcas. Ele era, meus amados, preste atenção, ele era filho de Jacó. Meu Deus, presta atenção, ele era neto de Isaac, bisneto de Abraão. Era passado já de forma tradicional o conhecimento, a fé, a obediência a Deus, o temor a Deus, de pai para filho. José não viveu uma teoria. Desde novo ele viveu com o pai, com o avô, com o bisavô, uma experiência de vida. Uma vida constante com Deus. Um estilo de vida. E é isso que nós como cristãos temos que entender. Que nós temos que viver um estilo de vida para que esse estilo de vida seja então colocado sobre os nossos filhos. Compreende o que eu estou falando? Olha só, José, ele era alguém que ele vivia com seu pai Jacó, vivia, convivia com seu avô Isaac, vivia, convivia com seu bisavô Abraão. Meu Deus, que coisa extraordinária! Mas chegou um momento em que agora José, já ali um, vamos dizer, jovem pré-adulto, ele é levado escravo para o Egito. Ele vai viver em terras em que, na realidade, aquele local, aquela região era totalmente pagã, mas não influenciou na fé de José, na vida de José. Por quê? Porque ele cresceu tendo ali diante de seus olhos, não só em seus ouvidos, mas diante de seus olhos, todo o ensinamento e todo o estilo de vida dado por seu pai, por sua família, pelos patriarcas. Isso é verdadeiramente querer que os nossos filhos cresçam ensinados no caminho do Senhor. E você tem que olhar para as crianças da sua casa, da sua família, da sua rua, do seu bairro, da sua igreja. E você tem que se preocupar com elas e dar o melhor que puder de ensino a elas. Por quê? Porque elas fazem parte da geração futura que já estão presentes em nossas vidas hoje. A minha filha, a Esther, ela tem hoje os seus 8 anos. Já pensou? Daqui 10 anos, já é uma menina com 18. Meu menino tem 5 anos, o Samuel, já caminhando para os seus 6 o ano que vem. Daqui a pouco tem 15, tem 16, tem 20. O meu sobrinho também tem lá, agora, já em dezembro, fazendo seus 6, como o Samuel. Daqui a pouco tem 15, tem 16, tem 20. E ó, voa, sabemos disso, não é verdade? Hã? Então, quer dizer, daqui a pouco eles estão assumindo posicionamento na família, trabalho, ministério, louvor, administração, pregação, evangelismo, pequenos grupos, se forem ensinados no caminho. Porque tem gente que quer ensinar o caminho. Para quem está me assistindo pelo YouTube, consegue ver os meus gestos, né? Então, tem gente que quer ensinar o caminho. Como assim? E você que está me ouvindo pela rádio, tem gente que quer apontar o caminho. É ali, ó. Anda ali. Não é. A Bíblia não diz ensina a criança o caminho. A Bíblia diz ensina a criança no. Quer dizer que você dá a mão para ela e anda junto. No. Exige que você ensine vivendo. Viva ensinando. Então ela vai ter o que ela ouve e ela vai ter o que ela vê, o que ela vive, e assim ela vai crescer no caminho do Senhor. Olha para a história, a Bíblia diz lá em 1 Samuel capítulo 1, versículo 27, por este menino orava eu, e o Senhor me concedeu a petição que eu lhe fizera, pelo que também ao Senhor eu o entreguei por todos os dias que viver, pois ao Senhor foi pedido. Amados, quem falou isso foi Ana. Ana recebe um filho de um milagre, porque ela era uma mulher estéril, orou e Deus respondeu, e agora, presta atenção, escuta que coisa linda. Ana agora diz, olha, eu pedi, Deus me deu, Deus me entregou, mas agora que ele me concedeu essa petição, ele vai servir ao Senhor por todos os dias de sua vida. E Samuel foi o grande profeta Samuel que por todos os dias de sua vida serviu a Deus mesmo, até a sua morte. Agora, por que isso? Por quê? Olha o que a Bíblia diz em 1 Samuel 2:26. E o jovem Samuel ia crescendo e fazia-se agradável, assim para com o Senhor, como também para com os homens. Uau! Samuel cresceu sendo agradável ao Senhor e aos homens. Por quê? Porque Samuel, ele foi ensinado no caminho. Sua mãe era uma mulher temente a Deus. Seu pai era um homem temente a Deus. O profeta com quem ele conviveu e morou junto era o profeta, o sumo sacerdote de Deus. Compreende tudo o que eu estou lhes dizendo? Então, esse homem cresceu, esse menino cresceu e se tornou o homem que se tornou. Por quê? Porque ele era agradável a Deus e agradável aos homens. Como que faremos uma geração futura melhor, abençoada? Como tornaremos o Brasil um dos maiores ou o maior celeiro de profetas da história? Como faremos isso? Entendendo que a minha vida e a sua vida tem que ser exemplo como cristão, como cristã, para os filhos, para os netos, para os sobrinhos, para as crianças. As crianças são um futuro que vai trazer o evangelho de forma poderosa se eu e você levarmos eles no caminho. Então, vamos decorrer um louvor agora. Enquanto isso, eu quero que você mande uma mensagem para mim pelo WhatsApp, DDD 31 99432 7044. Eu disse 99432 7044. Manda uma mensagem do WhatsApp para mim com seu nome e o nome das crianças da sua casa. Quero saber o nome de cada uma. Manda aqui para mim e eu já volto.

0: que maravilha! Após esse louvor, eu te pergunto, você já me mandou a sua mensagem? Manda o seu nome e o nome de todas as crianças aí da sua casa, da sua família, para que nós possamos orar por cada um, tá bom? 994-32-7044. Manda para mim essa mensagem pelo WhatsApp, 994-32-7044. E antes de continuar a mensagem, já te pergunto, está me seguindo pelas redes sociais? Vai lá no Instagram agora, @Toniel Pires. YouTube, @Toniel Pires. TikTok, @Toniel Pires. Siga-me pelas redes sociais e eu vou ficar muito feliz e vou dar aquela curtidinha, vou mandar uma mensagem para você com toda certeza, tá bom? Vamos continuar? Ensine a criança no caminho. A criança, ela aprende não só pelo que ouve, mas pelo que vê. Olha o que diz Deuteronômio, capítulo 6 e 7. E estas palavras que hoje te ordeno estarão no teu coração e as ensinarás a teus filhos e delas falarás assentado em tua casa e andando pelo caminho e deitando-te e levantando-te. Olha só, presta atenção, o que, que aqui Deus está falando? Deus está dizendo que aqui a palavra ela tem que ser assentado em casa, é na mesa, mas também é andando no caminho, mas também é ao deitar e também ao levantar. Existe aqui um protocolo apresentado. O que, que está nos dizendo? Que a criança ela tem que aprender dentro de casa, a criança tem que aprender fora de casa, a criança tem que aprender ao se deitar e a criança tem que aprender ao levantar. Prestou atenção nisso? Eu, como pastor, e não é de hoje, eu comecei a pregar o evangelho aos 9 anos de idade. Eu comecei a auxiliar pastores aos meus 11 anos. Eu comecei a cuidar de uma congregação aos 13 anos. Eu fui ungido pastor aos 19 anos. E nunca parei de pregar o evangelho. E nessa minha caminhada, eu já vi pessoas falarem, pastor, meu filho, agora está desse jeito, minha filha está desse jeito, mas desde criancinha, eu sempre levei para a igreja, eu sempre mostrei o caminho, eu sempre ensinei. Aí muitos, não foram poucos, que eu convidei o jovem, ou a jovem, ou o rapaz, ou a moça, ou aquele homem já casado, ou algo assim, para conversar. Que decepção. Quantos me mostraram que não tiveram por parte da família, dos pais, exemplo dentro de casa. E isso eu falo agora com dor no meu coração. Porque eu já, tempos atrás, ouvi filhos de pastores chegarem para mim e dizerem assim, pastor, se o meu pai em casa fosse pai, como é pastor na igreja, eu seria o filho mais feliz do mundo. Para pensar se tem lógica uma palavra dessa. E conversando, eu pude ali entender a dor do filho, de ter em casa um pai que não é nada daquilo que é na igreja, de ter uma mãe que não é nada daquilo que é na igreja. Porque os filhos estão de olho em tudo, meus amados. E eles crescem. A criança que hoje você ignora achando que não está olhando, vendo o que você faz, você não tem ideia. Amanhã é um adulto que vai se lembrar de tudo. Se você ora, eles vão aprender a orar. Pode não saber orar agora. Vai orar do jeitinho de criança, mas vai se tornar adulto e vai aprender a orar. Agora, se você manda eles orarem, mas você não ora, eles nunca te pegaram orando, como é que eles vão orar? Na minha casa, tem hora que eu e minha esposa sumimos. É, aí, meus filhos, daqui a pouco, eu escuto eles subindo as escadas, o Samuel e a Esther, pá, pá, pá, pá, pá, pá. Criança tem pisada forte, não é? Aí eles, abrem a porta, e eles, na maioria das vezes que eles abrem a porta, eles nos pegam orando, eles nos pegam clamando. Aí eu escuto um cochichar com outro. Papai e mamãe tá orando. Tem vezes que eles saem na pontinha do pé e vão pra fazer as coisinhas deles. Tem vezes que não. Tem vezes que Estherzinha já dobra o joelho do nosso lado para orar. Tem vezes que Samuelzinho, mesmo a gente orando, ele deita na beira da cama e fica ali, sabe? Debaixo das nossas mãos, enquanto oramos, ele fica ali quietinho. E agora, esses dias atrás, eu tive um pouquinho de mal-estar, que também sou ser humano, né? E aí eu fui me deitar por um minutinho para sentir uma certa leveza, um descanso no meu corpo. Aí eu tô lá deitado, quietinho, com os olhos fechados. Daqui a pouco eu sinto uma mãozinha. Escuta isso, Ed, escuta isso, G. Eu sinto uma mãozinha vindo por cima do meu peito. E eu tô lá de, né, olhos fechados, quietinho. Eu sinto uma mãozinha por cima do meu peito. E daqui a pouco, escuto uma vozinha. Papai do céu, cura o papai. Quem era? Samuel orando com 5 aninhos, pedindo para Deus me curar, porque ele me viu deitado e ele não entendeu, né? O meu cansaço, ele achou que eu estava doente e ele pediu para o papai do céu me curar. Uma oração tão simples. Mas por que ele foi orar? Porque quando eles ficam doentes, nós oramos por eles todas as vezes. Porque o dia que eles abrem a porta, no mínimo 2, 3 vezes ao dia, vão nos pegar orando em algum momento. Porque não vamos dormir sem orar com eles, e eles não dormem sem nos ver orar. Ei, quando acordamos, todo mundo, a primeira coisa é orar. Nossa vida tem oração, tem leitura da Bíblia, tem amor pelo reino, tem, sabe, vida, estilo de vida de cristãos. Isso é ensinar no caminho. E aí a pergunta que eu te faço é: você tem dado este primeiro pastoreio para os teus filhos? Porque o primeiro pastoreio da tua vida, irmã, são os teus filhos, é a tua casa, é o teu marido. O teu primeiro pastoreio, meu irmão, são os teus filhos, é a tua casa, é a tua esposa. É o seu maior ministério. É o ministério presente e futuro. Porque daquilo que você vive, você hoje vive, você vai desfrutar com os teus filhos amanhã. Daquilo que os teus filhos hoje convivem com você, eles viverão amanhã. E eles ensinarão aos seus filhos, que serão seus netos. Então, se você quer verdadeiramente fazer a obra de Deus começa dentro da sua casa. Porque eu digo sempre, o avivamento começa em mim. Passa pela minha casa e vai a todas as famílias da terra. Vou repetir, o avivamento começa em mim. Passa pela minha casa e vai a todas as famílias da terra. Eu glorifico a Deus por esta rádio, por esta emissora 89. Porque por ela, as ondas desta emissora, tanto aqui pela FM quanto pelas redes sociais, nos dá o poder de comunicação, de estarmos em quase todas as cidades de Minas Gerais, em vários lugares ao mesmo tempo. Mas para que hoje eu pudesse estar aqui falando com várias famílias mineiras, e quem sabe até de outros estados e países, através da internet, primeiro o avivamento teve que passar pela minha mãe, pelo meu pai. E através deles, o avivamento chegou em mim. E o avivamento do Espírito Santo me tomou. E o avivamento que me tomou, agora passa pela minha casa, minha esposa e meus filhos. E da minha casa, esse avivamento vai para você e a sua casa, para todas as famílias da terra. Foi por isso que Deus falou para Abraão: Abraão, através de ti, abençoarei todas as famílias da terra. Você precisa, hoje, investir nas crianças. E eu digo essa palavra já dizendo a você: olha, segunda-feira, de forma comercial, é dito ser dia das crianças. É dia de dar presentes, é dia de alegrá-los. Mas a maior alegria, o maior presente que você pode dar e ter com eles é ensiná-los no caminho. É pastorear os teus filhos, é pastorear os teus netos, é pastorear os seus sobrinhos, é pastorear as crianças da sua rua. Eu me lembro que anos atrás, muitos anos atrás, quando eu ainda morava em São Paulo, Eu sempre pregava em uma igreja que era dentro de uma comunidade, na Zona Oeste, dentro de uma favela. E naquela favela, meu querido Ed, meu querido G, minha amada esposa e ouvintes, naquela favela chamada, era favela do Maria Helena, eu me lembro que havia uma rua onde tinha uma irmã que ela morava ali naquela rua e ela congregava na igreja a qual eu ali auxiliava, eu também pastoreava. E todo mundo daquela comunidade, daquela favela, dizia: a rua da irmã fulana é uma bênção. Gente, a rua da irmã fulana é o céu dentro dessa comunidade. Um dia, com muita alegria, eu me sentei com essa irmã, sinceramente, de coração, faz muitos anos, então não lembro o nome dela, mas era uma senhorinha já de idade. E eu falei para ela: todo mundo aqui fala que a sua rua é a rua mais abençoada da comunidade. Como que é isso, irmã? Ela falou: pastor, desde que eu mudei para morar aqui, eu sou uma das primeiras moradoras dessa rua. Todo mundo que veio morar aqui, as crianças frequentavam a minha casa. Eu ensinei cada uma delas a Bíblia. Elas comiam na minha mesa. Eu comecei a levá-las para a igreja, mesmo quando os pais não queriam ir. Eu comecei a dar Bíblia para elas. Toda festa de aniversário eu fazia um bolinho em casa. Ela começou a envolver as crianças da rua. E isso foi tomando proporção. Primeiro, todas as crianças da rua dessa irmã eram uma bênção. Enquanto nas outras tinham criminalidade, má educação, drogas, briga, palavrão. Na rua dela as crianças eram diferenciadas. E aquilo foi tomando uma proporção que daqui a pouco ela foi convidada a começar a participar de eventos na escola local. Ela foi convidada a participar da Associação Amigos de Bairro e começar a usar ali o salão da associação. E ela começou a movimentar um projeto com crianças naquela comunidade. Deus, através daquela senhora, transformou dezenas de famílias. E a rua daquela irmã, enquanto eu pude ir ali, enquanto eu convivi com ela ali em São Paulo, enquanto ela viveu, todo mundo dizia: a rua da irmã fulana é uma bênção. Por quê? Porque ela investiu nas crianças. Olha que visão extraordinária. Então invista nas crianças, invista nos seus filhos, seus netos, nos seus sobrinhos, nas crianças da sua rua. Olha que igreja poderosa será. Talvez hoje você nem imagine, mas talvez você estará ensinando um futuro Billy Graham. Uau! Um futuro John Wesley. Talvez você estará ensinando um futuro, por misericórdia, humildemente digo, um futuro pastor Toniel. Porque foi por me ensinarem e dedicarem a me ensinar no caminho que eu comecei a pregar o evangelho aos 9 anos. E agora, já se passaram 40 anos da minha vida. E eu continuo aqui pregando o evangelho. E vou morrer pregando o evangelho. Porque eu fui ensinado no caminho. E eu tive, sabe, experiência de vida, estilo de vida, convivência em meio a pessoas que deram testemunho de cristãos. Eu me lembro, eu sempre falo isso na igreja, né, meu amor? Está aqui ao meu lado, dentro dos estúdios. Eu sempre digo isso, meus amados. Eu cresci sendo um homem de oração, porque desde pequeno, meu papai faleceu e eu ia fazer 5 anos. Eu não tinha 5. Faltava alguns meses. Mas eu tenho na minha memória até hoje. Não tinha um dia que eu não via meu pai de joelhos na beira da cama orando e me falava: filhinho, dobra o joelho aqui com o papai. Então, a lembrança que eu tenho do meu pai é mais de joelhos do que de pé. É mais lendo a Bíblia do que qualquer outra coisa. É ouvindo programas de rádio. É por isso que eu sou apaixonado pelo rádio. Eu desde criança era ouvinte do nosso saudoso em São Paulo, Davi Miranda. Eu sou ouvinte desde criança do saudoso Manuel de Melo. Será que você me entende? Eu sou desde criança ouvinte do saudoso Matheus Jensen. Eu sou desde criança, ouvinte da palavra de Deus, pelo rádio. Eu via meu pai com a Bíblia aberta e tentando me ensinar. Eu, como uma criança de menos de 5 anos, ele tentando ensinar a Bíblia, como eu faço com meus filhos hoje. De joelhos orando. O que aconteceu? Eu estou aqui. Com toda alegria. Tem gente que fala, por que o senhor fica falando? Porque eu tenho a alegria de dizer que eu estou envelhecendo, mas estou em Cristo. Vou fazer 50 anos agora em dezembro. Dia 14 de dezembro. E quem quiser mandar o presente, eu fico feliz. Dia 14 de dezembro, faço 50 anos na presença do Senhor. Por quê? Porque eu fui ensinado no caminho. Olha para suas crianças hoje e faça o mesmo. Ensine no caminho. Vou te dar uma palavra para você me mandar agora pelo WhatsApp. Você vai mandar sim pelo DDD 31 99432-7044. O segredo é ensinar no caminho. Coloca aí. O segredo é ensinar no caminho. Manda para mim. DDD 31 99432-7044. Vamos nos preparar para a oração.
1: Amém. Glória a Deus, Pastor Daniel. Obrigado por essa mensagem que muito edificou as nossas vidas, em nome de Jesus. Nós vamos, neste momento, ouvir um louvor. Daqui a pouquinho, Pastor Daniel Pires, com aquele momento especial na oração da fé, aqui no nosso Culto Maravilha.

0: Amém, glória a Deus. Pastor Toniel Pires, neste momento eu gostaria que o senhor orasse por todos aqueles que estão participaram aqui através do nosso WhatsApp e por todos que estão ouvindo neste momento a Rádio 89 Maravilha, pastor.
1: Que maravilha! E agora preparei a peça de roupa, a fotografia, a carteira profissional, copo com água, porque nós vamos orar. Não esqueça, atenção povo de Belo Horizonte, atenção Pedro Leopoldo, atenção cidades vizinhas, atenção Vetor Norte, estamos falando de crianças, estamos falando de família. Amanhã domingo dia 11 de outubro, e eu te convido para estar comigo e com todo o movimento da fé, a nossa igreja no cinema, no centro de Pedro Leopoldo, amanhã, 9:30 da manhã, ou às 17 horas. Eu abri esses dois horários, não é pela multidão, não. É por amor às famílias. Porque você que ama a sua família vai se esforçar para estar comigo em uma dessas duas reuniões. Se você não pode ir à tarde, às 17 horas, começo da noite, você vai de manhã. Se você não pode ir de manhã, você vai à noite. Mas você vai participar comigo do... Ó, não pode faltar. Você vai participar comigo do grande mover da arca da salvação para a sua família. Sua família tem que entrar nessa arca. A Bíblia fala que Deus disse a Noé: entra tu e a tua família na arca, porque você tem sido fiel a mim nesta geração. Deus salvou a família de Noé por amor à fé e obediência de Noé. Então, por amor a você que vai lutar pela sua família, Deus vai curar, Deus vai libertar, Deus vai tirar vícios, Deus vai restaurar, e você não pode faltar. Você de perto e de longe, amanhã, 9:30 da manhã, ou às 17 horas, centro de Pedro Leopoldo, antigo cinema, antigo Cine Marajá, em frente ao Banco Itaú, a sua família no altar, a sua família na arca da salvação. Você vai pôr ali dentro o pedido de oração, o nome deles, ou uma fotografia. Você vai pôr dentro da arca da salvação, a arca ali representando, assim como nos tempos de Noé. Tá bom? Ok? Em nome de Jesus, vamos orar, vamos falar com Deus. Pai, em nome de Jesus, obrigado por esta noite, por esta palavra linda, pela vida de cada um destes ouvintes, por cada papai, mamãe, vovô, vovó, titio, titia, cada titio, titia, cada líder de louvor, cada líder de pregação, de célula, de grupo pequeno, cada líder do Kids, dos ministérios infantis, que o Senhor use cada um do teu povo, Pai, mas que nenhum esqueça, cada pastor, cada pastora, cada ministro, mas que nenhum esqueça que o primeiro e mais importante ministério é a família, é o lar, são os filhos, os netos, as crianças, e que o Senhor, Pai, possa usá-los poderosamente, não apenas por palavras, mas por estilo de vida, por testemunho.

0: sábados, às 20 horas, por essa abençoada rádio, a 89, a Rádio Maravilha FM. Lembrar você, siga-me pelas redes sociais, @ Toniel Pires. Eu disse @ Toniel Pires. E nos encontramos novamente no próximo sábado, em nome de Jesus. Graça e paz!
1: Amém, glória a Deus. Muito obrigado, pastor Toniel Pires. Deus continue abençoando o seu ministério. Abraço para todos da Movimento da Fé Church. E vai ficando por aqui mais um Culto Maravilha. Você continua na nossa programação, está chegando o Culto Sara, a nossa terra. Deus abençoe você, meu irmão. Em nome de Jesus, está chegando o Versículo da Hora com o Eduardo Cunha. Boa noite, tchau, tchau.
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14: A paz do Senhor Jesus. Salmos, capítulo 3, versículo 3. Porém, tu, Senhor, és um escudo para mim, a minha glória e o que exalta a minha cabeça. Que as bênçãos de Deus os alcancem nesta hora.
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